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3: Agora são 9h05, vamos lá então para mais uma hora juntos aqui no nosso Noite RTM desta terça-feira. Lembrando que daqui a pouquinho, a partir das 10 da noite, estará no ar o nosso Revista RTM. Para a gente fechar a terça-feira bem informados, com as principais notícias do Brasil e do mundo e outras informações importantes e relevantes também para você que acompanha a nossa programação, tá bom? E olha, continua participando porque daqui a pouquinho Dinho Oliveira é quem vai falar o seu nome no ar, então participa no nosso WhatsApp, tá lá, esperando, tá de olho ali no nosso tablet oficial onde chegam as mensagens dos nossos ouvintes. Então, meu amigo, é um tablet só para isso, viu? Tá ali, ó, suas mensagens chegando, fica tudo anotadinho ali, né? E o Dinho Oliveira tá de olho em tudo que vai chegando. E daqui a pouquinho ele vai falar então o seu nome no ar. Se você ainda não participou, últimos minutos para participar no 11 974 181 456. Ele está esperando então a sua participação, tá certo? E olha, para a gente começar então essa hora, muito bem, vamos orar. Que tal a gente orar juntos pelas mulheres de todo mundo? É um momento proporcionado e proposto pelo nosso Ministério Mulheres de Esperança. Então, vamos orar.
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5: Pai, obrigado por nos amar e nos querer bem. Graças te damos por ser um Deus amoroso, santo e bom. Sabemos que no Vietnã, muitos que se convertem enfrentam rejeição da família e dos amigos. Como é difícil a hostilidade daqueles que amamos. Ainda assim, Pai, que os cristãos do Vietnã sintam teu enorme amor e bondade sobre eles. Que eles se lembrem do que tua palavra diz. Que ainda que me abandonem pai e mãe, o Senhor nos acolherá. Eterno, que sobre essa certeza, nossos irmãos do Vietnã alicercem suas vidas e sejam norteados. Que nunca lhes falte confiança, contentamento e força em ti para continuarem. e que tua igreja seja reflexo do teu amor na vida deles. Oramos assim no nome de Jesus. Amém. Eu sou Marcelo Fávero e sou grato por suas orações.
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2: Muito bem, ouvimos boa música aqui, né? Oramos em favor das mulheres. Esse é o nosso Noite RTM. E agora, o pastor Israel Mazacurati vai chegar com seu Deus na Vida, trazendo um bate-papo com assuntos do cotidiano sobre Deus, vida, fé, nossas incertezas, como solucioná-las. Hoje falando sobre a oração que Jesus fez por nós. É isso mesmo, meu amigo. Chegou a hora daquele nosso cafezinho costumeiro e daquele bom bate-papo com ele, o Israel Mazacurati.
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4: Olá, eu sou o Israel. Sente-se, pegue o seu café e vamos conversar sobre Deus e sobre a vida, sobre a fé e sobre as nossas dúvidas.

0: início agora mais um episódio do Deus na Vida. Eu agradeço ao Senhor pelo privilégio da sua companhia e a você pela sua fiel audiência. As orações do povo de Deus registradas na Bíblia são contínua fonte de sabedoria e encorajamento para nós que vivemos a mesma fé no Deus eterno. Quando as pessoas da Bíblia oram, elas revelam o que pensam sobre si mesmas, enquanto revelam o que pensam sobre Deus. É correto, então, afirmar que toda oração manifesta uma teologia, uma maneira de se pensar sobre Deus, como revela aspectos da biografia e da identidade da pessoa que ora. Por isso, nós encontramos nas orações registradas na Bíblia um reservatório de sabedoria para auxiliar o povo de Deus em sua jornada hoje. Neste episódio, eu quero conversar com você sobre a oração que Jesus fez pouco antes de ser preso e crucificado, segundo a narrativa do Evangelho segundo João. No capítulo 17 do quarto Evangelho, nos versículos 20 a 26, lemos a seguinte oração de Jesus. Minha oração não é apenas por eles. Rogo também por aqueles que crerão em mim, por meio da mensagem deles, para que todos sejam um, Pai, como Tu estás em mim e eu em Ti. Que eles também estejam em nós, para que o mundo creia que Tu me enviaste. Dei-lhes a glória que me deste, para que eles sejam um, assim como nós somos um. Eu neles e Tu em mim, que eles sejam levados a plena unidade, para que o mundo saiba que Tu me enviaste e os amaste como igualmente me amaste. Pai, quero que os que me deste estejam comigo por onde estou e vejam a glória que me deste porque me amaste antes da criação do mundo. Pai justo, embora o mundo não te conheça, eu te conheço, e estes sabem que me enviaste. Eu os fiz conhecer o teu nome e continuarei a fazê-lo a fim de que o amor que tens por mim esteja neles e eu neles esteja. Como podemos perceber, Jesus está orando pelas pessoas que creriam na mensagem do Evangelho por meio da mensagem dos discípulos que ele havia feito durante seu ministério terreno. Ou seja, você e eu estamos cobertos por esta oração que Jesus fez há aproximadamente 2000 anos. Como acontece em toda oração, Jesus apresenta a Deus pedidos. Pedidos colocados diante de Deus nas orações revelam desejos, vontades do coração da pessoa que ora. Esses desejos e vontades, geralmente, expressam o anseio pelo cumprimento de uma promessa de Deus, uma necessidade imediata da pessoa que ora ou das pessoas sobre quem se ora, ou podem expressar uma realidade futura do orante ou das pessoas sobre quem se ora em que se faz necessária uma transformação interior ou de circunstâncias de vida. Ao colocar pedidos diante de Deus, a pessoa que ora revela o que pensa sobre Deus. Ou seja, se a oração carrega petições por unidade entre os discípulos, é porque Deus tem o poder para fazer isso acontecer e quem ora discerne que a unidade entre os discípulos é também uma vontade de Deus. Por isso, o pedido de Jesus aqui é justamente uma oração por unidade entre os discípulos, pois ele sabe que Deus quer isso e tem poder para uni-los. Vista dessa perspectiva da oração de Jesus, a possibilidade de unidade entre os discípulos é, antes de qualquer outra coisa, uma realização sobrenatural do agir de Deus em resposta à oração.
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0: Falamos sobre o conteúdo da oração de Jesus em João 17, de 20 a 26. Agora, vamos observar os elementos que Jesus utilizou para fazer a sua petição a Deus, que são, sobretudo, três: paternidade, unidade e amor. Tudo o que Jesus pede a Deus em favor dos discípulos que haveriam de crer está baseado na relação que ele tem com Deus. Deus aqui é Pai. E Jesus é filho. Nesta breve oração, Jesus chama Deus de Pai por três vezes. E isso não é um tratamento religioso de significado vazio. É a marca essencial da identidade de Jesus, identidade que o moveu em toda a sua vida. ele eternamente será o Filho de Deus. E assim foi, é e será conhecido por todas as gerações em todos os lugares em que a sua mensagem chegou e que ainda há de chegar. Quem é Deus em suas orações? Como você o vê? É um reflexo de como você se vê. Se você se entende como um filho amado, ele é pai generoso, amoroso e sábio. Unidade é a marca da relação de pai e filho. São um só. Seus corações estão alinhados, vibram no mesmo ritmo, dançam a mesma música, entoam a mesma canção. Ali está a plenitude de unidade jamais conhecida pelos seres humanos. E o pedido do filho é que o pai faça com que os discípulos vivam essa mesma unidade que eles desfrutam e que caracteriza a sua relação. Por fim, o amor é o que explica paternidade, filiação e unidade. O amor é o elo perfeito, como disse Paulo aos Efésios. Deus é amor, como diz João em sua primeira carta. O amor é o motor que coloca o bem em movimento, faz avançar a graça e a bondade do Deus eterno em um mundo que se encontra aprisionado pelo pecado e pela morte. Agora, meu irmão e minha irmã, permita-me fazer uma pergunta. Como você reage ao saber que a oração de Jesus por nós, entre tantas outras coisas importantes e necessárias, focaliza sobretudo unidade entre os discípulos e o amor? Vamos encerrando por aqui mais um episódio do Deus na Vida. Lembre-se, você tem observado a maneira como ora e o conteúdo das suas orações? O que as suas orações estão revelando sobre a sua identidade e, consequentemente, sobre o que você pensa sobre Deus? Até o nosso próximo encontro.
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0: bem, voltamos com o nosso Noite RTM. Agora são 9 horas e 33 minutos, já já às 10 da noite, no ar o nosso Revista RTM, para a gente fechar a terça-feira bem informados. Agora eu quero perguntar a você, meu caro Dinho Oliveira, que está aqui ao meu lado, a você que está nos assistindo, né? Está vendo o Dinho Oliveira aqui ao meu lado. E eu pergunto a você, Dinho Oliveira, tem gente com a gente nessa noite de terça-feira para agradecermos as participações dos nossos ouvintes?
1: Olha só, Olivares, tem sim, o Luzinaldo Barros, João Pessoa na Paraíba, tá por aqui também, a Ellen Ribeiro também tá por aqui, a Ellen Ribeiro tá em Minas, mas não informou a cidade, legal, viu? A Ana Teca de São Luís, no Maranhão, tá por aqui também, hein? A Ana Teca sempre animada, sempre enviando mensagens bacanas aqui pra gente, viu?
0: Legal.
1: Deixa eu ver aqui. Ah, tá. É isso mesmo, tá mandando um abraço pra gente, viu? Olha só, o nosso querido Paulo Farias, ele que tem residência fixa em São Bernardo, mas sempre tá pelo Brasilzão afora, né? Ele fala boa noite, a paz de Cristo, boa noite, RTM, família RTM, e nos, né? Que toca, foi uma bênção, viu? Abraços, irmão Dinho, abraço, irmão Marcos, tá com a gente aqui, ó, viu?
0: Pra você também. Valeu, Paulo.
1: O Antônio Nunes também não falou a cidade nem estado, hein? Ah, Antônio Nunes, ele mandou uma fotinha bacana, até elegante, tá bacana demais, só faltou falar a cidade, hein?
0: Pra ficar completo, hein? Pra tirar 10.
1: Pra ficar completo aqui, tô dando uma olhada aqui, mas não encontrei não no histórico dele aqui, pra ver se tem aqui alguma referência, né? Ah, quem mais tá com a gente aqui? Olivares, daqui a pouquinho vamos transcrever aqui. Ah, ih, rapaz, já entrou a música aqui, hein?
0: É mesmo, é?
1: Ah, a cantora tá querendo entrar aqui, viu, Olivares? Bom, vamos lá, tem mais participação, hein? A Maria José Gomes, ela que está em Viana, no Maranhão. Ah, ela tá aqui por aqui também, viu, Olivares? Deixa eu só ver aqui, Olivares, qual que é aqui? Ah, tá. Olá, RTM, é o pastor Oceano Pacífico, né? Ele tá com a gente aqui também, né? Ele que já foi, ele foi missionário no exterior, também no, né? Deixa eu ver aqui, tá no Ceará, né? Também não informou qual cidade está aqui, mas eu vou conversar com ele aqui. Deixa eu ver quem mais. Bom, são essas as participações. Ah, não, chegou, mas tá carregando aqui, tá meio lente um aqui, viu? Tá, o certo. Josias de São Paulo, capital, tá por aqui também. O Genésio da Grande São Paulo, Itapecerica da Serra. E ele tá por aqui também, viu? O Genésio Rodrigues, né? Itapecerica da Serra. Ah, deixa eu ver aqui, irmão Marcos, irmão Dinho, também tô junto com vocês aqui, glória a Deus, aleluia por vocês, hein? Que bênção, é a Ana Tec que tá enviando mensagem. Bom, Olivares, essas são as participações de hoje aqui no Noite RTM, viu?
0: Legal demais, né? Obrigado a todos os nossos ouvintes que estão participando, interagindo com a gente, prestigiando aqui a nossa programação, né? Sendo abençoados e nos abençoando também, né, com as suas participações. Então, nossa próxima música, que a cantora já estava ali se adiantando, né? A gente oferece especialmente para os nossos ouvintes que participam com a gente pelo WhatsApp. Conte aí para nós, Dinho Oliveira, quem vai cantar agora?
1: Aline Barros, Consagração.

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1: Muito bem, na abertura desta hora oramos pelas mulheres e agora o nosso Ministério de Homens Chamados à Vitória nos proporciona mais um momento de oração, desta vez em favor dos homens, junte-se a nós para orarmos pelos homens de todo o mundo.
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2: Muito bem, faltando 6 minutos agora para as 10 da noite, reta final do nosso Noite RTM desta terça-feira, não é? Agora nós vamos trazer o Finanças em Ação, que é apresentado pelo Paulo de Tarso, não é? E ele apresenta princípios poderosos da Palavra de Deus para transformar esta área da sua vida. E hoje ele vai tratar de um tema muito interessante, os necessitados na igreja local. Vamos ouvir.
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4: Olá, meu amigo e minha amiga. Tudo bem com você? Estamos com mais um programa apresentando princípios poderosos da Palavra de Deus para transformar sua vida financeira. E hoje, nós vamos aprender lições incríveis para a nossa vida financeira aqui em nossa jornada pelo livro de Atos. Veja bem, os apóstolos cuidavam da vida espiritual da igreja. E que bom que a igreja estava crescendo muito. Mas ocorreu um pequeno problema. Uma parte das viúvas, aquelas de fora de Israel, estavam sendo esquecidas na distribuição diária do alimento. Então suas famílias foram reclamar disso. Então eu fico muito contente por saber que a igreja tinha um cuidado, não apenas pela vida espiritual, mas também pelas necessidades materiais das pessoas necessitadas. No caso aqui, as viúvas. E você? Você se preocupa com a condição financeira de pessoas necessitadas em sua igreja local? Ou mesmo de pessoas não cristãs com as quais você se relaciona? É vital que você tenha esse tipo de interesse. Mas muito bem, voltando aqui para a nossa história, os apóstolos se reuniram e chegaram à seguinte conclusão. Eles disseram assim, olha, não dá para a gente deixar de lado o ministério da Palavra de Deus para ficar cuidando das viúvas, está lá em Atos 6:2. Vamos fazer o seguinte, escolham aí entre vocês 7 homens de confiança, cheios do Espírito Santo e de sabedoria, e eles vão cuidar desse serviço. E a gente continua se dedicando à oração e à palavra, está lá em Atos 6:3. Uma lição importante que podemos tirar daqui é que seria muito bom que os nossos pastores pudessem se dedicar exclusivamente à parte espiritual, sem ter que se envolver em questões administrativas.
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4: E aí eu faço a seguinte pergunta para você. Será que você está disposto a doar parte do seu tempo e de suas habilidades para que seu pastor se dedique exclusivamente à palavra e à oração? Eu espero que sim. Eu oro para que você esteja disposto a fazer isso. Precisamos de administradores na igreja local. E você pode ser um deles. Mas veja que isso não é tudo. Será que você está disposto a ser um dizimista e ofertante na sua igreja local? Se você fizer isso, vai viabilizar sim as condições financeiras para que seu pastor se dedique exclusivamente ao ministério pastoral e não tenha que trabalhar fora para garantir o seu sustento financeiro. Eu também espero e oro para que isso seja uma realidade em sua igreja local. Agora, ainda há uma outra coisa muito importante que eu quero chamar a sua atenção. E é a seguinte, se você for essa pessoa que vai dedicar parte do seu tempo para liberar o seu pastor, quais deveriam ser suas qualidades? Veja que mesmo não sendo alguém que vai atuar diretamente em questões espirituais, você precisa ter qualidades espirituais que foram muito bem expressas aqui. Mas vamos lá. Aqui se falou de homens de confiança, cheios do Espírito Santo e de sabedoria. Você tem essas qualificações? Busque isso com todo vigor e se coloque a serviço da igreja. Agora ouça só o que aconteceu. Eles escolheram esses 7 homens. Os apóstolos oraram e colocaram as mãos sobre eles. Assim a palavra de Deus se espalhava e crescia rapidamente o número de discípulos. Está lá em Atos 6, versos 6 e 7.
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4: Então vamos lá, que lições você poderia tirar a partir desse evento para sua vida financeira? Entenda agora mesmo que Deus deseja que você se coloque como uma pessoa apta para assumir funções administrativas na igreja, liberando o seu pastor para se dedicar exclusivamente à palavra e oração. Faça isso agora mesmo. E olha, Obrigado por estar comigo mais uma vez no programa Finanças em Ação. Princípios poderosos da Palavra de Deus para transformar sua vida financeira. Um grande abraço do seu amigo Paulo de Tarso e nos falamos no próximo programa.
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2: Muito bem, fechamos bem demais então o nosso Noite RTM desta terça-feira, agradecendo a você pela audiência, pelo carinho, por estar conosco desde o início aqui da nossa programação. E olha, convidamos você a permanecer com a gente. Marcos Olivares, segue por aqui. John Oliveira, segue também. E depois do intervalo, que é rápido, vamos direto para a edição de hoje do Revista RTM para atualizar você das principais notícias do Brasil e do mundo. O intervalo é rápido e a gente volta já.
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0: Muito bem, está no ar a partir de agora mais uma edição do nosso Revista RTM até às 11 horas da noite, se Deus quiser, levando para você um resumo de notícias nacionais, internacionais, destaques esportivos, hein? Pois é, olha, jogos da Sul-Americana, Libertadores, sim, nessa noite de terça-feira, a gente vai falar sobre isso daqui a pouquinho. Além disso, tem o destaque do Fique Por Dentro, tem as notícias do mundo do agronegócio, tem o pastor Janos com uma mensagem mais do que especial para todos nós, uma mensagem reflexiva lá no finalzinho do nosso programa. Tem, claro, a sua participação. Não deixe de marcar presença com a gente, hein? Manda um alô, um olá, um oi, boa noite. Importante você participar, marcar presença. Vamos falar o seu nome no ar no finalzinho do nosso programa, tá bom? Mande a sua mensagem para a gente. Lembrando que durante toda a edição do Notícias e Informações, a gente vai comentar, né, alguns fatos, e você ouvindo essas notícias quer também trazer o seu comentário, quer dar a sua opinião, né, quer colocar pra gente o seu ponto de vista, é claro que você pode, fique à vontade para participar com a gente aqui na programação do Revista RTM. Interaja conosco, nos abençoe com a sua interação e enriqueça o nosso programa com a sua participação, tá certo? Hoje é terça-feira, dia 18 de agosto de 2026. Sou o Marcos Olivares, aqui no estúdio E da RTM Brasil, no interior de São Paulo, neste estúdio que está conectado ao nosso estúdio C em São Paulo, capital, onde está Elidinho Oliveira, comandando ali todo o nosso aparato tecnológico, não é? E também apresentando comigo esta edição do Revista RTM. Boa noite e bem-vindo, Dinho Oliveira. Como é que você está, meu jovem? Tudo bem contigo?
1: Olá, Olivares, está tudo bem, ótimo, feliz da vida, né, estarmos aqui hoje para mais uma missão aqui no Revista, viu? É muito bom vê-lo e ouvi-lo. Quero dar boa noite também para os nossos ouvintes queridos, né? Para quem já estava acompanhando a programação, para quem está chegando agora, também recebam todos o meu boa noite.
0: Muito bem, meu jovem, exatamente isso. Olha, fala em boa noite, uma noite agradável por aqui, né? Temperatura igual de ontem, viu? 19 graus agora, né? Depois de um dia bastante quente, de sol e calor, agora uma temperatura amena, né? Pra gente ficar tranquilão aqui na madrugada, mas 19 graus, né? Uma temperatura muito tranquila, viu? Vamos dizer assim.
1: É, levando em conta aí a região, né, que é a natureza é um tanto quanto exuberante.
0: É, predomina.
1: Predominantemente aí a natureza, então é compreensível estar um pouco mais frio do que aqui. Hoje é aqui está com 22 graus, sensação térmica de 22, viu, Olivares?
0: Tá bom, Olivares, demais, hein?
1: O Clóvis, ele estava passando aqui para mim, que aqui tá marcando que aí tá com 20 graus com sensação térmica de 18, hein?
0: É, então, aqui nessa informação que chegou para mim aqui agora, 19, tem sensação térmica de 19, é, mas tá entre 20 e 18, 19 tá tudo certo.
1: Pois é, em São Paulo do Potengi, Olivares, que fica onde mesmo?
0: Meu amigo, Rio Grande do Norte só pode ser ali, não tem como ser em outro lugar.
1: Exatamente, lá a temperatura está 25 graus, sensação térmica mais fria, 24 graus, viu, Olivares?
0: Aí, então já tem até uma luva, hein, se bobear.
1: Em Curitiba está com 21 graus, hein? Não, está com 23 graus, sensação térmica de 21 graus, hein?
0: Pensei que você ia falar sensação térmica de 12 graus em Curitiba.
1: Pois é, rapaz, até está um tempo agradável lá, hein? Está com 23 graus.
0: É uma onda de calor, né? Uma onda de calor na região sul, sudeste, parte do centro-oeste brasileiro também. Então parece que até pelo menos sexta ou sábado esse calor durante o dia, essas temperaturas mais amenas devem prosseguir, viu?
1: Agora, em São Luís do Maranhão, sem novidade nenhuma, 27 graus.
0: Maravilha.
1: São Luís do Maranhão, lá tá uma sensação térmica, tá mais fria, 26.
0: Ah, é, também tá, dá uma esfriadinha, né? Na hora que sai lá pra fora, agora, já sente aquela brisa, né?
1: De manhã vai tá frio, hein?
0: Aonde? Em São Luís?
1: É, vai estar frio lá, vai estar com 26 graus, viu, Olivares?
0: Pois então, é, então.
1: Aconselho o pessoal a pegar aí, ó, blusa, jaqueta, isso. Né?
0: Vai sair de casa muito cedo, 6 da manhã, leve o seu cashmere, ou seu cardigan, certo?
1: Ou seu... como é que é?
0: Pullover.
1: Pullover, é.
0: Leva a japona.
1: Leva a japona porque vai estar frio demais, hein? É legal, agora, né? A gente dá uma olhada, né, nas temperaturas.
0: Sim, sim, né? Porque muito é isso, né? O país é grande, os nossos ouvintes estão em todas as partes, é muito legal porque a gente está acompanhando várias situações, né, diferentes ao mesmo tempo. Então, vamos agregar e unir todos os nossos ouvintes, seja lá como for a temperatura, o tempo, se o céu tá com estrelas, se tá nublado, se tá chovendo, né? Olha, hoje a gente teve no Paraná, 6 da manhã, chuva de granizo, mas, meu amigo, foi uma pedrada mesmo, né? Muita chuva de granizo. Então, em cada lugar, cada região, né? A gente tem aí momentos diferentes, né? Com relação ao clima. Agora, vamos agregar todos os nossos ouvintes, trazer todos para o mesmo clima, o clima do Revista RTM, o clima da boa informação nessa noite de terça-feira. E aí, meu caro Di Oliveira, faça aquele convite, né, com toda a simpatia que lhe é peculiar, por gentileza.
1: Ah, meu amigo, é uma alegria, viu? É uma alegria, ouvinte querido, estar aqui com você, nessa programação, né, aqui do Revista. E claro, a sua participação, como bem disse Marcos Olivares, é sempre importante, é muito bom. E para você participar não requer prática e nem habilidade, como diria o nosso filósofo de plantão aqui do Revista, que é o Marcos Olivares, né? Olha só, ouvinte, eu vou passar para você agora, com muita atenção, anote aí o número do nosso WhatsApp. Ah, você tá vendo que tá seguindo uma linha assim,
0: né?
1: Bem...
0: Tá um padrão, né?
1: Bem jornalística, né?
0: É.
1: Bom, sem perder a linha de raciocínio, vamos em frente para você que está... me senti locutor. Para você que está aí em outro país, não esqueça de adicionar o Código Internacional Brasileiro, que é o 55. Agora sim, o número do nosso WhatsApp, que começa com 11. Anote aí, 11 é o número aqui de São Paulo, né? O número aqui para você conseguir enviar a sua mensagem. O nosso WhatsApp é 974-181-456. Acho prudente repetir, né, Olivares? Que vai.
0: É prudente, por gentileza, repita.
1: É prudente, prudente.
0: Prudente,
1: então,
0: é prudente.
1: Um abraço para todos de Prudentópolis.
0: Da Vila Prudente também.
1: Principalmente o Thiago Lisa, né, que tá por lá, né?
0: Mora na Vila Prudente.
1: Se não me engano, a Nilceia tá por aqueles lados.
0: Nilceia também,
1: Nilceia
0: Paris. O pessoal da Vila Prudente ali,
1: Bacana demais. Então, pra pastora Admar de Campos também mora lá, viu? Não sei se você sabia, mas
0: não
1: ele
0: sabia.
1: Mora por lá.
0: Um bairro, pra quem não conhece, né, que tá nos ouvindo agora, um bairro muito antigo, né? Um bairro, de São Paulo, já que existe há muitos e muitos anos, né? Um bairro muito tradicional.
1: É assim como o pastor Ademar de Campos, né? Que é um ícone.
0: Existe há muitos anos e é muito tradicional.
1: É muito tradicional. Há muitos anos. Pastor Ademar de Campos. Ele é um queridão, viu?
0: Dizer que ele existe há muitos anos, aí você já pode dizer porque tá.
1: Espero que revê-lo, viu? O Olivares, ele é muito tranquilo, ele gosta de...
0: Não, eu sei.
1: Ele é muito bom, bem humorado.
0: Eu tinha oportunidade de conhecê-lo, conversar com ele.
1: Ele ia falar assim, Marcos, eu sou... Faz muitos anos mesmo, viu? E iria falar assim,
0: que beleza.
1: Um abraço pro pastor Ademar. 11974-181-456. Esse é o número para você enviar sua mensagem através do WhatsApp, certo? Ao enviar a sua mensagem, não esqueça de se identificar, é claro, falando o seu nome, a cidade e o estado de onde nos ouve, viu? É muito bacana, vou cadastrar você aqui no nosso sistema, viu? Pra gente saber exatamente de onde você nos ouve, tá bom? Então, Olivares, e para quem está no exterior, como é que faz, hein?
0: Pois é, o procedimento é o mesmo, só não esqueça de colocar aí o nome do seu país, da cidade onde você vive, né, pra gente fazer aquele seu cadastro, para que a gente tenha um histórico das suas participações e para que a gente saiba até onde está chegando o som da RTM Brasil, tá certo? 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Dito isso, meu caro Dinho Oliveira, temos informações importantes, relevantes, úteis, necessárias para o ouvinte do Revista RTM?
1: Olivares, estou conferindo aqui, sim, temos, viu? Temos destaques nacionais e internacionais. Mas antes,
0: sobe o som.
1: O Supremo Tribunal Federal decidiu hoje, por unanimidade, que municípios não podem fixar alíquotas do Imposto Predial e Territorial Urbano, o IPTU, com base apenas na área do imóvel, isto é, na metragem. A Corte entendeu que a Constituição autoriza a progressividade do imposto conforme o valor da propriedade, além da adoção de alíquotas diferentes segundo a localização e o uso do imóvel, mas não em razão do seu tamanho. A decisão foi tomada no julgamento de um recurso com repercussão geral reconhecida, mecanismo que faz com que o entendimento sirva de orientação para casos semelhantes em todo o país. Olivares, explique pra gente que é isso, como que funciona.
0: Eu gostaria que funcionasse, eu espero que funcione. Como isso vai se dar? Difícil. Não sei como é que isso vai acontecer, não sei como é que se fiscaliza isso, como é que se muda essa forma de se ver. Porque, do meu conhecimento, desde sempre, é a questão da metragem. Não tem outra coisa. É a metragem, né? Então, assim, você tem ali a sua casa, a casa do seu vizinho de um lado, casa do seu vizinho da direita, casa do seu vizinho da esquerda. Se você tem um quartinho lá no fundo, o mesmo terreno, 5x25, 5x25, 5x25. Você tem uma casa terra, ele tem uma casa terra, outro também. Mas lá no fundo você foi lá e falou, vou fazer um quartinho para guardar minhas ferramentas. Pelo menos em São Bernardo, eles passavam de helicóptero fotografando a cidade inteira. Agora eles usam drones. Aí se ele pega uma comparação do ano passado, da foto do ano passado com a desse ano, aí vê que tem lá um quartinho, o que ele vai fazer? Ele vai aumentar o IPTU. Por quê? Porque a área construída. Então é metragem, meu amigo. Não tem outra coisa. Aí você vai comprar um apartamento e ele tem lá dois dormitórios, mas ele tem um quartinho de bagunça lá na garagem e ele tem três vagas de garagem. Então se ele tem três vagas de garagem, logo seu IPTU vai ser maior do que o do vizinho que tem duas vagas de garagem. Por quê? É por causa da metragem. Então, eu não conheço outra forma.
1: Pois é.
0: É claro que é o que eu estou falando. Se o meu terreno está nessa rua, o terreno do Dinho é do meu lado, o terreno do Ron que é do outro lado, temos casas iguais, aí eu fui lá e fiz só um quartinho a mais no fundo, o terreno é o mesmo, é a mesma rua, mesmo metragem, casas parecidas, por quê? Mesmo bairro, obviamente, estamos uma casa do lado da outra, por quê que um IPTU é diferente do outro? que que um paga mais que o outro? Por causa da área construída. Então, se o que o STF determinou? Que se a minha casa está nesse bairro, a do Dinho está aqui do lado, no mesmo bairro, e o tamanho do terreno é o mesmo, é isso. Não tem que... Não deveria ser levado em conta a questão da metragem. Tem que ser levado em conta o bairro, a metragem do terreno, a localização daquele terreno. Então, foi determinado? Foi. A partir de um pedido, justamente, de moradores de Londrina, no Paraná, cuja prefeitura estipulou que, né, casas a partir de 400 metros quadrados, o valor do IPTU vai ser 1% do valor venal. Simples assim. Ah, então a casa custa 100 mil, mil reais. A casa custou 1 milhão, 10 mil reais de IPTU. Simples assim. E aí os moradores contestaram e agora saiu isso. E aí, o que que acontece? Como você trouxe na informação, né, na notícia, a corte entendeu, né, que a Constituição autoriza a progressividade do imposto conforme o valor da propriedade, né, e não razão do seu tamanho. Essa decisão, aí ela vale como uma decisão geral para todo o país, né? Esse é um chamado precedente. Agora, vai ser preciso entrar na justiça para mudar isso? Ou a partir dessa determinação do STF, as prefeituras vão ter que mudar os seus cálculos? Isso aí não foi explicado.
1: Olivares, então o valor passa a ser baseado no valor de mercado do imóvel, é isso? Se é 400
0: mil... Não, na verdade o imóvel tem um valor de mercado, um valor venal, só que todo esse valor venal vai de área construída. Então se for uma casa de 100 metros, naquele... E a minha casa tem 100 metros, você tem um terreno igual ao meu, você é meu vizinho, mas a sua casa tem 300 metros, você fez ela com 4 andares, ocupou todo o espaço da casa, o seu IPTU vai ser maior que o meu. Mas é por quê? Por causa da área construída. Ah, mas você é meu vizinho, está no mesmo bairro, na mesma cidade, mesmo tamanho de terreno. Só a área construída é que vai fazer a diferença. E agora não vai ser mais assim, entendeu? Pelo menos é entendimento do STF. E a gente precisa esperar para ver se isso vai pegar. Coisas desse tipo
1: que beneficiam. Mas isso não é questão para os deputados? Se... Deputados, resolver isso, porque aqui é o Supremo Federal legislando, né? Não é questão de prefeitura.
0: Mas é o que eles estão fazendo, não é o que eles fazem sempre, né? Na verdade, chegou até lá, chegou até lá porque não se chegou a um entendimento antes, né? Nesse caso aí, nesse caso específico, né? Uma contestação dos moradores da cidade que já foi feita há alguns anos, né? E aí foi indo de instância em instância até chegar lá no STF.
1: E aí eles bateram o martelo e decidiram.
0: Bateram o martelo e decidiram isso. Agora a gente precisa ver. E é o certo, tem que ser assim, entendeu? Tem que ser. Agora você tem... Eu moro no prédio aqui, você mora no prédio de frente para mim, na mesma rua. É o mesmo modelo de apartamento, só que eu tenho 3 vagas de garagem, você só tem uma. Ah, eu pago o IPTU maior, por quê? Por causa da garagem. Entendeu? Então tem muitas coisas que são observadas aí, né? Vamos ver se essa lei, essa nova lei vai pegar e como é que isso vai se dar nos municípios. A gente vai ter que esperar. Muito bem, seguindo aqui com os destaques nacionais, os pedidos de recuperação judicial das Casas Bahia e da Marabras nesta semana reacenderam uma preocupação no mercado financeiro, que é a ameaça de um novo aperto generalizado nas linhas de financiamento para empresas do varejo. O cenário remete a janeiro de 2023, quando a fraude contábil da Americanas veio a público. O sistema financeiro reagiu rapidamente e, no movimento de aversão ao risco, bancos e fundos fecharam as torneiras e reduziram o acesso ao crédito da Americanas, de sua cadeia de fornecedores e dos principais concorrentes. O receio de que a crise se espalhasse pelo setor restringiu a oferta de crédito ao varejo. O temor dos bancos era de que outras empresas também enfrentassem dificuldades e novos empréstimos acabassem se transformando em calotes. Embora as crises tenham origens diferentes, o mesmo temor voltou ao mercado. Isso é ruim, ainda mais agora estamos no segundo semestre do ano, daqui a pouco vem o final do ano, as pessoas querem fazer suas compras de Natal, recebem 13º, e aí vai ter que refazer os seus planejamentos aí, né? porque algumas compras que de repente as pessoas estavam pensando em fazer ou vão ter que ser adiadas, vão ter que ser feitas à vista ou com menor tempo de prestar, menor número, né, de prestações, menor tempo para as pessoas pagarem. A crise do varejo que nós estamos vivendo, não é? Só que são muitas camadas, como dizem, né? Por que que o varejo está vivendo isso? Pela internet, pelas compras internacionais, pelos altos impostos que se pagam aqui,
1: pela inadimplência,
0: alta carga, né? Pela carga, alta carga tributária, pela inadimplência, porque as pessoas simplesmente não conseguem mais pagar, né? Porque a cada vez que você vai no mercado, R$100 vão ali, ó, né? Então, aí vem lá a economista da TV falar que é só uma sensação, né? Porque o tomate baixou, porque a batata baixou, né? Palavras da economista. Só que ela esqueceu de dizer que o tomate custava R$5, subiu para 20, aí baixou para 15. Ou seja, ele continua custando muito mais do que lá atrás, né? Ela só esqueceu desse detalhe, né? Ela tá vendo que baixou de 20 para 15, mas ela esqueceu que antes de ser 20 era 5. Ele não voltou a ser 5. Só baixou de 20 para 15, né? Então ela disse que é uma sensação. Ah, uma sensação que a pessoa tem, né? Como assim uma sensação, né? Que você vai no mercado, gasta R$100, é uma sensação, né? Porque o tomate baixou, então tá certo. Na verdade não é isso, né? A gente sabe que a realidade é outra. A gente tenta tapar o sol com a peneira. Então são muitas coisas acontecendo. Você tem muitos encargos trabalhistas, né? Agora ainda tem essa questão da escala 6x1. Então, tudo muito bonitinho no papel. Mas na vida real, a vida real cobra da gente. Cobra de todos nós. E todos nós somos afetados, né? E aí, já tá, mais uma vez, né? Acaba caindo no colo de quem? Do consumidor. Que é quem vai precisar comprar, que é quem precisaria dividir mais vezes. Não vai conseguir.
1: Pois é, preocupante. Por isso a gente tem que prestar muita atenção aí nas eleições.
0: Exatamente.
1: A Câmara dos Deputados aprovou hoje um projeto de lei que estabelece a suspensão por 1 ano e meio da Carteira Nacional de Habilitação do motorista que usar o carro para abandonar animais na rua. No caso de abandono de cão ou gato, a suspensão passa a ser de 18 meses. As punições também serão aplicadas na condução de embarcações. A proposta agora precisa ser analisada pelo Senado Federal. O projeto acrescenta conduta ao Código de Trânsito Brasileiro como infração gravíssimas, viu, Olivares? Bacana isso, né?
0: É triste, né, de ver quantas pessoas fazem isso, né? Para o carro ali na beira da estrada, joga o cachorrinho e acelera, né? É uma coisa absurda, né? Não sei como tem gente que faz isso, seu bichinho correndo lá atrás, bichinho que não tá acostumado a viver na rua, né? E ainda joga numa estrada, né? Via muito isso em São Bernardo, né? Ou você joga no meio do mato, no meio do nada, ou você joga numa rodovia, meu amigo. É assim, né? Não dá para entender gente que faz esse tipo de coisa, né? Que bom que agora, além de perder a carteira por 18 meses, vai ter a pontuação e a multa gravíssima, que é um valor alto, né? E tomara que isso realmente seja aplicado, que as pessoas percebam, vejam. Hoje a gente filma tudo, né? A pessoa jogou lá, outra pessoa passou. Se você for no YouTube, por exemplo, procurar por esses vídeos, você vai encontrar os montes, né? Gente que tem câmera no carro, que flagrou gente fazendo isso. Então, aí você tem lá o carro, você tem a pessoa, você tem a placa. Tomara que isso possa, né, ser usado pela justiça nesses casos. Bom, seguindo aqui com os destaques agora internacionais, o ex-ministro da Defesa da Ucrânia, o Mikhailo Fedorov, pediu hoje a realização de eleições presidenciais no país em meio à guerra contra a Rússia. Manifestação pode representar o maior desafio político interno ao presidente Volodymyr Zelensky desde o início da invasão russa em 2022. Em um vídeo publicado no YouTube, Fedorov afirmou que o país enfrenta uma crise sistêmica de governança e defendeu a criação de um mecanismo legal e seguro para retomar o processo democrático, apesar do conflito em curso. A legislação ucraniana proíbe a realização de eleições durante períodos de lei marcial. Isso significa que o Volodymyr Zelensky, ele está lá como presidente por tempo indeterminado até o fim da guerra. Se a guerra durar 20 anos, fica lá ele 20 anos. E aí já tem gente muito insatisfeita com os rumos que a guerra está tomando. Tem gente muito satisfeita com a falta de força, né, do Zelensky. E tem gente que gostaria que outra pessoa assumisse o controle do país para tentar resolver essa questão da guerra. Né? E tem gente que tem medo que ele saia, porque ele está lutando pela Ucrânia, tem medo que entre alguma pessoa e entregue essas áreas para a Rússia pelo fim da guerra. Então, assim, é uma questão interna no país muito forte hoje, né? E como ele demitiu esse ministro da Defesa, a gente trouxe essa informação aqui, né? Teve protestos e tudo mais. Agora o ministro, o ex-ministro, né, virou um opositor do Volodymyr, e provavelmente, se vier a acontecer uma eleição, mesmo durante o período de guerra, o Fedorov provavelmente vai ser candidato da oposição do Zelensky. Mas seria interessante para a população dizer: não, a gente aprova o que o Zelensky está fazendo, queremos que ele continue. Ou então, não, a gente não está gostando, vamos tentar um outro caminho. Eu acho que seria interessante para o país, para a democracia e até mesmo para os rumos dessa guerra, né? Mas está na lei do país que não pode. Precisa mudar a lei primeiro.
1: Pois é, para o Zelensky, ele vai se livrar aí de uma bomba.
0: Desse abacaxi, né?
1: Mas não sei se ele quer também, né? Porque eu acho que o que ele queria era resolver ali essa questão, né? Porque...
0: Questão de honra para ele, né? Cerrar essa guerra.
1: Quando ele assumiu, né, praticamente essa guerra, né?
0: Exatamente.
1: Então ele não teve como governar assim normalmente, né?
0: Exatamente.
1: Bom, trazendo mais destaque internacional, o diretor da Agência Internacional de Energia Atômica, Rafael Grossi, disse hoje que a agência da ONU encontrou várias toneladas de material nuclear em um local na Síria, que não havia sido declarado pelo governo anterior. O diretor da agência elogiou a decisão corajosa das novas autoridades, que comunicaram a descoberta à agência e concederam acesso ao local. Segundo ele, foram encontradas toneladas, Olivares, de material nuclear que poderiam ter sido usadas para fins ilícitos. Grossi visitou um local na Síria onde foram coletadas amostras depois que o novo governo instaurado após a queda do presidente Bashar al-Assad, né, enviou uma carta à agência da ONU em 17 de julho, viu, Olivares?
0: Pois é, né? Isso só demonstra que esses países autoritários que têm seus ditadores têm os seus locais secretos ali, né? Estão fazendo coisas que ninguém sabe, né? Planejando coisas que ninguém sabe. Por isso que às vezes eles vêm a público, arrogantes, vamos fazer isso, vamos fazer aquilo, porque, né, não estão sendo monitorados. Por mais que sejam monitorados, né, muitas vezes você vê, ninguém sabia, nem os Estados Unidos tinham essa informação sobre essas toneladas de material nuclear da Síria, né? Então, que bom que agora um novo governo, uma nova visão, né? Uma nova tentativa de um país que seja mais globalizado, que faça negócios com o exterior, né? E que viva num outro ambiente, né? Porque esse povo gosta muito de guerra, né? Então a ideia é que viva num outro ambiente. Mas isso serve de alerta para que a gente entenda, né? E não tenha a inocência de achar que está tudo sob controle. Olha, só para a gente fechar aqui os destaques internacionais, os Estados Unidos sancionaram hoje Tomoko Akane, presidente e juíza do Tribunal Penal Internacional, TPI, em mais uma medida do governo Donald Trump contra integrantes dessa corte.

0: Nacional. Então, tá aí o Tribunal Penal Internacional tomando decisões, né, que muita gente coloca em dúvida, né, e aí você tem que ter um Tribunal Penal, ainda mais que ele é internacional, totalmente isento, mas parece que não está totalmente isento. Está pendendo para um lado ou para o outro. E aí, não pode atuar dessa maneira.
1: Pois é, cada situação ali que eles vão encontrando, situação nova que a gente...
0: Está tudo maculado, meu amigo, está tudo maculado. Não existe mais o grau de pureza necessário para determinados departamentos ou determinadas instituições.
1: É, tá contaminado. Bom, seguindo em frente então, vamos encerrando aqui esse primeiro bloco que teve destaque de notícias nacionais e internacionais com a redação e produção do nosso jornalista-chefe aqui do Rio Vista, exclusivamente aqui. Que é à noite, da noite aqui do Rio Vista, né? É, claro que quem responde é o jornalista Marcos Olivares, que está lá no Estúdio E, que por acaso está aqui hoje ao vivo aqui. Esse rapaz, eu vou te falar, hein?
0: Obrigado, meu jovem.
1: Participa de vários programas, Deus da vida, né? Hoje o programa é... Deus da vida não, questões sobre a vida.
0: É. Muito bacana. E vem mais por aí, viu? Vem mais por aí.
1: Muito legal.
0: Se Deus quiser.
1: Sim. Então, encerramos esse bloco com chave de ouro, certo?
0: Certíssimo. Na volta vamos falar de esportes, na volta do intervalo.
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2: Muito bem, de volta com o nosso Revista RTM para falarmos de esportes. Copa Sul-Americana, São Paulo em campo, enfrentando a equipe do Bolívar em casa. São Paulo empatou no jogo de ida e agora está vencendo por 1-0. A terminar assim, São Paulo estará na próxima fase, né? E no outro jogo da noite, Boca Juniors venceu o Deportivo Recoleta por 4-0, já havia vencido a primeira partida, já está classificado para as quartas de final o Boca Juniors. E o São Paulo também indo para o mesmo caminho. Pela Libertadores da América, Fluminense em campo, foi a campo hoje, mais cedo, 7 da noite, para enfrentar o Independiente Rivadavia. Time difícil, hein? Foi difícil o jogo aqui no Brasil, só empatou 1-1, e lá também o empate de 1-1. A partida foi decidida nos pênaltis, vitória brasileira, Fluminense 5, Independiente Rivadavia 4, portanto, Fluminense classificado para as quartas de final da Copa Libertadores da América. A noite está sendo boa para os brasileiros, hein? São Paulo está vencendo e o Fluminense, os tricolores, carioca e paulista, né? O carioca já venceu e o paulista está vencendo neste momento. E olha, uma informação aqui, de Oliveira, coloque aí palmas, fogos, tudo mais, mas só trago fatos, e o fato é que o Corinthians anunciou a renovação do contrato de Memphis Depay, como já havia dado o spoiler para nós. Dinho Oliveira, o atacante de 32 anos, fez força nos bastidores pela sua permanência, aceitou as condições financeiras impostas pela diretoria, assinou seu novo vínculo de 2 anos até julho de 2028, já treinou com bola em campo na tarde de hoje. Ah, meu amigo, mas que festa que está o Brasil, diga.
3: Olivares, eu fiquei feliz como se fosse corintiano, sabe por quê? As minhas fontes não falharam. Duas vezes de Oliveira deu a dica, Olivares, que é isso? Eu sou corintiano, sei de tudo. Eu falei, Olivares, parece que o presidente não vai assinar. Vai assinar sim, já tá assinado lá. Aí que aconteceu, que alegria! Aí depois novo, Olivares, me parece, tenho fontes que falaram que o contrato tá de volta rodando por aí na mão dos advogados. Não, ele já entrou com processo, ele vai estourar, ele quer receber tudo.
2: Nada como um dia após o outro, pra gente receber uma boa notícia, né?
3: Bacana. Quer dizer, Olivares,
2: a torcida recebendo uma boa notícia, né? É isso. Só fatos.
3: Olivares, mas que bacana, né? Que bacana. Pelo menos isso aí, né? Uma alegria aí pro torcedor. Olivares, eu compartilho do sentimento que os times brasileiros têm que estar bem. O São Paulo tem que estar bem.
2: Sim.
3: O Corinthians tem que estar bem.
2: Você tem um campeonato de altíssimo nível. Todo mundo tem que estar bem.
3: Aquilo, exatamente. São pra gente ter competições saudáveis, né?
2: Exatamente.
3: O time vai ganhar do outro lá, o outro tá, é que nem dizem.
2: Tá de mal a pior, né?
3: Vai chutar cachorro morto aí.
2: É, não tem graça nem.
3: O outro
2: verdade,
3: tá ruim das pernas lá, o cara tá machucado. Que nem lutador de boxe, né? Você quer ver os dois bem. Ah, se um tá com o braço quebrado e vai lutar, você não vai querer que o outro vá.
2: Porque
3: lá,
2: quando seu adversário está forte e você ganha, meu amigo, que vitória, hein? Que vitória. Agora, se ele, como você falou, né? Se ele tá lá ruim, você fala, mas não fez mais que obrigação, né? E aí o campeonato fica mais ou menos, né? Então é bom quando a gente tem realmente, né, todos os times fortes, né? Para que você tenha um campeonato de excelência. É isso. Tá certo. Compartilho dessa contigo, meu jovem.
3: Ponto pro
2: Corinthians. Que alegria! E,
3: mérito da torcida, viu?
2: Foi mesmo.
3: treinador não. Sempre, treinador, né? Não, o presidente não.
2: Não, não teve força e é o nome a ser esquecido na história.
3: Pressão, né? Ficou a pressão.
2: O nome a ser esquecido na história. É isso.
3: E aí ele veio falar lá que, ah, eu tava pensando que era melhor para o clube e não sei o quê. Como se fosse mérito dele, mas não foi ele que.
2: Claro que não.
3: Mérito não, foi o advogado lá que.
2: Mas a torcida sabe muito bem disso.
3: É, exatamente. Bom, Olivares, enquanto isso, lá do outro lado do mundo, José Mourinho foi apresentado oficialmente como treinador do Real Madrid hoje. Foi um evento fechado na sede do clube, viu? E não teve a presença de jornalistas, né? Mourinho, que o Brasil queria que fosse o técnico, né? A seleção, né?
2: É um deles.
3: É, isso se repetirá também com os novos reforços do time para a temporada, viu? O Real Madrid divulgou apenas imagens em seus canais oficiais. Por que será, hein? Pra não ter olho.
2: Não explicaram. Procurei a explicação, não encontrei. Simplesmente decidiram por isso. É o maior clube do mundo hoje em dia, né? E aí fica com essas coisas de superstar. É. E olha, o tenista brasileiro João Fonseca, a nossa jovem promessa nas quadras profissionais de todo mundo, pois é, voltará ao Brasil para tratar as dores no abdômen, que o fizeram desistir do ATP 1000 de Cincinnati. O brasileiro anunciou ontem a desistência do torneio, na véspera do jogo previsto contra o australiano Christopher O'Connell, pela terceira rodada do jogo, que seria hoje. Segundo João Fonseca e seu staff, as dores não preocupam para a disputa do US Open, o último Grand Slam da temporada, que tem a chave principal a partir do dia 30 de agosto, daqui 12 dias. Veio pro Brasil e tá com dor no abdômen. Meu amigo, se você tá nos Estados Unidos, primeiro mundo lá, né, tem todos os equipamentos, não vou falar que tem os melhores médicos, mas tem os melhores equipamentos, né, os equipamentos mais modernos. Aí você fala, não, pro Brasil. Ele tava, eu acho que ele tava um pouco cansado, vou dar uma descansadinha.
3: Será?
2: Final do mês eu volto.
3: Porque, Olivares, né? Eu tenho um amigo, amigo de um amigo, que é um guitarrista famoso. Tá morando nos Estados Unidos, hein? Teve um problema sério lá de saúde, alguma coisa relacionada a rim. E ele foi no médico lá.
2: Veio tratar aqui.
3: Não, não veio, mas ele tá querendo vir, porque...
2: Diz que lá não tá legal.
3: Não, não tá. E ele conversando com os amigos dele, médico aqui no Brasil, tá planejando vir. Ele mora lá nos Estados Unidos, não é que tá?
2: É o que eu falei lá, eu não falei, por isso que eu falei, não sei quanto aos médicos, né? Mas lá eles têm os equipamentos mais modernos, pois né? É. Os lançamentos, tá tudo lá. Mas, se o tratamento não tá legal, vem pro Brasil.
3: Vem, então.
2: Vem pro SUS.
3: Aí também não,
2: não,
3: né?
2: Não, vai demorar. E o Vivo muito. SUS? Como é que fica o Vivo SUS? Ó, tem que valorizar 18, o que é nosso, meu amigo. Tem que valorizar o que é nosso.
3: O campeonato vai ser dia 30, né? Olha aqui. O próximo, né?
2: Tem 12 dias.
3: Do US Open. Ah, meu amigo, daqui só o ano que vem que ele vai ter consulta no SUS. Dependendo da especialidade, meu amigo.
2: Pois eu vou te dizer que, né? Se ele chega no Brasil e pede uma consulta no SUS, sai no dia seguinte. Não sei por quê. Não sei por quê, mas é capaz de sair no dia seguinte ainda virar propaganda governamental.
3: Do SUS. Ah, isso é. E é capaz dos médicos lá do Albert Einstein, tem alguma coisa, e atender SUS lá só pra atender ele, né?
2: É. Não... Vai ficar todo mundo bonito na foto. Enfim, é isso, meu jovem, encerramos.
3: Ah, que maravilha. E o pastor Janus Tarso falou, deve ter falado, né? Porque é o que
2: ele pastor, né? ele perguntou se eu sabia aonde que ele vem pro Brasil para se tratar. Eu falei, não, no Rio de Janeiro, porque ele é do Rio de Janeiro, né? Falei, que pena, se passasse por São Paulo, tentaria tomar um café com ele. Como isso não vai ser possível, já vou tomar o meu café agora. Toma o seu café, pastor? Foi tudo bem? Sem dor, né? Tem uma mensagem para nós, para hoje? Muito obrigado.
4: Mensagem para hoje. O perigo não está na imagem, está na adoração. Deus disse, não farás para ti imagem de escultura, não as adorarás nem lhes darás culto. Ele não proibiu toda a arte. Proibiu transformar uma imagem em objeto de confiança e culto. Fotografias, pinturas e filmes podem guardar lembranças e contar histórias. Algumas culturas evitam imagens por medo da idolatria. Outras valorizam a arte como expressão da criação. O problema nunca foi a tinta, a pedra ou a fotografia. O perigo não está na imagem, está na adoração. Cristo confirmou esse mandamento. Ele veio reconciliar o pecador com Deus Pai. A misericórdia é Deus tratando com bondade quem está condenado. Jesus não nos chamou para confiar em objetos, chamou-nos para confiar nele. O perigo não está na imagem, está na adoração. Quando o coração se apega mais à representação do que ao Senhor, nasce um ídolo, mesmo sem altar. Talvez você nunca tenha se curvado diante de uma escultura. Mesmo assim, pode viver preso às imagens. A fotografia pode alimentar orgulho. O filme pode ensinar valores contrários às boas notícias do Evangelho. As redes sociais podem transformar aparência em identidade. Deus não condena a beleza da criação, Ele condena qualquer imagem que tome o lugar do Criador. Cristo nos chama a olhar além da aparência e voltar o coração para Deus Pai. Hoje você pode agradecer pela arte sem adorá-la. Pode usar fotografias como memória e não como devoção. Pode apreciar a beleza da criação, lembrando que toda beleza aponta para o Criador. Quem recebeu a misericórdia de Cristo aprende a usar na realidade os objetos, os cultos, sem ser dominado pela idolatria. O perigo não está na imagem, está na adoração. Você quer uma cópia escrita dessa mensagem? 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Até já.
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8: Começa em seu rádio Boletim Rural. Hoje na apresentação de Cláudio Ronchi. E nesta edição, você fica sabendo, preço do etanol volta a subir após meses de queda. Esta e outras notícias, agora no Boletim Rural.
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8: Depois de 4 meses em queda, o preço do etanol começou a subir no mercado. A reação ocorre principalmente por causa do aumento da demanda. Com isso, a orientação é que os consumidores fiquem atentos aos preços nas bombas, já que o combustível pode ficar mais caro nas próximas semanas. O avanço da colheita da terceira safra tem pressionado os preços do feijão carioca. Segundo o CPE, as cotações acumulam queda de mais de 20% em agosto, embora ainda estejam acima dos valores registrados no mesmo período do ano passado. Na última sexta-feira, a saca de 60 quilos do feijão carioca de qualidade superior foi negociada a pouco mais de R$ 251 em Goiás. Já o feijão preto tem apresentado preços mais firmes devido à menor oferta, principalmente na região sul. No Paraná, a saca ficou em cerca de R$ 207. Os preços do milho continuam subindo no mercado brasileiro, mesmo com a previsão de uma safra recorde em 2025-26, estimada em mais de 143 milhões de toneladas pela Conab. E segundo o CPE, a alta é influenciada principalmente pela menor oferta dos produtos, pelo atraso na colheita e pela valorização no mercado internacional. Em Campinas, a saca de 60 quilos chegou a R$ 66,35 na última sexta-feira, acumulando alta de quase 1,7% em agosto. Os compradores seguem ativos, mas esperam que o avanço da colheita aumente a oferta e ajude a conter os preços. Com fonte de Globo Rural, produção de Karina Joubert, coordenação de Marcelo Fávero, direção de André Castilho, com realização da sua RTM Brasil, na apresentação de Cláudio Ronchi, esta foi mais uma edição do seu Boletim Rural.
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2: Muito bem, agora faltando um minuto para as 11 da noite, estamos aí na reta final do nosso Revista RTM. Meu amigo, aquela vinheta mais do que especial, porque chegou a melhor hora desse programa, a hora de nós falarmos com os nossos ouvintes.
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2: Ah, mas que beleza essa vinheta. São os nossos ouvintes que participam, nos ajudam a fazer as edições do Revista RTM. Esse momento de interação é muito bom. Quer dizer, se tiver gente com a gente, estamos só nós aqui, você, eu, você. Ah, tem mais gente com a gente, meu caro Dinho Oliveira.
3: Sim, tem a Maria José Gomes de Viana, Maranhão, tá por aqui também. Nosso querido Josias de São Paulo, capital, também tá por aqui. Nosso querido Genésio Rodrigues, a Persílica da Serra.
2: Sim,
3: tá por aqui também, tá São Paulo, aqui. Viu? O Miranda Locutor, ele está na cidade Sentosé, na Bahia. Legal, hein? Tá com a
2: tudo
3: gente.
2: Bem, Miranda, nosso colega de trabalho.
3: Olha só, doutora Fabiana de Rio Grande do Sul. Boa noite, minha dupla genial da RTM. Estou acompanhando pelo aplicativo no coração do estado do Rio Grande do Sul, em Santa Maria. Viu? Eu Santa e meu Maria. Marido Manuel deixamos um abraço para todos da RTM, doutora Fabiana.
2: Senhor Manuel, doutora Fabiana, muito obrigado mais uma vez por estarem prestigiando aqui o nosso Revista RTM, direto da bela cidade de Santa Maria, Rio Grande do Sul.
3: Temos mais ouvintes, sim. Olha só, nosso querido Levi de Mossoró, Rio Grande do Norte. Olá, boa noite, aí. Meus queridos amigos, irmão Dinho Oliveira e Marcos Olivares. Ah, graças a Deus estamos aqui. Mais uma noite abençoada, hein? Abençoada por Deus, juntos ouvindo o melhor programa da noite. Claro que ele está falando concordo aqui. Ele que fala. Melhor programa da noite, que é
2: não
3: o
2: somos
3: Revista
2: nós.
3: RTM. São palavras do Levi. Diz.
2: Exatamente. Não são palavras claro. Nossas, mas faço minhas as palavras dele. Só faço.
3: Só faço. Ele fala assim, deixa um abraço de leão para todos que estão ligadinhos nessa programação, viu? Meus irmãos, sinto vontade de interagir mais com vocês. Ah, vocês fazem parte do meu rol de amigos especiais, hein, Olivares?
2: Oh.
3: Ah, que alegria.
2: Um abraço especial para você, Levi.
3: Ele tá perguntando aqui para mim, Dinho, qual é o horário do programa que você faz no final de semana? Às 0 horas de domingo, viu, Levi? 0 horas.
2: Isso, meia-noite.
3: Meia-noite.
2: Sabadão, tá lá sábado à noite, deu meia-noite, ele entra no ar.
3: Tá terminando o seu sábado. É, exatamente. Isso. Participa lá que vai ser legal. Viu, o Levi, será muito bem-vindo. Olha, o Samuel, que me ouve nas madrugadas aqui também, no final
2: da
3: de
2: rádio,
3: semana.
2: Matos?
3: Samuel, Samuel Magalhães.
2: Ah, sim, pensei que fosse o nosso querido
3: Salvador.
2: Samuel Matos, apresentador do arquivo RTM, ele também ouve, verdade.
3: É, ele fala boa noite, Samuel, por aqui, tá bom demais, tá bem fresco, viu? A mínima vai ser 23 graus, hein?
2: Ah, gostoso,
3: quer dizer
2: hein?
3: Que você, Dinho e Marcos, vocês gostam então de tênis também, né?
2: Tênis? Sim.
3: É tênis jogo, né?
2: Sim. Gostamos. Ah. Faltou Janos também, jogou muito tempo.
3: Não tem assim, aquele que o Google tem.
2: Porque é porque você faz força, né? Faz bastante força, né?
3: É, eu também, eu já joguei tênis já.
2: Parei. É, no fio, marrom. Amarrou um cadarço no outro.
3: Não, jogou, na prendeu quadra. Lá no... Eu tinha um amigo lá em Curitiba, que ele era gandula, sabe? Tem pessoal que recolhe as bolas, né? E aí um dia eu fui lá ajudar ele a recolher as bolas, que daí eu jogo uma noite, no outro dia tem um monte de bolinha, eu fui lá ajudar. É, vamos jogar uma partidinha. Não deu pra mim não, né? Sem chance nenhuma. O menino já tava prático okay. No negócio.
2: É, mas valeu a tentativa.
3: Ah, valeu. Foi um dia triste para o esporte. Poderia ter nascido ali mais uma estrela. Ah, meu amigo, tô andando muito com o Marcos Olivares, hein? Ah, que alegria.
2: Não foi dessa vez.
3: Não. Olha só, boa noite, meus amigos e irmãs. Estamos aqui nessa sintonia abençoada, nessa rádio abençoada por Deus. Boa noite, viu? Fica noite. Melhor na companhia de... A nossa noite fica melhor na companhia de vocês. Eu e também, claro, da RTM. Boa noite, um abraço da Bebel de Valparaíso, Goiás.
2: Grande Bebel, um abraço para você, pro nosso queridíssimo ET. Espero que o papai do ET esteja se recuperando. Você conta pra gente. Um abraço para o Enos.
3: Aguardando, né, o implante.
2: É. E tem a filha também, que agora tem uma nova família, mas olha, estão todos no coração aqui do Revista RTM.
3: Com certeza. Olha só, ele que está em São Paulo. São Paulo.
2: É
3: fato. Aonde que é, Olivares?
2: É no Rio. Rio Grande do Norte. É. Rio Grande do Norte.
3: Confundiu todo mundo agora. Boa noite, meus queridos irmãos. Deus os abençoe sempre, vocês e essa família maravilhosa chamada RTM Brasil, viu? Estou procurando com o meu e dos demais palmeirenses. Ele está procurando como eu, né? Ele está procurando quem mais faz parte da RTM, que é palmeirense, viu, Olivares?
2: Ah, que é palmeirense, entre os nossos, você que é nosso ouvinte aí, palmeirense de todas as partes do Brasil, manifeste-se, porque o João Batista está se sentindo um pouco solitário. Mas saiba que Marcelo Fávero, Pastor Itamir Neves, Juliana Taveira.
3: Juliana
2: Taveira, opa. Ela fazia, ela até participava da equipe do Brothers da Bola para falar do Palmeiras. É, nas noites de segunda-feira a gente tinha aqui na programação da RTM. Ah, quem mais, hein? Tem mais gente aí, hein? Tem mais gente. Mas é, a gente vai lembrando. Mas é isso. Você não está só, João.
3: E nem eu estou só, porque a Nélia de Registro, São Paulina também...
2: Está contigo.
3: Está exato. Comigo. Boa noite, rapazes queridos, é a Nélia de Registro, um abraço para todos, um abraço, Nélia.
2: Tudo bem, Nélia?
3: Tricolor tá lá, hein? Fim hoje.
2: Ah, tricolor, hein? É, hoje tá marcando presença, hein, tricolor. Que coisa. Vamos ver se tá ganhando ainda.
3: Olha o Cristiano Chalmers, Caçapava do Sul, Rio Grande do Sul. Tchê. Boa noite, dupla dinâmica. Olivares, aqui foi contratada uma empresa para fazer a fiscalização. O IPTU subiu e muito. E a explicação foi que muitos fizeram construção, mas um aumento de imposto, viu?
2: Ah! É o que eu tô falando.
3: Vai ter
2: um
3: abraço.
2: Se essa fiscalização... A pessoa aumentou as casas. Então aumentou o IPTU. O que é isso? Metragem. É. Agora como é que faz com essa decisão do STF? Vamos aguardar.
3: Ah, é brincadeira, né, rapaz? A gente tem que estar no espírito mesmo, porque só Jesus.
2: É difícil.
3: Tem que estar no espírito, porque só Jesus mesmo, viu, Olivares? Bom. Olha só, nossa querida Dora Lobato de Turilândia, boa noite RTM, aqui é a Doraci de Turilândia, Maranhão. Quero agradecer por levar palavra de fé, louvor e esperança a nós todos os dias. Vocês abençoam muito minha vida e da minha família. Que Deus continue usando essa rádio. Um abraço, fiquem com Deus. É a Dora Lobato de Turilândia.
2: Obrigado, Dora. Deus te abençoe também, você e toda a sua família.
3: A Virgínia de Recife, Pernambuco, ela mandou várias figurinhas bonitinhas aqui pra gente. Graças e paz, irmãos queridos. O Senhor te abençoe.
2: Obrigado, Virgínia.
3: A voz de vocês são lindas, viu, irmãos?
2: É, obrigado, muito obrigado.
3: Olá. E manda boa noite pra gente. É muito divertido, né? A Dorinha de Nova... É, minha avó falou voz bonita. A minha voz tá quase falhando.
2: A Dorinha! A Dorinha!
3: Eu tava ouvindo com os meus parentes Olivares no domingo. Só pra rapidinho. Tava ouvindo o primeiro hino que tocam que eu fiz sozinho. Tava nervoso. Aí a minha voz ficava quase... A respiração voltando, tão nervoso.
2: Porque o teu coração estava na garganta.
3: Tá lá registrado lá.
2: Que legal, isso é bom, é bom.
3: Hinos que tocam, se quer não ouvir, acesse lá programas, Hinos que tocam tem gravado lá. Vocês vão ver o primeiro Hinos que tocam que eu fiz. Eu falei, o Olivares não veio. É, você não, né, acho que tinha uma folga programada. Não acredito, vou ter que fazer Hinos que tocam. Nome inglês.
2: Coração na garganta.
3: Nome inglês. I some freedom,
2: mas é bom, tá vendo? É, as experiências de vida são muito importantes.
3: A Dorinha de Nova Mamoré, Rondônia. Eu também aqui, viu? Nova Dimensão, distrito de Mamoré, Rondônia. Olivares, Rondônia, ela também, Dorinha, tá por aqui, viu? Gente boa! Bem-vinda. Aqui no aplicativo também.
2: Boa, muito legal.
3: Deixa eu só salvar aqui esse nome aqui que não tá atualizado aqui. Deixa eu ver quem mais aqui, o Livales tem mais. Ó, minha voz tá querendo ir embora, hein? Ah, o arzinho condicionado.
2: Fala pra ela quem não terminou o programa.
3: É, não, terminou aí. Deixa eu ver aqui, o Livares tem mais uma participação. É a última, antes que acabe minha voz, hein? Vamos ver se você descobre quem é. Esta certo. Ouvinte, ela fala assim, olá, minha dupla fantástica, maravilhosa.
2: Opa.
3: Noite conectadíssima. Nessa estrelíssima programação, vocês são mil, fiquem na paz, cheiro no coração, Olivares, quem é?
2: Estrelíssima, brilha muito nas noites do Brasil e do mundo. É, a nossa revista RTM. Essa mensagem só pode ter vindo da bela cidade de Imperatriz, que fica no Maranhão. E é claro que estamos falando dela, estamos falando de Ainoa.
3: Bem-vinda, Ainoa. E assim encerramos as participações dos ouvintes hoje, viu, Olivares?
2: Olha, muito obrigado a todos pela audiência, pelo carinho, por todas essas mensagens enviadas, essa interação, né? Muito gostoso que a gente faz aqui sempre no finalzinho do Revista RTM. Então vamos deixar combinado já para amanhã, juntos aqui novamente, se Deus quiser, a partir das 10 da noite, para a próxima edição do Revista RTM, tá bom? Desejando para você que nos ouve, bom finalzinho de terça-feira, uma excelente e abençoada e produtiva quarta-feira também, né? A gente volta a se falar à noite. Se você quiser chegar mais cedo, a partir das 7 da noite, Marcos Olivares e Edinho Oliveira já estão por aqui na programação da RTM Brasil, tá bom? Já fica o convite para você também. Na sequência, quem puder ficar mais um pouquinho, o pastor Itamir Neves está chegando com o excelente Através da Bíblia, onde você aprende muito de verdade. Cláudio Ronque já também te fazendo companhia aqui na nossa programação. De Oliveira, quanto a você, meu jovem, desejo uma boa viagem de volta. Sim, você no caso, desejo uma boa viagem de volta, um bom descanso. E amanhã, meu jovem, venha pra gente continuar nessa missão. Um grande abraço e até lá.
3: Valeu, Olivares, grande abraço até lá, boa caminhada agora. Ah, hoje o tempo tá, deixa eu ver aqui quantos graus.
2: Todos 19 graus.
3: Caiu um pouco o tempo aqui, hein? Mas aí tá bom, hein, Olivares, tá bem favorável, viu? Bacana demais.
2: Descendo a brisa noturna. Ah, beleza.
3: Volta lá a sua caminhada, né? Feliz da vida. E graças bom descanso para você e sua família. Boa noite, ouvintes. Quem puder, fiquem por aí. E agora aquele nosso tradicional tchau de miss.
2: O nosso tchau de miss, né? E o sorriso.

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1: Querido amigo, hoje o nosso propósito é estudarmos Apocalipse 18, 1 a 24, o capítulo todo de Apocalipse. Ao introduzirmos nosso estudo, devemos lembrar que João já nos apresentou os principais inimigos do povo de Deus. Apareceu o dragão no capítulo 12, apareceram as duas bestas no capítulo 13 e a grande meretriz no programa passado no capítulo 17. Já sabemos o destino desses inimigos de Deus, pois o Cordeiro e seus fiéis são os vencedores, e os seus adversários, então, serão derrotados. Antes da identificação das características dos inimigos, a sétima trombeta já tinha declarado: "O reino do mundo se tornou do nosso Senhor e do seu Cristo, e ele reinará pelos séculos dos séculos." Capítulo 11, versículo 15. Antes da descrição da grande meretriz, veio a declaração da queda dela. Lembre-se lá do capítulo 14, versículo 8. E nesse capítulo, e nos subsequentes, enfatiza-se então aquilo que já foi revelado. Os verdadeiros vencedores são aqueles que adoram a Deus. Todos os outros, os adoradores da besta, a própria besta, o dragão que dá o poder a essa besta, todos serão derrotados. Então, a partir desse capítulo, veremos a queda desses inimigos do Senhor. Surgiram numa sequência: dragão, bestas, meretriz. E agora, eles cairão na ordem invertida. Então, nós vamos estudar esse capítulo dando-lhe o seguinte título: A Queda Final dos Inimigos de Deus. Com base, então, em Apocalipse 18, 1 a 24, o título é A Queda Final dos Inimigos de Deus. Querido amigo, desde Gênesis 11, as menções à Babilônia foram significativas. A construção da Torre de Babel foi uma clara desobediência a Deus. Lá se tentou estabelecer uma base política para a unidade. A Babilônia sempre significou um símbolo de poder político e econômico, mas só que de uma maneira perversa. E por isso, então, o povo de Deus foi advertido para se afastar do seu contato. Lemos isso lá no capítulo 50 de Jeremias, no capítulo 51 também. Nesse texto, a Babilônia não simboliza apenas o poder político, mas se apresenta como um modelo de riqueza injusta e luxúria. Lembrando também que ela é um retrato da falsa religião dos últimos dias. Nesse capítulo, toda essa afronta a Deus chega ao fim. A queda da Babilônia se torna um exemplo da queda final dos inimigos de Deus. A destruição da Babilônia, a falsa religião pela besta e os seus 10 reis vassalos, que representam o poder político, são descritos por João de um modo muito marcante. Mas o seu foco, o que João deseja nos mostrar, é algo maior que a queda de uma só cidade. Ele transmite para nós o colapso completo da civilização que se opõe a Deus. O juízo final significa a derrota cabal de tudo e de todos que são contrários ao Senhor. O princípio, então, para esse texto, o princípio para Apocalipse 18, 1 a 24, nós percebemos nessa frase: a queda final da Babilônia exemplifica a derrocada completa de todos os que se opõem a Deus. Eu repito, esse é o princípio que temos a partir do capítulo 18 de Apocalipse. A queda final da Babilônia exemplifica a derrocada completa de todos os que se opõem a Deus. E nesse capítulo nós vamos encontrar 3 etapas que descrevem a queda da Babilônia. A primeira etapa se observa no anúncio dessa queda, do anúncio da queda da Babilônia, versículos 1 a 8. Nós temos 3 constatações aqui. Primeiramente, nos versículos 1 a 3, o anúncio da queda. Depois dessas coisas, diz o texto, vi descer do céu outro anjo que tinha grande autoridade, e a terra se iluminou com a sua glória. Querido amigo, a força que sustentava a meretriz vinha debaixo das águas, isto é, das nações, da besta que surgiu do mar e dos reis da terra. Os próprios reis seriam instrumentos de Deus no castigo a esta cidade. Por quê? Porque o anúncio da queda vem de cima. Um anjo já tinha anunciado a queda da Babilônia em 14:8, e outro mostrou para João o significado da meretriz e o seu julgamento, 17:1-7, conforme vimos no programa passado. Agora, um outro anjo desce do céu para confirmar a sentença contra a Babilônia. A autoridade para falar vem do céu. Não há dúvida sobre a veracidade da sua mensagem. A terra se iluminou com a presença do anjo, pois ele traz uma declaração de Deus. São boas notícias para os servos fiéis. Por quê? Porque Deus é a fonte de luz. O versículo 2, então, mostra a sua voz potente. Caiu, caiu a grande Babilônia e se tornou morada de demônios. Potente voz vem da mesma expressão traduzida por grande voz em outros versículos. A voz de Jesus, a voz dos anjos, a voz dos adoradores de Deus são grandes vozes no livro de Apocalipse. Enfim, essa linguagem é a maneira profética de mostrar que Deus tiraria do poder daqueles que dominavam e abusavam dos outros. Isaías profetizou contra o rei da Babilônia histórica. Lembre-se lá de Isaías 14:4-7. Esta e outras profecias foram cumpridas na queda do domínio babilônico e até na destruição da cidade, mas não literalmente de uma forma imediata e desastrosa. A cidade caiu, sim, diante do rei persa, diante do persa, Ciro o Grande, em 539, data que geralmente marca o fim do Império Babilônico. Desse grande império, ele ruiu diante dos persas. Sabemos que os persas e os medos se ajuntaram para vencer os babilônicos. Isaías fala especificamente de Ciro, em 45:1-2, em 48:14-15, mas ele fala também sobre os medos como os instrumentos de Deus para esse castigo contra a Babilônia. Jeremias também foi muito específico quando disse que o castigo da Babilônia viria logo depois dos 70 anos do cativeiro de Judá. Lembre-se de Jeremias 25:12, que os medos seriam instrumentos de Deus para castigá-la. Jeremias 51:11, e que a destruição dela seria repentina. Jeremias 51:8. Nós não podemos forçar uma interpretação literal, mas a linguagem profética afirma a humilhação dos poderes que perseguiam os santos. A grande cidade que estava cheia de atividade e de pessoas poderosas seria abandonada, se tornaria uma cidade suja. O versículo 3 diz assim: pois todas as outras nações têm bebido do vinho do furor da sua prostituição. Esse versículo repete alguns dos motivos pelos quais a grande cidade seria castigada. A meretriz contaminou as nações com a sua maldade, com a sua avareza, com a sua falsa religião. A Roma histórica também, nos dias de João, foi uma grande cidade, procurando e tomando para si tudo o que traria prazer carnal ou glória material. Pelo fato do império controlar o comércio entre os continentes da Europa, África e Ásia, as nações exportadoras dominadas pelos romanos se enriqueceram por causa desse comércio. A luxúria é o desejo descontrolado, um termo que muitas vezes descreve a sensualidade e a lascívia. Por isso, no versículo 4 e 5, temos então esse outro detalhe, o aviso para deixar a cidade. Retirai-vos dela, povo meu, para não serdes cúmplices dos seus pecados. Essa linguagem vem de Isaías 52:11. Um trecho que fala sobre o fim do cativeiro dos israelitas. Deus promete trazer o seu povo remido de volta para Jerusalém, mas exige que venha sem a impureza e a idolatria praticada pelos seus opressores, os babilônios. A purificação e a fidelidade do povo seriam essenciais para a comunhão com o Santo Senhor. Essa santidade é oposta à imundícia e à luxúria da meretriz. Se participassem dos seus pecados, receberiam o mesmo castigo que ela. Deus então chama o povo para ficar separado. A santificação, querido amigo, é uma exigência fundamental do Evangelho, como base da comunhão com Deus. No versículo 5, então, nós temos essa palavra: e Deus se lembrou dos atos iníquos que ela praticou. Que palavra mais objetiva, mais dura. A meretriz, essa grande cidade, acumulou tanta iniquidade que chegou até o céu. O Senhor não podia ignorar a sua maldade. Ela se exaltou em rebeldia contra Deus e contra a sua vontade. E o castigo, então, se tornou, o quê? Inevitável. Uma terceira constatação é que, nos versículos 6, 7 e 8, temos o juízo da cidade. Dai-lhe em retribuição, como também ela retribuiu. Pagai-lhe em dobro, segundo as suas obras. Querido amigo, a justiça divina acontece pelo princípio da colheita. Lembra-se de Gálatas 6, 7. Ela conduzir a outras nações a participarem da sua iniquidade e sofrerem as suas consequências. Agora veio a hora da retribuição. Induzir os outros ao pecado não é um ato de amor ou amizade. Causa sofrimento e os leva ao castigo. Por ter feito isso, essa meretriz terá que beber do cálice da ira de Deus. No versículo 7, o quanto a si mesmo se glorificou, dá-lhe em igual medida tormento e pranto. Ela que tinha dito: viúva não sou, pranto nunca hei de ter, agora ela teria tormento e pranto. O castigo na medida do crime cometido. É, ela se entregou à luxúria sem limites e agora sofreria um tormento sem limites. Na sua arrogância, a cidade se achava invencível. Ela dominava o mundo e nem imaginou alguém capaz de tirá-la da sua posição exaltada. A cidade e os seus imperadores chegaram a ser adorados como Deus. Você deve se lembrar de Daniel 3, Daniel 6, em que imagens dos seus imperadores deveriam ser construídas e todos deveriam adorá-los. A sua confiança era exagerada. Por isso, diz o versículo 8, num só dia sobrevirão os seus flagelos, morte, pranto e fome. A autoconfiança da Babilônia a deixou totalmente despreparada e vulnerável diante do juízo divino. Mas um versículo de Isaías salienta o perigo que a Babilônia, ou que a Roma, ou outras cidades se colocaram contra Deus. Eles enfrentariam esse Deus poderoso, o mesmo que enfrentamos hoje numa sociedade dominada pelos avanços da ciência e da tecnologia. A palavra traduzida por flagelos, então, é a mesma que descreve os açoites dos castigos divinos. Aqui e em outras ocasiões, o Apocalipse identifica os açoites de castigo como vindo da parte de Deus. Deus é o verdadeiro onipotente e ele julgou a meretriz, e ela não escapará desse castigo. A segunda etapa se observa na tristeza pela queda da Babilônia, versículos 9 a 20. E aqui nós temos três constatações: o lamento dos reis e outros dois lamentos que vamos perceber. Chorarão e se lamentarão sobre ela os reis da terra, os mesmos reis que odiavam a meretriz e contribuíram à destruição dela, agora lamentam a queda da Babilônia. Apesar de detestar a meretriz que os dominava, eles viviam do comércio gerado pela ganância, pela luxúria dela. A destruição da meretriz teria um impacto econômico muito negativo para os países comerciantes. Eles então chorariam, pois em uma só hora chegou o teu juízo. As nações participaram dos lucros e até dos erros, mas não querem se envolver na hora do castigo. A poderosa cidade que dominava os reis do mundo recebe a justa recompensa do seu erro. O juízo de Deus chega repentinamente, tomando a orgulhosa meretriz de surpresa. Haveria também o lamento dos mercadores, e depois haveria o lamento também dos navegadores. Versículo 11 é uma confirmação do motivo egoísta da tristeza das nações. Eles não estavam chorando pelo amor da cidade, mas sim estavam chorando pela perda dos seus lucros. O egoísmo e o materialismo são características das pessoas que não amam a Deus. Mercadores vem da palavra que sugere atacadistas, aqueles que transportam mercadorias de longe para vender em grandes quantidades. E essa mercadoria, então, dos versículos 12 e 13, nós temos uma lista delas. Ouro, prata, pedras preciosas, pérolas, linho finíssimo, púrpura, seda, escarlate, toda espécie de madeira, odorífera, todo gênero de objeto de marfim, toda qualidade de móvel de madeira preciosíssima, bronze, ferro, mármore, canela de cheiro, especiarias, incenso, unguento, bálsamo, vinho, azeite, flor de farinha, trigo, gado, ovelhas, cavalos, carros, escravos e até almas humanas. Querido amigo, que lista! Essa lista de produtos mostra a extrema riqueza, a visão apenas humana para os valores dessa vida. A opulência da Babilônia, de Roma e de outras cidades dos nossos dias leva a cidade ao exagero de um consumismo desenfreado. E as nações exportadoras lucram com isso, mas um dia receberão o castigo do Senhor. Os produtos citados vêm de diversos países em continentes diferentes. Roma, por exemplo, na época do Apocalipse, controlava o comércio do mar Mediterrâneo, e com isso, uma boa parte dos negócios entre os continentes da Ásia, África e Europa era feita através dela. A palavra traduzida por mercadoria normalmente indica a frete de um navio. Depois de gerações de luxo, haveria perda de poder e prosperidade. Versículo 15, os mercadores dessas coisas, que por meio delas se enriqueceram, estavam agora chorando e pranteando, dizendo, ai, ai, ai da grande cidade. Os mercadores estavam repetindo esse refrão, mas a Babilônia tinha tudo e se achava superior a todos. Agora, diante de Deus, ela perdia tudo. Mas nos versículos 17 a 20, nós encontramos também o lamento dos navegantes. É, e todo piloto e todo aquele que navegava livremente, os marinheiros e quantos labutavam no mar, conservaram-se de longe, mas choravam também. Nos dias de João, as economias das nações dependiam do comércio com Roma. Os mercadores dependiam desse comércio e por isso tinham motivo para chorar. Não por causa da cidade, novamente, mas por causa dos seus negócios. Então, vendo a fumaceira do seu incêndio, gritavam, que cidade se compara à grande cidade? As palavras de blasfêmia de novo. Os aliados do diabo se exaltaram diante dos homens, tanto que os habitantes da terra acreditavam por um tempo nas suas arrogantes afirmações. Mas o motivo dessa arrogância virou o quê? Virou fumaça. Lançaram pó sobre a cabeça e choraram, dizendo, ai, ai, ai da grande cidade. Novamente, essa expressão. Esse é o terceiro refrão dessas lamentações. Os motivos dos pilotos, como dos mercadores, é motivo egoísta. Nada de tristeza pela cidade. Não, eles choram porque perderam seus contratos como transportadores. Por isso o versículo 20 diz, exultai sobre ela, ó céus, e vós, santos, apóstolos e profetas, porque Deus contra ela julgou a vossa causa. Os habitantes da terra podem lamentar, mas os que habitam no céu celebram a vitória. Santos, apóstolos e profetas foram perseguidos e oprimidos por aqueles que habitavam na terra. A queda da Babilônia, a meretriz que bebera o sangue dos santos, um sangue inocente, foi um passo importante na direção da vindicação total da causa dos servos do Senhor. E por isso então chegamos à terceira etapa, que se observa na concretização da queda da Babilônia. Versículos 20 a 24. Três constatações. Deus é quem promove o juízo. O conteúdo do juízo também é do Senhor.

0: declarar que a sua derrota é total e final. Da mesma maneira que entendemos as profecias sobre a Babilônia histórica, aceitamos essas profecias sobre a destruição da Babilônia simbólica. O ponto não é a forma de castigo, mas a sua certeza vai acontecer. Ela afirmou na sua arrogância que nunca haveria pranto. Deus declara não, que ela vai chorar e ela nunca mais verá a vida. Babilônia foi jogada no mar e se afundou. Versículo 22, e a voz dos harpistas, de músicos, tocadores, não se ouvirá mais nessa cidade. Não há mais sons de festas. O que se acha é apenas o sangue dos santos, motivo da morte da meretriz. A Babilônia nunca voltaria a ser a mesma. O silêncio da morte toma conta da cidade. E a razão do juízo, então, está nos versículos 23 e 24. Era o sangue dos justos, era o sangue dos profetas, dos santos de Deus, e por isso ela foi castigada. A Babilônia foi exaltada e exercia poder e influência sobre os outros, e os motivos do castigo dela são resumidos. A meretriz seduziu as nações, e a meretriz perseguia os santos. Deus trouxe a merecida vingança pela perseguição do seu povo. Por isso, querido amigo, a cidade caiu. A Babilônia pode se exaltar e se colocar em posição a Deus, mas ela foi jogada no mar. Querido amigo, que possamos aprender a não nos orgulharmos diante de Deus. Deus resiste aos soberbos, porém dá sua graça aos humildes. Um grande abraço e até o próximo programa.
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1: O Conversando com Luiz Saião começa agora. Uma das coisas que complica a vida dos leitores novos da Bíblia é que nem sempre a ordem colocada na Bíblia corresponde com a ordem cronológica. Como, então, entenderemos o texto? Existe um jeito de deixar a Bíblia em ordem cronológica? Saiba mais sobre esse assunto a partir de agora.
2: Olá, ouvintes de todo o Brasil, falando sobre a cronologia bíblica, o ouvinte Augusto, do Paraná, quer saber qual foi o livro mais antigo da Bíblia, ou seja, qual foi escrito primeiro. Muitos estudiosos dizem que foi o livro de Jó, professor Saião.
3: Pois é, André, a pergunta desafiadora aí do Augusto chega para nós: qual é o livro mais antigo da Bíblia? Na verdade, ele tem razão. Existem aí alguns estudiosos que afirmam, ou talvez costumavam afirmar, que o livro de Jó teria sido mais antigo. Por que é que eles dizem isso? Porque o livro parece se passar num ambiente assim, talvez para alguns anterior até à existência de Israel, porque Jó habita num lugar desconhecido chamado Terra de Uz. O ambiente todo é patriarcal, sugere um tipo de vida assim dos tempos de Abraão, né? Mas acontece, André, a grande verdade é que o livro de Jó, nos outros detalhes, na sua maneira de pensar, na sua crítica a um tipo de teologia assim que entende que quem é bom recebe bênção, quem fez alguma coisa errada recebe castigo, parece que o livro ele é elaborado mais tarde. Na minha opinião, eu não acredito que o livro de Jó seja o mais antigo. Alguns outros estudiosos, analisando assim o tipo de linguagem, olha só, pouca gente sabe disso, né? Chegaram a sugerir que os textos linguisticamente mais antigos do Velho Testamento estariam, por exemplo, no livro de Juízes. Mas isso também não é uma conclusão definitiva. Do ponto de vista da organização, da estrutura da Bíblia, parece que é razoável entender que, pelo menos, né, o material mais assim antigo inicial do Pentateuco deve ser considerado o mais antigo. Por quê? Porque ele vai falar de Gênesis, da criação. A gente sabe que tem problemas aí na maneira de entender o próprio Pentateuco, mas assim, eu diria que a história mais antiga, mesmo que o livro depois possa ter passado por um processo que lhe deu a forma que nós conhecemos hoje, a literatura mais antiga deve ser percebida ali em Gênesis, no Pentateuco, quando se compara com os demais livros aí, né? Nós não temos aí uma certeza completa, absoluta, mas parece que esse é o melhor caminho para se tomar quando se pensa no livro mais antigo da Bíblia, isso é, do próprio Antigo Testamento.
2: O ouvinte Feliciano de São Paulo ouviu dizer que o capítulo 1 de Gênesis foi escrito alguns séculos depois de boa parte do livro. Aí ele ficou na dúvida. Não foi Moisés o autor dos 5 primeiros livros da Bíblia, Gênesis, Êxodo, Levítico, Números e Deuteronômio, professor?
3: André, aí nós temos uma questão bastante delicada. E olha, parabéns aí ao Feliciano que tenha estudado, né, a escritura e chegou a essa percepção aí a partir de aulas, encontros. Realmente a questão ela é muito relevante. Então o que que acontece? Vamos tentar entender aqui bastante claramente o que que está por trás disso. Quando nós lemos o Antigo Testamento, particularmente o Pentateuco, e até lemos lá adiante no Novo Testamento, nós ouvimos falar dos livros da lei, que são livros de Moisés. Jesus, quando cita o Pentateuco, ele diz, ó, Moisés disse isso. Então, há uma clara ligação e conexão do Pentateuco com Moisés. O próprio livro vai dizer, Moisés escreveu, né? Então não há dúvida a partir da escritura da existência de Moisés e de que Moisés escreveu. Só que André tem o outro lado da história que muitas vezes a pessoa não gosta muito de ouvir, mas a gente tem que encarar a realidade dos fatos. Por exemplo, a Bíblia fala lá em Deuteronômio que Moisés morreu e conta como foi a sua morte. E é muito difícil imaginar que Moisés mesmo estivesse morrendo e escrevendo, né, a sua morte ali. Depois que ele morre, ele continua como? Né? Será que ele mandou alguma mensagem lá de cima? Isso não é possível. Então, desde a antiguidade, os próprios judeus falavam, olha, Moisés não escreveu a respeito da sua própria morte. Então, isso abriu uma possibilidade para que certos textos do próprio Pentateuco não fossem, vamos assim dizer, redação última, final de Moisés. O livro de Números, por exemplo, sempre que fala de Moisés na terceira pessoa. Existem alguns textos no Pentateuco que parecem sugerir um trabalho posterior. Então, veja bem, o que parece que deve ser assim a conclusão do bom senso, que a origem do conteúdo fundamental, a inspiração antiga, toda a tradição ligada ao Pentateuco está, de fato, na pessoa de Moisés. Ele é o grande autor por trás dos livros. Agora, posteriormente, quando esses livros foram copiados e organizados na história da fé de Israel, eles foram organizados dentro de uma experiência histórica própria. E aí houve uma atuação de Deus nas pessoas que mexeram nesses textos para que eles tivessem a forma que nós temos hoje. Aí surge essa ideia, será que o Gênesis 1 então é fruto de uma reflexão muito posterior? Isso é a sugestão de algumas pessoas. Essa sugestão depende de diversos pressupostos, de certas ideias. Isso não foi comprovado. Pode ser que tenha alguma interação, né, posterior com o que se pensava a respeito do mundo. A gente percebe que Gênesis está interagindo com um pano de fundo de uma outra forma de pensar. Possivelmente alguns acham que está contrastando com a Babilônia, outros acham contrastando com mitos egípcios, mas a gente tem que ter a certeza que Deus é o autor por trás de tudo, que Moisés, sem dúvida alguma, é o grande autor por trás do Pentateuco e que esse texto passou, sim, por um processo editorial através da história sob a supervisão divina.
2: Falando a respeito do livro de Gênesis, o ouvinte Kleber, de Minas Gerais, quer saber sobre Noé e sua nudez, no capítulo 9, versículo 22 desse livro. Por que Noé procedeu com maldição para Cã? E o que isso significa nos dias de hoje, professor?
3: Olha só, pergunta complicada. Veja só, André, esses nossos ouvintes são realmente atenciosos. Como é que nós vamos resolver essa situação? Vamos aqui observar essa história da nudez de Noé, o que, que acontece, né? Vamos observar lá. O texto bíblico vai nos dizer o quê? Que depois do dilúvio, depois que a terra toda tinha sido destruída, sobraram quem? Né? Noé e a sua família, envolvendo, né, os seus três filhos, Sem, Cã e Jafé, e cada um com a sua esposa, 8 no total. E aí o que acontece? Noé plantou uma vinha e acabou bebendo do seu vinho e ele ficou aí embriagado e ficou despido, sem roupa, no meio da própria tenda. E aí a Bíblia diz que Cã, né, que ele foi e contemplou a nudez do seu pai e acabou indo lá fora contar isso para os irmãos, aparentemente sem qualquer tipo de preocupação adequada em relação a essa circunstância. Então, Sem e Jafé voltam de costas com uma capa e respeitosamente cobrem a nudez do pai, mantendo o rosto virado para que eles não pudessem ali ver a nudez de Noé. E quando então Noé acaba despertando do vinho, ele traz uma palavra pesada sobre Cã, uma maldição, conforme você falou. Como é que a gente entende isso? Hoje a gente perdeu um pouco a referência, a gente não entende muito bem o que, que é pai, mãe, o que, que é autoridade. Na mentalidade bíblica antiga, a pessoa que desrespeita o seu pai e a sua mãe, ele era morto. Porque alguém que não tem essa consciência de respeito aos seus próprios progenitores essa pessoa não vai respeitar ninguém. Ele é uma ameaça para a sociedade, ele significa a destruição do mundo. Então, a gente acha uma coisa assim, né? Sem, mas só porque ele fez isso, a ideia que o texto passa é que ao ver o pai naquela situação, em vez dele ser tomado por respeito, tomar uma atitude, ele age com uma espécie de desprezo em relação à situação e não toma nenhuma atitude, mostrando a ruptura que ele tem com seu próprio pai. Diante disso, a lógica bíblica é a seguinte: como ele não tem consideração e respeito com a geração anterior, a sua próxima geração perderá a bênção que vem do seu próprio pai. Por isso que veja que a maldição, na verdade, não cai sobre ele, mas vai cair sobre Canaã, que é o seu filho. E esse Canaã, então, vai ser servo dos seus irmãos. Por que que a Bíblia conta essa história? Essa história é uma antecipação daquilo que haveria de acontecer na própria a terra de Canaã, quando os descendentes de Sem, que no caso o próprio povo de Israel, haveria de conquistar a terra de Canaã, despojando assim os cananeus que tinham origem em Can, que era o filho de Noé. Então o texto bíblico tem esse enfoque. Isso não tem nada a ver com aspectos raciais, muitas vezes indevidamente sugeridos. Isso não tem nada a ver com maldição que pode ter caído sobre um determinado continente. Isso tem a ver especificamente com a conquista da terra e mostrando o valor e a importância que tem o relacionamento de respeito com autoridade com os pais. Aliás, André, tem gente que acha que isso tem a ver com a questão de sexualidade, né? Ah, será que ver a nudez não é descobrir a nudez? Não, a expressão hebraica é diferente e aqui isso não tem nada a ver, tanto é que os outros dois filhos, Sem e Jafé, voltam de costas para não ver a nudez do pai. Qualquer ligação disso aqui com a expressão que aparece em Levítico não é devida, está incorreta.
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1: Bom dia! Chegamos, hein? Sim, chegamos nesta quarta-feira. Bom dia pra você. Bom demais saber que a RTM tá chegando aí, na sua casa, no seu trabalho, e eu já aproveito pra pedir licença, pra entrar aí na sua casa, pra entrar aí no seu trabalho, tudo bem? Muito Cláudio Ronque, vamos juntos, hein? Até as 4 da manhã, sempre aproveitando do tempo pra a gente falar mais da palavra de Deus, bater um papo nas madrugadas, que é bom demais também. Inclusive, você pode participar deixando aí a sua mensagem, o seu recado nesta quarta-feira, e eu espero o seu alô. Tem o nosso WhatsApp para você vir junto conosco. Inclusive, daqui a pouco, vamos com o nosso momento devocional, a leitura do presente diário. Você que nos acompanha pelo rádio, pelo computador, pelo celular, pelas afiliadas, fique à vontade para vir conosco e aprender também mais da palavra de Deus com o nosso momento devocional, momento da leitura do presente diário. É um devocional, é editado aqui pela RTM, todo dia tem uma mensagem nova para você. Fique à vontade para mandar sua mensagem através do nosso WhatsApp, DDD 11. O telefone é o 974-181-456. 974-181-456. Eu espero o seu recadinho. Aproveita para visitar também o nosso site rtmbrasil.org.br. rtmbrasil.org.br. Vamos aproveitar então e começar a programação de hoje trazendo o melhor da música para você?

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1: Bom dia para você, uma excelente madrugada de quarta-feira. Chegou aquele nosso momento especial onde aprendemos de maneira prática a palavra de Deus nesta quarta-feira, 19 de agosto. E contamos com o auxílio do Presente Diário. O Presente Diário é um devocional, é editado aqui pela RTM, todo dia tem uma mensagem nova. E nesta quarta-feira o título, Ele nos defende. A leitura bíblica fica em Gênesis, no capítulo 26, do versículo 1 até o versículo 33. Versículo-chave, Romanos, capítulo 12, versículo 18. Se possível, naquilo que depender de vocês, vivam em paz com todos os homens. Tem gente que gosta de uma confusão, não é? Mas evitar brigas e buscar a paz devem ser prioridades em nossos relacionamentos. Foi o que Isaac fez. Mesmo sendo injustiçado e tendo motivos, ele não revidou. E Deus o honrou por isso. O filho de Jacó foi abençoado pelo Senhor em tempos de escassez. E isso incomodou os filisteus, que, tomados pela inveja, começaram a fechar os poços que seu pai havia deixado. Mesmo sendo vítima de injustiça, Isaac não revidou nem arrumou confusão, apenas se afastou. A paz era muito mais importante do que provar algo, e ele sabia que Deus era com ele. Nem sempre a oposição que enfrentamos é por causa de algo errado que fazemos, mas porque Deus está nos abençoando. E mesmo assim, nossa resposta deve ser marcada pela paz. A cada novo poço que Isaac cavava, surgia uma nova briga. Ele poderia ter parado, exigido seus direitos e entrado na briga. Porém, mais uma vez, abriu mão do conforto e seguiu adiante. Não porque fosse fraco, mas porque confiava que Deus abriria espaço no tempo certo. E foi o que aconteceu. Ele chegou a um lugar onde ninguém mais discutiu e ali reconheceu a mão de Deus. Em tempos de conflito, abrir mão nem sempre parece justo, mas às vezes é necessário para que a verdadeira paz aconteça. No fim dessa história, os que antes enxotaram Isaac voltaram e pediram uma aliança. Perceberam que Deus estava com ele. Sua postura pacificadora foi um testemunho maior do que qualquer argumento. Ele não ficou preso às perdas nem às disputas do caminho, mas seguiu em frente, firme, em paz. O que se tornou ponte para a reconciliação. Em vez de lutar para mostrar que temos razão, devemos seguir em frente, ainda que injustiçados, crendo que Deus abrirá novos caminhos. Mesmo com motivos para reagir, devemos escolher a paz, pois Ele nos defende. Evitar conflitos não é covardia nem passividade. É deixar que Deus seja a sua defesa e abra novos caminhos.
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1: 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Por restauração e cura para as mulheres ao redor do mundo.
2: Pai querido, obrigada por nos chamar para perto do Senhor e por nos deixar fazer parte do Teu reino. Somos gratas por Teu grande amor. Deus eterno, nenhum obstáculo é grande demais para o Senhor. E hoje clamamos por libertação e cura para as mulheres e as meninas que sofrem violência, que são tiradas de sua família e mantidas em cativeiro por parte de grupos religiosos rivais. Cremos na Tua palavra que diz: o Senhor enxugará dos olhos toda lágrima. Não haverá mais morte, nem tristeza, nem choro, nem dor, pois a antiga ordem já passou. Senhor, dê a coragem e a confiança para as meninas e as mulheres enquanto elas Te conhecem e passam a viver contigo. Oramos em nome de Jesus. Eu, Elisângela Souza, tenho alegria em orar com você.
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Muito bem, chegamos, hein? Bom dia! Chegamos aqui com um amigo na madrugada, junto com a sua RTM Brasil. Tudo bem? Muito prazer para você que tá chegando agora. Vamos com todas as nossas afiliadas. Muito prazer, o meu nome é Cláudio Ronchi. Peço licença para entrar na sua casa. Sim, peço licença para também entrar aí no seu trabalho, junto com toda a família Transmundial. Vamos até as 4 da manhã. Batendo um papo, cantando um pouco, aprendendo mais da palavra de Deus, e eu conto também com a sua participação, porque é bom demais quando vem seu recadinho nas madrugadas. Fique à vontade para participar. Lembrando que o nosso WhatsApp para você mandar a sua mensagem, o DDD é o 11. O telefone é o 974-181-456. 974-181-456. Você vem conosco, participa, deixa o seu recadinho nas madrugadas da RTM. Olha, o Samuel nos acompanha nas madrugadas. Mandou aquele bom dia, paz do Senhor, a paz, moço. Seja bem-vindo. Bom demais receber seu aluno nesta madrugada. Sabe que o Osmar também tá conosco, né?

recadinho hoje. Tá com a gente, chegou de mansinho, chegou devagarinho. Bom demais receber sua mensagem nesta quarta-feira, metade da semana. Olha, normalmente quarta-feira é o dia que a gente vai com as clássicas, né? Com as clássicas, teve uma no começo, né? Vamos continuar. Vamos continuar. Aproveitar também para mandar um abraço para a doutora Fabiana. A doutora Fabiana está acompanhada do esposo Manuel. Eles nos acompanham no Rio Grande do Sul. Aproveitaram para dizer o seguinte, ó, a doutora Fabiana, ofereça o próximo louvor para o meu marido Manuel. Estamos aqui, ó, acompanhando pelo aplicativo no centro do Rio Grande do Sul. Eu vou mandar um abraço nos dois, hein? Doutora, já que falamos de um clássico, um clássico que os dois cantam. É qual? Aquele bem antigo, um antigo ou um pouquinho mais moderno? É qual que é, missionária? Não, vou esperar a doutora Fabiana. É, vou esperar a doutora Fabiana e o Manuel responderem. Isso. Vamos aproveitar com os clássicos hoje. Eles estão conosco, Rio Grande do Sul. Chegaram aqui, ó, de mansinho, devagarinho.

Olha, quem também mandou mensagem pra gente foi a Marilene. A Marilene tá lá com o Daniel Campelo, nosso companheiro de trabalho. Também é jornalista. Os dois nos acompanham no Maranhão. Estão com a gente? Faz um cadro de tempo. Ela mandou aqui, ó, desde 2011, acompanhando o Buchechudo. Um grande abraço. Sejam bem-vindos sempre, sempre, sim. Ah, vou mandar aquele abração. Pode. É, que é bom mandar abraço, né? Bom demais, bom demais. Abraço. Sejam bem-vindos.

0: também mandou mensagem pra gente, mandou ontem. A Esther. É, a Esther nos acompanha no Mato Grosso. Lá é ontem ainda. Tá chegando de mansinho devagarinho hoje. Faltam aí 18 minutinhos, mas ela já aproveitou pra participar, né, moça? Seja bem-vinda. Uma excelente madrugada. Sabe que o Fernando Mourão, que nos acompanha no Ceará, também mandou mensagem, né? Tá conosco aqui, sim. Chegou de mansinho, devagarinho. Faz companhia pra gente? Faz. Excelente madrugada. Pedro também mandou mensagem aqui nas madrugadas da RTM.
1: Paz do Senhor, paz. Boa madrugada. Opa. Para nós, pastor Pedro aqui.
0: Olha ele aí, ó.
1: Acompanhando a RTM, meu amigo Cláudio.
0: Isso.
1: Bom dia. Rodando de aplicativo aqui em Goiânia.
0: Olha
1: ouvindo
0: aí,
1: esse programa maravilhoso.
0: Opa. Pastor, bom trabalho, hein? Deus abençoe o seu turno. A gente aproveita para te fazer a companhia. Pastor Pedro conhece as clássicas, hein? Doutora Fabiana, tá pedindo uma com canção e louvor. Eu cuido de ti. Você é bom, hein, moça?

Lógico que é. Pode, coloca a introdução um pedacinho aí, olha lá. É boa demais essa música. É, ué. Vai com toca pra gente cantar, pelo menos um trechinho. Isso. É, deixa eu cantar um pedaço também, doutora Fabiana. Ô, Manoel, vamos lá.

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1: É, Cláudio Ronco, que você precisa aprender mais a letra. Ficar cantarolando a música inteira aqui, doutora Fabiana e Manuel, não vão gostar, não, não. Vão olhar pro rádio e falar assim, ih. Ai, essa daí o bochechudo não conhece muito, né? Até conheço, mas como eu tô fazendo duas, três coisas ao mesmo tempo, eu vou me enrolar todinho. Eu até tô vendo, tô vendo.

0: Então a próxima vai ser Canção e Louvor, é isso? Tá bom. Será que o pastor Pedro conhece Canção e Louvor, hein? Cuido de ti. Essa é boa. Vamos lá, Maria da Paz, será que ela mandou um recadinho pra gente?
1: Bom dia, Cláudio. Olá, é a Maria da Paz de Goiânia, escutando pela Rádio Paz. Gostaria que você mandasse um abraço para todos os missionários que estão fazendo a obra do Senhor. Sim. Que Deus abençoe, entra com providência na vida deles.
0: Amém.
1: Obrigada. Amém.
0: Ela não chamou hoje Cláudio, como é que ela chama? Claudinho Ronquinho, é... Eu fiquei esperando. Fiquei aqui. Será que ela vai falar hoje? Ela não falou. Fica até estranha a mensagem, né? Parece que tá faltando alguma coisa, né? É, fica estranho, né? É, tá tudo bem, vamos lá. A gente não pode desanimar.

0: Vamos lá, pastor Pedro mandou mensagem pra gente, cara.
1: Conheço muito. Eita glória, toca ela aí pra nós.
0: Rapaz, vai cantar com a gente, hein? Ô, doutora Fabiane Manuel, arrumamos mais um pra banda, viu? Arrumamos mais um pra banda. Uhum. É, o pastor às vezes ele tá prestando atenção no trânsito. É, às vezes fica um pouco fora do tom. Pra ele voltar, às vezes tem que dar um sinal. Sabe quando você fica piscando o celular, ligando a lanterna? Às vezes tem que ficar ligando a lanterna, pastor. Aqui, ó. Isso, aí ele volta no tom. É, às vezes tem que fazer isso daí, às vezes. Não é toda hora, não é toda hora. Enfim. Hoje não é sexta-feira, hoje não é dia de cantoria, que são as clássicas, né? Já refúgio, a glória eterna. Isso é boa demais, hein? Hã?
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0: É boa demais.
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0: Canta, pastor Pedro.
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0: A Maria da Paz cantando junto com a gente. A Leila. A Leila nos acompanha na França.
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0: Você não vem em francês, hein?
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0: Vamos ouvir o recadinho da Leila? Cadê a mensagem dela?
3: Shalom, shalom, povo de Deus. Shalom, Cláudio. Bom dia.
0: Bom dia.
3: Como é que você está?
0: Bom
3: tá
0: demais.
3: Tudo bem?
0: Uhum.
3: Outro dia eu mandei mensagem aí, era o Héctor que estava aí.
0: Ah, foi na minha folga.
3: E depois eu não sabia como consertar, porque... Até tentei escrevi, né? Pedindo desculpa que eu tinha mandado, era pra você.
0: Não, deixa.
3: Mas enfim.
0: Deixa assim.
3: Eu não sabia, né?
0: Uhum.
3: Cláudia, deixa eu te contar uma...
0: Diga, fofoquinha.
3: Uma coisa que aconteceu comigo essa semana passada. Ah. Eu fui no mercado. É porque é uma curiosidade, só por isso que eu tô te contando.
0: Diga
3: tá?
0: Lá, diga.
3: Eu fui no mercado pra comprar... aubergine. Aqui é aubergine.
0: Aubergine?
3: Tem a aubergine, que é a berinjela nossa aí, né?
0: Okay.
3: A gente conhece como berinjela.
0: É.
3: E o giló. O giló é primo da aubergine, que se chama também aubergine, só que ele é verdinho, ele é diferente. Você acredita que não tinha?
0: Nada bem.
3: Tinha acabado. O giló aqui na França. Mas eu só te contei por uma curiosidade,
0: moço.
3: É porque na hora que eu fui comprar, eu lembrei de você.
0: Não.
3: Mas não tem nada a ver com você, não.
0: Não,
3: tá bom?
0: Não.
3: Pra você, eu vou mandar depois o croissant. Isso. Você não me respondeu. Ah, é isso, eu perguntei pro Héctor. Se você, pensando que...
0: O quê?
3: Mandei pro Héctor, mas não era pra ele, era pra você.
0: É,
3: deu pra entender?
0: O Héctor ficou demitido.
3: Eu perguntei se você preferia chocolate, ou croissant.
0: Chocolate.
3: Qual que você prefere?
0: Chocolate.
3: Me diz aí, gente.
0: Chocolate.
3: Mandei outro audiocast. É. Olha, tenho todos uma ótima quarta-feira, recheada de bênçãos.
0: Chocolate.
3: E não esqueça, você é mais que vencedor.
0: Amém.
3: Mais que vencedor.
0: Amém.
3: No nome poderoso do Senhor Jesus. Não é verdade, Cláudio?
0: É verdade,
3: gente,
0: moça.
3: Tchau, Cláudio. Depois eu te mando, hein?
0: Ah, chocolate, Cláudio Monk. Ai, essa turma da madrugada, né? Manhã lá na França, viu? Tá amanhecendo. A Leila aproveitou, deu aquela espreguiçada. Mandar um recado pro Buchechudo. Shalom!
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0: Seja sempre bem-vinda, moça. Obrigado pelo carinho.
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0: Ai, ai, viu?
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0: Quem mais tá com a gente aqui? A Areli. A Areli mandou mensagem pra gente. A Areli mandou mensagem. Deixa eu ver o recadinho dela. Bom dia!
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0: Quero mandar um alô pro radialista Edu Neto. O Edu, aquele sumido.
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0: mandar um abraço pro Joel Mendes também, pro Natinho Gomes, o Arélia. Ah, faz tempo que eu vi Natinho Gomes aí no Maranhão, viu? Mas há muito tempo. Eu acho que foi da primeira ou da segunda vez que eu fui pro Maranhão, viu? É. Faz muito, muito tempo. Acho que faz uns 15 anos. Eu era magro ainda, era magrinho. Se faça ouvir. Pois é. Minha alma lava Salvador. Faz, né? Bom, aproveito para mandar um abraço aqui para Cênis Vieira, para o César Augusto, para Ana Paula, para Cecília, para Maria José. Olha, a Arely tá dizendo que o Edu Neto não tá mais magrinho. Meu Deus. Ele tá mais forte. Mandar uma foto para ele. Vou mandar uma foto para ele, ok? A Arely mandou uma foto aqui. O Arely, quando eu conheci, não conheci o Edu, não conheci pessoalmente, mas eu lembro da foto que ele mandava pra gente. Era triste. É, realmente agora tá um pouco mais preenchido aqui o rosto, né? Porque antes dava uma dó, moça. Se eu olhar, eu falava, gente. Coitado desse moço. Gente boníssima, mas tadinha a lataria dele, a Arely. Dava dó de ver, viu? Ah, ele precisava de um martelinho de ouro. É, sabe, dar uma martelada aqui, martelada ali, pra dar uma recalchutada, porque tava difícil. Tá melhor, viu, ô Edu? É, moço. Grande abraço pro Edu. Abração.

0: Pra turma toda. Ô Arely, quando você encontrar pessoalmente o Edu, manda um abraço. Fala assim, ó, o Buchichoso te manda um abraço. Falou que você tá melhor, viu? É, não tá mais com a cara assim, o rosto mais seco. Não, tá até rechonchudinho. Tá. A minha avó que fala, tá rechonchudinho. É, tá até rechonchudinho. Grande abraço pro Edu, pra turma toda aí. Mandar um abraço pro pessoal da FM Esperança, Cidade Esperança 92. Ai, um abraço também para os vitaminados. Faz tempo que eu não mando um abraço pra eles, né? Faz um tempão que eu não mando um abraço pros vitaminados. Mandar um abraço pra Graça. Graça que nos acompanha nas madrugadas em Anápolis, Goiás. Paz do Senhor, ótima madrugada de quarta-feira. Seja de bênção e de vitória pra todos nós. Quero um abraço pro meu esposo, Joel Neves. Ô Joel! Ô Joel, você conhece o Canção e Louvor? Cuido de Ti? A Graça vai cantar com a gente aqui, hein, moço? Se souber, canta também. É a doutora Fabiana que arrumou essa pra gente hoje. Ela conhece de ponta a ponta e vai cantar, viu? E falou pro esposo dela, falou, Manuel, você vai cantar junto comigo, hein? Você não vai me deixar na mão nesta quarta-feira. Ele tá, o Manuel, o Graça, tá mais pra lá do que pra cá, você acredita? Era mais pra lá, ela já mexeu no Manuel umas 3, 4 vezes. Já. Acorda, moço. Canta pelo menos uma música inteira comigo aqui. Ele deu umas 3 bocejadas já. Pediu um cafezinho pra Fabiana. Falou, cadê o cafezinho? Deixa eu chamar um cafezinho, aí eu desperto. Ele tá esperando um cafezinho até agora. É. Doutora Fabiana fez de propósito ele ficar na expectativa. Ele acorda e vai lá fazer um cafezinho pros dois. Sim. E a gente aproveita pra fazer aquele coro bonito. Pastor Pedro Graça também tá nessa, viu? Tá com a gente. Quer fazer um coro bonito? Vai. Então pede pro Joel também ajudar a gente aqui, por favor. Combinadíssimo? Então tá bom. Missionária. Você sabia que a Miriam Martins está com a gente? Aqui, ela mandou aqui, ó. Bom dia com Jesus, bom dia. Seja bem-vinda. Muito bom receber seu recadinho. Olha quem mandou mensagem pra gente aqui, ó. O Flamenguista. Mandou foto aqui com a camiseta ou agasalho do Flamengo? Assis. Você conhece o Assis, missionário? Vem cá ver a foto dele aqui. Ele mandou foto dele aqui, ó. Sábado em Teresina. Ele mandou áudio? Cadê o áudio dele?
1: Que maravilha, Cláudio. Opa. Chegamos junto. Que maravilha. E abertura esse daí é maravilhoso. É isso aí. Estamos em Teresina.
0: Olha aí, ó.
1: É, e aqui, ligado. Vamos estar ligados. Boa. Até de manhã cedo. É. Estamos aqui na cidade de Piritoró, já quase na metade da viagem. E aí o nosso grandíssimo, nosso Pelé Piauiense, estive lá, marcando presença.
0: Opa!
1: Um abraço aí pros motoristas, boa, da madrugada, pessoal.
0: Seja sempre bem-vindo, moço! Assis também tava meio sumido aqui das madrugadas, hein? Ó, chegou de mansinho, devagarinho, Deus abençoe a sua viagem, tanto a ida, né? E agora a volta, a gente aproveita pra pegar uma carona. Andaluza também mandou mensagem pra gente. Moça, seja sempre bem-vinda. Você sabe que o Jetson mandou recado? Mandou mensagem aqui.
2: Bom dia, Cláudio Rock, na paz do Senhor Jesus.
0: Paz.
2: Estamos aqui ligadinho.
0: Opa.
2: Na melhor companhia da madrugada, RTM Brasil. Um abraço, Deus abençoe a todos, amém, a vocês, a rádio, os ouvintes. Que a bênção do Senhor esteja sobre nossas vidas.
0: Amém.
2: Nesta madrugada. Um abraço. Fique com Deus.
0: Seja sempre bem-vindo, hein? Ô, Jetson também tá sumido, hein? Tá sumido. Você sabe, Jetson, que quem também gosta.

0: cantar aqui. Zélia tem o bordão da Zélia na sexta-feira, que ela fala cestificou, né, Cláudio Ronque? Zélia, queria ouvir aqui o Oséias de Paula, Um Passo Só. É mesmo, hein, moça? Faz um tempão que o Oséias não aparece aqui nas madrugadas, hein? Sempre tô por mim. Ô, Zélia, boa, viu, moça? Boa! Vamos com um Canção e Louvor e na sequência a gente vai com o Oséias de Paula. Combinadíssimo? E você sabe que o casal Henrique e Graça Cabral estão sempre com a gente aqui, né? Marcando presença, né? Eles pediram pra gente tocar uma com Jota Neto. Jota Neto também tá sendo pedido, bastante pedido aqui nas madrugadas, né? Legal. Mas o casal sabe como é que funciona aqui nas madrugadas, né? Tem pediu, tem que cantar junto, viu? O Manuel, lá com a doutora Fabiana, já dormiu e acordou umas 15 vezes, já, esperando a música. Manuel, meu amigo, seja forte, moço, valente, aguenta firme aí, rapaz. Tem a missionária Dorothy ainda, depois tem a música. Pera aí, aguenta aí, por favor. João Maria mandou mensagem pra gente, cadê o recado dele?
1: Bom dia, irmão Cláudio.
0: Ô, moço!
1: Deus abençoe, meu irmão. Tudo em paz.
0: Paz.
1: Irmão João Maria, tá aqui de Bordeaux, mais uma vez.
0: Legal.
1: Pela misericórdia e graça do Senhor Jesus Cristo. Muito obrigado pela sua programação, pelo seu trabalho. Que Deus continue abençoando os irmãos aí da Rádio Transmundial. Obrigado pelo presente. Por esse amigo na madrugada.
0: Oh, rapaz.
1: Um abraço. Deus continue abençoando.
0: Amém,
1: uma satisfação
0: amém,
1: muito
0: amém.
1: Grande. Que a graça de Deus continue conosco neste dia.
0: Amém.
1: Deus abençoe a cada irmão, a cada ouvinte.
0: Legal. Opa! Tristeza! Eu vou mandar um abração, pode? É que fala um abraço de urso mesmo em francês? Eu esqueci. Não esqueci. Agora me fugiu, eu tô com a música do Canção e Louvor na cabeça. É, eu esqueci. Hã? Não, não é assim que fala, não. Não, não é assim, não. Não, não. Um abraço de urso em francês, não. Isso aí é alemão. Não, isso aí é espanhol, né? Não, o JM vai me ajudar aqui. Vai, ele vai mandar pra mim como é que se fala um abraço de urso em francês. Esqueci. Muito bem. Missionária Dorothy, Canção e Louvor ou recado da missionária Dorothy? Eu acho melhor a mensagem da senhora. Pode ser? Seguimos com Canção e Louvor. Falando nisso, eu podia bem que eu podia abrir o microfone pra senhora cantar conosco aqui. Ó, o pessoal nunca ouviu missionária Dorothy cantando. Não. Mas é uma curiosidade legal. É. Tá bom, então vamos com um recado nesta quarta-feira, missionária Dorothy com a gente aqui no Amigo na Madrugada.
2: Olá, aqui é a Dorothy. Ontem comecei a compartilhar a história de uma menina que foi corajosa o suficiente para confessar seu Deus vivo, mesmo quando estava nas mãos de seu capturador. No capítulo 5 de 2 Reis, nós lemos sobre essa menina que estava vivendo na casa de Naamã. Naamã era um homem muito importante, mas ele tinha um problema. Ele era leproso. Como resultado do impacto do testemunho dessa menina, providências foram tomadas para que Naamã se encontrasse com alguém que podia resolver seu problema. Bem, de forma muito estranha, quando ninguém mais podia responder como isso poderia ser resolvido, eles chegaram a um homem que vivia meio que de forma reclusa. Ele era um profeta de Deus, chamado Eliseu. Assim, enviaram Naamã a Eliseu, e quando o oficial sírio ali chegou, lemos o que aconteceu no capítulo 5. Naamã foi com seus cavalos e com seu carro e parou na entrada da casa de Eliseu. Mas ele não pôde entrar em comunhão com Eliseu, pois estava além de sua compreensão quem era Deus, e Eliseu não foi até a porta, nem fez nenhum alarde por causa dele. O profeta não deu atenção aos trajes luxuosos do comandante, nem aos presentes que estavam chegando para ele. Ele não organizou politicamente a situação para tirar alguma vantagem, pelo contrário. Versículo 10 diz, então Eliseu lhe mandou um mensageiro para dizer, vai, lava-te 7 vezes no Jordão, tua pele será restaurada e ficarás purificado. Sabe, algumas pessoas não gostam da mensagem que trazemos, a mensagem do arrependimento. Elas acham que deveríamos enfeitar e suavizar as palavras de forma a não causar nenhum constrangimento às pessoas que ocupam alguma posição alta aqui neste mundo, mas impressionar as pessoas que ocupam posições especiais. Pelo contrário, Deus não nos pede para enfeitar a palavra. Ele pede para apresentarmos sua palavra tal como ele a diz. Quando Deus fala o que está em sua palavra, nela está o espírito de convencimento, que é o único que pode tirar a pessoa da morte e levá-la para a vida através de Cristo Jesus. Assim, é claro, você pode imaginar a atitude de Naamã quando ele não recebeu o tratamento especial a que estava acostumado, ou seja, ele não foi paparicado. Ele ficou muito zangado e foi embora. Sua reação foi típica de qualquer pessoa sob condenação. Ele pensou, bem, por que eu estou aqui? Aquele profeta não podia sair e fazer isso, aquilo, outro por mim? Pois ele disse, eu tinha certeza de que ele viria me encontrar, invocaria em pé o nome do Senhor, seu Deus, colocaria a mão sobre as feridas e me curaria da lepra. Em vez disso, mandaram ele ir para o rio? Bem, ele não ficou particularmente interessado nesse rio, que não era um rio grande nem um lugar maravilhoso, admirável, com águas abundantes para se banhar. Por isso, ele argumentou, ele não está vendo quem eu sou? Por que não posso ir a um rio em minha própria terra? Você já percebeu que a humildade sempre nos faz aceitar as coisas simples? Nós no mundo adoramos assumir uma tarefa muito importante para atrair a atenção sobre nós mesmas. Naamã não gostou da ideia de ter de se banhar 7 vezes no rio. 7 vezes antes de ser purificado. 7 vezes para imprimir nele a necessidade de humildade. Nenhum homem vem a Cristo, a não ser que se humilhe. Você não vem a ele se vangloriando de quem você é. Você vem pelo reconhecimento do que Cristo fez por você. E assim, de forma muito impressionante, foram os servos de Naamã que literalmente arriscaram suas posições ao pedir que ele fizesse o que lhe havia sido pedido. E quando ele concordou, quando ele tomou o caminho de Deus, que acontecimento glorioso! Foi na 7ª vez, quando ele saiu da água, que ele compreendeu que era se humilhar na última das circunstâncias em que ele desejaria estar, mas viu que somente Deus poderia atendê-lo, purificá-lo e libertá-lo. Ele saiu da água e a lepra havia sido tratada. A lepra representa o pecado. A lepra representa o que nos separa de Deus. Imediatamente, Naamã falou de como ele desejava confessar a Deus, mesmo na posição em que se encontrava, de volta à sua própria terra. E você? Está disposta a isso? Existe um livreto chamado A Sua Busca por Deus. Talvez você nunca tenha estado disposta a se humilhar diante da poderosa mão de Deus e receber Cristo. Que tal mandar seu e-mail hoje para dorothy@transmundial.org.br e pedir seu livro hoje e receber o Senhor em seu coração e vida? Você deseja que Deus trate da lepra em sua vida, que representa o pecado que somente Ele pode purificar? No nome de Jesus, amém.
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0: Bom dia, voltamos aqui com um amigo na madrugada, uma excelente quarta-feira, hoje metade da semana. Vamos juntos até as 4 da manhã. Aproveitar para mandar aquele abração aqui pro José Sobrinho, que nos acompanha em Mossoró, Rio Grande do Norte. pastor e pastora, pastor Carlos e pastora Josélia, também aproveitaram para participar no comecinho desta madrugada.
8: É o homem do Giló.
0: Olha aí, ó.
8: Carlos Alberto, Anápolis.
0: Opa.
8: E a pastora Josélia. Bota um louvor pra mim aí, Cláudio Ronco.
0: Canção louvor.
8: Fernandinho. Vai chover.
0: Essa é boa, hein?
8: Meu amigão da madrugada. Fica com Deus todo. Amém. Na madrugada.
0: Amém. Seja bem-vindo. Será que o pastor Carlos vai cantar o Faz Chover? Será, hein? Ó, oh, Maria da Paz mandou um recadinho aqui. Será que ela falou
9: Claudio Ronquinho? Um abraço pro meu Claudio Ronquinho. Amém, um abraço de urso.
0: Amém.
9: Te amo muito em Cristo Jesus.
0: É, seja bem-vinda, moça. Bom dia. Quem também aproveitou para participar? A Marilene. A Marilene mandou mensagem, mandou recadinho. Cadê o recadinho dela? Vamos ouvir.
10: Vou mandar um recado pro
11: Bom dia, Claudinho.
0: Oi, moça.
11: Aqui de Nova Rússia, Ceará, Marilene Pedrosa, através da 102.7.
0: Boa.
11: Um abraço a todos os nossos ouvintes e principalmente uma amiga que eu tenho lá em Guaraciaba do Norte, lá região serrana, que está nesse friozinho gostoso, olha, gostoso ouvindo.
0: Como
11: a RTM. E também um abraço muito grande aqui para os nossos amigos da pastelaria Moura. Um abraço para eles. Ai, gente, Claudinha, agora que eu estou me lembrando, essa pessoa que falou agora há pouco falou uma coisa muito interessante. Você é muito chegada a Giló,
0: não,
11: né? Olha
0: não.
11: Aí, gostoso,
0: não,
11: né? Pois eu quero que você um dia venha aqui no Nordeste para ser saboreada dessas comidas maravilhosas que nós temos aqui, típicas da região.
0: É chocolate.
11: Valeu, amado.
0: Ô Marilene, primeira coisa, peraí, vamos. Não, peraí. Vamos colocar aqui a conversa na ordem correta. Primeiro, eu não gosto de Giló. Não, Giló, pra mim, já falei várias vezes aqui, pra mim, Giló é comida de morcego. Segundo, nossa querida Leila vai mandar chocolate. Nada de Giló. Falando nisso, Assis mandou mensagem também referente a isso.
12: É, Cláudio, mas se na França não tem Giló, minha irmã tem lá Imperatriz. Se ela quiser, a gente manda, tá? A gente faz umas caixinhas bonitinhas e manda pra ela na França, meu. Ainda manda de cortesia, tá bom? É, assim, aos cuidados de Cláudio Ronque.
0: Jamais, né? Para com esse negócio, rapaz. Quer terminar a amizade? Para com isso, rapaz. Eu, hein? Essa turma da madrugada é diferente, né? Pois é. Bom, quem também aproveitou para participar aqui, deixa eu ver, Roseverte. Roseverte Ribas. Diretamente de, deixa eu ver, Caçapava do Sul, Rio Grande do Sul. Ó, no trabalho, hein? Mas acompanhando a RTM, uma abençoada madrugada a todos. Vou mandar um abração. Um abração. E vamos juntos. Um aproveita para fazer a companhia pro outro. Ah, o casal sumidíssimo de Nova Russa e Ceará. Marcel e Patrícia. Sejam bem-vindos, hein? Legal, o Johnny também tá com a gente aqui, o Johnny nos acompanha no Rio Grande do Norte, pedindo uma com a Aline Barros. Hoje a Aline vai demorar pra cantar, hein, meu amigo? Vai, hoje tem uma turma aqui pra cantar, aguenta aí. A Leida também mandou mensagem, cadê o recadinho da Leida?
13: Boa madrugada de quarta-feira, Cláudio Ronk, para você e para todos os ouvintes na escuta dessa programação abençoada no Brasil e pelo mundo. E aí, Claudinho, como foi seu final de semana de folga? Eu espero que você tenha descansado. Foi bem merecido sua folga. E eu estava aí na escuta do Dinho Oliveira. Na madrugada.

0: de sábado para domingo.
1: E domingo no rádio.
0: E Claudinho, uma coisa que eu nunca mais ouvi você falar.
1: O quê?
0: É sobre o nozinho de queijo. Esses dias eu tinha me lembrado bastante desse nozinho de queijo.
1: Verdade.
0: Deve ser uma delícia. A Leida e família em São Luís, Maranhão.
1: Ah, Leida, não faz isso não, Leida. Agora fiquei até triste. Fiquei triste. É porque meu filho tava fazendo faculdade em Minas, né? Todo mundo aqui é de São Paulo, ele foi lá pra Minas. Aí voltou, agora ele tá aqui. Saiu lá de Minas, voltou pra São Paulo. Mas ele não trouxe o nozinho de queijo. Fui obrigado a comprar no Mercadão. Tem um Mercadão bom aqui. Sabe aquele Mercadão Municipal? Tem lá. Mas é caro a beça. É igual o Guaraná Jesus aí no Maranhão, a Leida, tem um preço de um Guaraná. Aqui, minha amiga. Guaraná Jesus aqui é ouro. E dá pra colocar pelo menos meio tanque de gasolina só com uma latinha de Guaraná Jesus. É caro demais, é caro, muito caro, muito caro. Aí a gente vai aqui, né, nos normais, né? Caro demais. Mais um nozinho de queijo. Eu fiquei até triste. Foda. Soraya mandou mensagem pra gente. A Soraya nos acompanha em Goiânia, Goiás. Faz companhia nas madrugadas? Sim. Ela mandou aqui como se diz. Um abraço de urso em francês. Nós esquecemos como se fala. É realmente assim que se escreve. Eu esqueci como se fala. Porque meu francês está enferrujado. Confesso que meu francês está assim terrível. Tá parecendo o... Parecendo o Marcial cantando Eu Cuido de Ti. Terrível. O negócio tá, o sistema tá bruto aqui. Mas vou treinar. Falando nisso, vamos cantar. Tem o Entendendo a Bíblia ainda, hein? Antes do... Peraí. Claudirão. Antes música, canção e louvor, Claudirão. Recadinho Japão. Me juntou com gente. Faz tempo o Massami não manda mensagem. Massami, mandou um recadinho.
2: Bom dia, Cláudio Ronk. Aqui é Massami, família de Hamamatsu, Japão.
1: Caramba.
2: Ô, Cláudio. Semana passada, você viu que eu não mandei recadinho nem um dia,
1: uhum.
2: Né? Semana passada foi as férias de verão aqui no Japão.
1: Ah, semana
2: week? Mas você perguntou, o que você fez? Viajei.
1: Ah, é?
2: Caminhoneiro é assim meio esquisito mesmo, hein? Ela viaja todo dia, quando tá de férias, fala, vou viajar.
1: Viaja também, eu entendi.
2: Tá, Cláudio, deixa eu te falar. Semana passada, segundona, primeiro dia de feriado, sabe o que a Thalitinha fez de janta?
1: O quê?
2: Frango com giló. Não, mas ó, você pode perguntar pros outros ouvintes. Todo mundo que é ouvinte do Amigo de Madrugada, quando vê giló, acho que lembra de você na hora. Eu falei assim, eu acho que vou até tirar uma foto e mandar pro Cláudio. Falei, não, ele não merece.
1: Não,
2: mas tava gostoso. Não. Tava gostoso o frango com giló. Um abraço, meu amigo.
1: Massami, Massami. Pensei que Massami fosse amigo do Claudio Ronchi. Não. Massami não é mais amigo do Claudio Ronchi. Na verdade, Claudio Ronchi, ele não mandou foto, quase. Ele pensou, falou, não. Claudio Ronchi, meu amigo. Claudio Ronchi Tomodachi. Não posso mandar recadinho desse aqui pra Claudio Ronchi. Claudio Ronchi sempre será meu Tomodachi. Ah. Mas sabe, fez muito bem não mandar fotinho. Provavelmente Taritinha falou. Massami, para de graça, Massami. Que foi, Taritinha? Manda foto pro Durão. Massami, para de graça. Ai, Taritinha, obrigado, viu? Arigato gozaimasu. Arigato gozaimasu. Ai, ai. Pra você que acompanha a gente direto do Japão, madrugada Brasil, tarde Japão. Ah, konnichiwa.
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4: Olá! Seja muito bem-vindo e bem-vinda ao Entendendo a Bíblia, o programa que é feito para você e com você, que nos ajuda a produzir o conteúdo a partir da sua pergunta. Eu sou Renata Burjato e ao meu lado...
5: André Castilho, é uma alegria poder conversar com você e junto com você entender a Bíblia também com ele.
6: Itamir Neves, nós queremos entender a Bíblia a partir da sua pergunta. Vamos procurar responder a partir da palavra de Deus.
4: Pergunta do Vasile de Sorocaba. Vamos rever e reconhecer os salvos?
6: Boa pergunta, e eu sei que muita gente, e hoje de manhã mesmo, agora vou fazer um testemunho pessoal, hoje de manhã eu recebi a notícia de que uma irmã muito querida, que também cresceu comigo na mesma igreja, ela faleceu agora há pouco. É a irmã da Sônia Pimenta, esposa do Sérgio Pimenta, que já faleceu. Então, a Nicinha, é a Eunice, ela já está no céu encontrando com o Senhor Jesus, encontrando com o Sérgio Pimenta também. Então, é muito interessante a gente olhar para alguns textos bíblicos que nos dão uma certa margem de certeza de que um dia nós vamos encontrar com as pessoas queridas. Eu, pelo menos, eu gostaria muito de encontrar meu pai e minha mãe, né? Além disso, temos muitos outros amigos muito queridos que faleceram, que o Senhor chamou, e agora a minha expectativa é que um dia ele vai me chamar também e eu vou encontrar com todo mundo. Agora, uma coisa que é, com certeza nós vamos reconhecer é a própria pessoa do Senhor Jesus.
5: Amém.
6: E ele vai mostrar, se tiver algum Tomé no meio, ele vai mostrar as mãos perfuradas e o lado também perfurado. Então, é interessante, nós vamos ver a 1 João capítulo 3, versículo 3, diz exatamente, versículo 1, 2 e 3, ele fala, quando nós o virmos, nós seremos semelhantes a ele. Então, quando eu vou para o céu, quando você for para o céu, você vai ver o Senhor Jesus face a face, e você vai se tornar que nem ele, isso é, você vai se tornar uma pessoa completamente livre dessas nossas limitações. Você vai poder entrar num quarto e tal, sem abrir a porta. Lembra que o Senhor Jesus fez isso logo no primeiro dia da ressurreição. Então eu acho que nós vamos ter sim condições de reconhecer algumas pessoas que nós vamos encontrar lá no céu.
4: É, nossa produtora até pediu, né, para falar. Você citou 1 João 3:3, né?
6: Isso.
4: Sim, é porque aí quem também está nos acompanhando de outras formas pode também ter isso registrado, vendo ali e guardar, né, essa informação que sim. Mas, amigos, é exatamente isso que somos, filhos de Deus, e é apenas o começo. Quem pode dizer como será o fim? O que sabemos é que quando Cristo finalmente se manifestar, nós o veremos. Então, seremos como Ele é.
6: Olha só que bonito. Fala, André, qual é a tua ideia? Você vai encontrar alguém conhecido ou não?
7: Vou.
6: Ah, então
7: eu vou. Vou encontrar... meus avós, eu vou encontrar amigos, uhum. Vou encontrar gente que já está, meu tio, vou encontrar muita gente lá, tios, enfim.
6: Sim.
7: E eu creio que eles vão me encontrar também. E nós vamos nos reconhecer.
6: Exatamente.
7: Por quê? Tem esse texto aí que foi colocado, né, que a gente colocou, mas assim, a esperança de nós vivermos na comunidade dos justos, uhum. Faz parte da esperança cristã. É ela, sim, que nos move. Nós somos guiados pela esperança. Nós somos guiados pelo Espírito, mas somos movidos pela esperança. Eu acho que seria importante, professor Tamir,
6: sim,
7: a gente ler Hebreus 11.
6: Ah, legal.
7: Porque
6: uma grande nuvem de testemunhas.
7: É isso.
6: E aí ele vai citando todas elas, né? Exatamente.
7: Ele vai citando as testemunhas, mas ele, que eu gosto muito em Hebreus 11, é que ele fala sobre a fé e sobre a esperança.
6: Sim,
7: então,
6: sim.
7: Renata, lê aí, a partir do versículo 1, até o versículo... Bom, pode ler do 1 ao 3 primeiro.
4: O fato essencial da existência é que esta confiança em Deus, esta fé, é o alicerce sólido que sustenta qualquer coisa que faça a vida digna de ser vivida. É pela fé que lidamos com o que não podemos ver. Foi um ato de fé que distinguiu os nossos antepassados, elevando-os acima da multidão. Pela fé vemos o mundo trazido à existência pela palavra de Deus, o que foi criado e o que podemos ver por meio do que não vemos.
7: Então, a fé que... a fé tem a ver com você fazer aquilo que Deus manda sem que aquilo tenha se concretizado, uhum, no momento.
6: Uhum.
7: E a esperança tem a ver com você crer e depositar a sua fé naquilo que Deus colocou para você. E a esperança tem muito a ver com essa realização futura e com uma realização que não vai se concluir em vida. A fé, ela tem a ver muito com eu vou ver as coisas concluídas em vida.
6: Sim, sim.
7: Eu sei que elas vão acontecer. Agora, a esperança tem muito a ver com o que eu não vou ver vivo. Eu vou ter que morrer ou, uhum, ser arrebatado para ver.
6: Sim, sim.
7: E nesse sentido, eu tenho esperança de que o meu corpo um dia não vai mais sofrer dor nem do nervo ciático e nem de desgaste muscular.
6: Legal.
7: Eu vou ter esperança de que um dia eu não vou mais precisar lidar com problemas no coração, nem com problemas estomacais, nem com problemas visuais. Eu tenho esperança e que um dia eu vou ter um corpo que não vai sofrer com ausências de memória. Eu vou ter um corpo que vai poder glorificar a Deus de maneira plena, porque ele não vai ter prazo de validade.
6: Exatamente.
7: E nesse corpo sem prazo de validade, eu vou poder servir ao Senhor junto com outros irmãos, junto com outras pessoas, de maneira plena. E para isso, é importante que todos nós nos reconheçamos.
6: Exato.
7: Todos nós saibamos quem nós fomos e quem nós somos.
6: Isso.
7: Faz eu muito pouco sentido, desculpa, pastor Tamir, só para completar, não faz muito sentido se a gente não for nós mesmos, se nós não formos nós mesmos na ressurreição.
6: Sim.
7: Então, a ressurreição faz sentido porque nós continuaremos sendo nós mesmos, mas de maneira transformada e plenamente glorificada.
6: Exatamente. Renata, lê Apocalipse 7, 9 para nós. Só para dar uma... o André colocou uma frase muito importante aí. Esse grande coral que nós vamos fazer parte. Então, todos nós temos que saber que nós somos filhos de Deus, cristãos.
4: Olhei de novo e vi uma multidão imensa, grande demais para ser contada, gente de todo mundo, todos estavam lá, ali todas as nações e tribos, todas as raças e línguas, e eles estavam de pé, vestidos de roupa branca, carregavam folhas de palmeira e diante do trono e do cordeiro cantavam bem alto: salvação seja ao nosso Deus. Aleluia. Em seu trono, salvação ao cordeiro.
6: Exatamente. Então, nesse grande coral, com certeza, eu vou estar perto da Renata, do André, e nós perto dos nossos parentes. Então vai ser muito legal a gente poder louvar a Deus com tudo isso aqui. Agora, André, eu lembro de um outro texto em que o Senhor Jesus fala uma coisa muito legal. É uma parábola, mas por ali a gente já percebe alguma coisa muito interessante. Está lá em Lucas, capítulo 16, versículo 22. Mas podemos veja na tua tradução, Rê, como é que ele começa, como é que o Eugênio Peterson começa.
4: Mas um dia o mendigo morreu e foi levado pelos anjos para junto de Abraão. O rico também morreu e foi sepultado. No inferno, atormentado, olhou para cima e viu Abraão ao longe, na companhia de Lázaro, e implorou: Pai Abraão, misericórdia, manda Lázaro mergulhar o dedo na água e vir aqui refrescar minha língua. Estou em agonia nesse fogo. E Abraão respondeu: Filho, lembre-se de que durante sua vida você desfrutou do bom e do melhor, enquanto Lázaro só viu desgraça. Agora, tudo mudou. Ele é consolado e você sofre.
6: Então, é interessante que o próprio rico, né, que foi sepultado também, ele viu e reconheceu Lázaro, né, que era o pobre que ficava lá mendigando, né, as migalhas que caíam do chão. Então, sem dúvida, nessa pequena parábola, aí alguém vai falar: não, mas isso é uma parábola, não é uma história, não é uma declaração definitiva, mas é uma parábola contada pelo Senhor Jesus. Ele explica, então, essa possibilidade de nós nos reconhecermos. Lázaro reconheceu, o rico reconheceu Lázaro e reconheceu Abraão também. Interessante isso daí. Então, nós temos que entender que é possível, sim, nós reconhecermos os nossos parentes, nossos amigos, aqueles que fazem parte dessa grande multidão, como nós lemos lá em Apocalipse.
4: E Tamir e André, só o fato de quando Jesus estava no Monte da Transfiguração e ali eles puderam ver, né, Moisés e Elias, Deus é quem traz de volta a vida. E ele se reconhecer, não precisou falar: oh, esse daqui é Moisés, lembra da lei, né?
6: Tem um crachá, cada um tinha um crachá.
4: Logo eles se reconheceram e queriam ficar lá, de tão bom, né? Então, assim, nos dá tudo a entender que vamos reconhecer essa vida, né? É, faz sentido porque tem também a completude, a eternidade. E algo que eu tenho pensado muito, meninos, é que para além de a gente falar: olha, esse daqui foi meu pai, minha avó, eu tenho muito pensado em Jesus mostrando também a sua família. Maria, minha mãe, esse é Tiago, o meu irmão.
6: Vai ser muito bonito.
7: Vai ser muito legal.
6: Não, por isso que tem que ser eterno.
7: Exato.
6: Vai ter muito tempo.
7: Vai ter muito tempo.
6: A gente conversar, bater papo com Paulo, com Pedro, ouvir as histórias de Jesus.
4: Sim.
6: Lembra que João fala que aqui nós temos alguns sinais só.
7: Sim.
6: Mas tinha muito mais coisa que o Senhor Jesus fez.
7: Isso. A gente não tem ideia do que Deus está preparando para a gente. Primeiro aos Coríntios 2:9, né?
6: Vai falar
7: que a gente vai ser surpreendido, né? Então, a gente não faz, não tem noção. E João 14, versículo 2, vai dizer que na casa do meu pai há muitos aposentos. Se não fosse assim, eu teria dito a vocês: eu vou preparar lugar para vocês. E quando eu for preparar lugar, voltarei e os levarei para mim, para que vocês estejam onde eu estiver. Ou seja, ele está falando de algo consciente. E nós conscientemente estaremos lá, nos reconheceremos e seremos consolados.
6: Exatamente. É uma bênção isso aí. Então, Vassili, prepare-se. Tenha uma vida bonita e aguarde o Senhor te chamar. Ou então aguarde quando ele voltar. Porque um dia você vai reconhecer todo mundo. Inclusive você vai conhecer a gente.
7: É verdade.
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4: Então vamos também com a Aline Barros e o Robson Nascimento cantando som.
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0: Corramos com perseverança a corrida marcada para nós, com os olhos fixos em Jesus, o líder e aperfeiçoador de nossa fé. Passamos por muitas batalhas ao longo do caminho desta vida, e perderemos muitas delas se não tivermos a disposição de vencer. Nesta mensagem, veremos algumas lições da vida de Moisés sobre a vitória e como podemos alcançá-la. Produzido pela Igreja Mude em Chicago, você ouve Correndo para Vencer, com o Dr. Erwin Lutzer e sua clareza no ensino bíblico que nos ajuda a cruzar a linha de chegada. Hoje estamos no capítulo 17 do livro de Êxodo, nesta série sobre a vida e tempos de Moisés, que chamamos de Aproximando-se de Deus. Agora, o pastor Paulo Biasi atrai a nossa atenção para o povo de Israel lutando para vencer.
1: Um ano após o início da Guerra da Coreia, o general MacArthur, comandante das forças da ONU, declarou em seu discurso ao Congresso dos Estados Unidos: "Em tempos de guerra, não existe substituto para a vitória, porque não é a sua presença numa batalha que vai lhe garantir a vitória. É a sua decisão de lutar, lutar para vencer. É lutar não só para avançar sobre o território inimigo, mas para vencer o inimigo. Eu concordo com quem disse que todo mundo está enfrentando alguma batalha. Para muitos de vocês que nos ouvem, essa batalha pode estar no campo dos relacionamentos. Outros podem estar envolvidos numa batalha contra as circunstâncias em sua vida. Circunstâncias como problemas na saúde ou nas finanças. Ainda outros podem se encontrar numa batalha contra tentações ou contra fracassos. Alguns de vocês estão enfrentando lutas porque foram prejudicados pelos erros e pecados de outras pessoas. Mas todo mundo tem alguma batalha. E nessas batalhas, uma das coisas importantes é compreender que precisamos tomar decisões. Decisões pequenas, mas corretas. E às vezes, essas decisões menores fazem as decisões maiores ficarem mais fáceis. E enquanto pequenas vitórias levam para as grandes vitórias, as pequenas derrotas podem acabar resultando em derrotas enormes. Então, nesta mensagem, nós vamos ver uma estratégia para vencer. Por favor, encontre o capítulo 17 do livro de Êxodo. Muitos já sabem que estamos estudando a vida de Moisés. O capítulo 17 começa com o povo recebendo água de uma rocha em mais um milagre que Deus realizou. Mas, quando chegamos ao versículo 8, descobrimos que estavam numa batalha. Como vencer batalhas? Primeiro, é preciso entender o inimigo. É preciso entender o inimigo. Veja o que diz o versículo 8. Quando os israelitas ainda estavam em Refidim, os guerreiros de Amaleque os atacaram. É preciso entender o inimigo. Os israelitas estavam a caminho da terra prometida e surge uma tribo guerreira querendo impedi-los. Era a tribo de Amaleque. Quem eram esses amalequitas? O capítulo 25 de Gênesis conta a história dos gêmeos Jacó e Esaú. Como filho mais velho, Esaú tinha o direito de herdar a bênção que levaria a história da família adiante. Mas ele o passou ao seu irmão gêmeo por algo sem valor. Veja, Deus havia feito promessas a Abraão e de geração em geração essas promessas eram passadas ao primeiro filho. Um dia, Esaú voltou da caça com muita fome. Ele disse a Jacó, seu irmão mais novo: "Quero comer alguma coisa." Jacó respondeu: "Eu lhe dou comida se você trocar pelo seu direito à bênção de primeiro filho." E Esaú aceitou. Ele vendeu o seu direito de bênção por um prato de ensopado vermelho que Jacó preparou. E por ignorar isso, Esaú passou a simbolizar o tipo de pessoa que diz: "Vou viver a minha vida sem Deus." Essa história de responsabilidade especial como filho mais velho, esse direito de bênção, não tem importância para mim. E depois dessa rebeldia de Esaú contra Deus, os seus descendentes se tornaram os amalequitas. Essa tribo guerreira tinha uma estratégia específica. Para entender isso, vamos até Deuteronômio, capítulo 25, ver um comentário divino sobre como os amalequitas lutaram tentando vencer Israel. Eles não conseguiram, mas tentaram. Os versículos 17 e 18 de Deuteronômio 25 dizem: nunca se esqueçam daquilo que os amalequitas lhes fizeram quando vocês saíram do Egito. Eles os atacaram quando vocês estavam cansados e esgotados e feriram mortalmente os mais fracos que ficaram para trás. Não temeram a Deus. Agora, veja essas características de como eles atacaram Israel. Primeiro, os amalequitas vieram de repente, sem aviso. E não é assim que a tentação nos atinge. Ela vem sem avisar. Por isso, precisamos ter uma resposta pronta para a tentação. É como um jovem que lutava contra a pornografia. Sugeri que ele decorasse 5 versículos da Bíblia e que os repetisse 5 vezes antes de olhar materiais dessa espécie. Um dia, ele enfrentou uma tentação enorme quando uma revista pornográfica foi entregue por engano na casa dele. Ele precisou aplicar o exercício que eu recomendei. E depois de repetir todos os versículos, ele conseguiu jogar a revista no lixo sem nem olhar para ela, porque ele tinha uma resposta pronta. Porque quando a tentação vem, ela vem de repente. Eles também atacaram com ousadia. Voltando ao capítulo 17 de Êxodo, veja que eles atacaram justamente num momento em que Israel havia sido especialmente abençoado por Deus. Na última mensagem, vimos que Deus havia dado maná e codornas para o povo comer, e então, neste capítulo, ele lhes deu água fazendo-a brotar de uma rocha. E justamente naquele momento de toda essa provisão, o inimigo aparece para desafiar Deus e impedir o povo de seguir para Canaã. Talvez você já tenha percebido como as grandes batalhas costumam vir depois de grandes bênçãos. Também nos lembramos de Jesus Cristo. Ele teve aquela experiência marcante no Rio Jordão quando Deus falou do céu. O capítulo 1, versículo 11 de Marcos diz: você é meu filho amado que me dá grande alegria. Este foi o momento dramático da iniciação de Cristo no ministério. E o versículo 12 diz: em seguida, o Espírito conduziu Jesus ao deserto. E ali, Satanás veio trazer a tentação mais difícil que Jesus havia enfrentado. No momento exato da bênção, quando estamos confiantes, ele vem querendo nos destruir. Repare também que o inimigo atacou com estratégia. Já lemos isso em Deuteronômio capítulo 25. Lembra como o texto diz que feriram mortalmente os mais fracos que ficaram para trás? Eles não atacaram imediatamente os guerreiros de Israel que iam à frente. Tentaram causar destruição entre o povo mais fraco. E se conseguissem dividir o povo, separando o máximo possível, eles aproveitariam a situação para que Israel não tivesse forças unidas com que se defender. É assim que o inimigo age. Veja, Deus nos testa nas áreas em que somos fortes, para que sejamos encorajados e a nossa força aumente. Satanás ataca as nossas fraquezas com a intenção de nos enfraquecer ainda mais e nos derrubar no fim. Por isso, ele ataca com estratégia. Você se lembra do que Jesus disse aos discípulos no jardim do Getsêmani? Vigiem e orem para que não cedam à tentação, pois o espírito está disposto, mas a carne é fraca. A ideia é não deixe de entender o inimigo, vigiar contra ele e orar para não cair em tentação, porque a carne é fraca. O espírito está disposto, mas a carne é fraca. Precisamos entender o inimigo. Quero lhe fazer uma pergunta. Você sabe onde você é mais vulnerável? Você conhece a sua fraqueza? Sabe, eu já pensei nisso muitas vezes. Se morássemos numa cidade cercada por um muro, com um buraco por onde o inimigo sempre entrasse, será que os governantes da cidade não diriam: vamos consertar o muro? Vamos fechar esse buraco por onde o inimigo entra? Apesar disso, muitas pessoas permitem existir uma brecha como esta na sua vida. É um buraco no muro da alma. E o inimigo entra sempre por esse lugar, dia após dia, mas elas não têm uma estratégia para combatê-lo. Entenda o inimigo. E em segundo lugar, use as suas armas. Use as suas armas. Continuando no texto, a partir do versículo 9, diz: Moisés ordenou a Josué: escolha homens para saírem e lutarem contra o exército de Amaleque. Amanhã ficarei no alto da colina segurando em minha mão a vara de Deus. Josué fez o que Moisés lhe ordenou e lutou contra o exército de Amaleque. Moisés, Arão e Ur subiram até o topo de uma colina que ficava perto dali. Enquanto Moisés mantinha os braços erguidos, os israelitas tinham uma vantagem. Quando abaixava os braços, a vantagem era dos amalequitas. Os braços de Moisés, porém, logo se cansaram. Então Arão e Ur encontraram uma pedra para Moisés se sentar e um de cada lado mantiveram as mãos dele erguidas. Assim, as mãos permaneceram firmes até o pôr do sol. E que diferença isso fez? Versículo 13. Como resultado, Josué aniquilou o exército de Amaleque na batalha. Repare bem, qual foi a estratégia que Moisés usou? Primeiro ele disse: Josué, eu escolho você. Por que ele escolheu Josué? Aliás, essa é a primeira vez que Josué aparece nas páginas da Escritura. Aqui, Josué é um soldado. Mais tarde, ele se tornará um espião e, por fim, ele será o líder que tomará o lugar de Moisés. Moisés escolheu Josué porque sabia que ele era um homem íntegro, um homem confiável. Por isso, ele designou Josué para liderar o povo no vale. Moisés disse: escolha homens jovens, levem as suas espadas e estejam preparados para lutar. Agora, será que Moisés poderia ter evitado este conflito com os amalequitas? Será que ele poderia simplesmente ter dito: não queremos combater esse exército, se os ignorarmos, eles vão embora? Tem pessoas que agem assim com Satanás pensando: se eu deixar Satanás em paz, ele vai me deixar em paz. Mas elas não percebem que já estão envolvidas numa batalha. E com essa atitude, Satanás já conseguiu exatamente o que queria. Porque uma das estratégias do inimigo é nos intimidar, nos fazendo pensar que ele é tão forte e tão dominante que nem vale a pena nós tentarmos começar a lutar contra ele.
0: Entender o inimigo e usar bem as armas que você tem para combatê-lo são os primeiros passos para desenvolver uma estratégia de vitória contra esse inimigo. O pastor Paulo Biasi nos trouxe a parte 1 de Lutando para Vencer, a oitava numa série de 12 mensagens sobre a vida e os tempos de Moisés, um homem que viveu aproximando-se de Deus. Sou Héctor Nóbrega. Nos acompanhe na nossa próxima oportunidade em Correndo para Vencer.
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6: Olá, querido ouvinte da RTM, que alegria ter você mais uma vez conosco aqui no programa História da Igreja. Eu sou o pastor Marcelo Santos e gostaria muito de ouvir a sua opinião, a sua sugestão, a sua crítica, a sua dúvida. Você pode entrar em contato conosco pelos nossos canais oficiais, pelo nosso e-mail, pelo nosso WhatsApp. Vai ser um prazer ouvir você e eu quero agradecer aí pela sua audiência, pelas respostas que a gente tem recebido aí no nosso programa. A Renatinha tem comentado com a gente, a Renata tem dado esse feedback pra gente. Eu quero agradecer a você, então, pela sua participação, pela sua audiência no nosso programa História da Igreja. Nós hoje vamos continuar aí a falar um pouquinho ainda de Carlos Magno e desse período de conflitos aí entre a Igreja e o Império. Nós conversamos no último programa sobre o surgimento, o aparecimento e o fortalecimento do poder de Carlos Magno, o estabelecimento do Império Carolíngio, as mudanças que ele acaba provocando, e a gente vai perceber ao longo da história que isso gera uma tensão com a Igreja. E aí quando a gente fala de Igreja, né, a Igreja Romana, a Igreja que estava ligada ao poder imperial, ao poder institucional. A gente observa aí, olhando para a linha do tempo, a gente está no ano de 919, essa linha dos Carolíngios, né, de Carlos Magno, vai deixar de governar o Império. Como consequência, o Estado e a Igreja vão experimentar a falta de um poder central. Como é que isso acontece? Deixa eu tentar descrever para você. Henrique I, ele vai assumir o poder e se considerar o senhor e proprietário da Igreja, usando-a para os seus fins e interesses. E ele tenta reorganizar o Império. Seu sucessor e filho, herdeiro do trono, que é Otto I, assume a postura de evitar concorrentes políticos no reino. Então ele vai conceder um poder temporal aos bispos, criando os principados eclesiásticos, transformando os duques tribais germânicos em meros funcionários reais. Ele começa a ter uma ingerência sobre a Igreja, né, inclusive nomeando bispos para que, obviamente, tivesse autonomia, tivesse poder sobre eles. O Otto I, ele tenta o reconhecimento por parte do Papa da sua autoridade como imperador. Ele tenta esse apoio da Igreja para que ele pudesse fazer valer, então, o seu poder. Na época, o Papa era Agapeto I. Ele não aceita coroá-lo, né, coroar Otto I em Roma, o que ele vai conseguir somente com o próximo Papa, que é João XII, em virtude de um interesse que a Igreja tem, que o Papa João XII tem, de auxílio político e militar. Então você percebe que é uma aliança, que é uma troca, que é sempre um jogo de interesses, né? A Igreja e o Império vão trocando ali interesses, vão se aliançando de acordo com aquele que está no poder. É nesse contexto, então, aí, de Agapeto I, né, com Otto I, que é o imperador, e Agapeto I sendo, então, o Papa, que se inaugura uma nova época na história medieval, onde o Papa vai começar a coroar o imperador. E isso dava um caráter sacro ao Império. E havia um interesse duplo aí, porque uma vez o Papa coroando o imperador, o que se pensava? Né, que o Papa teria um poder maior do que o imperador, uma vez que o imperador, para ser reconhecido, ele precisava da bênção papal para que ele pudesse assumir a coroa.
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6: Dentro de toda essa disputa, de todo esse processo, vai surgir um tempo de reformas dentro daquilo que a gente conhece ainda como Império Romano, né? Ou pelo menos aquilo que era a Igreja no mundo ocidental. A gente vai caminhar na história e vai chegar até Otto III, que era neto de Otto I. E ele então vai transferir a sua residência para Roma, procurando usar dessa sacralização para submeter a si outros reis. Como ele vai estar mais próximo do poder papal, né, do bispo da Igreja, ele vai tentar usar esse argumento para subjugar outros reis de outras tribos, né, de outros povos germânicos. Um outro sucessor, Henrique III, ele vai atingir o auge do domínio e da sacralidade desse império, chamado agora então Sacro Império Romano, ao ordenar a deposição de três papas que governavam simultaneamente. E a gente conversou sobre isso num programa anterior, né? Sobre o grande cisma do papado, o momento em que a igreja teve simultaneamente três papas liderando a igreja. Mas isso está num programa anterior. Eu sugiro que você vá lá no nosso podcast, você vá na página, nossa página, para entender isso, entender toda essa sequência histórica. É a partir, então, desse período aí de Henrique III, quando ele depõe esses três papas que governam simultaneamente, ordena Clemente II em 1046 como único papa da Igreja Católica, é que se inicia uma verdadeira reforma nos conventos a partir do movimento monástico, principalmente o cluniacense e o cisterciense, e também uma grande reforma papal que vai ser dirigida e comandada pelo Papa Leão IX. Obviamente isso vai gerar muitos conflitos, isso vai gerar muita tensão dentro da história da igreja, e esse programa de reforma então acaba sendo concretizado pelo Papa Gregório VII. O entendimento de Gregório VII, Deus intervém constantemente na história, e a igreja, por estar em constante e direta ligação com Deus, ela é chamada para defender a vontade de Deus no mundo. Como consequência, segundo Gregório, o Papa é chamado por Deus por estar na mais alta posição sobre a terra, para cumprir e fazer cumprir a sua vontade. Gregório vai defender a ideia de que é na figura do Papa que se concentravam os plenos poderes de Deus ou que Deus teria dado à igreja. Ou seja, ele confere à figura do Papa esse poder também, além do espiritual, o poder temporal. Nesse mesmo período, então, Henrique IV ele vivia uma vida desregrada, sem compromisso com o Império. Né? Em paralelo a esse fortalecimento aí da figura do Sacro Império Romano, quando o Gregório VI vai tentar consolidar toda essa figura papal, do ponto de vista político, a gente tem um imperador, que é Henrique IV, que vive uma vida completamente desregrada, sem compromisso com o Império. E isso vai ser um prato cheio para que a igreja consiga fortalecer o seu poder, para que a figura do Bispo de Roma consiga fortalecer e até mesmo tentar consolidar o seu poder, que é o que vai acontecer logo em seguida.
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6: Como é que termina essa parte da história? Como é que termina esse capítulo da história? Em 1075, acontece um sínodo chamado Sínodo da Quaresma, e Gregório, então, vai tentar acentuar, potencializar a supremacia legal do Papa na Igreja e a sua incapacidade de errar em questões espirituais. Gregório vai então definir que o Papa tem autoridade para depor, inclusive, imperadores. Né? Começa a se construir, a definir a doutrina da infalibilidade papal, e a partir disso, então, começa a se construir a ideia de que a Igreja, na figura do Papa, tem poder para depor o imperador. Segundo ele, Gregório, o mundo deveria ser salvo através da submissão à entidade salvífica denominada Igreja. Com essa decisão, vem várias outras que vão acabar sendo desdobramentos dela. Por exemplo, ele vai proibir o matrimônio de sacerdotes. O imperador Henrique vai tentar enfrentar, vai tentar reagir a essa decisão do bispo de Roma, do Papa, do Sínodo de Quaresma, e vai tentar enfrentá-lo desterrando, né, todos os adeptos de Gregório, e vai indicar novos bispos, vai tentar ele mesmo, e começa uma disputa de poder nesse processo. O desdobramento disso é que em 1076, o imperador vai convocar um sínodo, o Sínodo de Worms, onde ele vai excomungar o Papa, baseado no fato de que o Papa só poderia ser sagrado com autorização do imperador, o que, de certa forma, não era o caso de Gregório. Na quaresma do mesmo ano, o Papa Gregório vai reagir. De que maneira? Numa missa solene, ele excomunga o imperador Henrique e libera todos os súditos do voto de obediência que haviam feito ao imperador, porque ele tinha se voltado contra a igreja. E é nesse momento, então, que se fecha esse ciclo, terminando esse chamado poder sacro, ou poder sacral do império. Obviamente, Henrique vai tentar reagir, mas acaba não conseguindo, porque a gente precisa lembrar que a gente está num contexto de um mundo medieval, um mundo onde tudo é explicado pela igreja, tudo é explicado pelo sobrenatural, pela teologia. A igreja, ela é detentora do poder. Não existem ainda ciências, não existem as ciências modernas, e tudo é explicado a partir do sagrado, tudo é explicado a partir do sobrenatural. Dessa forma, depois de excomungado, o Henrique, né, o imperador, vai perder todo o seu apoio, tanto dos nobres quanto do povo, que acabam se afastando dele. O desdobramento disso é que em janeiro de 1077, juntamente com a sua esposa e com a sua filha, Henrique, se vestindo, né, de pano de saco, juntamente com a sua esposa e com a sua filha, descalço, ele se ajoelha na neve e busca o perdão do Papa. E isso vai acontecer em 28 de janeiro de 1077, durante uma missa solene. É lógico que o bispo de Roma cria todo, né, um aparato, todo um ritual, para que todos pudessem perceber a forma como o imperador se submete a ele. Esse episódio na história é conhecido como a humilhação de Canossa, que é um fato marcante. Depois dessas disputas de poder, essas disputas tensas entre a Igreja e o Império, que acaba sendo finalizada com esse reconhecimento, né, por parte do imperador. E, obviamente, isso vai contribuir, como a gente conversou num programa anterior, nesse processo de fortalecimento da figura do bispo de Roma e de consolidação, né, do Papa como líder maior da Igreja, como líder maior da fé cristã, e contribuindo para todo esse fortalecimento da figura papal. Mas isso acaba gerando tensão. Tensão principalmente com a Igreja do Oriente. Essa disputa de poder, principalmente do bispo de Roma, da Igreja Romana, vai acabar colocando a Igreja Romana do Ocidente numa rota de colisão e de tensão com a Igreja do Oriente, provocando um grande cisma, ou o grande cisma da Igreja Cristã. Mas isso é uma outra história que nós vamos conversar num próximo programa. E eu espero encontrar você lá. Um grande abraço e que Jesus te abençoe.
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Ninguém quer seguir um líder esgotado. Ninguém quer seguir um líder que tenta ser o salvador da pátria de tudo. As pessoas querem seguir um líder saudável, bem intencionado, focado e que sabe para onde está conduzindo as pessoas. Como simplificar minha vida pastoral? Esse é o tema de hoje dessa série do Envisionar Podcast em parceria com a Rádio Transmundial, onde a gente está falando sobre um pastor simples, que é um passo essencial para construir uma igreja simples. Eu recomendo que você veja primeiro a série Igreja Simples, porque os processos estão muito conectados, mas a gente decidiu fazer essa segunda série chamada Pastor Simples, porque uma igreja simples começa com um pastor que decide viver uma, não só uma vida simples, mas uma agenda simples, um foco muito claro. E isso certamente vai causar impacto na sua vida, na sua liderança, na sua família e automaticamente na sua igreja. Então, vamos lá. Hoje é um grande finale aqui dessa série, desses 8 episódios, como simplificar sua vida pastoral. Não é uma receita de bolo, não é faça essas 5 coisas e tudo vai ser uma maravilha, mas algumas decisões que dependem de você e alguns alinhamentos que eu quero fazer nesse último episódio para você entender que passos são necessários agora para você começar a viver uma vida pastoral e de liderança simples. Bom, primeiro, redefina seu papel. Eu creio que esse talvez seja uma das grandes decisões que os pastores precisam tomar. Os pastores estão envolvidos num mar de coisas, numa nuvem de coisas, e você precisa redefinir o seu papel. Você é o guardião da visão e da formação, e não o centro operacional. Eu me lembro que quando eu comecei a entender isso, depois de alguns anos de ministério, foi uma virada incrível. Eu queria fazer tudo, eu queria estar em tudo, eu queria apertar todos os botões, eu queria suprir todo mundo, e na verdade isso leva só a uma drenagem, uma loucura e a um desgaste que você não vai aguentar num determinado tempo. Então, redefina seu papel. Entenda que você é o guardião da missão e da formação das pessoas, e não o centro operacional. Tire o máximo de coisas possível da sua agenda que seja operacional. Eu sei que se você está plantando uma igreja, ou, por exemplo, revitalizando uma igreja, não tem como, você vai ter que fazer coisas operacionais. Então não há nenhum problema de você estar fazendo isso hoje. Mas se você continuar fazendo isso daqui 1 ano, 5 anos ou 10 anos, aí sim você tem um problema crônico. Cada etapa da sua vida você precisa de redefinições, precisa de realinhamentos e às vezes até de reinvenção. Você não pode continuar fazendo aquilo que você fazia 1 ano atrás ou 5 anos atrás. Isso tem que mudar. Você precisa ser cada vez mais estratégico, mais guardião da missão e mais focado na formação das pessoas e não no centro operacional. Um segundo passo é crie processos simples. Processos para aconselhamento, para discipulado, para desenvolvimento de líderes e assim por diante. Você não vai conseguir fazer tudo. Eu me lembro que alguns anos atrás, quando era parte da equipe pastoral de uma igreja lá em Vitória, da Primeira Igreja Batista, a gente começou naquele período um processo de discipulado na igreja. Eu era o responsável por isso. Na verdade, eu nem tinha imaginado que isso começaria. Eu fui para cuidar de várias outras coisas e Deus levantou isso na época. De início, era eu e mais meia dúzia de pessoas. Então, tudo estava comigo. Eu tinha que pensar no material de discipulado, eu tinha que pensar no processo de discipulado, a gente optou por grupo na época, então eu precisava liderar o grupo e eu precisava pensar em todos os detalhes. Na medida em que isso foi crescendo, obviamente as pessoas queriam ser parte do meu grupo, porque eu era um dos pastores da igreja. Mas chegou um momento que, mesmo sem ter toda a consciência que eu tenho hoje, eu comecei a observar o seguinte: se eu continuar aqui nessa função, isso não se multiplica. Então, a gente chegou a um momento que já tinha umas 20 ou 30 pessoas no processo discipulado. Eu estava liderando 2 grupos, uma outra pessoa estava liderando 1. E eu falei, eu preciso sair da liderança dos grupos, agora eu preciso investir nos líderes. Foi uma balançada no avião, porque todo mundo queria ser parte do meu grupo, obviamente, e agora eu estava dizendo, fulano lidera vocês.
e eu vou me dedicar para essas 3 ou 4 pessoas aqui que estão liderando os grupos. Na medida em que o processo foi crescendo ao longo dos anos, chegamos a 30 líderes. Eu falei, eu não consigo liderar 30 líderes. Eu vou ter que escolher novamente uma meia dúzia ou 8 e vou trabalhar com esses. Esses vão liderar os outros líderes, esses líderes vão liderar os grupos e assim por diante. Até o ponto que 7 anos depois, a gente tinha mais ou menos uns 120 grupos na igreja. E eu continuava me dedicando ali para 12 ou 13 pessoas que eram os líderes de todo o processo, que eram ao mesmo tempo os participantes do processo de discipulado mais avançado que a gente tinha, para aquilo poder se multiplicar. Crie processos. Você não vai conseguir aconselhar todo mundo, você não vai conseguir discipular todo mundo, você não vai conseguir ensinar todo mundo, você não vai conseguir treinar todos os líderes. Você precisa estar numa posição estratégica onde você é o guardião do processo, além de ser o guardião da missão. Depois disso, corte o que drena a sua energia sem gerar fruto no ministério. Corte sem dó, sem dó. Eu também tive muita dificuldade de fazer isso, e ao longo do tempo eu não queria tirar nada na agenda, eu só queria colocar mais coisas. Não tem como. Você já ouviu dizer que 2 corpos não ocupam o mesmo lugar, ao mesmo tempo, no mesmo espaço. Na agenda pastoral, da liderança da igreja, é a mesma coisa. Corte o que drena energia sem gerar fruto no ministério. Um outro passo muito prático é organize a agenda pelo chamado. Não apenas pelas urgências do dia a dia. Eu sei que todos nós, como pastores, temos um chamado macro, mas tem um chamado mais, não vou chamar micro, mas mais estratégico. Existe um chamado, talvez você é mais pregador, evangelista, discipulador, administrador, e aquilo em que você não é bom, em que Deus não te fez bom, delegue. Chame pessoas melhores do que você nas outras áreas para complementar aquilo que você não é bom. Organize a sua agenda pelo seu chamado, não pelas urgências, não por tudo aquilo que precisa ser feito. Eu volto ao caso das viúvas no Novo Testamento. Não era uma urgência da igreja, mas não era uma prioridade dos apóstolos. Então o que eles fazem? Eles delegam para outras pessoas para que a agenda deles ficasse no chamado de Deus para eles naquele momento, que era a pregação e a oração. Uma outra dica é alinhe a liderança para priorizar e ajustar como equipe. Você precisa estar focado no seu chamado, seja você pastor, líder, presbítero, etc. Mas você precisa alinhar a liderança para priorizar e ajustar com você a equipe que vai liderar a igreja. Cada um vai ter seu papel e todos se complementam naquele chamado de Deus. Então, alinhe a liderança para priorizar e ajustar a sua agenda como equipe. E uma outra dica, simplifique. Simplificar não é abandonar a igreja, é liderar de um lugar mais saudável e estratégico. Simplificar não é abandonar a igreja, é liderar de um lugar mais saudável e estratégico. Como eu disse, você não vai conseguir aconselhar, discipular e ensinar todas as pessoas. Então você precisa criar um processo e prover para a igreja isso. Se todos estiverem recebendo esse alimento, isso vai tornar a igreja saudável. Lembra do caso de Moisés, quando Jetro vai visitá-lo e vê ele com aquelas filas imensas a perder de vista, tentando resolver o problema do vizinho que pegou a galinha do outro ou o boi do outro, etc. Ele diz, Moisés, você vai morrer assim. Levante líderes, grupos de 10, 50, 100 e 1000, você resolve só os grandes problemas, eles resolvem os pequenos. Esse pessoal vai te ajudar a liderar o povo. E é interessante que no final desse capítulo de Êxodo, Jetro diz para Moisés, você vai ser mais feliz, o povo vai ser mais feliz. Por quê? Há um sistema de liderança funcionando que provê as necessidades e faz com que você seja estratégico. Então, simplificar não é abandonar, muito pelo contrário, é liderar de um lugar mais saudável e estratégico. Perceba que, com isso, a gente pode dar algumas dicas bem simples. Primeiro, simplifique. Simplificar é liderar com mais saúde, com mais intencionalidade. E não com esgotamento. Ninguém quer seguir um líder esgotado. Ninguém quer seguir um líder que tenta ser o salvador da pátria de tudo. As pessoas querem seguir um líder saudável, bem intencionado, focado e que sabe para onde está conduzindo as pessoas. Segundo,
abandone o supérfluo, porque abandonar o supérfluo é proteger o essencial, a essência do chamado. Então abandone aquilo que é supérfluo, porque você vai colocar essa energia naquilo que é essencial. Ministério sustentável é ministério reproduzível. Lembra dos 12? Eles se reproduziram na medida em que o ministério deles era sustentável, formava pessoas que formavam novas pessoas, que formavam novas pessoas, e isso foi que fez com que o evangelho chegasse no mundo inteiro. Ministério sustentável é um ministério reproduzível, leve e centrado na missão. A gente não faz outra coisa aqui a não ser isso. Uma das organizações talvez mais focadas que eu conheço são os Gideões Internacionais. O foco deles é distribuir Bíblias. Ponto. Tem várias versões da Bíblia, tem Novo Testamento, tem capa cinza, azul, mas eles basicamente distribuem Bíblias em colégios, prisões, hotéis e assim por diante. Eu me lembro que uma vez eu fui conversar com um deles para fazer uma eventual parceria, para fazer uma outra coisa. Ele disse: José, lamento, é muito bom o que você está querendo fazer, mas nós só distribuímos Bíblias, mais nada. Esse é o nosso foco, esse é o chamado de Deus para a gente. A gente vive 24 horas em função disso. A gente põe energia, dinheiro, tempo, reuniões, convenções, só para isso. Como é que a gente distribui mais Bíblias? Como é que a gente alcança mais pessoas? Isso é foco. A igreja precisaria ser focada. Isso começa com a sua agenda, pastor, começa com a equipe de liderança, o conselho, os presbíteros. Ministério sustentável é reproduzível, leve e centrado na missão. E isso traz um princípio, então, de que liderança sustentável nasce da clareza e não da exaustão. Deixa eu repetir isso. Liderança sustentável nasce da clareza e não da exaustão. Que conclusões a gente tira, então, dessa série? Primeiro, o desvio pastoral acontece aos poucos. Uma reunião aqui, uma demanda ali, uma expectativa acumulada lá, uma pressão daqui ou dali. Cuidado com isso. Esteja sempre atento a que coisas estão entrando na agenda que não fazem parte do foco. Uma outra coisa é: discipulado não pode depender da exaustão do pastor. Você precisa criar um processo para que isso aconteça, assim como em outras áreas da igreja, onde você é o líder estratégico, onde você está olhando onde que precisamos chegar daqui 5 ou 10 anos, e a gente vai criando processos agora. Ministério nasce da missão, não da pressão. Repetindo, ministério nasce da missão, não da pressão. O seu ministério vai ser efetivo não porque você está fazendo 30 coisas ou atendendo todas as pressões da igreja. Não, ele nasce do seu coração alinhado com o coração de Deus, que pediu para você fazer 3 pontinhos. Isso é que te leva ao foco. Pastores precisam de processo, ritmo, limites, direção. Pastores precisam de processo, ritmo, limites, direção. Não se esqueça disso. O simples é leve, reproduzível, saudável. O essencial sustenta, o excesso desgasta. Então, uma aplicação final que eu quero fazer e uma reflexão prática para essa semana, para você fechar refletindo e tomando decisões. Primeiro, em relação à sua mente, o que você precisa mudar na sua visão para se tornar esse pastor simples? De tudo que você ouviu nesses 8 episódios, qual é uma decisão ou duas que você precisa tomar? Segundo, o coração. O que você precisa entregar a Deus neste momento de ministério? Para ser aquela entrega que você joga a toalha e diz: Deus, eu não vou dar conta. Então, o que eu preciso entregar para ser assertivo e efetivamente acertar o alvo? Que decisão prática e concreta você vai tomar essa semana para ser um pastor mais simples, focado e missional? Não se trata de fazer pouco, mas se trata de fazer o essencial com clareza. Parar de carregar sozinho o que deve ser processo envolvendo bastante gente, equipe e uma missão compartilhada. E formar discípulos, cuidar de pessoas e liderar sem perder a sua alma. Então, lembre, uma igreja mais simples começa com um pastor mais claro, mais saudável e mais focado no chamado que Deus te deu. Conte com a gente, nós temos uma jornada agora chamada Igreja Simples,
Busque informações no nosso site e isso vai te ajudar a ser esse pastor simples e levar a sua igreja para o centro da missão. Espero ouvir falar da sua história, que Deus te abençoe e te conduza nos próximos passos. Grande abraço!

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1: Querido amigo, hoje temos como objetivo estudarmos mais um capítulo do livro de Apocalipse. Vamos estudar a primeira parte do capítulo 19, capítulo 19 de Apocalipse, versículos 1 a 10. Nesse texto encontramos o relato da celebração no céu pela vitória marcante obtida pelo Cordeiro de Deus, o Senhor Jesus Cristo. Antes de começar as séries de julgamentos, o Apocalipse já tinha afirmado a posição exaltada do Senhor Jesus. Jesus recebe a glória e o domínio pelos séculos dos séculos. O Senhor Deus é todo-poderoso. O Pai se assenta no trono e vive eternamente e recebe das suas criaturas glória, honra e poder. O Pai e o Filho recebem o domínio pelos séculos dos séculos. Veja lá no capítulo 5, versículo 13. As cenas de julgamento, então, demonstram o quê? A soberania de Deus. No intervalo entre o sexto e o sétimo selos, Deus está no trono e recebe o louvor daqueles que proclamam que Ele possui o poder e a força pelos séculos dos séculos. A sétima trombeta declara o reino universal de Cristo, que reinará pelos séculos dos séculos, dizendo que o Senhor Deus é todo-poderoso, e Ele assumiu o seu grande poder e passou a reinar. Os conflitos do capítulo 14 mostram o fracasso do dragão. Por quê? Agora veio a salvação, o poder, o reino do nosso Deus e a autoridade do seu Cristo. A cena no Monte Sião, antes das vozes do capítulo 14, mostra o Cordeiro em pé sobre o monte. No intervalo antes do derramamento das sete taças, os vencedores adoram o Senhor Deus Todo-Poderoso, o Rei das Nações, conforme capítulo 15, versículo 3. A vitória sobre a grande meretriz foi garantida, pois o Cordeiro é o Senhor dos Senhores e Rei dos Reis. Mas, querido amigo, houve momentos em que essas verdades sobre a primazia de Deus se tornaram mais obscuras. Quando a besta venceu as duas testemunhas, quando o dragão se mostrou forte diante da mulher, quando a besta do mar se exaltou e desafiou e venceu os servos de Deus com as suas palavras arrogantes e blasfemadoras, tudo estava um pouco mais obscuro. Quando a besta da terra fez morrer aqueles que recusaram adorá-la, e quando a grande meretriz se embriagou com o sangue dos santos, tudo se tornou obscuro, tudo se tornou escuro. É difícil manter uma confiança total no Senhor quando parece que o mal vence o bem. Os últimos capítulos do Apocalipse servem para apagar qualquer dúvida que tenha sobrado. Deus é o soberano e reina eternamente. E os fiéis que confiam no sangue do Cordeiro vencem para participar do reino eterno. A vitória total e final é dos santos. As bodas do Cordeiro representam a celebração dessa grande vitória. Então, nós vamos estudar essa primeira parte do capítulo 19, dando-lhe o seguinte título: O Júbilo Celeste pelas Bodas do Cordeiro. Eu repito, com base em Apocalipse 19, 1 a 10, temos esse título que daremos para esse estudo: O Júbilo Celeste pelas Bodas do Cordeiro. Querido amigo, aqui temos então a descrição, o registro de João, os detalhes que o Senhor lhe revelou e julgou necessário para que todos nós conhecêssemos a respeito do destino eterno dos homens. Mesmo que entendamos que sejam poucos os versos 19:1 até 20:15 que mostrem

0: tantos detalhes importantes sobre os tempos finais? O que temos aqui, em síntese, é o necessário para sabermos que nós devemos nos preparar para o encontro com o Senhor Jesus Cristo. O princípio, então, que extraímos desses 10 versos iniciais do capítulo 19, pode ser visto nessa frase resumo. As bodas do Cordeiro são motivo de júbilo celeste porque demonstram a concretização vitoriosa dos planos de Deus. Eu repito, com base em Apocalipse 19, 1 a 10, temos esse princípio a orientar-nos, a desafiar-nos, a proclamar essa verdade. As bodas do Cordeiro são o motivo do júbilo celeste. Por quê? Porque demonstram a concretização vitoriosa dos planos de Deus. E nesse texto, nós encontramos três características distintivas do júbilo pelas bodas do Cordeiro. As bodas do Cordeiro caracterizam-se, em primeiro lugar, por ser entoado o cântico de ações de graças. Versículos 1 a 5. Depois dessas coisas, ouvi no céu uma como grande voz de numerosa multidão, dizendo: Aleluia! A salvação e a glória e o poder são do nosso Deus. Três vezes nesse livro encontramos a numerosa ou grande multidão, sempre no céu e sempre adorando ao Senhor. No capítulo 7, no capítulo 19 aqui e depois no capítulo 19, versículo 6. A palavra aleluia, embora comum em expressões de louvor em nossos dias, ela aparece apenas em dois livros da Bíblia, nos Salmos e no Apocalipse. Vem do hebraico e significa o quê? Louve a Deus. No Apocalipse, a forma grega da palavra aparece apenas 4 vezes, todas nesse capítulo. No versículo 1, no versículo 3, no versículo 4 e no versículo 6. Cada vez que pronunciamos essa palavra, falamos o nome de Deus e, por isso, deve ser falada com toda reverência e respeito. Não é uma palavra comum ou uma mera interjeição. Não. Ela é, sim, uma expressão de adoração ao Senhor. Vamos analisar agora o cântico e o seu conteúdo. Versículo 2 diz assim: Porquanto verdadeiros e justos são os seus juízos, pois julgou a grande meretriz que corrompia a terra com a sua prostituição, e das mãos dela vingou o sangue dos seus servos. Querido amigo, essa é a mensagem e o mesmo motivo de louvor encontrados também na terceira taça. Deus, por ser santo, é absolutamente justo. No julgamento da Babilônia, no quinto selo, Deus se mostrou justo e respondeu à petição das almas debaixo do altar que esperavam a vingança contra os seus perseguidores. E aí, então, no versículo 3, nós temos uma repetição. E segunda vez eles disseram: Aleluia! Aleluia! E a sua fumaça sobe pelos séculos dos séculos. A multidão repetiu a sua palavra de adoração, dando honra e glórias a Deus. A fumaça acompanha várias figuras do castigo divino. Subiu de Sodoma e Gomorra. Deus respondeu à oração de Davi quando este pediu o livramento das mãos de Saul. Deus usou uma resposta de uma maneira bem clara para Davi, fazendo com que essa fumaça fosse percebida. Davi descreveu então a justiça divina, conforme 2 Samuel 22, 9 e Salmo 18, e essa fumaça, então, sobe para sempre ou pelos séculos dos séculos, não literalmente, logicamente, mas para mostrar a vitória total do Senhor. Qual é a extensão desse cântico? Versículo 4 diz assim: Os 24 anciãos e os 4 seres viventes prostraram-se e adoraram a Deus, que se acha sentado no trono, dizendo: Amém! E novamente a palavra Aleluia, Aleluia. Semelhante a ondas de louvor nos capítulos 4 e 5, mas aqui A adoração começa com a grande multidão e continua com os 24 anciãos e os quatro seres viventes. Deus permanece assentado no trono. Imperadores vêm e vão, mas o Todo-Poderoso, ele continua governando e o seu reino é universal e eterno. Que seja assim. Amém. Aleluia. Louve a Deus por isso. O versículo 5 diz assim: saiu uma voz do trono exclamando: dai louvores ao nosso Deus, todos os seus servos, os que o temeis, os pequenos e os grandes. Querido amigo, essa voz não é a voz de Deus, pois chama os servos para louvar o nosso Deus. Então, quem poderá estar junto ao trono de Deus? Há algumas possibilidades. Os quatro seres viventes que ficam no meio do trono e à volta do trono. Capítulo 4, versículo 6. Os vencedores receberam a promessa de sentar com Jesus no seu trono para reinar com ele. Eles entram na presença de Deus e ele estende sobre eles o seu tabernáculo, o seu manto. Toda criatura, da menor à maior, deve honrar ao Senhor. Temer significa respeitar, significa reverenciar, significa levar Deus a sério. Deus merece o temor de todas as suas criaturas. Por isso, então, em segundo lugar, as bodas do Cordeiro caracterizam-se pelo cântico ser entoado pelos redimidos justificados. Versículos 6, 7 e 8. Aqui também temos alguns detalhes. Primeiramente, o cântico destaca o reinado do Senhor. Então ouvi uma como voz de numerosa multidão, como de muitas águas e como de fortes trovões, dizendo: aleluia, pois reina o Senhor nosso Deus, o Todo-Poderoso. Voltamos então ao início dessa nova onda de louvor. No ponto de partida, a numerosa multidão novamente exclama, e essas descrições identificam em outros versículos a forte voz de Jesus, os sons que vêm do trono ou um grande número de adoradores. Aqui é a voz coletiva da grande multidão. O dragão queria reinar, mas ele não conseguiu. A besta se achava única, mas a sua autoridade duraria o quê? Pouco tempo, é limitado. A meretriz dominava os reinos do mundo, mas ela caiu. Das 10 vezes que a palavra traduzida aqui por Todo-Poderoso aparece no Novo Testamento, 9 vezes estão aqui no Apocalipse. Deus é o Todo-Poderoso, Deus é quem reina. No versículo 7, o cântico é entoado pela noiva ataviada. Diz assim esse versículo: alegremo-nos, exultemos e demos-lhe glória, porque são chegadas as bodas do Cordeiro, cuja esposa a si mesmo já se ataviou. Querido amigo, essas palavras anunciam motivo de celebração. É uma festa de casamento. O Cordeiro receberá sua noiva. A figura do casamento, para representar a relação de Deus com seu povo, ela já tinha sido usada desde o Antigo Testamento para falar sobre o povo judeu e o seu relacionamento com os deuses. Deus tomou Israel ou Judá como sua esposa. Vemos isso em Ezequiel 16, Oséias 2 e Oséias 3. No Novo Testamento, Cristo se entregou por sua noiva e quer que ela seja pronta para o encontro. Ela se preparou para o casamento como uma noiva se prepara para se apresentar ao noivo. A ideia da noiva nas Escrituras exige o esforço da igreja para se apresentar pura e sem mancha. E aí então, no versículo 8, temos o cântico que é dado, que é oferecido pelos que praticam a justiça. Versículo 8 diz assim: pois foi-lhe dado vestir-se de linho finíssimo, resplandecente e puro. Por quê? Porque o linho finíssimo são os atos de justiça dos santos. Querido amigo, a meretriz, a grande cidade mundana, estava vestida de linho finíssimo, mas sua posição como rainha durou pouquíssimo tempo. Linho fino é a roupa apropriada, adequada para as vestes sacerdotais no Antigo Testamento. Deus vestiu a sua esposa em linho fino. A noiva se apresenta a Cristo vestida de linho fino. O significado do linho, como já deduzimos nas citações acima, é a pureza dos servos obedientes. E esse versículo não nega a importância da graça divina na nossa salvação, como outros vários versículos desse livro enfatizam. Mas esse versículo e esse linho fino destaca o quê? A necessidade de uma fé obediente. Lembre-se de Tiago capítulo 1, versículo 25 e de Tiago capítulo 2, versículo 24. Por isso, então, chegamos em terceiro lugar a uma outra e uma derradeira característica nesse estudo. As bodas do Cordeiro caracterizam-se por ser uma cerimônia exclusiva dos convidados bem-aventurados. Versículos 9 e 10. Três detalhes aqui também. Primeiro, os convidados são os bem-aventurados. Versículo 9 diz assim: então me falou o anjo, escreve, bem-aventurados aqueles que são chamados à ceia das bodas do Cordeiro. Aqui temos uma afirmação tremendamente importante, cuja veracidade é frisada de várias maneiras. O anjo mandou que João escrevesse essas palavras, dando ideia aqui, então, que ele estava reforçando a ordem geral de 1:19, que o Senhor já tinha dito para João, escreva. Então, aqui temos a quarta das sete bem-aventuranças do livro. Mas a pergunta, então, é: quem são esses chamados à ceia das bodas do Cordeiro? Quem são essas pessoas abençoadas? São os vencedores, os obedientes, os santos, os que não amaram a sua própria vida e se ofereceram totalmente ao Senhor. Nesse contexto, a aplicação primária deve ser feita aos vencedores no contexto da perseguição. A figura do casamento de Cristo com a sua igreja, porém, estende-se ao quê? A muitos outros fiéis, na verdade, a todos os outros fiéis. Os mártires da época de João acham a sua vindicação na derrota da meretriz e logo em seguida na queda das bestas e do dragão. Mas a igreja de todos os lugares e de todas as épocas realiza sua vitória em chegar à presença do Senhor, ou pela morte dos fiéis, ou pela segunda vinda de Jesus. O fato é que todos nós, que somos cristãos, estaremos assentados nessa linda mesa, celebrando as bodas do Cordeiro. Um outro destaque que devemos fazer é que os convidados foram confirmados com palavras verdadeiras. E o versículo 9 ainda completa dizendo assim, e acrescentou, são estas as verdadeiras palavras de Deus. Ele enfatizou que as palavras são verdadeiras, obviamente tudo que Deus fala é verdade. Disse Deus, são palavras com uma fonte de altíssima autoridade. Os convidados devem fazer o quê? Versículo 10, devem adorar a Deus. Prostrei-me ante os seus pés para adorá-lo. Mas o anjo então disse, vê, não faças isso, eu sou conservo teu e dos teus irmãos. Adora a Deus. A primeira das duas vezes que João prepara-se para adorar um anjo. É interessante isso. A outra vai aparecer somente no capítulo 22, o último capítulo. Há várias explicações para esse ato do apóstolo. E uma explicação possível e aceitável é que João ficou tão maravilhado com essa cena que ele caiu impulsivamente para dar homenagem ao anjo que lhe mostrou essas coisas na visão. E é bastante natural nas escrituras revelar as falhas de homens bons. Por exemplo, Noé, Abraão, Moisés, Gideão, Davi, Pedro e aqui também com João. Independente do motivo ou da explicação dadas às ações de João, a resposta do anjo reforça um fato importante. a adoração pertence exclusivamente, totalmente, somente a Deus. Os judeus e os cristãos, porém, eles foram perseguidos em vários momentos da história. Mas por quê? Porque foram adoradores de um único Deus. Rejeitaram os deuses dos romanos. E esse ato de João, então, ilustra o perigo de qualquer um de nós cair na idolatria e dar honra indevida às criaturas e não ao Criador. O anjo se viu como conservo. Ele é apenas uma criatura, mais próximo em natureza do homem do que do Criador. O testemunho de Jesus deve ser guardado. O Evangelho não é apenas uma história interessante, de modo nenhum. É uma mensagem que exige uma reação. O Evangelho deve ser obedecido. Jesus, então, é a essência dessa profecia, pois ela olha para o Senhor do Senhor e Rei dos Reis. A aceitação de adoração por parte de Jesus e a ordem do Pai que ele fosse adorado são algumas das provas da divindade dele. As palavras verdadeiras e as profecias que vêm de Deus nos levam a honrar e adorar a Jesus. Querido amigo, uma mulher, a grande meretriz, caiu. A outra, a noiva ataviada, foi conduzida à celebração do seu casamento com o Cordeiro. Todo o seu esforço de se manter pura valeu a pena, porque agora ela recebe a recompensa da bênção, da comunhão e proteção divinas. Minha oração, então, é que você faça parte dessa igreja de Cristo, a noiva do Cordeiro, para que um dia, com grande alegria, possa participar desse evento maravilhoso, as bodas do Cordeiro. Que o Senhor te abençoe, um grande abraço e até o próximo programa.
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4: Voltamos nesta última hora aqui no Amigo na Madrugada, trazendo o melhor da música com Fernandinho, 3:08 no horário de Brasília. Daqui a pouco tem a palavra do pastor.

de oração, chamados à vitória, para ser um homem de acordo com a vontade de Deus. Hoje é dia 19 de agosto e o tema é posse. Se as suas riquezas aumentam, não ponham nelas o coração. Salmo 62, versículo 10, na parte B. O que quer que possuamos, seja muito ou pouco, é um presente de Deus e nos foi confiado para nosso desfrute e também mordomia. Ore para manter as suas prioridades alinhadas com o propósito de Deus e busque primeiro o seu reino. Aqui, Ricardo Santos, e é sempre muito bom orar com você. 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
1: Que a graça e a paz estejam com você, querido irmão da RTM Brasil. Você que, neste momento, estará compartilhando conosco um pouco daquilo que Deus estará falando através de nós para o teu coração. Eu quero convidar você a refletir na palavra de Deus, a qual encontra-se no livro de Lucas, capítulo 14, versículo 27, que diz assim: quem não carrega sua cruz e não caminha atrás de mim, não pode ser meu discípulo. Meu nome é Wellington, sou pastor Wellington Santos, ministro de relacionamento da Associação Centro das Igrejas Batistas do Mato Grosso do Sul. Uma associação que existe há 62 anos, é pertencente à Convenção Batista Sul Mato Grossense. Nossa associação, ela é formada por 83 igrejas, 17 missões, com um número de aproximadamente 25 mil fiéis. E trazemos esta saudação em nome desta comunidade que no Mato Grosso do Sul tem buscado, junto com a RTM, transmitir o Evangelho de Cristo a toda criatura. Querido amigo, querido integrante, família RTM Brasil, seguir a Cristo implica carregar nossa cruz e caminhar em seus maravilhosos e edificantes passos. Seguir a Cristo é entender que é preciso abraçar o sacrifício e a caminhada ao lado daquele que é, foi e sempre será o Senhor e Salvador das nossas vidas. Abraçar o sacrifício é a caminhada ao lado do Mestre Jesus. Meu irmão, meu amigo, servo do Senhor Jesus, servirmos a Deus é um chamado para carregar a cruz, sim, do seu Filho Jesus, Jesus o Cristo. E o melhor, é caminhar com Cristo, é mesmo sabendo que existe um sacrifício a ser feito. Nós sabemos que o Senhor Jesus estará sempre nos acompanhando nesta caminhada de amor e de fé. Meu amigo, quantas vezes nós reclamamos da cruz que estamos a carregar? Quantas vezes nós ficamos temerosos com a cruz que temos que carregar? Ou que estamos a carregar? Nós não podemos esquecer que o Senhor Jesus disse que nele, Jesus, o fardo e o jugo não nos pertence mais, pertence a Ele. Meus irmãos, o sacrifício que o Senhor Jesus fez por nós naquela cruz do Calvário. Queridos, morte de cruz era a morte mais humilhante, era a morte mais, era a condenação, era a pior condenação existente no Império Romano. Mas o Senhor Jesus aceitou morrer em morte de cruz, pagar o preço por mim e por você. Isso quer dizer que nós, o nosso preço diante de Cristo, diante de Deus, diante da sociedade, o nosso preço chama-se Jesus. E eu quero que nesta mensagem você possa entender que para seguir a Jesus é necessário nós pagarmos alguns preços. Nós precisamos entender que para servir a Jesus, nós precisamos carregar também uma cruz. Mas o melhor de tudo é que esta cruz que nós precisamos carregar, ela é uma cruz que, imagine você saber, que em tudo você já é mais do que vencedor. Essa cruz na sua vida pode ser a cruz da doença física. Esta cruz na sua vida pode ser a cruz da doença espiritual. A cruz que você está a carregar pode ser a cruz de um relacionamento familiar complicado. Esta cruz que você está a carregar pode ser a cruz de problemas relacionados à questão financeira. São tantas as cruzes que nós, muitas das vezes, estamos a carregar. Aí eu pergunto a você, quem é aquele que tem o controle de tudo nesta vida? É Jesus. Quem é aquele que venceu a morte? Jesus. Quem é aquele que opera milagres? Jesus. Quem é aquele que deu a cada um de nós o direito de sermos chamados filhos de Deus? Quem foi aquele que, através da sua morte na cruz, através da sua ressurreição, nos deu o direito de sermos e vivermos como filhos de Deus? Aqui na terra é necessário que cruzes surjam em nossas vidas. Mas nós precisamos entender que a cada cruz que surge, nós temos alguém que já morreu nela por nós. Então a cruz que você está a carregar, entenda que é necessária. Agora, entrega a Ele os teus caminhos. Quando Ele diz, entrega os teus caminhos ao Senhor, confia nele, porque tudo Ele fará. É porque Ele está dizendo, olha, por mais que você carregue uma cruz, eu, Jesus, já morri na cruz do Calvário, ressuscitei e tirei de você esse fardo, tirei de você esse jugo, porque eu sou Jesus, o Filho de Deus. Querido irmão, querida irmã, querido amigo que faz parte da família RTM, eu quero te dizer mais uma vez, quero ler com você mais uma vez o que está escrito em Lucas capítulo 14, versículo 27. Quem não carrega a sua cruz e não caminha atrás de mim, não pode ser meu discípulo. Temos que carregar uma cruz, porque a cruz nos identifica, Jesus. Temos que viver como homens e mulheres de Deus, que dependem de Cristo, porque esta cruz, quando estivermos a carregar, nós estaremos testemunhando que Jesus é, foi e sempre será o Senhor, e que nós estamos testemunhando também que nós estamos pagando um preço. Um preço porque nós somos testemunhas de que Jesus é Salvador. E como seus discípulos, nós precisamos propagar uma cruz que está vazia. Uma cruz onde quem ali estava já ressuscitou e hoje está vivendo em nós, nos ajudando a carregarmos as cruzes da vida, mas sabendo que todas elas já não mais nos afastará de Deus, que esta cruz não nos condenará, porque Jesus nos deu vida e vida e abundância. Que Deus te abençoe no nome santo de Jesus. E não tema carregar a cruz. Carregue a cruz, sabendo que Jesus já venceu a morte e nele esta cruz, este fardo, este jugo não irá tirar a tua paz, porque a tua paz, a tua vitória está nele, Jesus.
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1: Olá, meu amigo e minha amiga. Tudo bem com você? Estamos com mais um programa apresentando princípios poderosos da Palavra de Deus para transformar sua vida financeira. E como é bom recordar, não? Principalmente recordar as coisas que reforçam os princípios financeiros da Palavra de Deus que temos trabalhado aqui. E nessa incrível viagem aqui pelo livro de Atos, eu passei pela palavra que Estevão falou quando foi preso. Eu não sei se você se recorda, mas Estevão foi um dos 7 escolhidos para servir as viúvas. Ele havia sido preso e acusado. Em sua defesa, Estevão começou a descrever a história do povo de Israel. A certa altura de seu discurso, ele lembrou de quem? De José, o filho de Jacó. E olha, você sabe, né? José é tudo de bom, o grande administrador do Egito. Então, voltar a falar de José é uma excelente oportunidade que eu tenho mesmo no contexto do Novo Testamento. Mas vamos seguir as pegadas de Estevão quando ele falou sobre José. Ele disse assim, os irmãos de José tiveram inveja dele e por isso o venderam para ser escravo no Egito. Mas Deus estava com José e o livrou de todas as suas aflições. Está lá em Atos 7:9. Como você deve saber, José foi o líder que Deus levantou para governar o Egito. Sua história está recheada de atitudes de caráter e de grande sabedoria de administração de recursos, mais importantes até que o próprio dinheiro. Você está disposto a aprender com José princípios importantes para administrar o dinheiro? Eu tenho certeza que sim. E o primeiro grande aspecto da vida de José está bem descrito aqui por Estevão. Qual foi? Deus estava com José. E por que Deus estava com José? Porque José colocou Deus em primeiro lugar, independentemente das circunstâncias complicadas pelas quais ele passou. Você quer ser um administrador que agrada a Deus? Deixe ele ocupar o primeiro lugar em sua vida. Parece ser uma decisão fácil, mas não é. Racionalmente é fácil, mas na prática necessita de grande determinação espiritual.
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1: E qual o resultado dessa fidelidade de José? Deus deu a ele grande sabedoria, como Estevão falou quando disse assim, Deus o libertou de todas as suas aflições, dando a ele favor e sabedoria quando estava diante do faraó. E assim o faraó o tornou governador do Egito de seu palácio. Está lá em Atos 7:10. Olha, desde quando era um adolescente, José foi sempre obediente ao seu pai, procurando servir a seus irmãos. Foi um hábil administrador quando trabalhava para Potifar e também quando esteve na prisão. Sem dúvida alguma, José fez a parte dele, mas sempre contou com o favor de Deus nessa difícil equação do sucesso. Quando assumiu o governo do Egito, planejou com muita eficácia a formação de reservas de alimento para os anos difíceis que viriam adiante. Ouça a série sobre José que eu preparei especialmente para você lá no Gênesis.
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1: Então vamos lá. Que lições você poderia tirar a partir desse evento para sua vida financeira? Não é fácil ser um administrador que agrada a Deus, mas é possível. José foi um exemplo de administrador a ser seguido. Estude detalhadamente a história de José, seu caráter e sua intimidade com Deus. Aprenda com ele a capacidade de resistir às dificuldades da caminhada financeira. E nunca desistir de fazer o que agrada a Deus. Você vai aprender a ser um excelente administrador e exercer uma influência sobre outras pessoas. E olha, obrigado por estar comigo mais uma vez no programa Finanças em Ação. Princípios poderosos da Palavra de Deus para transformar sua vida financeira. Um grande abraço do seu amigo Paulo de Tarso. E nos falamos no próximo programa.
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1: Olá, eu sou o Israel. Sente-se, pegue o seu café e vamos conversar sobre Deus e sobre a vida, sobre a fé e sobre as nossas dúvidas.

início agora mais um episódio do Deus na Vida. Eu agradeço ao Senhor pelo privilégio da sua companhia e a você pela sua fiel audiência. As orações do povo de Deus registradas na Bíblia são contínua fonte de sabedoria e encorajamento para nós que vivemos a mesma fé no Deus eterno. Quando as pessoas da Bíblia oram, elas revelam o que pensam sobre si mesmas, enquanto revelam o que pensam sobre Deus. É correto, então, afirmar que toda oração manifesta uma teologia, uma maneira de se pensar sobre Deus, como revela aspectos da biografia e da identidade da pessoa que ora. Por isso, nós encontramos nas orações registradas na Bíblia um reservatório de sabedoria para auxiliar o povo de Deus em sua jornada hoje. Neste episódio, eu quero conversar com você sobre a oração que Jesus fez pouco antes de ser preso e crucificado, segundo a narrativa do Evangelho segundo João. No capítulo 17 do quarto Evangelho, nos versículos 20 a 26, lemos a seguinte oração de Jesus. Minha oração não é apenas por eles. Rogo também por aqueles que crerão em mim, por meio da mensagem deles, para que todos sejam um, Pai, como Tu estás em mim e eu em Ti. Que eles também estejam em nós, para que o mundo creia que Tu me enviaste. Dei-lhes a glória que me deste, para que eles sejam um, assim como nós somos um. Eu neles e Tu em mim, que eles sejam levados a plena unidade, para que o mundo saiba que Tu me enviaste e os amaste como igualmente me amaste. Pai, quero que os que me deste estejam comigo por onde estou e vejam a glória que me deste porque me amaste antes da criação do mundo. Pai justo, embora o mundo não te conheça, eu te conheço, e estes sabem que me enviaste. Eu os fiz conhecer o teu nome e continuarei a fazê-lo a fim de que o amor que tens por mim esteja neles e eu neles esteja. Como podemos perceber, Jesus está orando pelas pessoas que creriam na mensagem do Evangelho por meio da mensagem dos discípulos que ele havia feito durante seu ministério terreno. Ou seja, você e eu estamos cobertos por esta oração que Jesus fez há aproximadamente 2000 anos. Como acontece em toda oração, Jesus apresenta a Deus pedidos. Pedidos colocados diante de Deus nas orações revelam desejos, vontades do coração da pessoa que ora. Esses desejos e vontades, geralmente, expressam o anseio pelo cumprimento de uma promessa de Deus, uma necessidade imediata da pessoa que ora ou das pessoas sobre quem se ora, ou podem expressar uma realidade futura do orante ou das pessoas sobre quem se ora em que se faz necessária uma transição.

0: transformação interior ou de circunstâncias de vida. Ao colocar pedidos diante de Deus, a pessoa que ora revela o que pensa sobre Deus. Ou seja, se a oração carrega petições por unidade entre os discípulos, é porque Deus tem o poder para fazer isso acontecer e quem ora discerne que a unidade entre os discípulos é também uma vontade de Deus. Por isso, o pedido de Jesus aqui é justamente uma oração por unidade entre os discípulos, pois ele sabe que Deus quer isso e tem poder para uni-los. Vista dessa perspectiva da oração de Jesus, a possibilidade de unidade entre os discípulos é, antes de qualquer outra coisa, uma realização sobrenatural do agir de Deus em resposta à oração.
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0: Falamos sobre o conteúdo da oração de Jesus em João 17, de 20 a 26. Agora, vamos observar os elementos que Jesus utilizou para fazer a sua petição a Deus, que são, sobretudo, três: paternidade, unidade e amor. Tudo o que Jesus pede a Deus em favor dos discípulos que haveriam de crer está baseado na relação que ele tem com Deus. Deus aqui é Pai. E Jesus é filho. Nesta breve oração, Jesus chama Deus de Pai por três vezes. E isso não é um tratamento religioso de significado vazio. É a marca essencial da identidade de Jesus, identidade que o moveu em toda a sua vida. Ele eternamente será o Filho de Deus. E assim foi, é e será conhecido por todas as gerações em todos os lugares em que a sua mensagem chegou e que ainda há de chegar. Quem é Deus em suas orações? Como você o vê é um reflexo de como você se vê. Se você se entende como um filho amado, ele é pai generoso, amoroso e sábio. Unidade é a marca da relação de pai e filho. São um só. Seus corações estão alinhados, vibram no mesmo ritmo, dançam a mesma música, entoam a mesma canção. Ali está a plenitude de unidade jamais conhecida pelos seres humanos. E o pedido do filho é que o pai faça com que os discípulos vivam essa mesma unidade que eles desfrutam e que caracteriza a sua relação. Por fim, o amor é o que explica paternidade, filiação e unidade. O amor é o elo perfeito, como disse Paulo aos Efésios. Deus é amor, como diz João em sua primeira carta. O amor é o motor que coloca o bem em movimento, faz avançar a graça e a bondade do Deus eterno em um mundo que se encontra aprisionado pelo pecado e pela morte. Agora, meu irmão e minha irmã, permita-me fazer uma pergunta. Como você reage ao saber que a oração de Jesus por nós, entre tantas outras coisas importantes e necessárias, focaliza sobretudo unidade entre os discípulos e o amor? Vamos encerrando por aqui mais um episódio do Deus na Vida. Lembre-se, você tem observado a maneira como ora e o conteúdo das suas orações? O que as suas orações estão revelando sobre a sua identidade e, consequentemente, sobre o que você pensa sobre Deus? Até o nosso próximo encontro.
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Muito bom dia para você, uma ótima madrugada, madrugada de quarta, quarta-feira, dia 19 de agosto de 2026. Vamos juntos por aqui, eu sou Fábio Zamana, tô chegando, vamos juntos até as 9 horas da manhã no horário de Brasília, levando para você a programação da RTM. Ótima quarta-feira para você, estamos na metade da semana. Você tudo bem, tudo tranquilo por aí? Espero que sim, viu? Participe com a gente, interaja através do WhatsApp 11 974 181 456. Esse é o nosso número para você participar, interagir, mandar o seu bom dia, o seu recado. Fique à vontade. Daqui a pouquinho tem hinos que tocam chegando para você, mais um episódio muito especial, mas agora vamos com música e Falpa Music, Cristo Venceu, oferecendo para todo mundo já sintonizado aqui na RTM.

0: E ouvimos Ifalpa Music, Cristo Venceu.
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0: Seja bem-vindo a mais uma edição do Hinos que Tocam. Hoje ouviremos sobre a história do hino Olhai e Vivei. William Augustine Ogden escreveu esse cativante hino baseado na sua experiência de Moisés e os israelitas no texto bíblico de Números 21. Outro texto que influenciou muito na criação desse hino foi o texto bíblico de Hebreus, capítulo 12, versículo 2, que diz, fitando os olhos em Jesus, o autor e consumador da nossa fé, ele, pela alegria que lhe fora proposta, suportou a cruz, desprezando a vergonha e assentou-se à direita do trono de Deus. O hino apareceu pela primeira vez no hinário Prepaid Song of Sundays, School and Gospel Meetings, ou seja, cânticos triunfantes para escolas dominicais e reuniões evangelísticas de 1887. Vamos então ouvir Olhai e Vivei, na voz de Josué Lira.
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0: Que ouvimos Josué Lira cantando Olhai e Vivei. Agora vem chegando J. Neto, Odesse Fogo Santo.
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0: E ouvimos Priscila Angel cantando O Exilado.
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0: Chegando o quarteto Adoração, Sou Feliz.

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1: E agora vem chegando Samuel de Camargo, a fiel proteção.

0: E com essa canção chegamos ao fim a mais um programa Hinos que Tocam, um programa que teve a produção de Raquel Campelo, revisão Marcos Olivares, apresentação Fábio Zamana. Até o próximo Hinos que Tocam.
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2: Agora 4 horas 31 minutos, horário de Brasília. Ótimo dia para você.
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2: Vamos juntos, quero mandar um abraço, um bom dia para você sintonizado em qualquer lugar do planeta, ouvindo aqui a RTM. Vamos juntos.

0: Quem já passou por aqui recebe o seu abraço. Abraço de leão aí para você participando conosco. Muito, muito bom dia. Amadeu em Belém do Pará. Também conosco Edilberto Cordeiro tá participando. Gildo de Ipaporanga. Bom dia, bom dia. Tá mandando abraço para todos os madrugadores. Francisco Araújo em Sobral lá no Ceará. Bom dia, meu xará. Fábio Aurélio, como é que você tá, meu amigo? Tudo bem? Tudo tranquilo?
1: Bom dia, pastor Fábio Zamana. Que a graça salvadora de nosso Senhor e Salvador Jesus Cristo possa alcançar o Brasil e as nações. Que Deus abençoe o nosso dia com as bênçãos celestiais. Um bom dia a todos.
0: Bom dia, amigão. Um abraço de leão para você também. Obrigado pela companhia. Francisco Araújo, Sobral, ligado com a gente. Maria Mesquita, como é que você tá, Maria Mesquita?
2: Sou Paulo Zamana, graças a Deus, mais uma madrugada, nós estamos aqui porque eu sou tenho sustentado.
0: É verdade.
2: Quero dizer para você, para todos os ouvintes, uma ótima quarta-feira. Um abraço, fica
0: obrigado.
2: Com Deus.
0: Obrigado, abraço de leão para você também. Maria Raimunda, bairro Camboa, um abraço para você, Maria Raimunda. Rosimar tá chegando com a gente também, tudo bem, Rosimar?
3: Bom dia, Fábio. Mais um dia, gratidão. E Deus proteja, dê essa saúde e paz. Muitos anos de vida. E as meninas, como é que estão? Estão bem?
0: Graças a Deus.
3: As três francesinhas.
0: Tudo bem, graças a Deus.
3: Deus proteja, meu filho, dê muitos anos de vida.
0: Obrigado para você também, Rosimar. Abraço de leão. Manuel de Jesus, em Breu Branco, Pará. Bom dia.
4: Do presbítero Manuel de Jesus, de Breu Branco. Bom dia, meu amigo Fábio Zamana.
0: Bom dia.
4: Eu ofereço todos os hinos do programa para todos os ouvintes.
0: Maravilha.
4: Que estão ouvindo a programação.
0: Um abraço para você, meu amigo. Um abraço de leão. José de Ribamar já tá por aqui também participando com a gente. Bom dia.
5: Bom dia e a paz do Senhor, meu querido irmão pastor Fábio Zamana.
0: Tudo bem, José? O cafezinho tá na mesa
5: mais
0: já?
5: Mais quarta-feira que Deus
0: tem
5: nos
0: concede. Tem cuscuz, tem pão.
5: Mais um dia que Deus nos desperta com esse fôlego de vida, com esta dádiva maravilhosa.
0: É isso aí, um abraço para você, José. Obrigado pela companhia. Graça Imperial tá com a gente também lá em Natal, Rio Grande do Norte. Tudo bem, Graça? Bom dia, bom dia. Como é que você tá? Tudo tranquilo por aí? Um abração para você e pra toda a família, viu? Seguimos aí em oração pelo seu filho, né? Daniel Bernardo. Um abraço. Hoje você não mandou áudio, né? Não tô achando seu áudio aqui. Mas ela mandou abraço para todos os ouvintes. Tá certo, valeu. Miriam Martins, bom dia. Assis Melo, em São Luís, tá com a gente também, bom dia.
6: Bom dia, Fábio, bom dia, Fábio, bom dia, Fábio. É isso aí, estamos vindo do Piauí, fomos visitar a parte da parentela.
0: Que maravilha,
6: hein,
0: Assis?
6: Que maravilha, meu Deus. Um
0: coisa
6: abraço
0: boa.
6: Para a família, meu irmão.
0: Abraço para toda a sua família aí, Assis. Aproveita aí, Piauí. Um abração para você, viu? Bom demais ter você conosco aqui na RTM. E vamos agora com Música da Terra. Tá chegando Cláudio Ronque e Zé Dequias.
7: Zé Dequias, Zé Dequias, acorda, rapaz.
8: Ora, acordar pra quê?
7: Ué, nós queremos ouvir música.
8: Então vamos, ué.

0: tá empolgado hoje, hein, Zedek?
1: Ô, Zilgra, eu tava aqui, rapaz, lembrando umas músicas faz tempo que eu não ouço, rapaz. Lembra do seu maravilhoso olhar?
0: Essa é boa, Zedek, é... Sabe quem vem chegando pra cantar pra gente um pouquinho aqui, rapaz?
1: Ah, quem, João?
0: O Sal da Terra, cantando Grande Amigo, Zé Dequiz.
1: Uai, e essa é boa, João.

0: Ouvimos o grupo Sal da Terra cantando Grande Amigo. Ô Zelequias, você tá parado aí olhando para as árvores? Tá tudo bem? Parece que você tá pensando na vida, tá pensando, tá meditando, tá fazendo o que, Zelequias?
1: Yes, your brother. Eu tava aqui, rapaz. Você que ouve a gente aí através do ar, do celular, do computador, né? Aqui no nosso estúdio. A gente tem uma janela aqui bonita, rapaz. Dá pra olhar lá pra fora. E eu tava zoiando um pouquinho lá, lá, seu brother. Pensando nas coisas da vida, que lembrando uns negócios.
0: Lembrando o que, esse daqui?
1: Quando eu era menino, rapaz, eu até hoje, né, eu gosto de pescar, sabe? Mas teve um aviso, presta atenção nisso aqui, teve um aviso, rapaz, eu fui pescar quando eu era pequenininho, menor, né? E assim, eu acredito que eu esqueci de levar o chapéu, rapaz.
0: Tá, mas qual o problema de ir sem chapéu?
1: Ô, senhor, eu tava lá, rapaz, pescando, esperando alguém pegar lá minha isca. E você sabe que naquele dia tava um sorzão, rapaz, mas aquele sorzão que doía os ombros, sabe, rapaz? Doía a cabeça. E você sabe o que aconteceu, seu grau?
0: Quis ele quis?
1: Breath.
0: Breath. Aconteceu o que, Zé de Quis?
1: Breath.
0: O que é isso, Zé de Quis?
1: Pô, Zó, desmaiei, se acredita, seu grau?
0: Nossa, Zedequias, então foi sério, mas e aí?
1: O seu cara tava pensando aqui, ainda bem, senhor, que eu tava lá com uns grandes amigos que...

0: parar assim pra sombra.
1: E aí, Zerequias, fizeram mais o quê?
0: Ô, Zerequias, aí ficaram olhando pra mim assim, sabe, com os olhos abertos. Pertinho pra ver se eu tava bem, tava vivo, né, Zô? Aí, aos poucos, fui lá, rapaz, acordando, tá ficando bom. Acordei, seu grau, fiquei bonzinho, Zô.
1: Puxa, Zerequias, tá vendo como é que é importante um chapéu, rapaz? Num sol daqueles que o senhor tá falando ainda?
0: Enfim, seu grau, tava lá, rapaz, olhando aqui. Pensando naquele tempo, lá vendo essas árvores cheias de folha, os frutos, tudo criado pelo Deus, né, rapaz? Papai do céu é bom demais com nós. Os passarinhos também comiam de tudo, árvores servindo pra proteger eles. E eu tava imaginando uma coisa, seu cara. Se as pessoas não tivessem cortado a mata ciliar, o senhor sabe o que é mata ciliar, seu cara?
1: É, sim. É aquela mata que fica bem próxima dos rios, né? Dos lagos. Inclusive protege os rios.
0: Mas é o grande, rapaz. Me surpreendeu agora, rapaz. É, tá muito sabido, seu grande, rapaz. Mas, ô, seu grande, conta um negócio pro senhor. O que mais me chama a atenção é se tivesse mata ciliar naquele riozinho onde eu tava aquele dia, ó. Eu tava pescando, mas com certeza via sua luta que tinha uma sombrinha amiga ali pra ajudar as Zedequias, na verdade, proteger a cabeça das Zedequias. E aí eu não precisava de chapéu.
1: Mas por que, Zedequias? Você não gosta de chapéu? Seu chapéu é tão bonito.
0: Não gosto nada, seu grande. Se não fosse vendido esse chapéu, eu com certeza não tinha ficado careca do jeito que eu tô, seu grande.
1: Ah, tá. Agora a culpa é do chapéu, por ter ficado careca, Zedequias. Ah, essa é boa, vai. Olha, papo tá bom, mas anuncia uma música pra gente aí, vai.
0: Ô, seu grande, boa, hein, rapaz. Você sabe quem tá chegando aqui, Zô?
1: Quem?
0: Marcela Thaís cantando Botas Velhas, ó.

0: fazer o ground.
1: É. Depois,
0: e bota as velhas, aquela música lá no...
1: Não, aquela lá era sapato velho.
0: Ok, então, seu ground. Você ouviu Bota as Velhas com Marcela Thaís cantando aqui no Música da Terra.
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0: Ô, senhor Crowley, por que o senhor tá aí quietinho dessa vez? A música boa a gente ouviu aqui? Tá parecendo um Zé Dequias no começo do programa?
1: É, Zé Dequias, eu tava pensando aqui, rapaz, nas minhas botas velhas, sabe? Quando eu era criança e...
0: Ô, senhor Crowley, agora não, né, rapaz? Deixa essa história pro outro programa, Zota. Quando eu era criança, o tempo do programa tá chegando aqui, ó. A gente precisa tocar outra música, depois você conta essa história aí. Vamos ouvir uma moda da terra, a moda do interior com os maguetes.

0: Você ouviu o melhor da música aqui no Música da Terra? Ô seu Grosso, você tá pensando na vida ainda, seu Grosso? Presta atenção aqui, rapaz. Hoje, o tempo do programa tá chegando aqui, ó. Próximo, senhor conta a história da tal da sua avó também. Tá bom, senhor. Combinado. Ah, rapaz, a minha botinha.
1: É, seu Grosso.
0: Ô, seu Grosso, conta um negócio pro senhor. Você que tá nos ouvindo, preste bastante atenção, abre seu ouvido que vai começar o boletim rural. Acompanhe as informações do campo, ó. Daqui a pouco nós voltamos, seu Grosso.
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3: Comece em seu rádio Boletim Rural. Hoje na apresentação de Cláudio Ronchi. E nesta edição, você fica sabendo. Lula sanciona a lei que permite compor estoques de alimentos com valor até 25% acima de preços mínimos. Esta e outras notícias agora no Boletim Rural.
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3: O presidente Luiz Inácio Lula da Silva sancionou uma lei que permite ao governo comprar produtos agrícolas para formar estoques públicos por até 25% acima do preço mínimo. A medida prevê a compra de até 310 mil toneladas de arroz e 180 mil toneladas de milho. A nova regra também amplia os produtos que a Conab pode oferecer a pequenos criadores e permite vendas diretas dos estoques para pequenas empresas, cooperativas e associações. E os preços da maçã subiram nos últimos dias com destaque para a variedade Fuji. Segundo o CPE, a alta está ligada à menor disponibilidade da fruta no mercado. Em Fraiburgo, Santa Catarina, a caixa de 18 quilos da Fuji chegou a R$ 83,50, com alta de quase 8% na semana. Em Vacaria, no Rio Grande do Sul, a maçã Gala subiu quase 4% e chegou a R$ 100 a caixa. Os preços do açúcar e do etanol subiram nos últimos dias em São Paulo, segundo o CPE. O açúcar cristal acumulou alta de mais de 9% em agosto e chegou a quase R$ 100 a saca. No etanol, o hidratado subiu 7,24% para R$ 2,19 o litro. Já o anidro teve alta de mais de 5%, chegando a R$ 2,43. Segundo o CPE, a valorização está relacionada à menor oferta e ao aumento da procura pelos combustíveis. Com fonte de Globo Rural, produção de Karina Joubert, coordenação de Marcelo Fávero, direção de André Castilho, com realização da sua RTM Brasil, na apresentação de Cláudio Ronchi, esta foi mais uma edição do seu Boletim Rural.
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0: Seu Grosso, eu tô aqui pensando comigo, você sabia que os discípulos de Jesus eram cantor?
5: Os discípulos de Jesus eram o que, Zequias?
0: Era cantoso.
5: Não, não sabia, não.
0: E era assim, veja só aqui, ó, mandaram a Liz pra gente que anunciar a música, ó. André e Felipe, quem decepção?
5: Ai, Zé Dequias, para de brincadeira, rapaz. É André e Felipe cantando Decisão aqui no Música da Terra.
0: Ô, seu Cláudio, me desculpe, seu Cláudio. O André e Felipe cantando Decisão aqui no Música.

ouviram música da Terra Música Voz, eu claro, gostei de ouvir André e Felipe cantando Decisão. Que indecisão, né, Zograto? E sabe quem vem chegando também aqui, Zograto? Quem? A Rosana Almeida, rapaz, ela vai cantar pra gente, Deus de maravilha.

0: Por hoje é só, Zerquias.
1: Aí não tá bom. Logo, logo a gente volta. E com muito mais música. Epa, peraí. Esta foi mais uma produção da Transmundial.
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3: Agora, 5:05, horário de Brasília.
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3: Vamos juntos agora com Através da Bíblia, professor Itamir Neves falando hoje sobre Apocalipse capítulo 19.

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1: Querido amigo, hoje temos como objetivo estudarmos mais um capítulo do livro de Apocalipse. Vamos estudar a primeira parte do capítulo 19, capítulo 19 de Apocalipse, versículos 1 a 10. Nesse texto encontramos o relato da celebração no céu pela vitória marcante obtida pelo Cordeiro de Deus, o Senhor Jesus Cristo. Antes de começar as séries de julgamentos, o Apocalipse já tinha afirmado a posição exaltada do Senhor Jesus. Jesus recebe a glória e o domínio pelos séculos dos séculos. O Senhor Deus é todo-poderoso. O Pai se assenta no trono e vive eternamente e recebe das suas criaturas glória, honra e poder. O Pai e o Filho recebem o domínio pelos séculos dos séculos. Veja lá no capítulo 5, versículo 13. As cenas de julgamento, então, demonstram o quê? A soberania de Deus. No intervalo entre o sexto e o sétimo selos, Deus está no trono e recebe o louvor daqueles que proclamam que Ele possui o poder e a força pelos séculos dos séculos. A sétima trombeta declara o reino universal de Cristo, que reinará pelos séculos dos séculos, dizendo que o Senhor Deus é todo-poderoso, e Ele assumiu o seu grande poder e passou a reinar. Os conflitos do capítulo 14 mostram o fracasso do dragão. Por quê? Agora veio a salvação, o poder, o reino do nosso Deus e a autoridade do seu Cristo. A cena no Monte Sião, antes das vozes do capítulo 14, mostra o Cordeiro em pé sobre o monte. No intervalo antes do derramamento das sete taças, os vencedores adoram o Senhor Deus Todo-Poderoso, o Rei das Nações, conforme capítulo 15, versículo 3. A vitória sobre a grande meretriz foi garantida, pois o Cordeiro é o Senhor dos Senhores e Rei dos Reis. Mas, querido amigo, houve momentos em que essas verdades sobre a primazia de Deus se tornaram mais obscuras. Quando a besta venceu as duas testemunhas, quando o dragão se mostrou forte diante da mulher, quando a besta do mar se exaltou e desafiou e venceu os servos de Deus com as suas palavras arrogantes e blasfemadoras, tudo estava um pouco mais obscuro. Quando a besta da terra fez morrer aqueles que recusaram adorá-la, e quando a grande meretriz se embriagou com o sangue dos santos, tudo se tornou obscuro, tudo se tornou escuro. É difícil manter uma confiança total no Senhor quando parece que o mal vence o bem. Os últimos capítulos do Apocalipse servem para apagar qualquer dúvida que tenha sobrado. Deus é o soberano e reina eternamente. E os fiéis que confiam no sangue do Cordeiro vencem para participar do reino eterno. A vitória total e final é dos santos. As bodas do Cordeiro representam a celebração dessa grande vitória. Então, nós vamos estudar essa primeira parte do capítulo 19, dando-lhe o seguinte título: O Júbilo Celeste pelas Bodas do Cordeiro. Eu repito, com base em Apocalipse 19, 1 a 10, temos esse título que daremos para esse estudo: O Júbilo Celeste pelas Bodas do Cordeiro. Querido amigo, aqui temos então a descrição, o registro de João, os detalhes que o Senhor lhe revelou e julgou necessário para que todos nós conhecêssemos a respeito do destino eterno dos homens. Mesmo que entendamos que sejam poucos os versos, 19:1 até 20:15, que mostrem tantos detalhes importantes sobre os tempos finais, o que temos aqui, em síntese, é o necessário para sabermos que nós devemos nos preparar para o encontro com o Senhor Jesus Cristo. O princípio, então, que extraímos desses 10 versos iniciais do capítulo 19, pode ser visto nessa frase resumo. As bodas do Cordeiro são motivo de júbilo celeste porque demonstram a concretização vitoriosa dos planos de Deus. Eu repito, com base em Apocalipse 19, 1 a 10, temos esse princípio a orientar-nos, a desafiar-nos, a proclamar essa verdade. As bodas do Cordeiro são o motivo do júbilo celeste. Por quê? Porque demonstram a concretização vitoriosa dos planos de Deus. E nesse texto, nós encontramos três características distintivas do júbilo pelas bodas do Cordeiro. As bodas do Cordeiro caracterizam-se, em primeiro lugar, por ser entoado o cântico de ações de graças. Versículos 1 a 5. Depois dessas coisas, ouvi no céu uma como grande voz de numerosa multidão dizendo: Aleluia! A salvação e a glória e o poder são do nosso Deus. Três vezes nesse livro encontramos a numerosa ou grande multidão sempre no céu e sempre adorando ao Senhor. No capítulo 7, no capítulo 19 aqui e depois no capítulo 19, versículo 6. A palavra aleluia, embora comum em expressões de louvor em nossos dias, ela aparece apenas em dois livros da Bíblia, nos Salmos e no Apocalipse. Vem do hebraico e significa o quê? Louve a Deus. No Apocalipse, a forma grega da palavra aparece apenas 4 vezes, todas nesse capítulo. No versículo 1, no versículo 3, no versículo 4 e no versículo 6. Cada vez que pronunciamos essa palavra, falamos o nome de Deus e, por isso, deve ser falada com toda reverência e respeito. Não é uma palavra comum ou uma mera interjeição. Não. Ela é, sim, uma expressão de adoração ao Senhor. Vamos analisar agora o cântico e o seu conteúdo. Versículo 2 diz assim: Porquanto verdadeiros e justos são os seus juízos, pois julgou a grande meretriz que corrompia a terra com a sua prostituição, e das mãos dela vingou o sangue dos seus servos. Querido amigo, essa é a mensagem e o mesmo motivo de louvor encontrados também na terceira taça. Deus, por ser santo, é absolutamente justo. No julgamento da Babilônia, no quinto selo, Deus se mostrou justo e respondeu à petição das almas debaixo do altar que esperavam a vingança contra os seus perseguidores. E aí, então, no versículo 3, nós temos uma repetição. E segunda vez eles disseram: Aleluia! Aleluia! E a sua fumaça sobe pelos séculos dos séculos. A multidão repetiu a sua palavra de adoração, dando honra e glórias a Deus. A fumaça acompanha várias figuras do castigo divino. Subiu de Sodoma e Gomorra. Deus respondeu à oração de Davi quando esse pediu o livramento das mãos de Saul. Deus usou uma resposta de uma maneira bem clara para Davi, fazendo com que essa fumaça fosse percebida. Davi descreveu então a justiça divina, conforme 2 Samuel 22, 9 e Salmo 18, e essa fumaça, então, sobe para sempre ou pelos séculos dos séculos, não literalmente, logicamente, mas para mostrar a vitória total do Senhor. Qual é a extensão desse cântico? Versículo 4 diz assim: Os 24 anciãos e os 4 seres viventes prostraram-se e adoraram a Deus que se acha sentado no trono, dizendo: Amém! E novamente a palavra Aleluia, Aleluia. Semelhante a ondas de louvor nos capítulos 4 e 5, mas aqui a adoração começa com a grande multidão e continua com os 24 anciãos e os 4 seres viventes. Deus permanece assentado no trono. Imperadores vêm e vão, mas o Todo-Poderoso, ele continua governando e o seu reino é universal e eterno. Que seja assim. Amém. Aleluia. Louve a Deus por isso. O versículo 5 diz assim: saiu uma voz do trono exclamando: dai louvores ao nosso Deus, todos os seus servos, os que o temeis, os pequenos e os grandes. Querido amigo, essa voz não é a voz de Deus, pois chama os servos para louvar o nosso Deus. Então, quem poderá estar junto ao trono de Deus? Há algumas possibilidades. Os quatro seres viventes que ficam no meio do trono e à volta do trono. Capítulo 4, versículo 6. Os vencedores receberam a promessa de sentar com Jesus no seu trono para reinar com ele. Eles entram na presença de Deus e ele estende sobre eles o seu tabernáculo, o seu manto. Toda criatura, da menor à maior, deve honrar ao Senhor. Temer significa respeitar, significa reverenciar, significa levar Deus a sério. Deus merece o temor de todas as suas criaturas. Por isso, então, em segundo lugar, as bodas do Cordeiro caracterizam-se pelo cântico ser entoado pelos redimidos justificados. Versículos 6, 7 e 8. Aqui também temos alguns detalhes. Primeiramente, o cântico destaca o reinado do Senhor. Então ouvi uma como voz de numerosa multidão, como de muitas águas e como de fortes trovões, dizendo: aleluia, pois reina o Senhor nosso Deus, o Todo-Poderoso. Voltamos então ao início dessa nova onda de louvor. No ponto de partida, a numerosa multidão novamente exclama, e essas descrições identificam em outros versículos a forte voz de Jesus, os sons que vêm do trono ou um grande número de adoradores. Aqui é a voz coletiva da grande multidão. O dragão queria reinar, mas ele não conseguiu. A besta se achava única, mas a sua autoridade duraria o quê? Pouco tempo, é limitado. A meretriz dominava os reinos do mundo, mas ela caiu. Das 10 vezes que a palavra traduzida aqui por Todo-Poderoso aparece no Novo Testamento, 9 vezes estão aqui no Apocalipse. Deus é o Todo-Poderoso, Deus é quem reina. No versículo 7, o cântico é entoado pela noiva ataviada. Diz assim esse versículo: alegremo-nos, exultemos e demos-lhe glória, porque são chegadas as bodas do Cordeiro, cuja esposa a si mesmo já se ataviou. Querido amigo, essas palavras anunciam motivo de celebração. É uma festa de casamento. O Cordeiro receberá sua noiva. A figura do casamento, para representar a relação de Deus com seu povo, ela já tinha sido usada desde o Antigo Testamento para falar sobre o povo judeu e o seu relacionamento com os deuses. Deus tomou Israel ou Judá como sua esposa. Vemos isso em Ezequiel 16, Oséias 2 e Oséias 3. No Novo Testamento, Cristo se entregou por sua noiva e quer que ela seja pronta para o encontro. Ela se preparou para o casamento como uma noiva se prepara para se apresentar ao noivo. A ideia da noiva nas Escrituras exige o esforço da igreja para se apresentar pura e sem mancha. E aí então, no versículo 8, temos o cântico que é dado, que é oferecido pelos que praticam a justiça. Versículo 8 diz assim: pois foi-lhe dado vestir-se de linho finíssimo, resplandecente e puro. Por quê? Porque o linho finíssimo são os atos de justiça dos santos. Querido amigo, a meretriz, a grande cidade mundana, estava vestida de linho finíssimo, mas sua posição como rainha durou pouquíssimo tempo. Linho fino é a roupa apropriada, adequada para as vestes sacerdotais no Antigo Testamento. Deus vestiu a sua esposa em linho fino. A noiva se apresenta a Cristo vestida de linho fino. O significado do linho, como já deduzimos nas citações acima, é a pureza dos servos obedientes. E esse versículo não nega a importância da graça divina na nossa salvação, como outros vários versículos desse livro enfatizam. Mas esse versículo e esse linho fino destaca o quê? A necessidade de uma fé obediente. Lembre-se de Tiago, capítulo 1, versículo 25, e de Tiago, capítulo 2, versículo 24. Por isso, então, chegamos em terceiro lugar a uma outra e uma derradeira característica nesse estudo. As bodas do Cordeiro caracterizam-se por ser uma cerimônia exclusiva dos convidados bem-aventurados. Versículos 9 e 10. Três detalhes aqui também. Primeiro, os convidados são os bem-aventurados. Versículo 9 diz assim: então me falou o anjo, escreve, bem-aventurados aqueles que são chamados à ceia das bodas do Cordeiro. Aqui temos uma afirmação tremendamente importante, cuja veracidade é frisada de várias maneiras. O anjo mandou que João escrevesse essas palavras, dando ideia aqui, então, que ele estava reforçando a ordem geral de 1:19, que o Senhor já tinha dito para João, escreva. Então, aqui temos a quarta das sete bem-aventuranças do livro. Mas a pergunta, então, é: quem são esses chamados à ceia das bodas do Cordeiro? Quem são essas pessoas abençoadas? São os vencedores, os obedientes, os santos, os que não amaram a sua própria vida e se ofereceram totalmente ao Senhor. Nesse contexto, a aplicação primária deve ser feita aos vencedores no contexto da perseguição. A figura do casamento de Cristo com a sua igreja, porém, estende-se ao quê? A muitos outros fiéis. Na verdade, a todos os outros fiéis. Os mártires da época de João acham a sua vindicação na derrota da meretriz e logo em seguida na queda das bestas e do dragão. Mas a igreja de todos os lugares e de todas as épocas realiza sua vitória em chegar à presença do Senhor, ou pela morte dos fiéis, ou pela segunda vinda de Jesus. O fato é que todos nós, que somos cristãos, estaremos assentados nessa linda mesa, celebrando as bodas do Cordeiro. Um outro destaque que devemos fazer é que os convidados foram confirmados com palavras verdadeiras. E o versículo 9 ainda completa dizendo assim: e acrescentou, são estas as verdadeiras palavras de Deus. Ele enfatizou que as palavras são verdadeiras, obviamente, tudo que Deus fala é verdade. Disse Deus, são palavras com uma fonte de altíssima autoridade. Os convidados devem fazer o quê? Versículo 10, devem adorar a Deus. Prostrei-me ante os seus pés para adorá-lo. Mas o anjo então disse, vê, não faças isso, eu sou conservo teu e dos teus irmãos. Adora a Deus. A primeira das duas vezes que João prepara-se para adorar um anjo. É interessante isso. A outra vai aparecer somente no capítulo 22, o último capítulo. Há várias explicações para esse ato do apóstolo. E uma explicação possível e aceitável é que João ficou tão maravilhado com essa cena que ele caiu impulsivamente para dar homenagem ao anjo que lhe mostrou essas coisas na visão. E é bastante natural nas escrituras revelar as falhas de homens bons. Por exemplo, Noé, Abraão, Moisés, Gideão, Davi, Pedro e aqui também com João. Independente do motivo ou da explicação dadas às ações de João, a resposta do anjo reforça um fato importante. A adoração pertence exclusivamente, totalmente, somente a Deus. Os judeus e os cristãos, porém, eles foram perseguidos em vários momentos da história, mas por quê? Porque foram adoradores de um único Deus. Rejeitaram os deuses dos romanos. E esse ato de João, então, ilustra o perigo de qualquer um de nós cair na idolatria e dar honra indevida às criaturas e não ao Criador. O anjo se viu como conservo. Ele é apenas uma criatura, mais próximo em natureza do homem do que do Criador. O testemunho de Jesus deve ser guardado. O Evangelho não é apenas uma história interessante, de modo nenhum. É uma mensagem que exige uma reação. O Evangelho deve ser obedecido. Jesus, então, é a essência dessa profecia, pois ela olha para o Senhor do Senhor e Rei dos Reis. A aceitação de adoração por parte de Jesus e a ordem do Pai que ele fosse adorado são algumas das provas da divindade dele. As palavras verdadeiras e as profecias que vêm de Deus nos levam a honrar e adorar a Jesus. Querido amigo, uma mulher, a grande meretriz, caiu. A outra, a noiva ataviada, foi conduzida à celebração do seu casamento com o Cordeiro. Todo o seu esforço de se manter pura valeu a pena, porque agora ela recebe a recompensa da bênção, da comunhão e proteção divinas. Minha oração, então, é que você faça parte dessa igreja de Cristo, a noiva do Cordeiro, para que um dia, com grande alegria, possa participar desse evento maravilhoso, as bodas do Cordeiro. Que o Senhor te abençoe, um grande abraço e até o próximo programa.
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0: Muito bom dia, agora 5:30, horário de Brasília. Eu sou Fábio Zamana, estamos juntos e estamos ao vivo, quarta-feira, 18 de agosto. 19, né, de agosto, no caso, 19 de agosto de 2026. Sigo junto com você até as 9 horas da manhã, no horário de Brasília, levando a programação da RTM para todos os cantos do planeta. E você, tudo bem, tudo tranquilo? Você tá ouvindo da onde? Participe, interaja, o WhatsApp é o 11 974 181 456. Quem já passou por aqui? Simval, lá no Rio Grande do Norte, tá participando com a gente. Um abraço, meu amigo. Obrigado aí pela companhia, obrigado pela participação. Também conosco, meu amigo Mário Porto. Como é que você tá, Mário Porto? Tudo bem? Tudo tranquilo? Mário Porto chegando aqui com um convite muito especial do poeta do Brasil, é o Sérgio Lopes. Vamos ouvir aí esse convite de Sérgio Lopes, que estará aí em São Luís, Maranhão, na Comunidade Vida.
1: Alô, meu povo querido de São Luís do Maranhão, Sérgio Lopes aqui, para lembrar que no próximo dia 29 de agosto nós temos um novo encontro na Comunidade Vida, sede em Olho d'Água, São Luís do Maranhão. E vou estar junto com meu querido amigo Bispo Mário Porto e também com Angélica Porto, que vem de São Paulo para esse grande encontro de louvor e adoração. Espero você lá, um grande abraço, paz.
0: Maravilha, Sérgio Lopes, hein? É, Sérgio Lopes, então, presença confirmada na Comunidade Vida, 29 de agosto, 18h30, junto com Angélica Porto, aí então, música de qualidade, de altíssima qualidade para você. Você de São Luís, não pode perder, viu, gente? Marque na sua agenda, não tenha outro compromisso nesse dia, porque 29 de agosto, você não pode faltar na Comunidade Vida. Um abraço, Mário Porto, também com a gente por aqui, Pastor Israel, direto da Inglaterra. Bom dia, Pastor Israel, bom dia, Monique.
2: Bom dia, meu amigo Pastor Fábio Zamana, passando aqui nesta manhã de quarta-feira tão abençoada, quente, aqui Londres está quente, para deixar aquele abraço especial para você, para sua família, pro Pastor André Araújo, Pastor Jean, pro Dudu, para o Etevaldo, Riquelmo, Pastor Andriel, Andréia lá na Venezuela, para Graça Imperial, Graça Henrique Cabral, para Edinha, Jeane, Pastor Marcos, Pastora Débora, e para o irmão Antônio Raimundo, lá em São Luís. Fiquem todos com Deus, se possível, toca aí. Monique Grazielli, o último e o primeiro, eu ofereço para todos os ouvintes. Fiquem todos com Deus, bora de dupla?
0: Bora.
2: Pastor Israel, diretamente da Inglaterra.
0: Valeu, Pastor Israel, Monique Grazielli, casal queridíssimo, ótimo dia aí para vocês. Garcia em Sobral, bom dia.
3: Olá, Fábio Zamana, bom dia.
0: Tudo bem, Garcia?
3: Eu falo diretamente de Sobral. Quero mandar alusão aí para todos os ouvintes, inclusive todos os ouvintes aqui do estado do Ceará.
0: Valeu, um abraço para todo mundo aí no Ceará, ouvindo a RTM. Milena tá com a gente também, tudo bem, Milena? Milena que esteve lá no encontro de ouvintes. Olha só, que legal, Milena. Um beijo grande para você, para toda a sua família também, viu? É dia 29, ó, marca na sua agenda, esteja lá também. Na Comunidade Vida, recebendo Sérgio Lopes, nesse tempo super especial. Ah, quem tá por aqui também, Riquelmo, Natal, Rio Grande do Norte, bom dia.
4: Bom dia, meu pastor Fábio Zamana. Bom dia a todos, ouvintes da Transmundial. Abraçando hoje, um abraço especial para minha mãe, irmã Zezé, que já está ali na audiência. Loirinho, lá em Serrinha das Pedreiras. Para a irmã Silvinha Melo, para a irmã Dina, pastor Israel, pastor Edinaldo, pastor Jailton Santos, pastor José Ribeiro, pastor Fabiano Dantas, lá no Cajueiro, em Touros. Que Deus continue abençoando. Por aqui está chovendo, Fábio Zamana.
0: Já estamos saindo da chuva
4: para trabalhar. Que Deus continue abundantemente hoje e sempre abençoando a todos nós.
0: Valeu.
4: Um forte abraço de Leão, meu amigo, e pastor Fábio Zamana.
0: Valeu, Riquelmo. Aquele abração de Leão pra você também, pra toda a família, meu amigo. Ótima quarta. Alvino Lima, bom dia, Alvino.
5: Bom dia, Fábio Zamana.
0: Tudo bem, meu amigo? Como é que você tá?
5: Os nossos ouvintes e amigos, é ouvindo aqui pela 92, São Luís, Maranhão. Convidando, gente, para hoje. Eu vou estar no programa Voz da Assembleia de Deus pela Rádio 90 FM, Itapecuru. te convida a ouvir com a gente aí, é só colocar aí Rádio 90.3 Itapicuru. Às 21 horas eu mesmo vou estar lá apresentando o programa da Assembleia de Deus Itapicuru. Vai
0: ser uma bênção.
5: Eu convido todos. Alô, Fábio Assis, rapaz, tá por onde?
0: Fábio Assis já passou por aqui hoje.
5: A paz do Senhor, povo de Deus.
0: Valeu, um abraço, meu amigo. Um abraço de leão pra você aí, Alvino Lima. Então não perca aí, convite feito, né? Todo mundo aí de São Luís acompanhando, viu? Tá chegando conosco, Conceição São Luís. Bom dia.
6: Bom dia, pastor Fábio Zamana. Conceição Soares aqui do Alto do Tudo, São Luís, Maranhão. Desejando uma excelente quarta-feira para todos os ouvintes. De A a Z, para não esquecer de ninguém, de 1 a 100, para todos que moram em todos os recantos do Brasil. Eu confundi tudo, mas todos estão entendendo. Meu abraço especial para todos e especial para a Silvinha. E eu quero te perguntar, Silvinha já se mudou aí e levou o galo? Tu ganhou o galo?
0: Levou o galo.
6: Um abraço para todos, um abraço,
0: abraço
6: de leão.
0: Abraço, Conceição, abraço de leão. Silvinha mudou e levou o galo, Por isso que agora os áudios dela são mais baixos, né? Ela não fica mais gritando tanto, porque ela tá morando no lugar agora onde as casinhas são mais juntas, né? Então, para não acordar os vizinhos, né, Silvinha? Mas Silvinha, lógico, já tá fazendo amizade com todo mundo aí no bairro, viu, gente? É, passeando com Madruguinha, levando Madruguinha para tomar sol, e é sobre isso. River Kennedy, bom dia.
7: Tchê, meu querido, meu amigo, pastor Fábio Zamana, como é que tá a vossa excelência? Prazer grandemente.
0: Tô bom, e você,
7: tá
0: meu
7: falando
0: amigo?
7: Com o senhor aqui nesta manhã de quarta-feira,
0: né? Prazer é meu.
7: Quarta-feira abençoada que o senhor Jesus já preparou para nos abençoar. Um abraço para você, para todos, se tiver ligadinho, pastor Israel, né? Pastor Jean, pastora Débora, todos se tiver ligadinho aí, né? Pastor que estiver na escuta aí, um abraço do seu amigo e conserva evangelista River Kennedy, diretamente de Londres.
0: Valeu, River!
7: Passa pra gente aí, rastro de um adorador.
0: Opa, a gente coloca
7: abraço,
0: na programação.
7: Um abraço, Senhor Jesus, e uma quarta-feira mais do que abençoada.
0: Valeu, River! Aquele abração pra você também, abraço de leão. Pastor Animar Castro, Felipe Camarão, bom dia.
8: Bom dia, pastor Fábio Zamana. Desejo pra você e todos os ouvintes uma quarta-feira abençoada em nome de Jesus.
0: Ótima quarta para você também, pastor Animar. Obrigado pela companhia. Etevaldo em Valparaíso, Goiás. Bom dia.
9: Bom dia, pastor Fábio Zamana. Bom dia, pastor Israel. Bom dia, Manique Graziele. Pastor Marcos, pastora Débora, pastor Jean. Iver Kennedy, Miquelmo. Silvinha, Madruguinha, Giane Soriano.
0: Cadê o Giane, hein? Alô, Giane, tá sumido.
9: Bispo Mário Porto, Enos e Etevaldo, abraço a todos, ótimo.
0: Valeu, Etevaldo, abraço de leão pra você também. Dudu tá chegando com a gente, como é que você tá, Dudu? Já indo pro trabalho aí, né?
10: Bom dia, pastor Fábio Zamana, a paz do Senhor, amém, glória a Deus, e as gêmeas, hein? Tudo nessa da paz. Bom
0: tudo
10: dia ao pastor Marcos e sua esposa, a paz do Senhor, meus amados. Bom dia ao pastor Israel e sua esposa, a paz do Senhor, meus amados. Bom dia ao nosso irmão Lima, taxista aí no bairro de Fátima, a paz do Senhor, amém. Bom dia também ao nosso irmão Fábio Meireles, amém, glória a Deus. Zamana, tamo junto sempre, hein? E um abraço de leão, meu amigo.
0: Valeu, Dudu. Bom trabalho pra você, meu amigo. Uma ótima e maravilhosa quarta-feira. Pastora Débora, pastor Marcos, você comentou deles ou eles aqui, ó?
11: Bom dia, Fábio. Bom dia, meu irmão.
0: Bom dia.
11: Quartou. Tempo mais nubladinho aqui. Temperatura baixou um pouco.
0: Hoje vai esquentar.
11: Mas tá gostoso, Fábio.
12: Tá gostoso. Poxa, Fábio, toda vez que você fala desses encontros de ouvintes, eu fico aqui só na vontade.
11: É, e o nosso encontro aqui, ó.
12: É, pastor Jean, pastor Israel.
0: Vocês têm que agitar aí, gente, esse encontro aí.
11: Encontro de ouvinte da Europa. Cadê?
12: Pra trazer o Fábio aqui, trazer os irmãos aí do Brasil pra cá também.
0: Só bora.
12: Estamos esperando, a gente tem fé, né, amor?
0: Eu também tenho.
12: Um beijo no coração de todos, deixaram aí um recadinho pra gente. Deus abençoe, que tenha um ótimo dia. Fiquem na paz.
0: Valeu, meus amigos. E a gente segue sonhando, né, pastora Débora, né, pastor Marcos? É, um dia Deus realiza sonhos. Eu creio e vivencio isso a cada dia, né? Cícero Oliveira, só Jesus pode salvar. Daqui a pouquinho, palavra para hoje, calendário de oração. Um ótimo dia para você. Excelente quarta.

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3: A Palavra para Hoje: Como Conquistar a Sua Jericó, Parte 1, Josué 4, 7. Estas pedras servirão de memorial para Israel para sempre. Jericó era a cidade mais forte da Terra Prometida e a primeira que o exército de Josué teve de conquistar. Pode-se dizer que ela representa o maior desafio que você está enfrentando neste momento. Como as imponentes muralhas de Jericó pareciam inexpugnáveis, elas seriam intimidadoras para qualquer invasor em potencial. Por isso, Deus disse ao seu povo para lembrar e registrar o que ele havia feito por eles no passado. Em essência, ele lhes disse: antes de olharem para Jericó, olhem para trás, para o Jordão, e para o que Deus realizou por vocês ali. Ele disse: tomem 12 homens, um homem de cada tribo, e ordenem-lhes dizendo: tomem para vocês 12 pedras do meio do Jordão. E essas 12 pedras Josué as ergueu em Gilgal como um memorial à divisão de suas águas. Josué 4, 2 e 3 e verso 20. Uma de suas melhores armas contra os ataques de Satanás é uma boa memória. Não se esqueça de nenhuma das bênçãos de Deus. O salmista diz: ele perdoa os teus pecados, todos eles. Ele cura as tuas doenças, todas elas. Ele te resgata do inferno, salva a tua vida. Deus faz com que tudo dê certo. Salmo 103, 3 a 6. Crie uma sala de troféus em seu coração. Cada vez que você experimentar uma vitória, coloque uma lembrança na prateleira. Antes de enfrentar um desafio, faça um rápido tour pelas realizações de Deus em seu favor. Observe todos os salários que ele providenciou, as bênçãos que ele concedeu e as orações que ele respondeu. Isso eu trago à minha mente, por isso tenho esperança. Pela misericórdia do Senhor não somos consumidos, porque as suas compaixões não falham. Elas se renovam a cada manhã. Grande é a tua fidelidade. Lamentações 3, 21 a 23.
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5: 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Por restauração e cura para as mulheres ao redor do mundo.
6: Pai querido,

0: Obrigada por nos chamar para perto do Senhor e por nos deixar fazer parte do Teu reino. Somos gratas por Teu grande amor. Deus eterno, nenhum obstáculo é grande demais para o Senhor. E hoje clamamos por libertação e cura para as mulheres e as meninas que sofrem violência, que são tiradas de sua família e mantidas em cativeiro por parte de grupos religiosos rivais. Cremos na Tua palavra que diz: o Senhor enxugará dos olhos toda lágrima. Não haverá mais morte, nem tristeza, nem choro, nem dor, pois a antiga ordem já passou. Senhor, dê a coragem e a confiança para as meninas e as mulheres enquanto elas Te conhecem e passam a viver contigo. Oramos em nome de Jesus. Eu, Elisângela Souza, tenho alegria em orar com você.
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0: Louvi aqui na RTM, Lucas Agostinho, Samuel Messias e Eliezer de Tarsis.
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0: Vamos lá, vamos juntos, mandando um abraço, bom dia para Marilene Anápolis, junto com o maridão José Marques. Tá saindo para trabalhar já, sempre ao som da RTM. Um abraço para você. Também conosco, Silvinha. Como é que você tá, Silvinha? Tudo bem? Tudo tranquilo? Como é que tu tá? Como é que tá o Madruguinha?
2: Vai ser Madruguinha, fala logo tu.
0: Ó, falou rápido hoje.
2: Eu não posso ir aí porque tá chovendo. Mas deu pra escutar, não deu? Porque tá chovendo, não posso ir ali onde ele tá.
0: Eu, deu pra ouvir.
2: Bom dia, irmão pastor. Sabe, Zamana. A paz do Senhor, amém, que Deus abençoe você e toda a sua família, um brasileiro para você e todos os ouvintes da Transmundial, todos que faz a Transmundial, todos que faz a Rádio Nordeste Natal e todos os ouvintes também. Meu abraço, Leão, vai para todos aqueles que mandam um abraço, Leão, para mim, para quem não manda, vai para Lourinha das Pedreiras, para o irmão Henrique, vai para o irmão da bicicleta, vai para a irmã Tina. Um cheiro, irmã Tina, vai para todos os pastores da Inglaterra.
0: Ai, Silvinha. Abraço pra tu, Silvinha. Abraço de Leão pra tu, pra Madruguinha, pra toda a família aí, viu, Pedro? Fatiminha tá com a gente também. Bom dia, Fatiminha. Lima Taxista passou por aqui. A Deiane, ela já confirmou presença, falou que vai estar lá na Comunidade Vida aí, recebendo o Sérgio Lopes, né? Isso aí, muito bem, muito bem. Danusa, bom dia, Danusa.
3: Bom dia, mãe, um alô para todos os ouvintes indesistíveis da RTM.
0: Você tá boa, Danusa? Abraço, quarto. Águida tá com a gente também, Águida Costa, Roberto Alves, lá de Goiás. Bom dia, Roberto.
4: Bom dia, Fábio Zanani. Bom dia para todos os ouvintes aí da rádio. É RTM.
0: RTM, isso aí.
4: Um abraço aí pra todos, que essa quarta-feira seja de bênção.
0: Maravilha.
4: E que a presença de Deus esteja com todos. Aqui é o Roberto Alves, de Goiânia, Goiás.
0: Maravilha, sim. Roberto. Um abraço pra você. Lúcio Black tá com a gente também, direto de São Luís, tá indo pro Porto. Abraço pra você, bom trabalho, Lúcio. Também conosco, Beatriz Natal, Rio Grande do Norte. Bom dia.
5: Bom dia, pastor Fábio. Glória a Deus, mais um dia. Vamos lá para mais uma quarta-feira.
0: Quarto!
5: Né? Vamos lá para mais um dia. Que Jesus abençoe cada irmão aqui. Que multiplica a saúde, a paz e a alegria no coração de cada um aqui. Amém? Vamos lá.
0: Bom dia, Beatriz. Um abraço para você e para toda a família também. Ótima quarta-feira. Alexandre tá chegando com a gente também. Bom dia. Um abraço, Alexandre. Infelizmente, o Palavra para Hoje, nós não temos aqui na programação, viu? Somente ao vivo mesmo. É um programa que é enviado de fora, né? Então, por isso que a gente não tem ele aqui no nosso site. Diferente de todos os outros programas, mas o Palavra para Hoje, nós não temos, tá bom? Obrigado aí pela participação. Tina tá chegando com a gente. Bom dia, Tina.
6: Bom dia, bom dia, bom dia. Com a esperança e alegria. Bom dia, meu amigo Fábio Zamana. Bom dia, família RTM. Quarta-feira abençoada para todos nós. Um alô para todos os ouvintes da RTM. Cheiro, Silvinha. Deus abençoe. Beijos.
0: Valeu, Tina. Eu vi o vídeo ontem lá, Tina. Um monte de galo, galinha, pintinho, menina. Aí a família do Madruguinha. É mesmo? Um abraço aí pro amigo Gianni Soriano, tá por aqui hoje, falando que tá tudo bem, né? O pessoal aí que é querendo saber do Gianni. Gianni tá bem, viu, gente? Falou que está aí. É uma virose que você pegou, Gianni? Meu amigo, por isso que ele sumiu. Então está mais que justificado, tá bom? Tá justificado, que Deus te abençoe, que você continue melhorando a cada dia. Tá bom, Gianni? Abraço, meu amigo, você faz falta aí. Um abraço também, Tina. Ai, Tina. Águida Costa, como é que você tá, Águida? Bom dia.
7: Pai do Senhor, meu Fábio Zamana, bom dia, tudo bem com vocês?
0: Tudo bem? Estou na audiência. E você? Águida Costa, obrigado aí pelo áudio, obrigado pela participação. Faltando agora 2 minutos para 6 horas da manhã, hora de despedida para você que está ouvindo pela Rádio 92,3 FM, acompanhando também pela 100.9, tem Momentos de Reflexão, Rádio Nordeste, Pastor Jailton Santos, programa Amanhecendo com Fé, Rádio Seara, Razão para Viver e Rádio Imprensa, Pastor Oldair. Um forte abraço para todos, uma excelente quarta-feira, não esqueça de baixar o aplicativo da RTM no seu celular para você acompanhar 24 horas a nossa programação.

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5: Agora 6:02, horário de Brasília, chegando Rota 66 com Luiz Saião, hoje falando é rir para não chorar, referente Provérbios 25, 26 e 27.
6: Rota 66.
7: Promete para a moça, não, o ano que vem a gente casa. Mas e aí? Não, eu tava brincando. Então uma pessoa que brinca na hora séria, né? A pessoa que brinca no enterro do outro, a pessoa que brinca na hora do compromisso.
6: Que maravilha, até parece brincadeira que estamos na reta final de mais uma etapa do Rota 66. A série em Provérbios continua em seus momentos decisivos. Hoje o professor Luiz Saião nos leva a uma divertida viagem através dos capítulos 25 até o 27. Tema desta exposição será: é rir para não chorar. Há situações na vida que nos levam ao ridículo. E então, como devemos reagir? Charlie Chaplin observou que através do humor, nós vemos no que parece racional ou irracional. No que parece importante ou insignificante. O humor desperta o nosso sentido de sobrevivência e preserva a nossa saúde mental. Sem cara feia, vamos para mais uma aula.
7: Rota 66, prosseguindo pela nossa jornada pelas palavras sábias do livro de Provérbios. Hoje nós vamos estudar os capítulos de 25 a 27. E o tema do nosso estudo será: é rir para não chorar. É isso mesmo que você ouviu, é rir para não chorar. Este é o tema do estudo de hoje. Nós vamos aqui encontrar agora uma nova parte, uma nova divisão de Provérbios que vai tecnicamente do capítulo 25 até 29 e fala dos Provérbios de Salomão conforme copiados pelos homens de Ezequias, e vários conselhos vão ser dados aqui, falando da maneira de agir diante do rei, do relacionamento entre as pessoas, também falando de como lidar com as pessoas difíceis e complicadas, que você já viu alguém aí perto de você e olhou para ele, sem dúvida alguma, e também sobre como lidar de modo geral com a vida e as dificuldades que nos surpreendem. E você sabe muito bem que às vezes essas complicações e dificuldades que surgem no transcorrer da nossa existência muitas vezes são tragicômicas, ou seja, são trágicas e cômicas ao mesmo tempo. São coisas que despertam o riso e o humor, mas são terríveis. Por isso, tantas vezes, diante das dificuldades, principalmente na realidade nacional, nós dizemos: é rir para não chorar. O texto, conforme a NVI, nos revela logo no primeiro versículo: estes são outros provérbios de Salomão compilados pelos servos de Ezequias, rei de Judá, e isso é por volta do ano 700 a.C., que é a época em que Ezequias é rei de Judá, arredondando aqui a cronologia da história da monarquia de Judá. E aqui vamos ver algumas coisas interessantes que revelam a verdade necessária para os nossos ouvidos. Versículo 6, conforme a NVI, nos traz: não se engrandeça na presença do rei, não reivindique lugar entre os homens importantes. É melhor que o rei lhe diga: suba para cá, do que ter que humilhá-lo diante de uma autoridade. Como se diz na linguagem popular, a pessoa muitas vezes paga um mico. É assim que os adolescentes descrevem isso. A pessoa vai lá, coloca-se numa posição importante e depois sai envergonhada porque se antecipou de maneira indevida. É rir para não chorar. Prosseguindo, verso 9 diz: procure resolver sua causa diretamente com seu próximo e não revele o segredo de outra pessoa. Caso contrário, quem o ouvir poderá recriminá-lo e você jamais perderá sua má reputação. Tome cuidado, não fique espalhando, não dê com a língua nos dentes, porque isso muitas vezes trará situações quando é melhor a gente rir para não chorar de tal dificuldade que aquele acontecimento representa. A palavra proferida no tempo certo é como frutas de ouro incrustadas numa escultura de prata. Veja que bonito. Como brinco de ouro e enfeite de ouro fino é a repreensão dada com sabedoria a quem se dispõe a ouvir. Um conselho importante que vale a pena ser considerado. Como nuvens e vento sem chuva é aquele que se gaba de presentes que não deu, diz o verso 14. Algumas pessoas ficam apenas falando, apenas repetem, mas aquilo não é verdade. Se você encontrar mel, coma apenas o suficiente para que não fique enjoado e vomite. Olha a cena do sujeito que chega numa festa, avança no brigadeiro, avança no bolo, avança no salgadinho e depois ele começa a passar mal. Pois é, é rir para não chorar, não é verdade? Quantas pessoas mostram essa falta de atitude comedida na vida, e isso reflete-se também em outras áreas. Atenção, atenção aí, você que é conhecido pelos amigos muitas vezes como alguém um pouco folgado demais, como diz a expressão popular. Diz o verso 17: não faça visitas frequentes à casa do seu vizinho, para que ele não se canse de você e passe a odiá-lo. Como é complicado lidar com pessoas que não se tocam. A pessoa está lá 11h30 da noite, meia-noite, você precisa dormir e o sujeito não vai embora. Não é difícil? A gente não sabe como dizer, mas há pessoas que realmente não percebem como a sua atitude muitas vezes pode atrapalhar e incomodar. Versículo 19: como dente estragado ou pé deslocado é a confiança no hipócrita na hora da dificuldade. Imagine só, né? Que coisa engraçada, tragicômica é a verdade. Confiar no hipócrita na hora do vamos ver, ele vacila e não tem nenhuma verdade na sua palavra. É como morder com o dente estragado. Como tirar a própria roupa num dia de frio, diz o verso 20, ou derramar vinagre numa ferida é cantar com o coração entristecido. Às vezes a pessoa nem percebe, né, como é que está o seu estado, alguém está triste, está de luto, e o sujeito chega lá cantando, alegre, e isso causa um grande mal-estar. E o texto prossegue dando também conselhos de sabedoria. Se o seu inimigo tiver fome, dele de comer, se tiver sede, dele de beber. Fazendo isso, você amontoará brasas vivas sobre a cabeça dele e o Senhor recompensará a você. Limites também na vingança. Como o vento norte traz chuva, assim a língua fingida traz o olhar irado. Você veja só, quando alguém fez aquele fingimento na sua frente, você deu aquela olhada assim mortal. É rir para não chorar. Como pode uma coisa dessa? Melhor é viver num canto sob o telhar do que repartir a casa com uma mulher briguenta. Ninguém aguenta a mulher briguenta. Comer mel demais, diz o verso 27, não é bom. Nem é honroso buscar a própria honra. Como é chato, como é triste ouvir alguém que fica só falando bem de si mesmo. Não, porque eu faço, porque eu consigo, porque eu sou isso, porque eu sou aquilo. Olha Provérbios dizendo, olha, não é honroso buscar a própria honra, a pessoa querer esnobar-se e pedir para ser elogiado. Como a cidade com seus muros derrubados, assim é quem não sabe dominar-se. É simplesmente lamentável. E Provérbios continua dando mais recomendações desse perfil tragicômico que certamente nos será útil. Não responda ao insensato com igual insensatez, do contrário, você se igualará a ele. O sujeito respondeu com um palavrão, ele respondeu de maneira bruta. Vá devagar, você não precisa se igualar a ele. Se você fizer a mesma coisa, você vai ser igual. Por outro lado, responda ao insensato como a sua insensatez merece. Do contrário, ele pensará que é mesmo um sábio. Ou seja, dê um chega para lá, uma resposta que a pessoa perceba que ele está fora do lugar. Como cortar o próprio pé ou beber veneno, assim é enviar mensagem pelas mãos do tolo. Veja que coisa terrível. Quantas coisas dão errado porque alguém, de repente, confia numa pessoa que não tem condições de fazer o que está fazendo. É como enviar a mensagem pelas mãos do tolo. Isso não vai dar certo. Como pendem inúteis as pernas do coxo, isto é, do aleijado, assim é o provérbio na boca do tolo. Aquilo não combina, não dá certo, é rir para não chorar. E vamos adiante. Como ramo de espinhos, diz o verso 9, como ramo de espinhos nas mãos do bêbado, assim é o provérbio na boca do insensato. Não cabe. Como o arqueiro que atira ao acaso, assim é quem contrata o tolo o primeiro que passa. A pessoa que sai atirando para tudo que é lado, ou como se diz, aquele que chuta para o lado que está virado. Ele faz aquilo que acontece no primeiro impulso e não pensa nas consequências. Agora veja e preste atenção e escute só essa. Como o cão volta ao seu vômito, você já viu essa cena horrorosa assim? Pois é, assim é um insensato que repete a sua insensatez. A pessoa torna a fazer a mesma tolice. Você conhece alguém que se julga sábio? Alguém que proclama sua sabedoria? Pois é, há mais esperança para o insensato do que para ele. Olha só como é ridícula a situação de um preguiçoso. Olha a ironia, é rir para não chorar. Veja só, o preguiçoso diz, verso 13 aqui do capítulo 26, o preguiçoso diz, lá está um leão no caminho, um leão feroz rugindo nas ruas, só para não sair de casa. O preguiçoso coloca a mão no prato, mas acha difícil demais levá-la de volta à boca. E para piorar, como a porta gira em suas dobradiças, assim o preguiçoso se revira em sua cama. Levanta, fulano, já vou, né? Que coisa, é rir para não chorar, é lamentável. Como alguém que pega pelas orelhas um cão qualquer, assim é quem se mete em discussão alheia. O cara vê a rodinha lá e vai entrar no meio e sai numa situação completamente complicada. Como o louco que atira brasas e flechas mortais, assim é o homem que engana o seu próximo e diz, eu estava só brincando. Quantas pessoas fazem coisas absurdas e depois saem desculpando-se que era brincadeira? É irresponsabilidade. Não faz sentido. E o capítulo 26 vai terminar dizendo que quem faz uma cova, nela cairá. E se alguém rola uma pedra, esta rolará de volta sobre ele. Desta vez é ele que vai chorar. E mais alguns detalhes merecem atenção no capítulo 27. Não se gabe do dia de amanhã, pois você não sabe o que este ou aquele dia poderá trazer. Que outros façam elogios a você, não a sua própria boca, outras pessoas e não os seus próprios lábios. Não seja arrogante. O rancor é cruel e a fúria é destruidora, mas quem consegue suportar a inveja é horrível. Quem está satisfeito despreza o mel, mas para quem tem fome até o amargo é doce. Quando as pessoas reclamam demais da vida é porque eles não sabem quanto custam as coisas. A esposa é briguenta, mais uma vez, é como gotejar constante num dia chuvoso. Não para de cair a gota. Detê-la é como deter o vento, como apanhar óleo com a mão. Já tentou fazer isso? É rir para não chorar. Como pode uma coisa dessa? E mais um último conselho importante, que este sim é rir para não chorar. Ainda que você moa o insensato como trigo no pilão, pegue o sujeito, dobre, bote ele no pilão e bata bastante. A insensatez não se afastará dele. Então vejam, meus queridos ouvintes, que os conselhos de Provérbios de 25 a 27 são a clara e absoluta realidade da vida, do dia a dia, do exemplo prático que precisamos ouvir. E a grande verdade é que a sabedoria está aí para nos orientar, para nos dirigir, para nos ensinar. Se nós não dermos atenção a ela, olha só, aí é rir para não chorar.

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0: Seguimos em frente agora no Rota 66, Provérbios 25 até 27. Professor Luiz Saião trouxe um texto muito interessante e um tema muito chamativo. Professor, existe senso de humor na Bíblia? Humor não é visto assim como algo mundano, de gente irreverente?
1: Pois é, pastor Alberto, surpreendentemente a Bíblia é um livro com bastante humor, inclusive com bom humor. E não é apenas aqui nesse texto que nós lemos em Provérbios, quando a gente falou que é para rir para não chorar, que aparece isso. Nós vamos encontrar nos Salmos, até o próprio Deus, a Bíblia diz que o Senhor rirá, ele ridicularizará os ímpios, os perversos. Então veja que o humor é uma característica normal e absolutamente assim ligada à experiência humana. A questão do humor, o humor não é mal, perverso ou prejudicial. O problema é o mau humor, né? O humor incorreto, o humor de mau gosto, o humor que não é devidamente dirigido. Então nós temos aqui um santo humor bíblico e que, apesar de talvez não dar muito certo com a personalidade de certas pessoas que têm as suas peculiaridades, na Bíblia tem muita coisa que a gente lê e com certeza dá risada, e isso é altamente pedagógico.
0: Bom, indo nesse espírito alegre, olhando o capítulo 26, lá no verso 19, quer dizer que é errado falar algo dizendo que foi pura brincadeira? Se isso for levado de forma literal, então está todo mundo em pecado. Quer dizer, brincar? Jamais então, hein?
1: Pois é, acabamos de falar no humor, agora vamos falar na brincadeira. E olha só, o texto diz o seguinte: como o louco que atira brasas e flechas mortais, assim é o homem que engana o seu próximo e diz: eu estava só brincando. Há uma diferença aqui que precisa ser observada. A Bíblia não está dizendo que alguém, por exemplo, que escondeu o caderno do coleguinha, ou alguém que ligou para a casa do outro e se fez passar por uma outra pessoa e diz: não, é brincadeira. A ideia não é essa brincadeira normal, comum, que todo mundo faz, né, com todas as pessoas. O problema é outro, né?
0: Aqui dá a entender o seguinte: eu joguei uma flecha, opa, te acertei, ah, foi brincadeira, não leva mal, não.
1: Exatamente, o problema é o homem que engana o seu próximo. Alguém que fala: não, olha, você me vê 10 mil reais aqui, amanhã eu acerto com você. Você diz: escuta, mas você não vai me acertar o dinheiro hoje? Não, mas quando eu falei que ia acertar, eu estava brincando. Quer dizer, a pessoa faz promessa séria, né? Diz que é com certeza, né? Ele promete para a moça: não, o ano que vem a gente casa. Mas e aí? Não, eu estava brincando. Como assim? Então, uma pessoa que brinca na hora séria, né? A pessoa que brinca no enterro do outro, a pessoa que brinca na hora do compromisso, quer dizer, essa pessoa é completamente anormal, né? Ele é louco que atira brasas e flechas mortais. Então, é isso que o texto está dizendo para nós.
0: Bom, deixando um pouco a brincadeira de lado e o riso, vamos falar da ira. A gente deve manifestar a nossa ira, indignação contra alguém? É certo ou não, conforme Provérbios 27:5?
1: Pois é, pastor Alberto, é interessante como é que a gente deve ver isso. Em muitos lugares no Provérbios, a gente ouve que aquele que se ira é insensato, que aquele que o tolo, ele espraia a sua ira, né? Até o verso 4 do 27 diz que o rancor é cruel e a fúria é destruidora, e daqui a pouco a gente lê: melhor é a repreensão feita abertamente do que o amor oculto. Como é que a gente entende isso? A gente deve ou não responder com ira? Então a gente tem que tomar um certo cuidado. Veja, não é aceitável uma pessoa falsa, uma pessoa que engane, que esteja sorrindo e por trás está com ódio, preparando o bote para derrubar a pessoa. Isso está errado. Quando você está chateado, é melhor, né, você chegar e falar para a pessoa, falar: olha, puxa, o que você fez? Eu não gostei. Não se faz isso. Por favor, ó, você faz favor de agir assim, pegue leve, desse jeito não dá. E por quê? Se a pessoa não faz isso com franqueza, ele vai fazer coisa pior depois. E o que o texto, quando condena a ira, é quando a pessoa, vamos dizer assim, perde o equilíbrio, eles partem para cima. E a tendência normal de muitas pessoas é ou encobrir o ódio e falar mal e detonar a pessoa pelas costas, ou então partir para cima para arrebentar o sujeito. Nenhum dos dois é aceitável. A gente não pode, né, agir desse jeito. Tem que tomar um cuidado. Aquele que é dominado pela ira e bota todo o seu ódio para fora é insensato. E aquele que também é falso e esconde o ódio também está fora da sabedoria de Provérbios.
0: Olha, tem um texto aqui, professor, que eu separei para deixar agora para sua explicação, porque tem muita gente rindo de mim quando mostra esse texto e fala, olha aí, tá vendo que contradição? É o capítulo 26, o verso 4 e 5. Alguma contradição nesse texto? Devemos ou não devemos responder ao insensato? Como é que eu fico nisso?
1: Pois é, pastor Alberto, olhando à primeira vista, o texto realmente parece complicado, porque ele diz no versículo 4, não responda ao insensato. Depois no 5, responda ao insensato. Respondo ou não respondo, né? Nas versões mais antigas da Bíblia, a leitura é um pouco mais complicada e aí favorece essa aparente contradição, porque ele diz, não responda ao insensato, né? Conforme a sua, com insensatez. E a outra diz, responda ao insensato, né? De acordo com a sua estultícia, né? E aí a NVI tem uma tradução mais adequada, contextualmente mais bem feita. Ela diz assim, não responda ao insensato com igual insensatez, do contrário você se igualará a ele, diz a Nova Versão Internacional da Bíblia. Então a primeira coisa é a seguinte, se o insensato fala com ódio, fala bobagem, perde a estribeira e você responde igual, você se torna igual a ele. Então a questão é, tem hora que você não pode entrar no mesmo nível da pessoa que está falando bobagem, que você fica igual. Agora, responda ao insensato, a tradução da NVI, como a sua insensatez merece. Está vendo? A tradução contextual clareia o significado correto do texto. Do contrário, ele pensará que é mesmo um sábio. Ou seja, você dá aquela resposta assim, checkmate. Aquela resposta final em que o sujeito que falou uma grande bobagem engole em seco e fica quieto porque ele não tem como sair. A estultícia, né, como diz a versão antiga, ou melhor, a insensatez dele, ela é manifestada e condenada publicamente.
0: Obrigado, Sayão. Como dizem por aí, quem ri por último, ri melhor. Você que está nos acompanhando, fique ligado. Vem agora a conclusão desse estudo para você.
1: Hoje no Rota 66, você acompanhou os conselhos sábios de Provérbios 25, 26 e 27 e ficou sabendo que aqui nós temos muito que diz que é rir para não chorar. Sim, quantas atitudes incorretas, indevidas, impensadas, inconsequentes são a marca de muita gente que faz tolices, bobagens e coisas erradas e cai no ridículo. Certamente você já passou situações quando você viu alguém pagar um mico, como se diz popularmente, como você diz, viu alguém fazer uma grande tolice, dar uma bola fora, falar fora de hora. Isso realmente é muito complicado, é muito triste, é muito errado. A sabedoria de Deus, a sabedoria de Provérbios, não é uma sabedoria apenas celestial, ela serve para o dia a dia, inclusive para o nosso relacionamento, a nossa vida com os outros que estão à nossa volta. E como você pode observar, muita coisa que foi ensinada para o nosso proveito, para o nosso conhecimento. E qual é a grande lição, a grande aplicação para o dia de hoje daquilo que estudamos aqui no Rota 66? A grande lição é a seguinte: preste bem atenção ao conselho dado, ou você acabará sendo ridicularizado.
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3: E esse foi o Rota 66, que hoje falou sobre é rir para não chorar, referente Provérbios 25, 26 e 27. Continue aqui com a gente, não desligue seu rádio, não desligue seu aplicativo. Daqui a pouquinho tem Devocional Dorothy.
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5: Olá, aqui é a Dorothy. Ontem comecei a compartilhar a história de uma menina que foi corajosa o suficiente para confessar seu Deus vivo, mesmo quando estava nas mãos de seu capturador. No capítulo 5 de 2 Reis, nós lemos sobre essa menina que estava vivendo na casa de Naamã. Naamã era um homem muito importante, mas ele tinha um problema. Ele era leproso. Como resultado do impacto do testemunho dessa menina, providências foram tomadas para que Naamã se encontrasse

encontrasse com alguém que podia resolver seu problema. Bem, de forma muito estranha, quando ninguém mais podia responder como isso poderia ser resolvido, eles chegaram a um homem que vivia meio que de forma reclusa. Ele era um profeta de Deus, chamado Eliseu. Assim, enviaram Naamã a Eliseu, e quando o oficial sírio ali chegou, lemos o que aconteceu no capítulo 5. Naamã foi com seus cavalos e com seu carro e parou na entrada da casa de Eliseu. Mas ele não pôde entrar em comunhão com Eliseu, pois estava além de sua compreensão quem era Deus, e Eliseu não foi até a porta, nem fez nenhum alarde por causa dele. O profeta não deu atenção aos trajes luxuosos do comandante, nem aos presentes que estavam chegando para ele. Ele não organizou politicamente a situação para tirar alguma vantagem, pelo contrário. Versículo 10 diz, então Eliseu lhe mandou um mensageiro para dizer, vai, lava-te 7 vezes no Jordão, tua pele será restaurada e ficarás purificado. Sabe, algumas pessoas não gostam da mensagem que trazemos, a mensagem do arrependimento. Elas acham que deveríamos enfeitar e suavizar as palavras de forma a não causar nenhum constrangimento às pessoas que ocupam alguma posição alta aqui neste mundo, mas impressionar as pessoas que ocupam posições especiais. Pelo contrário, Deus não nos pede para enfeitar a palavra. Ele pede para apresentarmos sua palavra tal como ele a diz. Quando Deus fala o que está em sua palavra, nela está o espírito de convencimento, que é o único que pode tirar a pessoa da morte e levá-la para a vida através de Cristo Jesus. Assim, é claro, você pode imaginar a atitude de Naamã quando ele não recebeu o tratamento especial a que estava acostumado, ou seja, ele não foi paparicado. Ele ficou muito zangado e foi embora. Sua reação foi típica de qualquer pessoa sob condenação. Ele pensou, bem, por que eu estou aqui? Aquele profeta não podia sair e fazer isso, aquilo ou outro por mim? Pois ele disse, eu tinha certeza de que ele viria me encontrar, invocaria em pé o nome do Senhor, seu Deus, colocaria a mão sobre as feridas e me curaria da lepra. Em vez disso, mandaram ele ir para o rio? Bem, ele não ficou particularmente interessado nesse rio, que não era um rio grande nem um lugar maravilhoso, admirável, com águas abundantes para se banhar. Por isso, ele argumentou, ele não está vendo quem eu sou? Por que não posso ir a um rio em minha própria terra? Você já percebeu que a humildade sempre nos faz aceitar as coisas simples? Nós no mundo adoramos assumir uma tarefa muito importante para atrair a atenção sobre nós mesmas. Naamã não gostou da ideia de ter de se banhar 7 vezes no rio. 7 vezes antes de ser purificado. 7 vezes para imprimir nele a necessidade de humildade. Nenhum homem vem a Cristo, a não ser que se humilhe. Você não vem a ele se vangloriando de quem você é. Você vem pelo reconhecimento do que Cristo fez por você. E assim, de forma muito impressionante, foram os servos de Naamã que literalmente arriscaram suas posições ao pedir que ele fizesse o que lhe havia sido pedido. E quando ele concordou, quando ele tomou o caminho de Deus, que acontecimento glorioso! Foi na 7ª vez, quando ele saiu da água, que ele compreendeu que era se humilhar na última das circunstâncias em que ele desejaria estar, mas viu que somente Deus poderia atendê-lo, purificá-lo e libertá-lo. Ele saiu da água e a lepra havia sido tratada. A lepra representa o pecado. A lepra representa o que nos separa de Deus. Imediatamente, Naamã falou de como ele desejava confessar a Deus, mesmo na posição em que se encontrava, de volta à sua própria terra. E você? Está disposta a isso? Existe um livreto chamado A Sua Busca por Deus. Talvez você nunca tenha estado disposta a se humilhar diante da poderosa mão de Deus e receber Cristo. Que tal mandar seu e-mail hoje para dorothy@transmundial.org.br e pedir seu livro hoje e receber o Senhor em seu coração e vida? Você deseja que Deus trate da lepra em sua vida, que representa o pecado que somente Ele pode purificar? No nome de Jesus, amém.

0: ouvimos Arautos do Rei com Gabriel Prado cantando Tocou-me. Agora vem chegando Correndo para Vencer, mais um episódio especial na apresentação do pastor Paulo Biasi. No programa de hoje, vamos ouvir sobre Lutando para Vencer, parte 2.
1: Corramos com perseverança a corrida marcada para nós, com os olhos fixos em Jesus, o líder e aperfeiçoador de nossa fé. O general Douglas MacArthur disse: "Não existe nada que substitua a vitória." Moisés sabia disso quando Israel combateu os inimigos amalequitas. E daquela antiga batalha, podemos aprender princípios que nos garantem a vitória no nosso dia a dia. Produzido pela Igreja Mude em Chicago, você ouve Correndo para Vencer, com o Dr. Erwin Lutzer e sua clareza no ensino bíblico que nos ajuda a cruzar a linha de chegada. Estamos no capítulo 17 do livro de Êxodo, nesta série sobre a vida e tempos de Moisés, que chamamos de Aproximando-se de Deus. Agora, o pastor Paulo Biasi volta a levar a nossa atenção para o povo de Israel, lutando para vencer.
2: Agora, será que Moisés poderia ter evitado este conflito com os amalequitas? Será que ele poderia simplesmente ter dito: "Não queremos combater esse exército. Se os ignorarmos, eles vão embora"? Uma das estratégias do inimigo é nos intimidar, nos fazendo pensar que ele é tão forte e tão dominante que nem vale a pena nós tentarmos começar a lutar contra ele. Quero que você saiba que Satanás é forte e poderoso, mas ele não é tão forte quanto Deus. Nesta sociedade, além de evitar querer saber demais sobre o diabo, também não podemos supervalorizar o seu poder.

Moisés disse: Josué, quero que você pegue a espada e quero que lute. O apóstolo Paulo diz que temos a espada do Espírito, que é a palavra de Deus. Repare também, e isso é muito interessante, Moisés diz: enquanto você estiver lá lutando amanhã, eu estarei no alto de uma colina com o cajado de Deus. Agora, lembre-se que esse era o mesmo cajado de quando ele fugiu e passou 40 anos no deserto depois de assassinar um egípcio. Foi ali que ele recebeu esse cajado. E o Senhor disse: vou abençoar esse cajado. Você pode jogá-lo no chão e ele se transformará numa serpente perante o faraó. Mais tarde, foi com esse cajado que ele apontou para o Mar Vermelho para que o mar se abrisse. E ele o usou para bater na rocha de onde saiu a água ali em Refidim. Para Moisés, esse cajado se tornou o cajado de Deus. E Deus diz: Moisés, eu quero que você fique no alto da colina. E veja, Êxodo capítulo 17, versículo 11. Enquanto Moisés mantinha os braços erguidos, os israelitas tinham a vantagem. Quando abaixava os braços, a vantagem era dos amalequitas. O que acontece nesse texto? Moisés disse: amanhã ficarei no alto da colina, segurando em minha mão a vara de Deus. Existem muitas explicações para as mãos levantadas de Moisés. Tem quem ache que ele fazia sinal para Josué avançar. Mas sabemos que não é isso, porque Josué já sabia que a ordem era sempre avançar. Outros acham que Moisés fazia algum juramento diante do Senhor com as mãos erguidas. Mas a melhor explicação é que as mãos levantadas de Moisés simbolizavam a oração. A Bíblia diz no Salmo 63, versículo 4: enquanto viver, falarei da tua bondade e levantarei as mãos a ti em oração. E em 1 Timóteo, o apóstolo Paulo diz que os homens orem em todo lugar, levantando mãos santas, sem ira e sem discussões. Agora, pense nisso. A Bíblia diz que enquanto Moisés ficava com os braços erguidos, Amaleque era derrotado. Josué e seus guerreiros venciam. Mas quando ele cansava e abaixava os braços, os israelitas começavam a perder. Imagine se tivéssemos repórteres ali, filmando a batalha e analisando o que acontecia. Perceberiam que, às vezes, Amaleque parecia estar vencendo. Mas então, de repente, Josué conquistava uma vitória impressionante. Os analistas não entenderiam a causa desse fenômeno estranho. E então, lá longe, no alto de uma colina, veriam um idoso com dois homens ao seu lado. E perceberiam que quando ele levantava um cajado nas mãos, Israel vencia. Mas quando ele baixava as mãos, Amaleque vencia. E assim, a discussão dele seria: qual a ligação entre um cajado levantado no alto da colina e a vitória ou derrota no vale? Cientificamente, não tem lógica nenhuma, e nem do ponto de vista militar. O que é que uma coisa tem a ver com a outra? Mas foi Deus quem criou essa ligação, dizendo: Moisés, enquanto você estiver orando em intercessão, simbolizada por suas mãos levantadas, eu vencerei a batalha por vocês no vale. Então, qual foi a estratégia de Moisés? Primeiro, a espada combatendo no vale. Depois, o cajado no alto da colina. E os dois funcionavam juntos. E então, em terceiro lugar, outro aspecto da estratégia foi a bandeira, que na prática representava todas as estratégias. O versículo 14 diz: então o Senhor disse a Moisés: escreva isso em um rolo,
como lembrança permanente e leia-o em voz alta.

0: alta para Josué. Moisés gostava de anotar as coisas, registrando tudo. O Senhor lhe disse: escreva isso. E no final, o que ele escreveu foi esse livro de Êxodo. Moisés escreveu Gênesis, Êxodo, Levítico, Números e Deuteronômio, versículos 14 e 15. Então, o Senhor disse a Moisés: escreva isso em um rolo como lembrança permanente e leia-o em voz alta para Josué. Apagarei toda e qualquer recordação de Amaleque de debaixo do céu. Moisés construiu um altar ali e o chamou de Yahvé Nissi, que significa: o Senhor é a minha bandeira. O que essa bandeira representa? Ela representa o fato de que Moisés e Josué lutavam com a direção, a liderança, a força e em nome do Senhor Deus. Eles estavam debaixo da bandeira do Senhor dos Exércitos. No último outono, estivemos na Europa e visitamos um pequeno país chamado Liechtenstein. A maioria das pessoas nem sabe que ele existe. Nem eu sabia. Esse país tão pequeno tem 6 quilômetros de largura e 25 de comprimento. Ele fica encostado na Suíça e é incrivelmente bonito. Quando paramos ali, nos mostraram uma colina com um castelo enorme construído no século XII. É ali que vivem o rei e o príncipe de Liechtenstein. Não existe um caminho fácil para chegar lá, e quem conseguisse subir não seria autorizado a entrar. Mas explicaram que quando a bandeira do país está hasteada, o príncipe está no castelo. Interessante, não? A bandeira indica a presença dele. E nós devemos ser assim. Quando o mundo olha para nós e vê a nossa vida e vê Cristo em nossas atitudes, deve poder dizer: essas pessoas pertencem ao Rei dos Reis, o príncipe está em casa. Como cristãos, a nossa vida dá provas de que Deus está entre nós. No passado, os mais velhos costumavam dizer que uma das marcas verdadeiras da igreja é, entre aspas, a presença manifesta do Deus vivo. Quando lemos o livro de Atos, percebemos isso em todas as páginas. Deus habitava com o seu povo e era a presença de Deus que atraía ou repelia o mundo. A bandeira deles era clara. Era uma marca de identificação e proteção. Inclusive, quando tentamos ver a bandeira no castelo, era muito difícil enxergá-la. Mesmo com binóculos, não conseguiríamos ver o seu bastão. E a razão é que o tempo estava incrivelmente calmo. Para enxergar o que tem numa bandeira, não pode haver calmaria. É o vento que faz a bandeira tremular para podermos ver suas cores e o que tem nela. É por isso que Deus envia as tempestades. Porque, veja, todos dizem que tem uma bandeira sobre a sua vida. Mas a pergunta é: o que é que tem nessa bandeira? Isso não vai ser visto enquanto o vento não soprar. E aí tudo ficará claro. A bandeira é um sinal de identificação e representa proteção. Enquanto Josué e Moisés marchavam debaixo da bandeira do Senhor, figuradamente falando, desfrutavam de todos os recursos da divindade. Eles tinham toda a força de Deus, o Senhor dos Exércitos, à sua disposição para vencer Amaleque, esse inimigo que queria impedi-los de entrar na terra prometida. Então, como é que nós vencemos? Primeiramente, com a espada no vale. Mas, meu querido amigo, não temos como vencer com a espada no vale sem antes entender isso sobre o cajado no alto da colina. A espada está abaixo do cajado da oração, e o cajado está abaixo da bandeira de representarmos a Deus. É assim que vencemos batalhas por Cristo. Agora, quero fazer um resumo desses conceitos para entendermos e aplicarmos a nossa vida. Primeiro, quero lhe lembrar que essa batalha de que estamos falando, a batalha contra o mundo, contra a carne e contra o diabo, esse conflito dentro da alma e dentro da nossa cultura é uma batalha de tudo ou nada. Só interessa a vitória. Amaleque não entrou nessa batalha simplesmente para ferir Israel. Amaleque atacou com o propósito de exterminar Israel. E por isso Israel precisou tomar a posição de exterminar Amaleque, porque fazer um acordo não era opção. Da mesma forma, nós não podemos fazer concessões para Satanás. Quando fazemos uma pequena concessão ao pecado, precisamos estar conscientes de que Satanás está disposto a nos ceder um centímetro, para no final tomar um metro. Curiosamente, muitos séculos mais tarde, o Senhor instruiu o rei Saul que ele também deveria exterminar os amalequitas. Mas Saul não obedeceu, porque disse que havia algumas pessoas entre eles que eles não deveriam matar. Ele poupou o rei e também alguns dos animais, desobedecendo a voz do Senhor. Então, quando Saul tentou cometer suicídio, mas não conseguia concluir o ato, um jovem amalequita apareceu correndo e foi ele que tirou a vida de Saul. Ou seja, pendências não resolvidas podem acabar nos destruindo.
1: O pastor Paulo Biasi nos trouxe a parte 2 de Lutando para Vencer, a oitava numa série de 12 mensagens sobre a vida e tempos de Moisés, um homem que viveu aproximando-se de Deus. Sou Héctor Nóbrega. Nos acompanhe na nossa próxima oportunidade em Correndo para Vencer, para ouvir pensamentos finais sobre Lutando para Vencer. Obrigado por nos acompanhar.
2: E para você que está ouvindo pela TWR em Bonaire, seguirá com a programação local. Nós voltaremos amanhã a partir das 5:30 da madrugada.
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11: 7 horas em ponto, horário de Brasília. Vem chegando o devocional Presente Diário.
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11: Hoje, 19 de agosto. Presente Diário traz como título: Ele nos defende. A leitura bíblica está em Gênesis 26, verso 1 ao 33. Versículo-chave, Romanos 12, verso 18. Se possível, naquilo que depender de vocês, vivam em paz com todos os homens. Tem gente que gosta de uma confusão, não é? Mas evitar brigas e buscar a paz devem ser prioridades em nossos relacionamentos. Foi o que Isaac fez, mesmo sendo injustiçado e tendo motivos, ele não revidou. E Deus o honrou por isso. O filho de Jacó foi abençoado pelo Senhor em tempos de escassez. E isso incomodou os filisteus, que, tomados pela inveja, começaram a fechar os poços que seu pai havia deixado. Mesmo sendo vítima de injustiça, Isaac não revidou nem arrumou confusão, apenas se afastou. A paz era mais importante do que provar algo, e ele sabia que Deus era com ele. Nem sempre a oposição que enfrentamos é por causa de algo errado que fizemos, mas porque Deus está nos abençoando. E mesmo assim, nossa resposta deve ser marcada pela paz. A cada novo poço que Isaac cavava, surgia uma nova briga. Ele podia ter parado, exigido seus direitos e entrado na briga. Porém, mais uma vez, abriu mão do confronto e seguiu adiante. Não porque fosse fraco, mas porque confiava que Deus abriria espaço no tempo certo. E foi o que aconteceu. Ele chegou a um lugar onde ninguém mais discutiu, e ali reconheceu a mão de Deus. Em tempos de conflito, abrir mão nem sempre parece justo, mas às vezes é necessário para que a verdadeira paz aconteça. No fim dessa história, os que antes enxotaram Isaac voltaram e pediram uma aliança. Perceberam que Deus estava com ele. Sua postura pacificadora foi um testemunho maior do que qualquer argumento. Ele não ficou preso às perdas nem às disputas do caminho, mas seguiu em frente, firme, em paz, o que se tornou ponte para a reconciliação. Em vez de lutar para mostrar que temos razão, devemos seguir em frente, ainda que injustiçados, crendo que Deus abrirá novos caminhos. Mesmo com motivos para reagir, devemos escolher a paz, pois Ele nos defende. Evitar conflitos não é covardia nem passividade, é deixar que Deus seja sua defesa e abra novos caminhos.
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11: Amanda Rodrigues e Samuel Misra, faz a tua paz reinar.

0: Amanda Rodrigues e Samuel Mizra, faz a tua paz reinar. Depois do nosso devocional presente diário de hoje com essa mensagem super especial. Compartilhe.
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0: 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O Instituto Hinologia Cristã promove um encontro nacional para preservar o legado da música sacra e fortalecer a tradição dos coros nas igrejas brasileiras. Primeiro encontro cantando coros sacros, o legado de Arthur Lakishevitz. Dia 29 de agosto, culto de celebração às 7 da noite, na Catedral Evangélica de São Paulo. Rua Nestor Pestana, número 152, no bairro da Consolação, aqui em São Paulo. Mais do que um evento musical, esse encontro nasce como um movimento nacional em favor da valorização da hinologia cristã, reunindo representantes de diferentes tradições evangélicas para celebrar um patrimônio que marcou gerações de cristãos. Com o lema Preservando a Memória, Inspirando Gerações, o Instituto Hinologia Cristã tornou-se uma das principais iniciativas brasileiras dedicadas à pesquisa, documentação e difusão da música sacra. E a programação terá início às 15h com uma exposição histórica e o painel de música sacra, espaço dedicado ao diálogo sobre a tradição, a prática coral e os desafios da preservação da música sacra na atualidade. Será um painel de canto coral com maestros convidados. Às 16h, um intervalo para estandes e expositores. Às 19h, culto de celebração. Participam dessa edição coro da Igreja Presbiteriana de Pinheiros, coro Maestro João Wilson Faustini, coro Evangélico de São Paulo, coro da Segunda Igreja Batista em Nova Odessa e o coro da Igreja Presbiteriana Unida. Realização Instituto Hinologia Cristã, apoio RTM Brasil. Ministério Nova Jerusalém, majestoso Deus, daqui a pouquinho palavra do pastor.

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1: Que a graça e a paz estejam com você, querido irmão da RTM Brasil. Você que, neste momento, estará compartilhando conosco um pouco daquilo que Deus estará falando através de nós para o teu coração. Eu quero convidar você a refletir na palavra de Deus, a qual encontra-se no livro de Lucas, capítulo 14, versículo 27, que diz assim: quem não carrega sua cruz e não caminha atrás de mim, não pode ser meu discípulo. Meu nome é Wellington, sou pastor Wellington Santos, ministro de relacionamento da Associação Centro das Igrejas Batistas do Mato Grosso do Sul. Uma associação que existe há 62 anos, é pertencente à Convenção Batista Sul-Mato-Grossense. Nossa associação, ela é formada por 83 igrejas, 17 missões, com um número de aproximadamente 25 mil fiéis. E trazemos esta saudação em nome desta comunidade que no Mato Grosso do Sul tem buscado, junto com a RTM, transmitir o Evangelho de Cristo a toda criatura. Querido amigo, querido integrante, família RTM Brasil, seguir a Cristo implica carregar nossa cruz e caminhar em seus maravilhosos e edificantes passos. Seguir a Cristo é entender que é preciso abraçar o sacrifício e a caminhada ao lado daquele que é, foi e sempre será o Senhor e Salvador das nossas vidas. Abraçar o sacrifício é a caminhada ao lado do Mestre Jesus. Meu irmão, meu amigo, servo do Senhor Jesus, servirmos a Deus é um chamado para carregar a cruz, sim, do seu Filho Jesus, Jesus o Cristo. E o melhor é caminhar com Cristo, é mesmo sabendo que existe um sacrifício a ser feito. Nós sabemos que o Senhor Jesus estará sempre nos acompanhando nesta caminhada de amor e de fé. Meu amigo, quantas vezes nós reclamamos da cruz que estamos a carregar? Quantas vezes nós ficamos temerosos com a cruz que temos que carregar? Ou que estamos a carregar? Nós não podemos esquecer que o Senhor Jesus disse que nele, Jesus, o fardo e o jugo não nos pertence mais, pertence a Ele. Meus irmãos, o sacrifício que o Senhor Jesus fez por nós naquela cruz do Calvário. Queridos, morte de cruz era a morte mais humilhante, era a morte mais, era a condenação, era a pior condenação existente no Império Romano. Mas o Senhor Jesus aceitou morrer em morte de cruz, pagar o preço por mim e por você. Isso quer dizer que nós, o nosso preço diante de Cristo, diante de Deus, diante da sociedade, o nosso preço chama-se Jesus. E eu quero que nesta mensagem você possa entender que para seguir a Jesus é necessário nós pagarmos alguns preços. Nós precisamos entender que para servir a Jesus, nós precisamos carregar também uma cruz. Mas o melhor de tudo é que esta cruz que nós precisamos carregar, ela é uma cruz que, imagine você saber, que em tudo você já é mais do que vencedor. Essa cruz na sua vida pode ser a cruz da doença física. Esta cruz na sua vida pode ser a cruz da doença espiritual. A cruz que você está a carregar pode ser a cruz de um relacionamento familiar complicado. Esta cruz que você está a carregar pode ser a cruz de problemas relacionados à questão financeira. São tantas as cruzes que nós, muitas das vezes, estamos a carregar. Aí eu pergunto a você, quem é aquele que tem o controle de tudo nesta vida? É Jesus. Quem é aquele que venceu a morte? Jesus. Quem é aquele que opera milagres? Jesus. Quem é aquele que deu a cada um de nós o direito de sermos chamados filhos de Deus? Quem foi aquele que, através da sua morte na cruz, através da sua ressurreição, nos deu o direito de sermos e vivermos como filhos de Deus? Aqui na Terra, é necessário que cruzes surjam em nossas vidas. Mas nós precisamos entender que a cada cruz que surge, nós temos alguém que já morreu nela por nós. Então a cruz que você está a carregar, entenda que é necessária. Agora, entrega a Ele os teus caminhos. Quando Ele diz, entrega os teus caminhos ao Senhor, confia nele, porque tudo Ele fará. É porque Ele está dizendo, olha, por mais que você carregue uma cruz, eu, Jesus, já morri na cruz do Calvário, ressuscitei e tirei de você esse fardo, tirei de você esse jugo, porque eu sou Jesus, o Filho de Deus. Querido irmão, querida irmã, querido amigo que faz parte da família RTM, eu quero te dizer mais uma vez, quero ler com você mais uma vez o que está escrito em Lucas capítulo 14, versículo 27. Quem não carrega a sua cruz e não caminha atrás de mim, não pode ser meu discípulo. Temos que carregar uma cruz, porque a cruz nos identifica, Jesus. Temos que viver como homens e mulheres de Deus, que dependem de Cristo, porque esta cruz, quando estivermos a carregar, nós estaremos testemunhando que Jesus é, foi e sempre será o Senhor, e que nós estamos testemunhando também que nós estamos pagando um preço. Um preço porque nós somos testemunhas de que Jesus é Salvador. E como seus discípulos, nós precisamos propagar uma cruz que está vazia. Uma cruz onde quem ali estava já ressuscitou e hoje está vivendo em nós, nos ajudando a carregarmos as cruzes da vida, mas sabendo que todas elas já não mais nos afastará de Deus, que esta cruz não nos condenará, porque Jesus nos deu vida e vida e abundância. Que Deus te abençoe no nome santo de Jesus. E não tema carregar a cruz. Carregue a cruz, sabendo que Jesus já venceu a morte e nele esta cruz, este fardo, este jugo não irá tirar a tua paz, porque a tua paz, a tua vitória está nele, Jesus.
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4: Para todo mundo ouvir, agora 7h30, horário de Brasília. Vamos juntos aqui na sua RTM. Já mandando aquele abraço, aquele bom dia para você, sintonizado em qualquer lugar do planeta. Muito bom dia, muito bom dia. Daqui a pouquinho tem Deus na Vida com Israel Mazacorati. Tem também Finanças em Ação com Paulo de Tarso. E 8h da manhã. Fique por dentro ao vivo. E hoje vamos falar sobre o 9º Congresso de Arqueologia Bíblica Moriá Center. É, e vamos receber o Ariel aqui, que é o fundador e diretor da Moriel International Center, idealizador também do 9º Congresso Internacional de Arqueologia Bíblica. Você não pode perder, daqui a pouquinho, 8h da manhã. Hoje a Luana não estará comigo aqui na apresentação, está em uma consulta, mas está tudo bem com ela, com Vicente, o bebezinho também, né? É só uma consulta mesmo de rotina, viu? E aí, Marcelo Fávero, comigo na apresentação do Fique Por Dentro, daqui a pouquinho, a partir das 8. E lógico, tem Mate Matheus também com os destaques esportivos. Quero mandar um abraço, um bom dia pro José Raimundo lá em Boa Vista participando com a gente. Roberto César, João Pessoa, Paraíba, tudo bem, Roberto? Bom dia, bom dia, boa quarta-feira. Felipe Viana tá com a gente, Vargem Grande, Paulista, interior de São Paulo. Azenate, olha só. Ótimo dia para você, minha amiga, obrigado pela participação. Enaide, também com a gente, Subtenente Denis, em Pedreiras. Roberto Alves, Goiânia. Tá mandando abraço para Silvana Marques, hein, a sua esposa, que hoje completa mais um ano de vida. Parabéns. J. Mendonça, Fernandópolis. Luciene, lá na Suíça. Como é que você tá, Luciene? Bom dia.
5: Bom dia, Fábio. Aqui é a Luciene, da Suíça. Aqui, eu gostaria de dizer que estou na sintonia e estarei aqui hoje.
4: Maravilha, de folga hoje.
5: Parte da manhã, aí no Brasil, né?
4: Uhum.
5: E à noite eu tô sempre aqui na sintonia.
4: Maravilha,
5: fora
4: bom saber,
5: viu,
4: Luciene?
5: Eu saio muito toda hora, mas toda hora eu também volto.
4: E resolvendo as coisas.
5: Indicar um tema pro fique por dentro, não sei se já houve uma vez, sobre a

0: importância da água limpa no nosso corpo. Você já ouviu falar da água de hidrogênio molecular?
1: Não, nunca ouvi falar,
0: Luciene. Um abraço e fique com Deus.
1: Bom tema aí pra gente, viu? Um abraço aí pela sugestão, viu? Um abraço para você, para Luana e para toda a família. Também com a gente, Elcio, em Caruaru, desejando um ótimo dia para todos os ouvintes. Obrigado, Elcio, obrigado pela participação. Vamos com música. Antes do Deus na Vida, tá chegando Get Worship com Paulo Neto, Uma Carta Viva.

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1: 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Sente-se, pegue o seu café e vamos conversar sobre Deus e sobre a vida, sobre a fé e sobre as nossas dúvidas.

início agora mais um episódio do Deus na Vida. Eu agradeço ao Senhor pelo privilégio da sua companhia e a você pela sua fiel audiência. As orações do povo de Deus registradas na Bíblia são contínua fonte de sabedoria e encorajamento para nós que vivemos a mesma fé no Deus eterno. Quando as pessoas da Bíblia oram, elas revelam o que pensam sobre si mesmas, enquanto revelam o que pensam sobre Deus. É correto, então, afirmar que toda oração manifesta uma teologia, uma maneira de se pensar sobre Deus, como revela aspectos da biografia e da identidade da pessoa que ora. Por isso, nós encontramos nas orações registradas na Bíblia um reservatório de sabedoria para auxiliar o povo de Deus em sua jornada hoje. Neste episódio, eu quero conversar com você sobre a oração que Jesus fez pouco antes de ser preso e crucificado, segundo a narrativa do Evangelho segundo João. No capítulo 17 do quarto Evangelho, nos versículos 20 a 26, lemos a seguinte oração de Jesus. Minha oração não é apenas por eles. Rogo também por aqueles que crerão em mim, por meio da mensagem deles, para que todos sejam um, Pai, como Tu estás em mim e eu em Ti, que eles também estejam em nós, para que o mundo creia que Tu me enviaste. Dei-lhes a glória que me deste, para que eles sejam um, assim como nós somos um. Eu neles e Tu em mim, que eles sejam levados a plena unidade, para que o mundo saiba que Tu me enviaste e os amaste como igualmente me amaste. Pai, quero que os que me deste estejam comigo por onde estou e vejam a glória que me deste porque me amaste antes da criação do mundo. Pai justo, embora o mundo não te conheça, eu te conheço, e estes sabem que me enviaste. Eu os fiz conhecer o teu nome e continuarei a fazê-lo a fim de que o amor que tens por mim esteja neles e eu neles esteja. Como podemos perceber, Jesus está orando pelas pessoas que creriam na mensagem do Evangelho por meio da mensagem dos discípulos que ele havia feito durante seu ministério terreno. Ou seja, você e eu estamos cobertos por esta oração que Jesus fez há aproximadamente 2000 anos. Como acontece em toda oração, Jesus apresenta a Deus pedidos. Pedidos colocados diante de Deus nas orações revelam desejos, vontades do coração da pessoa que ora. Esses desejos e vontades, geralmente, expressam o anseio pelo cumprimento de uma promessa de Deus, uma necessidade imediata da pessoa que ora ou das pessoas sobre quem se ora, ou podem expressar uma realidade futura do orante ou das pessoas sobre quem se ora em que se faz necessária uma transformação interior ou de circunstâncias de vida. Ao colocar pedidos diante de Deus, a pessoa que ora revela o que pensa sobre Deus. Ou seja, se a oração carrega petições por unidade entre os discípulos, é porque Deus tem o poder para fazer isso acontecer e quem ora discerne que a unidade entre os discípulos é também uma vontade de Deus. Por isso, o pedido de Jesus aqui é justamente uma oração por unidade entre os discípulos, pois ele sabe que Deus quer isso e tem poder para uni-los. Vista dessa perspectiva da oração de Jesus, a possibilidade de unidade entre os discípulos é, antes de qualquer outra coisa, uma realização sobrenatural do agir de Deus em resposta à oração.

0: Jesus chama Deus de Pai por 3 vezes, e isso não é um tratamento religioso de significado vazio. É a marca essencial da identidade de Jesus, identidade que o moveu em toda a sua vida. Ele eternamente será o Filho de Deus, e assim foi, é e será conhecido por todas as gerações em todos os lugares em que a sua mensagem chegou e que ainda há de chegar. Quem é Deus em suas orações? Como você o vê? É um reflexo de como você se vê. Se você se entende como um filho amado, ele é pai generoso, amoroso e sábio. Unidade é a marca da relação de pai e filho. São um só. Seus corações estão alinhados, vibram no mesmo ritmo, dançam a mesma música, entoam a mesma canção. Ali está a plenitude de unidade jamais conhecida pelos seres humanos. E o pedido do filho é que o pai faça com que os discípulos vivam essa mesma unidade que eles desfrutam e que caracteriza a sua relação. Por fim, o amor é o que explica paternidade, filiação e unidade. O amor é o elo perfeito, como disse Paulo aos Efésios. Deus é amor, como diz João em sua primeira carta. O amor é o motor que coloca o bem em movimento, faz avançar a graça e a bondade do Deus eterno em um mundo que se encontra aprisionado pelo pecado e pela morte. Agora, meu irmão e minha irmã, permita-me fazer uma pergunta. Como você reage ao saber que a oração de Jesus por nós, entre tantas outras coisas importantes e necessárias, focaliza sobretudo unidade entre os discípulos e o amor? Vamos encerrando por aqui mais um episódio do Deus na Vida. Lembre-se, você tem observado a maneira como ora e o conteúdo das suas orações? O que as suas orações estão revelando sobre a sua identidade e, consequentemente, sobre o que você pensa sobre Deus? Até o nosso próximo encontro.
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0: de Papa Music, Cristo Venceu, agora 7 horas 49 minutos, horário de Brasília.
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0: Daqui a pouquinho tem Finanças em Ação com Paulo de Tarso, mas antes, mandando abraço aí para Luciene lá na Suíça, Sérvulo Antônio Caxambu, Tenente Denis, é, o antigo subtenente, né? Agora aí foi promovido a tenente, mandou aqui pra gente uma foto, todo uniformizado, um abraço pra você, Tenente Denis. A gente vai acostumar a falar agora Tenente Denis, né? Que a gente tava realmente acostumado a falar subtenente, mas agora Tenente Denis, já até alterei aqui no seu cadastro. Um abraço pra você, meu amigo. Sônia Francisco tá com a gente também. Sônia que ouve em Goiânia, mas hoje ela não está em Goiânia. Na verdade, já tem alguns dias aí que ela tá passeando, tá de férias. Rio de Janeiro, como é que você tá, Sônia? Bom dia pra você.
2: Uhul, a paz do Senhor, irmão Fábio Zamana, pastor, meu Fábio, meu pastor, ô, bênção de Deus.
0: Tudo bem, Sônia?
2: É, hoje está o senhor e o irmão Marcelo, né? Isso, beijo, caramelado no coração dos seis. É, irmã Sônia Francisco, irmão Fábio. Só que eu não tô em Goiânia. A irmã Sônia acho que tá mais perto dos seis, não sei.
0: Tá,
2: acho
0: mais
2: que é a
0: pertinho.
2: Mesma distância.
0: Vem pra
2: eu
0: cá,
2: estou
0: vem
2: no
0: pra
2: interior
0: cá.
2: Do Rio de Janeiro, chama Maricá. É uma cidade próxima ao oceano, né? No mar. Maricá, Rio de Janeiro. Minha filha mudou pra cá e eu tô aqui. Eita,
0: que bacana.
2: Glória! E eu vim na Transmundial pelo aplicativo.
0: Isso aí.
2: Porque, né? A filiada Rádio Pai está dando um church aqui. Então, irmã Sônia, pra não ficar sem ficar ouvindo a palavra de Deus,
0: ouve pelo aplicativo, melhor
2: amor.
0: Coisa, melhor
2: Uhul.
0: Coisa. Abraço, Sônia, aproveita aí, tira muitas fotos nessas praias lindas, viu? Beijo pra você. Vamos agora com Finanças em Ação, tá chegando Paulo de Tarso.
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3: Olá, meu amigo e minha amiga. Tudo bem com você? Estamos com mais um programa apresentando princípios poderosos da Palavra de Deus para transformar sua vida financeira. E como é bom recordar, não? Principalmente recordar as coisas que reforçam os princípios financeiros da Palavra de Deus que temos trabalhado aqui. E nessa incrível viagem aqui pelo livro de Atos, eu passei pela palavra que Estevão falou quando foi preso. Eu não sei se você se recorda, mas Estevão foi um dos sete escolhidos para servir as viúvas. Ele havia sido preso e acusado. Em sua defesa, Estevão começou a descrever a história do povo de Israel. A certa altura de seu discurso, ele lembrou de quem? De José, o filho de Jacó. E olha, você sabe, né? José é tudo de bom, o grande administrador do Egito. Então, voltar a falar de José é uma excelente oportunidade que eu tenho mesmo no contexto do Novo Testamento. Mas vamos seguir as pegadas de Estevão quando ele falou sobre José. Ele disse assim, os irmãos de José tiveram inveja dele e por isso o venderam para ser escravo no Egito. Mas Deus estava com José e o livrou de todas as suas aflições. Está lá em Atos 7:9. Como você deve saber, José foi o líder que Deus levantou para governar o Egito. Sua história está recheada de atitudes de caráter e de grande sabedoria de administração de recursos, mais importantes até que o próprio dinheiro. Você está disposto a aprender com José princípios importantes para administrar o dinheiro? Eu tenho certeza que sim. E o primeiro grande aspecto da vida de José está bem descrito aqui por Estevão. Qual foi? Deus estava com José. E por que Deus estava com José? Porque José colocou Deus em primeiro lugar, independentemente das circunstâncias complicadas pelas quais ele passou. Você quer ser um administrador que agrada a Deus? Deixe ele ocupar o primeiro lugar em sua vida. Parece ser uma decisão fácil, mas não é. Racionalmente é fácil, mas na prática necessita de grande determinação espiritual.
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3: E qual o resultado dessa fidelidade de José? Deus deu a ele grande sabedoria, como Estevão falou quando disse assim, Deus o libertou de todas as suas aflições, dando a ele favor e sabedoria quando estava diante do faraó. E assim o faraó o tornou governador do Egito de seu palácio. Está lá em Atos 7:10. Olha, desde quando era um adolescente, José foi sempre obediente ao seu pai, procurando servir a seus irmãos. Foi um hábil administrador quando trabalhava para Potifar e também quando esteve na prisão. Sem dúvida alguma, José fez a parte dele, mas sempre contou com o favor de Deus nessa difícil equação do sucesso. Quando assumiu o governo do Egito, planejou com muita eficácia a formação de reservas de alimento para os anos difíceis que viriam adiante. Ouça a série sobre José que eu preparei especialmente para você lá no Gênesis.
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3: Então vamos lá. Que lições você poderia tirar a partir desse evento para sua vida financeira? Não é fácil ser um administrador que agrada a Deus, mas é possível. José foi um exemplo de administrador a ser seguido. Estude detalhadamente a história de José, seu caráter e sua intimidade com Deus. Aprenda com ele a capacidade de resistir às dificuldades da caminhada financeira. E nunca desistir de fazer o que agrada a Deus. Você vai aprender a ser um excelente administrador e exercer uma influência sobre outras pessoas. E olha, obrigado por estar comigo mais uma vez no programa Finanças em Ação. Princípios poderosos da Palavra de Deus para transformar sua vida financeira. Um grande abraço do seu amigo Paulo de Tarso. E nos falamos no próximo programa.
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3: Muito bom dia para você, começando Fique por Dentro aqui pela RTM Brasil. Eu sou Fábio Zamani, comigo no estúdio hoje é ele, Marcelo Fávero. Tudo bem, Marcelo? Bom dia.
4: Bom dia, Fábio. Muito bom dia a você, ouvinte da RTM, ouvinte do programa Fique por Dentro. Quartou e quartamos.
3: Quartou metade da semana, hein, Marcelo?
4: Metade da semana, tá chegando já o fim de semana. Passa rápido.
3: Ansioso pro fim de semana?
4: Ah, é sempre bom. Sempre bom.
3: É, isso aí, Marcelo
4: Hoje, Fábio. Vindo pra cá, né, eu escutei o seguinte, que na quarta-feira nós esboçamos um meio sorriso.
3: Um meio sorriso.
4: Porque muito... o sorriso de verdade é na sexta-feira. É na porém, sexta-feira. Você que é ouvinte da Rádio Transmundial da RTM Brasil, o sorriso é esboçado todos os
3: todo
4: dias.
3: Todo dia, isso que eu ia falar. Isso que eu ia falar, verdade. Aqui é todo dia, todo mundo muito feliz aí, né? E sempre grato a Deus por mais um dia, mais uma oportunidade de estarmos aqui. E já mandando um abraço também para você que já está acompanhando pelo site rtmbrasil.org.br, para você que ouve pelo nosso aplicativo. E por onde mais, Marcelo?
4: Pela Rádio Vila Nova, 87,9 FM em Tocantins, no Amazonas. Rádio Interdidá, 91,1 FM em Santa Rosa, no Peru.
3: Maravilha. E Rede Semeap também, 26 rádios em rede aí, transmitindo, retransmitindo a programação da RTM. Um ótimo dia, ótima quarta para você. E hoje um dia muito especial aqui no Fique por Dentro, porque a gente vai falar, Marcelo, sobre o 9º Congresso de Arqueologia Bíblica Moriá Center.
4: É, a entrevista é especial e será direta, será internacional, Fábio.
3: International, direto
4: International.
3: De...
4: Israel. Israel. Mas ele está aqui com a gente, presente. Ariel Horowitz, fundador e diretor da Moriá International Center. Idealizador do 9º Congresso Internacional de Arqueologia Bíblica.
3: Isso mesmo. E hoje teremos também Empreenda em Vista com o diretor Fernando Vítolo, diretor da Unique, né, falando sobre o que os quadrinhos podem ensinar ao mundo dos negócios.
4: Esse tema legal,
3: curioso pra saber, hein, Marcelo?
4: Esse tema legal.
3: É.
4: Tem também Mais Saúde com a nutricionista mais famosa do Brasil, Eneida Ramos, O Poder da Constância, ou seja,
3: Marcelo.
4: Programa imperdível. É. Você é constante, Fábio?
3: Não. Você também não é. Tive a prova agora que te ofereceram um bolo de cenoura e o Marcelo estava fazendo uma dieta de cortar açúcar. Durante ele não resistiu e não resistirá porque ele vai comer um bolo de cenoura com cobertura de chocolate.
4: Ah, mas depois de você me explanar
3: aqui... Alô, Raíssa.
4: Depois não de me explanar aqui, eu vou ficar com peso na consciência. Aliás, já estou com peso na consciência.
3: Não, mas pode comer, pode comer, pode comer que o Thiago fica feliz. E é sobre isso, vamos então com o destaque desta quarta-feira.
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3: O 9º Congresso Internacional de Arqueologia Bíblica, idealizado pelo Moriá International Center, consolidou-se como principal fórum de convergência entre a investigação científica e o estudo das escrituras na América Latina.
4: E sob a liderança e coordenação de Ariel Horowitz, historiador e diretor fundação da instituição, o evento reúne em São Paulo uma comitiva de arqueólogos e biblistas de prestígio global.
3: E o objetivo central é apresentar à comunidade acadêmica e ao público geral também os achados mais recentes e inéditos decorrentes das principais escavações realizadas na Terra Santa.
4: Com a temática central Jerusalém, Roma e Atenas, Arqueologia e Fé, o simpósio propõe um panorama cronológico e geográfico que reconstitui as origens e a expansão do cristianismo primitivo.
3: E ao longo de 3 dias de programação presencial, os debates examinam as complexas interações culturais, políticas e religiosas que moldaram o mundo antigo.
4: A abordagem afasta-se de conjecturas ao fundamentar-se estritamente em evidências materiais coletadas em campo, oferecendo um arcabouço factual que enriquece a compreensão teológica.
3: E o grande diferencial científico dessa edição reside na cooperação institucional com órgãos governamentais de vanguarda, incluindo, gente, a chancela da Autoridade de Antiguidades de Israel.
4: Essa parceria viabiliza o acesso a relatórios técnicos de primeira mão e a exposição de réplicas arqueológicas certificadas.
3: E para falar então sobre o tema 9º Congresso de Arqueologia Bíblica Moriá Center, daqui a pouquinho aqui no nosso estúdio, Ariel Horowitz, ele é fundador e diretor da Moriá International Center, idealizador do 9º Congresso Internacional de Arqueologia Bíblica. Então olha só que programa especial, hein, Marcelo?
4: É um programa histórico, literalmente. Participe com a gente, mande uma mensagem para o nosso WhatsApp que é 11974181456 para você participar, mandar a sua mensagem, a sua dúvida, a sua pergunta. Você quer estar nesse evento especial? Pode perguntar.
3: Ou tem alguma dúvida aí, né? Fica à vontade para participar. Pelo e-mail também, à sua disposição, ouvinte@rtmbrasil.org.br.
4: Lá no Facebook é facebook.com/Rádio Transmundial Oficial, facinho de nos encontrar e para você seguir e ter mais informações.
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3: Seguimos valendo a meta.
4: Valendo um almoço especial providenciado e promovido por nosso diretor André Castilho, a equipe de produção, né?
3: Alô, André Castilho, vai juntando André. Dinheiro aí, André. Que é bastante pessoas, né? Bastante...
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3: Maravilha, e tem Instagram também, @presentediario_RTM, @presentediario_RTM. 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
4: E tem também nosso site para você nos assistir ao vivo em cores, rtmbrasil.org.br. Nosso site, todas as notícias, informações, eventos estão por vir, todos os programas da casa e também, como eu disse, para você nos assistir ao vivo em cores.
3: Várias cores, inclusive, várias sua camiseta, cores, hein, Marcelo?
4: Uma...
3: Verde,
4: um
3: cinza,
4: de cores
3: laranja,
4: aqui.
3: Vermelho, branco, cinza.
4: Que mais?
3: Verde? sei lá.
4: Tem verde.
3: Tem um monte de cor aí.
4: Tem alguns tons de verde, né?
3: É, Marcello Favero que gosta da cor verde, não sei porquê.
4: Minha cor favorita, Favero.
3: É sobre isso, então vamos juntos também lá nas plataformas. Já comentou das plataformas?
4: Ainda não.
3: Então pode vamos ir lá, plataformas digitais: Deezer, Spotify, Google Podcast e Apple Music. Você tem acesso também às entrevistas do Fique Por Dentro, tudo disponível pra você. Marcello, e ontem que calor, hein?
4: Calor, Fábio.
3: Ligou o ar-condicionado pra dormir?
4: Não temos ar-condicionado, e você?
3: Ainda. Eu tenho, mas não liguei.
4: Não ontem, ligou?
3: Não liguei, mas já dormi com uma coberta mais fininha, né? Porque deu uma esquentada boa ontem.
4: Essa semana, né?
3: É, essa semana.
4: Desde segunda-feira também já... Ou melhor, acho que
3: desde sábado
4: ou domingo já deu uma esquentada no tempo. Mas no seu caso, Fábio, você tem ar-condicionado, mas somente no seu quarto.
3: Só no meu quarto.
4: E aí vai juntar toda a turma, família, cachorro, papagaio.
3: É, a ideia é colocar pelo menos um aparelho por ano em cada, em alguns cômodos. A gente não vai colocar em todos os cômodos, mas a gente pretende colocar pelo menos em 3 cômodos. E aí, agora a meta é seguir pro próximo cômodo, que vai ser a sala. E aí depois, o quarto das gêmeas. E aí, acabou, chega. Nosso quarto,
4: e a
3: quarto
4: Luísa?
3: Das gêmeas. A Luísa vai ficar sem ar-condicionado no quarto dela.
4: Tá de castigo.
3: Ela vai ter ventilador, mas a ideia é deixar as portas abertas lá, né? E o quarto dela é do lado, então provavelmente vai dar uma refrescada lá também. É sobre isso. Pelo menos o rapaz lá que foi avaliar, ele falou isso, né? Então, né? É, vamos com a previsão para hoje, então,
4: barato.
3: Marcello. Fica mais barato, economiza um pouco de energia, economiza tudo, né? Vamos com a previsão de tempo para hoje.
4: Bora.
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3: Vamos lá, previsão para quarta-feira, 19 de agosto. Quase 19 de outubro, Marcello.
4: É.
3: Com fonte aí da Climatempo, começando com a região sul, uma frente fria provoca chuva forte e temporais no Rio Grande do Sul e no sul de Santa Catarina. As demais áreas ficam mais secas e quentes. O Paraná, especialmente o norte e o oeste, apresenta baixa umidade do ar, com possibilidade de índices entre 20% e 30%.
4: No sudeste, a nossa região aqui predomina um calor intenso, tempo seco e baixa umidade. São Paulo e Minas Gerais são os estados mais afetados, com umidade entre 20% e 30%, podendo chegar a 12% a 20% em algumas áreas. A onda de calor continua.
3: Região centro-oeste, o calor e o tempo seco permanecem intensos. A umidade pode ficar entre 12% e 20% em partes de Goiás, Mato Grosso do Sul, que pode ter chuva isolada no sul, sudoeste e oeste, principalmente no fim da tarde e à noite, com redução das temperaturas nessas áreas.
4: No nordeste, uma região maravilhosa aqui do Brasil, A chuva moderada a forte, principalmente no litoral, entre o Rio Grande do Norte e Alagoas e entre Salvador e o sul da Bahia. Pode haver temporais entre a Paraíba e Alagoas. O interior continua quente e seco, com umidade entre 20% e 30% em várias áreas.
3: Região Norte, agora chuva e possíveis trovoadas se concentram no extremo Norte e Oeste. Acre, Oeste de Rondônia e Nordeste do Pará também podem ter chuva, com risco de temporais no Oeste e Sul do Acre. Tocantins e Sul do Pará permanece quente e seco, com baixa umidade e maior risco de queimadas. Essa então é a previsão do tempo para hoje, quarta-feira, 19 de agosto, com fonte Climatempo.
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6: Pode parecer estranho, mas talvez o Homem-Aranha, a Turma da Mônica e tantos outros personagens tenham algo importante para ensinar o mundo dos negócios. Porque os quadrinhos fazem há mais de 100 anos uma coisa que muitas empresas ainda não conseguem fazer: prender a atenção das pessoas. Recentemente, conversando com o quadrinista e escritor Érico San Juan, ouvi uma observação interessante. Segundo ele, muitas empresas ignoram o poder da síntese. Elas querem explicar tudo, colocam textos enormes, apresentações intermináveis e usam um monte de palavras complicadas. O resultado é que a mensagem se perde. E isso vale para reuniões, campanhas de marketing e até para a comunicação entre líderes e equipes. Vivemos numa época em que informação não falta. O problema não é a falta de conteúdo, é o excesso. E, em meio a tanta coisa disputando nossa atenção, ganha quem consegue ser claro. Os quadrinhos sabem disso. Eles combinam imagens e histórias para transmitir uma mensagem de forma simples, rápida e envolvente. Porque pessoas se conectam com histórias. E talvez esse seja outro erro das empresas. Elas falam demais sobre produtos, números e processos, mas esquecem de contar histórias que façam sentido para quem está do outro lado. Além disso, criatividade não é privilégio dos artistas, né? Criatividade é uma ferramenta para resolver problemas, encontrar caminhos diferentes e tornar a comunicação mais humana. Érico San Juan resumiu tudo em uma frase que vale ouro. Criação é importante, mas precisa estar a serviço do cliente. Criatividade sem direção é desperdício. No fim das contas, a principal lição dos quadrinhos é simples. Comunicar não é impressionar, é fazer com que a outra pessoa entenda.
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3: Chegando às principais notícias para esta quarta-feira, 19 de agosto, começando com destaque nacional. Agência Nacional da Aviação Civil, ANAC, suspendeu 4 empresas de voos panorâmicos que operavam na cidade do Rio de Janeiro.
4: O balanço foi divulgado em entrevista coletiva na sede do Centro de Operações Resiliência da Prefeitura do Rio, na região central da capital fluminense.
3: A ANAC intensificou na última semana as ações de fiscalização em empresas e aeronaves que operam com algum tipo de irregularidade.
4: Segundo a agência reguladora, atualmente 12 empresas autorizadas utilizam 46 aeronaves nessa atividade.
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3: E os ministros do Tribunal Superior Eleitoral, TSE, se reuniram para discutir o combate à disseminação de deepfakes na campanha eleitoral.
4: A deepfake consiste em usar inteligência artificial para criar ou alterar vídeos, fotos e áudios imitando o rosto e a voz de pessoas reais de forma realista.
3: A expectativa é que a deliberação sobre o tema seja colocada em prática nas próximas sessões, quando o TSE vai decidir os primeiros casos na campanha deste ano.
4: O encontro ocorreu a portas fechadas e não houve declarações oficiais.
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3: E um acidente entre um ônibus e uma carreta deixou 21 mortos e 4 feridos na BR-373 em Ibituva, na região central do Paraná.
4: A informação foi repassada pela concessionária que administra a rodovia, a Via Araucária, na madrugada desta quarta-feira.
3: E ainda conforme a concessionária, uma das vítimas é o motorista do caminhão. Os feridos foram encaminhados para hospitais de Ponta Grossa, nos Campos Gerais.
4: E segundo a concessionária, informações preliminares apontam que houve uma colisão frontal entre um caminhão e um micro-ônibus da saúde.
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3: Agora destaque internacional. O presidente dos Estados Unidos, Donald Trump, anunciou a suspensão por 3 dias às novas tarifas de 50% sobre produtos canadenses.
4: Trump afirmou ter recebido o compromisso do Canadá de abordar as preocupações relacionadas às tarifas sobre laticínios, bebidas alcoólicas e veículos automotores.
3: As informações foram divulgadas em um comunicado oficial publicado no site da Casa Branca.
4: As autoridades americanas não forneceram mais detalhes. E o governo canadense, no entanto, não confirmou o conteúdo de nenhum acordo.
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3: E o Irã está considerando atacar alvos militares dos Estados Unidos na Europa, caso a guerra entre eles tenha uma nova escalada.
4: Duas fontes do regime iraniano afirmaram ao jornal que Teherã visa tais ataques para elevar os riscos de conflito para os Estados Unidos.
3: E nessa investida, o Irã tem analisado atacar alvos norte-americanos em países do sudeste europeu, como a Bulgária ou Chipre.
4: Além disso, o regime iraniano também tem considerado a possibilidade de atacar cabos submarinos de fibra óptica no Estreito de Hormuz.
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1: Marte Mateus chegou, bom dia.
2: Daquele jeito, bom dia. O apresentador do povo.
3: Autodenominado.
2: Mas pega, mas pega isso.
3: Apresentador do povo. É aquilo, né? Se eu não acreditar, quem vai acreditar, né?
1: Sua mãe, sua mãe.
3: Seu pai.
1: Sua irmã.
3: Não, mas tem que começar de alguém.
2: Você tem a avó, avô também.
3: Assunto complicado.
1: Não, teu eu tenho, só não vivo. Hã? Já faleceu.
3: Eu tenho.
1: Não, então não tem mais.
3: Não, eu continuo tendo. Não, eu não tenho mais. Mas eles moram aqui, ó.
1: Sim. Isso, sim. Ai, Mateus, você é engraçado, viu?
3: Bom
1: é engraçado
3: dia,
1: que assim, as pessoas, todo mundo acha que a gente tem que aprender a ser mais empático em tudo nessa vida, né? Porque que nem, chega dia dos pais, aí o pessoal fala assim, ah, Fábio, feliz dia dos pais pro seu pai, aí o pessoal nem sabe se você tem pai, se você tem mãe, né? Então. Como é que é? O pessoal, ah, feliz dia das mães pra sua mãe, fala, minha mãe faleceu quando eu tinha 7 anos. Aí o pessoal, sério? Eu não sabia. Então, é sobre isso, né, Mateus?
3: Fala só pra pessoa, né?
1: Fala pra pessoa, feliz dia dos pais, acabou.
2: Só, bom dia, tudo bem?
1: É, bom dia, como é que você tá? Tá tudo bem, né?
3: Porque... Chama pra tomar um café, pra assistir um
1: comer
3: jogo.
1: Comer um pão de queijo.
2: É bom,
1: pipoca.
3: Fala em pipoca.
2: Bolo de cenoura.
1: Opa! O bolo de cenoura é de graça hoje?
3: Não sei, eu tava nessa dúvida aí hoje.
1: Tá todo mundo na dúvida aí, hein, Thiago Lisa?
2: A gente apurar essa informação.
3: Ele mandou mensagem, eu falei, pô... E tem promoção pro aniversariante do mês, tem promoção pra como que a gente pode estar fazendo isso aí.
1: Os mais lindos da rádio.
2: É verdade, né? O Matheus fez aniversário esse mês. Você, da rádio, é só o Matheus?
1: Karina.
3: E a Karina.
1: Dia 23.
2: Qual Karina?
3: Karina RH.
1: É.
2: Karina RH.
1: Karina RH.
3: Eu ia falar Karina Salário.
2: Aí Karina todo mundo... Salário, é boa também.
3: Mas, falando em salário, vamos com... Jogo.
1: Falando em salário, vamos falar de esporte, né?
3: É isso.
2: Esportes, quem ganha um salário bom, né?
3: Vamos falar de quem realmente recebe muito, que é os jogadores de futebol. Começando pelos jogos de volta, não somente da Libertadores, mas pela Sul-Americana. Começando com a nossa querida e amada Liberta. O Fluminense empatou em 1-1 com a Independiente Rivadavia da Argentina. E a partida foi decidida nos pênaltis, com o clube carioca levando a melhor por 5-4. E detalhe pro grande destaque do jogo, que é um goleiro de 45 anos, chamado Fábio. Não é o Fábio Zamana, mas se chama Fábio e ele...
1: Nome bonito,
2: e tem a mesma idade também, né?
1: Não, a mesma idade acho que não.
3: Ele tem de habilidade dentro do gol. Isso tem que ser dito.
2: Com certeza.
3: Um dos melhores goleiros do Brasil.
2: Acho que da história do Brasil também. Ele pouco reconhecido na seleção brasileira, né? Não teve muitas chances, mas o Fábio realmente é um grande goleiro da história.
3: É um dos goleiros.
1: É engraçado saber seu nome, mas não é você. Mas segue aí, Matheus.
2: Vai lá, Matheus.
3: Exatamente. Continuando hoje, a disputa ainda continua nesta quarta-feira, às 19h, com o Palmeiras, que visita o Cerro Porteño lá no Paraguai.
2: Ai, ai.
3: Lembrando que o confronto de ida foi aqui no Brasil, foi na Nubank Arena? Nubank Park. E ficaram no empate em 1-1.
2: Ai, ai.
3: E agora o Palmeiras visita o Cerro Porteño em casa. Então vai ser um confronto
2: na
3: muito...
2: casa do Cerro Porteño.
3: É, na casa do Cerro Porteño. Então...
2: Jogo
3: boa
2: difícil,
3: sorte pro
2: jogo complicado,
3: aí.
2: Palmeiras não tem jogado bem já tem um tempo. Jogo perigoso também, o Palmeiras já enfrentou o Cerro Porteño, o time paraguaio nessa liberta 3 vezes, empatou 2 vezes e perdeu 1, ou seja, não venceu ainda, mas tabu tá aí pra ser quebrado, então hoje a gente vence.
3: E se Palmeiras perder, fora Abel?
2: Ó, ele não vai sair, isso eu posso confirmar, porque a Leila Pereira também já falou que tá hashtag fechamento com Abel Ferreira, então ele não sai, mesmo o Palmeiras sendo eliminado, porém tem uma grande parte da ala torcida palmeirense que já tem um tempo que deseja a saída do português à frente do comando técnico.
3: Pode vir pro Santos, Abel, se quiser. Mais tarde, às 21h, o Flamengo e Cruzeiro fazem um duelo brasileiro no Maracanã. E lembrando também que na partida de ida também houve empates empate em 1-1. E para fechar o nosso boletim esportivo, vamos falar também dela, da Copa Sul-Americana, pelas partidas de volta das oitavas de final. São Paulo, que ontem venceu
1: todo
3: o Bolívar,
1: mundo comentando,
3: da Bolívia por 3-1.
1: Samuel Matos entrou aqui já dando saudações tricolores.
3: No Morumbis, então, o resultado favoreceu a equipe paulista e garantiu a sua classificação para as quartas de final. E ainda hoje, às 19h, Atlético Mineiro vai receber o Bragantino, lembrando que o Galo venceu o primeiro confronto por 1-0 e joga apenas pelo empate para a classificação para a próxima etapa.
2: É, mas é um confronto brasileiro na Sula, hein?
3: Exatamente.
2: Então hoje bastante coisa boa pro futebol.
3: Dito isso, hoje eu tô secando o Palmeiras, viu, galera?
2: E Flamengo e Cruzeiro?
3: É que é indiferente, né?
2: É.
3: Indiferente. Mas, assim, que entre Flamengo e Cruzeiro, são mais Cruzeiro.
2: E você, Fábio?
1: Flamengo.
2: Ah, é?
1: Ah, mas Flamengo, porque eu tenho bastante amigos que torcem pro Flamengo, e aí, só por isso, nada mais.
2: Eu vou torcer pro Cruzeiro.
3: então,
2: e entre Palmeiras e Cerro Porteño, eu vou torcer Palmeiras hoje.
1: Ah, sério?
2: É.
1: Novidade.
3: Eu vou torcer,
1: né?
3: Pro...
1: com a camiseta verde.
3: Eu vou torcer pro juiz
1: vários
3: nesse
1: tons
3: jogo.
1: Ainda, pra deixar bem, bem enfático aí o verde.
3: É isso, galera.
1: É isso, Mati Matheus.
2: O nosso apresentador do povo.
3: Vai pegando, eu vou gostando que aí eu paro de me autodenominar.
2: O Matheus vai colocar na bio do Instagram dele.
3: O apresentador do povo. É. Aí marcar arroba RTM Brasil.
1: De qual povo só ele sabe?
3: É. Não, depende.
2: Os ouvintes da RTM, poxa.
1: Todo povo?
2: É.
3: Toda muita coisa.
1: É muita coisa.
3: É muita,
1: né?
3: Gente. É muita gente.
1: Já pensou? Nossos milhões de ouvintes espalhados pelo planeta.
2: É, mas coisa assim, boa. Vai falando, vai pegando, vai ficando. Então.
3: Quando foi ver.
2: É, quando vai ver,
3: sabe.
2: Já é todo povo já.
1: É, verdade, uma boa. Mati Matheus,
3: valeu,
1: até
3: galera.
1: Amanhã, hein?
3: Falou.
2: Valeu.
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1: Vamos lá, Marcelo, para quem quiser participar, bora, bora, interagir, mandar recado, abraço, beijo, chocolate, qual o número?
2: 11974181456.
1: Sem cola.
2: O Fábio, toda vez, ele fica só na expectativa de errar algum número, mas não
1: imagina,
2: foi dessa vez.
1: Tipo assim, vidrado, né? Será que ele erra? Será que ele erra?
2: Mas não foi dessa vez, então...
1: É, e ele já fala rindo, já, confiante, com aquele sorriso no rosto. Esse é o Marcelo Fávero.
2: Sim, sim, não. Também já esperando você aqui do meu lado. Já esperando.
1: Imagina, não faço isso.
2: Não, mas...
1: Não faço. Marcelo Fávero, então vamos lá.
2: Bora.
1: Começando mandando abraço para Miriam Castro, em Piauí. Falou, bom dia, queridos Fábio, Mate, Matheus e hoje Marcelinho. Também, cadê a Luanete? Falou, Matheus, também fiz aniversário dia 16. Abraço diretamente de Teresina, Piauí. A Luanete, gente, está fazendo uma consulta hoje, uma consulta de rotina, por conta aí da gravidez do Vicente, mas ela está bem. É só uma consulta mesmo. Mas porque não tinha horário à tarde, Luanete foi de manhã e vai aproveitar aí para já fazer algumas outras coisas que ela precisava também aí do Vicente.
2: Mas ela tá bem, o importante, o que importa, ela
1: tá bem. É só uma consulta.
2: E o Vicente também está bem.
1: O Vicente também está bem, tá todo mundo bem, então se tá todo mundo bem, nós estamos bem,
2: você,
1: né, Marcelo?
2: Tá bem?
1: Tô bem, e você tá bem?
2: Eu também tô bem. Então,
1: todo mundo bem.
2: Vamos ver se a Lídia de São Paulo, nosso ouvinte, também está bem. Bom dia, como é bom acordar ouvindo RTM Brasil.
1: É isso aí. Olha, ela abreviou tudo aqui, gostei do RTMB.
2: RTMB.
1: Jairo Pereira, tá feliz aí, ele é tricolor também, né? Falou, mandou até uma figurinha aqui, bem bonitinha. Jairo Pereira que tá trabalhando aí no Brás, ouvindo RTM, bom dia.
2: Cristina Feijó, do RJ, Rio de Janeiro, bom dia, meninas. Ela também pergunta da Lu, então, da Lu tá respondida, ela tá bem, o Vicente também está bem. E parabéns, Fabíssimo, ó, Fabíssimo.
1: Ela fala Fabíssimo, Luaníssima,
2: pode
1: e agora Marcelíssimo.
2: Até um adjetivo isso, é Fabíssimo.
1: Fabíssimo, verdade.
2: Parabéns, Fabíssimo, pela aquisição do ar-condicionado aqui no Rio, é impensável ficar sem.
1: Verdade.
2: Ótima quarta pra vocês, Rio de Janeiro.
1: Rio de Janeiro,
2: Rio,
1: Maranhão.
2: 40 graus.
1: Não dá pra ficar. É questão já de sobrevivência, né? Questão de sobrevivência. Aqui no Brasil tem esquentado cada vez mais. A gente colocou o ar-condicionado o ano passado, né? E aí já não fez aquele calor todo que a gente tinha feito no ano retrasado. Mas é bom, a gente dorme bem.
2: Que realmente, né?
1: Nossa, acho que foi ano retrasado.
2: 2024, eu não me recordo de ter usado uma blusa de frio naquele ano.
1: Verdade. Muito quente, um calor surreal.
2: Foi o ano que eu casei.
1: Então. Verdade. E no seu casamento?
2: Mas pensei bem que no meu casamento fez um friozinho.
1: Um friozinho? Não sei se estava... Acho que estava agradável. Estava uns 20 e poucos graus. Estava agradável. É isso aí. Quem mais, Marcelo?
2: É isso mesmo que eu tô lendo aqui. Luciene de... É Turgal ou Turgal?
1: Turgal, Suíça.
2: Tem que falar outra língua aqui, Fábio.
1: Luciene Henrique já veio aqui também no estúdio, a gente já conhece pessoalmente. Legal.
2: Chique.
1: Chique no último.
2: Eu mando um mini. Será que é um mini?
1: Ela tava falando
2: mini
1: lá
2: vídeo dessa máquina que eu comprei aqui. Pesquise sobre benefícios de água de hidrogênio molecular. Hidrógeno molecular.
1: Ela mandou essa sugestão de entrevista aqui pro Fique Por Dentro, inclusive, para falar sobre isso. Um abraço para você, Luciene. Obrigado pela companhia. Vamos pro intervalo. Daqui a pouquinho tem mais saúde na sequência. A entrevista, não saia daí, hein?
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5: Hoje eu quero conversar sobre uma armadilha que impede muitas pessoas de alcançarem os seus objetivos de saúde. Seja emagrecimento, seja a melhora dos exames bioquímicos, seja o ganho de massa muscular. E essa armadilha é acreditar que é preciso fazer tudo perfeitamente, todos os dias. Quantas vezes você já pensou, já saí da dieta hoje, então vou começar novamente na segunda-feira? Ou, já que comi doce hoje, saí mesmo dessa alimentação saudável? Ou, já que enfiei o pé na jaca no final de semana, então agora é só mês que vem ou ano que vem? Esse pensamento é muito comum, mas ele pode atrasar o processo. A verdade é que dificilmente as pessoas conseguem comer perfeitamente todos os dias. E a saúde, ela não é construída por uma única refeição. Ela é construída pela repetição de bons hábitos ao longo do tempo, dia após dia. Ou seja, um único almoço ou um único jantar, um pouco mais gorduroso ou calórico, não vai estragar um processo inteiro. Assim como uma única salada ou um pedaço de brócolis não vai mudar tudo da noite para o dia. Ou seja, o que realmente faz diferença é aquilo que você faz na maior parte do tempo. O que chamo de rotina, rotina saudável. Ser consistente significa continuar, mesmo quando nem tudo saiu como planejado. O segredo está em voltar com tudo na próxima refeição. É fazer uma caminhada, mesmo que seja mais curta. Costumo falar, tudo que você fizer conta, seja para o bem, seja para o mal. É sobre ser constante no seu autocuidado. É sobre escolher melhor hoje, sem carregar culpa de ontem. Ou seja, os resultados que são duradouros, eles não nascem de uma perfeição, mas sim de persistência, de constância, ou seja paciente com você. São pequenos passos repetidos diariamente que podem levar a grandes transformações. Gosto da frase famosa de Aristóteles sobre o tema, que diz, nós somos o que fazemos repetidamente. A excelência, portanto, não é um ato, mas um hábito. Quer saber mais sobre dicas de nutrição, saúde, bem-estar, emagrecimento saudável? Me encontre nas redes sociais. Estou como DRA Eneida Ramos. Aproveite e me mande uma mensagem por lá me dizendo qual que é o hábito que você deseja mudar ainda neste ano.
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6: E o tema de hoje, 9º Congresso de Arqueologia Bíblica Moriá Center. E temos a honra aqui de receber no estúdio Luiz Saião, professor Luiz Saião, e também o convidado. Eu vou deixar que o Saião apresente ele, mas seja bem-vindo, Luiz Saião.
7: Obrigado, Fábio. É muito bom, legal a gente estar aqui, né? E eu não sei, você falou assim que ia falar de arqueologia e olhou forte para mim. Eu não sei se você está me
6: considerando. Por que será, né?
7: Considerando um cara de ruína ou relíquia perdida. Sabe que eu deixei de ir em museu por causa disso. Na hora de sair, o pessoal não queria deixar, né?
6: Queria que você ficasse lá.
7: Escapando,
6: né?
7: Uma das peças. Mas olha, brincadeiras à parte, a gente tem a satisfação aqui, né? A gente aqui na RTM, que é muito parceiro da Faculdade Batista Pioneira, né? A Pioneira, juntamente com o Instituto Moriá de Jerusalém, diretamente da cidade mais emblemática da fé, nós temos um congresso arqueológico com especialistas que estão vindo de Israel e também gente do Brasil, da Grécia, que vai estar presente aqui. E o meu amigo Ariel Horowitz, né, que é israelense, fala português, está com a gente aqui, ele vai dar os detalhes. Ele que é diretor, né, aí o presidente desse Instituto Moriá de Jerusalém, que tem parceria com uma das melhores universidades do mundo, a Universidade Hebraica de Jerusalém. Então, meu amigo Ariel, Boker Tov, Mashalom Chá.
8: Boker Tov, bom dia, pessoal. Muito obrigado por sair pelas palavras, muito obrigado, Fábio, para o convite aqui também. Prazer estar na Rádio Transmundial. Ano passado, no 8º congresso, eu lembro que tinha um repórter de vocês aí cobrindo, né? Então, para mim é uma grande honra estar aqui.
6: A honra é toda nossa, né? E eu queria que você falasse um pouquinho, então, sobre essa nova edição, né? Essa 9ª edição.
8: Isso.
6: Fala um pouquinho sobre o 9º congresso de arqueologia. Como que surgiu essa ideia de trazer aqui para o Brasil?
8: Então, essa ideia nasceu no ano 2017, com o intuito de trazer conhecimento sério, arqueológico, que muitas pessoas desconhecem. E por que é importante a arqueologia bíblica? Porque, de alguma forma, nos leva ou nos aproxima a uma realidade que, muitas vezes, a gente somente consegue imaginar. Ou, por exemplo, sempre digo que os artistas medievais intermediaram, ou do Renascimento, intermediaram por nós e nos pintavam coisas maravilhosas que longe estão da realidade. Então, a arqueologia nos permite, a todos os amantes da Bíblia, nos aproximar aproximar, de alguma forma, tocar essa realidade. Então, nasceu essa ideia já no ano 2017, com o primeiro congresso. Agora estamos com a nona edição, trazendo não somente conhecimento, mas também arqueólogos de ponta, ou seja, pessoas que dedicam a vida à pesquisa acadêmica, historiadores, nosso querido sábio aqui, eminência brasileira, o professor Sayão, também o Dr. Clayton Kunz, da Faculdade Batista Pioneira, temos o professor Tsotsos, da Grécia, mas temos, por exemplo, 4 professores de Israel, dos quais são 3 arqueólogos de renome, que muitas vezes você liga a TV, está assistindo um programa de National Geographic e, ups, está aí um dos nossos professores sendo entrevistado. Então, é uma oportunidade para pessoas, além do conhecimento bíblico que tenham. E uma das missões que temos na Moriá é, vamos dizer assim, aproximar um conhecimento complexo ao público no geral. Você não precisa ser um erudito para participar desse congresso. Não precisa ser um sábio da Bíblia ou um conhecedor da história antiga. A gente exige assim uma condição para você participar: ser curioso. Se você tem curiosidade, você vai adorar o conteúdo que vamos ter aí com não somente os professores de renome internacional, com conteúdo sobre Jerusalém, Atenas e Roma, as cidades da fé, mas também com certificação, não somente da Faculdade Batista Pioneira em parceria com a Moriá International Center de Jerusalém, mas também por primeira vez no Brasil com a Autoridade da Antiguidade de Israel, aquela organização responsável de todas as antiguidades. Você encontrou uma moedinha jogada no chão, que isso acontece, não é uma coisa assim que estou inventando, ou um selo, você tem a obrigação de entregar à Autoridade de Antiguidade de Israel. Então, essa instituição vai estar certificando esse evento e o que nos dá realmente um prestígio muito, muito grande.
9: Que legal. Então, para você que é curioso, fica o convite para você participar desse congresso especial. Estávamos conversando aqui nos bastidores, nosso convidado, o Ariel, ele é argentino, casado com uma brasileira, mora em Israel, e eu queria que você comentasse sobre o desafio de promover esse congresso, de chamar pessoas de vários países e a motivação de você permanecer promovendo esse tipo de congresso.
8: Então, sempre digo que cada pessoa tem uma missão na vida, né? Eu sempre brinco, eu poderia ter aberto um restaurante, um quiosque ou, não sei, vender qualquer coisa, ou ser um advogado. E eu decidi na minha vida de ter essa missão, de levar conhecimento bíblico objetivo, sério, acadêmico, sem um sesgo religioso. Não temos interesse de convencer a ninguém de nada. É simplesmente o estudo aprofundado da Bíblia. E você fala uma coisa certa, que é levar esse conhecimento a todas as partes do mundo, a pessoas que querem uma leitura mais aprofundada. Por exemplo, o texto bíblico, e aí o Sayão vai, acredito, concordar comigo, é um texto muito complexo. Por isso que é fascinante já há milhares de anos, que inclusive hoje, no ano 2026, é o livro mais vendido. Por escândalo, né? O segundo livro, não sei qual é, mas primeiro muito longe.
9: É a Bíblia.
8: Nem Harry Potter.
9: É o Pequeno Príncipe?
8: Talvez. Um ano ou outro, Harry Potter, não sei, mas estamos longe do texto bíblico. O que acontece com a Bíblia? Que chama a atenção do mundo inteiro. Então, um texto muito complexo, e nós, nessa missão que estou descrevendo aqui, acreditamos que toda pessoa tem direito a entender a Bíblia de uma forma, vamos dizer, simples, facilitada, dinâmica, e a arqueologia é central aqui. Porque você, quando lê o texto bíblico, você imagina cenas. Por exemplo, sempre brinco, quando recebo nossos grupos em Israel, da Moriá, e falo assim: gente, em nome do Rio Jordão, eu quero pedir desculpas. É isso que temos. Não é aquele rio que as pessoas imaginam, né? Então, João é maravilhoso, né? Caudaloso, enorme.
7: Rio Jordão, se você só enxerga pela fé.
8: ponto. Muita fé.
7: Oh, mas então, eu queria dizer uma coisa importante aqui, porque às vezes você fica escutando que vai ter um congresso de arqueologia, você fala, nossa, então vai ser aquela coisa chata, o pessoal vai ficar mostrando uma pedra, agora vira a pedra do outro lado, né? O que que é? É um congresso de entulhos, né? O que a gente vai fazer lá? Aí que está a diferença. Você vai entender a arqueologia de uma maneira que você liga com o texto bíblico, o que você vai ficar sabendo através do estudo histórico, linguístico e arqueológico, ele abre um horizonte para você entender a Bíblia de maneira muito diferenciada. E a coisa mais complicada aqui, ela é quase escatológica, né? Porque estamos no tempo do fim das inscrições. O congresso é a semana que vem. Então, ou seja, você que é brasileiro legítimo...
8: Por um momento você me assustou.
7: É.
8: Estou fazendo aqui e eu moro perto de Armageddon. Então peraí.
7: Vai que... Vamos voltar lá. Então, pessoal, olha, o congresso está aí. Você que é brasileiro legítimo, que deixa para comprar e para estar presente no último dia, assim, ou quando já começou, venha pelo menos um dia antes, né? Porque no dia até o ingresso vai estar mais caro. E a semana que vem começa quinta-feira. Agora da próxima semana, né? E aqui na Lapa, em São Paulo, num lugar muito fácil, então todo mundo é mais do que bem-vindo se você ainda achar lugar.
6: É verdade, então corre, gente, corre. Ariel, queria que você falasse, eu tava vendo uns vídeos, né, que vocês postaram lá e vocês

0: Agora, é uma oportunidade para ver evidências realmente concretas. Agora, a arqueologia bíblica não nasceu e também não é nossa função demonstrar a veracidade da Bíblia. Se você precisa evidências para reforçar sua fé, eu sempre digo, revise sua fé. Porque por um objeto, se encontrou ou não se encontrou, você vai parar de acreditar ou acreditar mais. Então, tem que revisar se realmente é isso ou não. Então, para aqueles céticos que ficam com a dúvida, é uma oportunidade, sim, de ver. Claro, não podemos comprovar cada versículo. Olha, Gênesis 12, versículo 15, aqui esse achado arqueológico. Não, é impossível isso. Quem fala isso está exagerando um pouco.
1: Não tem o cestinho de Moisés lá no museu?
0: Está na minha casa. Está na minha casa. Está na minha casa, mas não conta para ninguém.
1: Tá bom, é segredo.
0: Acredito que ninguém está ouvindo aqui, né?
2: Não, tranquilo, tranquilo.
0: Fica aqui.
3: Só a gente.
0: Né? Ah, que legal. Então, assim, então isso é impossível, mas o que é possível é se trazer um realismo. Quando a Bíblia fala, por exemplo, não sei, um julgamento. Julgamento, famoso julgamento de Salomão. Agora, a gente encontrou o Palácio de Salomão? Não. Na verdade, não encontramos nada de Salomão, praticamente nada. Agora, se encontramos em outros lugares, como era o lugar do julgamento? Então, podemos parar de imaginar essas imagens geralmente bombásticas, assim, sensacionais, luxuosas, né, um palácio, para ver como era realmente. Por dar um exemplo simples, ou se falamos de Ezequias, que está se preparando para Senaqueribe, sobre essa história, a história bíblica mais documentada por textos extra-bíblicos e pela arqueologia. Então, aqueles que falam a Bíblia é mito, é mentira, olha, tudo bem, respeito, mas a evidência diz outra coisa.
2: Verdade.
0: É outra coisa. E eu sempre digo que a arqueologia tem bastante mais achados arqueológicos do que as pessoas imaginam e muito menos do que nos gostaria. Você falou das cestas de Moisés, nos encantaria ter as cestas de Moisés. Lamentavelmente, não
1: encontramos. Eu tive uma experiência, pessoal, um dia um sujeito meio cético estava comigo em Jerusalém e falou, a Bíblia fala tanto, que tinha tanto ouro aqui na época de Salomão, e a gente, os arqueólogos, escavam e não achamos esse ouro. Eu falei, com certeza, a cidade foi invadida mais de 100 vezes, foi capturada pelos conquistadores, como, e eles falaram, né? Olha, sabe o ouro, deixa aí para os arqueólogos pegarem, ninguém vai pôr a mão, não. É lógico que o ouro foi levado embora. Não tinha pensado nisso.
3: Só um pequeno detalhe, né? Então, ouvinte, de 27 a 29 de agosto, no espaço da Igreja Quírios, na Lapa, 9º Congresso Internacional de Arqueologia Bíblica em São Paulo. E Ariel, explica para o nosso ouvinte como é que vai ser a dinâmica desses 3 dias do evento.
0: Então, vamos ter, além de palestras com especialistas, que vão ter tradução simultânea. Muitas pessoas ficam com medo, não sei inglês, menos hebraico, o grego, né? Temos professor grego, vai ter tradução simultânea, estilo Nações Unidas, coloca aqui um fone de ouvido, como vocês têm aqui, e tem um tradutor, um intérprete que é sensacional, temos 2 intérpretes sensacionais que entendem a matéria, não é um robô que está, não é inteligência artificial que está traduzindo,
1: são dois,
0: a gente trabalha com inteligência natural também, intérpretes que vão estar traduzindo, então isso facilita a compreensão. Inclusive, ano passado, os professores arqueólogos que a gente convidou para esse evento, primeira noite, quinta-feira à noite, falaram para mim, eu quero conhecer todos, quero conhecer os intérpretes. Falei, por que aconteceu, né? Eu preocupado. Maravilhoso, os espectadores também para inglês. Vamos ver um professor que saiu para falar em português. Agora os professores querem ouvir em inglês, não entendem português. Então, isso facilita muito a dinâmica do congresso. E além disso, além das palestras, vão ter, por exemplo, estandes de exposições, vamos ter, por exemplo, livros, né? E vamos ter réplicas arqueológicas com o pessoal da IBARC, o Instituto Bíblico Arqueológico. IBARC. E nós também, na Morial, temos um estande com réplicas arqueológicas. E vamos ter música.
1: Música hebraica.
0: Música hebraica. Que não é tudo.
3: Saião vai cantar?
1: Eu vou tentar fazer a coreografia. É mais a minha especialização.
0: Cada um com o que sabe fazer, né? Dançar eu.
3: Cada um com o seu dom e tal.
0: Com o seu dom.
2: Muito bom.
0: Mas vai ter, tipo, não é um evento assim chato de palestras que, sobe um, entra outro. Entre aspas, chato, né? Eu adoro isso também. Mas vai ser também dinâmico. Enfim, tem outras surpresas que as pessoas, quando chegarem aí, vão adorar. E vai ser um grande evento, sem dúvidas. Ano passado foi sensacional. Esse ano acreditamos que vai ser melhor. Cada ano a gente vai fazer esse evento. Ano que vem vai ser

0: décimo, aqui no Brasil também, mas sobre isso vamos falar mais na frente.
1: E a gente vai estar promovendo a nossa parceria. Temos um curso, né, de pós-graduação do Moriá Centro, com a Faculdade Batista Pioneira, que é um curso de arqueologia, geografia e história bíblica, que você pode fazer totalmente online, no melhor nível possível, com certificação no Brasil e em Israel.
2: Olha só, um grande diferencial. Bom, falando sobre novidade, né? Você já comentou um pouquinho, mas aqui a gente gosta de spoiler, de saber exclusividades. Então, conta pra gente, da edição passada para esse ano, o que a gente já vai ter de diferente? Até a questão do tema também, né? Jerusalém, Roma e Atenas, arqueologia e fé.
0: É assim, vamos ter muitas coisas diferentes, mas eu quero focar em um tema que, inclusive, envolve política e sensibilidade religiosa, porque vai estar aqui o arqueólogo que é diretor de um projeto de peneiramento de peças que foram encontradas no lugar mais sensível do mundo, que é o Monte do Templo. O Monte do Templo, o lugar onde está o Domo da Rocha, aquela cúpula dourada, a Mesquita de Al-Aqsa, sagrada para o judaísmo, ou seja, o Monte do Templo, sagrado para o judaísmo, sagrado para o cristianismo, para o Islã, e o Monte Moriá justamente. E por que é interessante isso? Porque é impossível escavar aí. Os acordos políticos fizeram que os muçulmanos controlem, tenham o controle da administração do Monte do Templo, e eles não permitem escavações arqueológicas de jeito nenhum. Tem uma questão aí, imagina que tem arqueólogos aí e vão mexer no Domo da Rocha, Terceira Guerra Mundial em um segundo isso. Então, um lugar muito sensível. Agora, como a gente faz para escavar aí e para ter objetos? No ano 1999, a autoridade muçulmana que administra o Monte do Templo decidiu fazer, sem prévio aviso, uma reforma bem perto da mesquita de Al-Aqsa, construir outra mesquita, e quando você constrói, logicamente, tem um entulho. E todo esse entulho, nem que colocaram containers em forma organizada, não, eles jogaram assim como se fosse lixo no Vale do Cédron, que também é bíblico. Eles jogaram aí sem nenhum tipo de interesse, né? Para eles era lixo. E aí esse arqueólogo que vai estar no nono congresso, o arqueólogo Tzachi Dvira, ele denunciou como um crime arqueológico as autoridades, não deram muita atenção, se uniu ao professor dele, a eminência de renome mundial, lamentavelmente recentemente falecido, o professor Gabriel Barkay, e juntos criaram esse projeto de peneiramento, que consistia em que todo esse entulho, pegavam todo esse lixo, ou esses escombros, e começaram a peneirar com um método que eles criaram. Não existia na arqueologia esse método. Então, e o Sayel também participou várias vezes desse projeto.
1: Eu peneirei, achei uns pregos antigos lá.
0: Não, com certeza. Pregos, moedas, inclusive eu me encontrei com um arqueólogo antes de vir para aqui, no depósito, um depósito que é segredo, ninguém pode entrar aí, ou seja, ninguém. Eu entrei, lógico, né? Mas eu não posso revelar onde que é, porque é um lugar muito sensível e com muita emoção. E ele falou sobre isso, eu vou falar no congresso, mas já vou dar o spoiler.
2: Vamos lá.
0: Por exemplo, tinha na minha mão, e posso te mandar depois o vídeo que eu gravei aí, na minha mão uma flecha da época do rei Salomão. Agora, podemos dizer que era flecha de Salomão? Não. Isso já caímos num sensacionalismo. Mas podemos dizer do século X antes de Cristo. Ou podemos dizer, por exemplo, moedas de Pôncio Pilatos, que está cheio de moedas de Pôncio Pilatos. Eu tive na minha mão um original. É uma emoção enorme isso. Os selos de nomes bíblicos, eu tive na minha mão.
3: A história então, na palma da sua mão.
1: Gente, oh, lembra que eu sou seu amigo, hein? Lembra que eu sou seu amigo, depois da conversa, depois da
0: Na parte de ouro aí a gente conversa.
3: Presente então, de Natal, de aniversário.
0: O Sayel, o diretor do departamento de ouro, né, da antiguidade.
1: Exatamente. Isso,
0: mas enfim, então você pediu um spoiler exclusivo, tem achados aí que não foram publicados. Por todo tipo de motivos, políticos, acadêmicos, e ele vai trazer um monte do templo para nós aqui. Então, revelar, por exemplo, eu vi também nesse depósito pedaços de, vamos dizer, de construção que ele diz pertencia a um templo, ao templo de Herodes, o mesmo templo que Jesus visitava. Então, como não se emocionar com isso? É além de você é cético, religioso, não importa. É parte, eu digo sempre que Jerusalém é o berço da cultura ocidental, cultura judaica cristã. Então, você que é amante de nossa civilização, de nossa cultura, além da sua fé, né? A gente, se não tiver fé também, você pode vir, porque você vai estar acessando um conhecimento único e revelador.
3: Ariel, me conta uma coisa, depois de você falar tudo isso, desses artefatos históricos, eu penso que esse evento, esse congresso, ele pode ser um farol verde para alcançar um público difícil, que são aqueles pensadores, os céticos. Já teve alguma situação de uma pessoa como essa, que não tem a fé cristã, protestante, de frequentar, de participar do congresso e acabar se convertendo ao cristianismo?
0: Não é nosso objetivo, na verdade. Não, a gente respeita muito a fé de cada um, é uma questão individual. Não temos o objetivo de convencer a ninguém de nada, mas eu posso se dizer que a gente já está há 15 anos com programas acadêmicos em Israel, online, que posso dizer sim que muitas pessoas se aproximaram à Bíblia. E porque, justamente, estavam falando antes, né, aí, né, como as pessoas acham, a Bíblia, peraí, quem quer me vender aqui?
1: Preconceito,
0: uma questão aí, ou é muito difícil para mim, muito religioso, muito teológico, muito, e cada denominação quer me convencer. A gente não entra nessa. É bem pluralista.
1: No último congresso, eu conversei com algumas pessoas assim, não, eu não sou nada, eu só estudo arqueologia, mas assim, fica claro que a pessoa é impactada.
3: É uma experiência,
1: é muito.
0: Sem dúvidas, é uma aproximação ao texto bíblico, então, a Bíblia pertence a todos.
1: O congresso não é apologético,
0: claro.
1: O congresso ele é acadêmico, técnico, e aí todo tipo de pessoa vai ter a informação, aí a pessoa faz com isso o que quiser,
2: né? Olha, muitas perguntas aqui, muita gente querendo participar desse congresso de vários lugares, inclusive quero destacar aqui a Pâmela, que está em Goiás, em Mineiros, e ela falou que é apaixonada pela Bíblia, o sonho dela é participar desse congresso e trazer a filha dela de 10 anos, olha que bacana. Como é que faz então para participar, qual site, últimas vagas, como vocês mesmo falaram, como é que faz para fazer a inscrição?
0: Tem que acessar no site congressoarqueologia.com. Aí você vai ter toda a informação. 9º Congresso Internacional de Arqueologia Bíblica. Se quiser colocar no Google.
1: A gente tem... pode passar o link também para deixar o DM aqui.
2: Sim,
1: né?
2: Claro.
1: Vocês podem divulgar. Agora, é importante todo mundo entender que vai ser um congresso presencial.
2: Sim.
1: Né? Então ninguém vai poder ver a distância. Então quem está longe,
2: tem que vir para cá.
1: Prepare aí, né, o caminho, porque vai ter. Aliás, muita gente quer vir a São Paulo para fazer muitas coisas. Aproveita. Você já faz tudo e participa do congresso.
2: Já vem na 25 de março, né?
1: Então, exatamente. Fábio recebeu a revelação.
3: Lá deve ter, acho que, uma moeda de Pôncio Pilatos.
1: Deve, né? Será? Deve ter o Pôncio Pilatos vendendo.
2: Boa. Então é isso, gente. Infelizmente o tempo passa muito rápido. Hoje falamos sobre o 9º Congresso de Arqueologia Bíblica Moriá Center. Recebemos aqui o professor Luiz Saião e também Ariel Horowitz. Ele é fundador e diretor da Moriá International Center, idealizador do 9º Congresso Internacional de Arqueologia Bíblica. Todo mundo morrendo de vontade aí de participar. E eu não sei aqui da rádio quem vai cobrir, mas com certeza...
3: Simval.
2: Simval? Vai representar todo mundo muito bem aí.
3: E Ricardo Santos também.
2: Ótimo. Tá. Duas pessoas aí que você vai acompanhar, então, nesse 9º Congresso. Ariel, foi um prazer te receber aqui e até uma próxima oportunidade, quem sabe ano que vem, com novidades aí da 10ª edição.
0: Com certeza. Hein? Muito obrigado pelo convite. Foi um prazer estar aqui.
2: Até mais, Saião. Muito obrigado.
1: Obrigado a todos. Vamos ver vocês lá. Aquele abraço.
2: E eu tô indo embora, volto amanhã a partir das 4 da madrugada. Você segue agora com a Renata até as 2 horas. Uma ótima quarta-feira. Até amanhã, se Deus quiser. Tchau, tchau.
3: Tchau, tchau.
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1: Querido amigo, hoje temos como objetivo estudarmos mais um capítulo do livro de Apocalipse. Vamos estudar a primeira parte do capítulo 19, capítulo 19 de Apocalipse, versículos 1 a 10. Nesse texto encontramos o relato da celebração no céu pela vitória marcante obtida pelo Cordeiro de Deus, o Senhor Jesus Cristo. Antes de começar as séries de julgamentos, o Apocalipse já tinha afirmado a posição exaltada do Senhor Jesus. Jesus recebe a glória e o domínio pelos séculos dos séculos. O Senhor Deus é todo-poderoso. O Pai se assenta no trono e vive eternamente e recebe das suas criaturas glória, honra e poder. O Pai e o Filho recebem o domínio pelos séculos dos séculos. Veja lá no capítulo 5, versículo 13. As cenas de julgamento, então, demonstram o quê? A soberania de Deus. No intervalo entre o sexto e o sétimo selos, Deus está no trono e recebe o louvor daqueles que proclamam que Ele possui o poder e a força pelos séculos dos séculos. A sétima trombeta declara o reino universal de Cristo, que reinará pelos séculos dos séculos, dizendo que o Senhor Deus é todo-poderoso, e Ele assumiu o seu grande poder e passou a reinar. Os conflitos do capítulo 14 mostram o fracasso do dragão. Por quê? Agora veio a salvação, o poder, o reino do nosso Deus e a autoridade do seu Cristo. A cena no Monte Sião, antes das vozes do capítulo 14, mostra o Cordeiro em pé sobre o monte. No intervalo antes do derramamento das sete taças, os vencedores adoram o Senhor Deus Todo-Poderoso, o Rei das Nações, conforme capítulo 15, versículo 3. A vitória sobre a grande meretriz foi garantida, pois o Cordeiro é o Senhor dos Senhores e Rei dos Reis. Mas, querido amigo, houve momentos em que essas verdades sobre a primazia de Deus se tornaram mais obscuras. Quando a besta venceu as duas testemunhas, quando o dragão se mostrou forte diante da mulher, quando a besta do mar se exaltou e desafiou e venceu os servos de Deus com suas palavras arrogantes e blasfemadoras, tudo estava um pouco mais obscuro. Quando a besta da terra fez morrer aqueles que recusaram adorá-la, e quando a grande meretriz se embriagou com o sangue dos santos, tudo se tornou obscuro, tudo se tornou escuro. É difícil manter uma confiança total no Senhor quando parece que o mal vence o bem. Os últimos capítulos do Apocalipse servem para apagar qualquer dúvida que tenha sobrado. Deus é o soberano e reina eternamente. E os fiéis que confiam no sangue do Cordeiro vencem para participar do reino eterno. A vitória total e final é dos santos. As bodas do Cordeiro representam a celebração dessa grande vitória. Então, nós vamos estudar essa primeira parte do capítulo 19, dando-lhe o seguinte título: O Júbilo Celeste pelas Bodas do Cordeiro. Eu repito, com base em Apocalipse 19, 1 a 10, temos esse título que daremos para esse estudo: O Júbilo Celeste pelas Bodas do Cordeiro. Querido amigo, aqui temos então a descrição, o registro de João, os detalhes que o Senhor lhe revelou e julgou necessário para que todos nós conhecêssemos a respeito do destino eterno dos homens. Mesmo que entendamos que sejam poucos os versos, 19:1 até 20:15, que mostrem tantos detalhes importantes sobre os tempos finais, o que temos aqui, em síntese, é o necessário para sabermos que nós devemos nos preparar para o encontro com o Senhor Jesus Cristo. O princípio, então, que extraímos desses 10 versos iniciais do capítulo 19, pode ser visto nessa frase resumo. As bodas do Cordeiro são motivo de júbilo celeste porque demonstram a concretização vitoriosa dos planos de Deus. Eu repito, com base em Apocalipse 19, 1 a 10, temos esse princípio a orientar-nos, a desafiar-nos, a proclamar essa verdade. As bodas do Cordeiro são o motivo do júbilo celeste. Por quê? Porque demonstram a concretização vitoriosa dos planos de Deus. E nesse texto, nós encontramos três características distintivas do júbilo pelas bodas do Cordeiro. As bodas do Cordeiro caracterizam-se, em primeiro lugar, por ser entoado o cântico de ações de graças. Versículos 1 a 5. Depois dessas coisas, ouvi no céu uma como grande voz de numerosa multidão, dizendo: Aleluia! A salvação e a glória e o poder são do nosso Deus. Três vezes nesse livro encontramos a numerosa ou grande multidão, sempre no céu e sempre adorando ao Senhor. No capítulo 7, no capítulo 19 aqui e depois no capítulo 19, versículo 6. A palavra aleluia, embora comum em expressões de louvor em nossos dias, ela aparece apenas em dois livros da Bíblia, nos Salmos e no Apocalipse. Vem do hebraico e significa o quê? Louve a Deus. No Apocalipse, a forma grega da palavra aparece apenas 4 vezes, todas nesse capítulo. No versículo 1, no versículo 3, no versículo 4 e no versículo 6. Cada vez que pronunciamos essa palavra, falamos o nome de Deus e, por isso, deve ser falada com toda reverência e respeito. Não é uma palavra comum ou uma mera interjeição. Não. Ela é, sim, uma expressão de adoração ao Senhor. Vamos analisar agora o cântico e o seu conteúdo. Versículo 2 diz assim: Porquanto verdadeiros e justos são os seus juízos, pois julgou a grande meretriz que corrompia a terra com a sua prostituição, e das mãos dela vingou o sangue dos seus servos. Querido amigo, essa é a mensagem e o mesmo motivo de louvor encontrados também na terceira taça. Deus, por ser santo, é absolutamente justo. No julgamento da Babilônia, no quinto selo, Deus se mostrou justo e respondeu à petição das almas debaixo do altar que esperavam a vingança contra os seus perseguidores. E aí, então, no versículo 3, nós temos uma repetição. E segunda vez eles disseram: Aleluia! Aleluia! E a sua fumaça sobe pelos séculos dos séculos. A multidão repetiu a sua palavra de adoração, dando honra e glórias a Deus. A fumaça acompanha várias figuras do castigo divino. Subiu de Sodoma e Gomorra. Deus respondeu à oração de Davi quando este pediu o livramento das mãos de Saul. Deus usou uma resposta de uma maneira bem clara para Davi, fazendo com que essa fumaça fosse percebida. Davi descreveu então a justiça divina, conforme 2 Samuel 22, 9 e Salmo 18, e essa fumaça, então, sobe para sempre ou pelos séculos dos séculos, não literalmente, logicamente, mas para mostrar a vitória total do Senhor. Qual é a extensão desse cântico? Versículo 4 diz assim: Os 24 anciãos e os 4 seres viventes prostraram-se e adoraram a Deus, que se acha sentado no trono, dizendo: Amém! E novamente a palavra Aleluia, Aleluia. Semelhante a ondas de louvor nos capítulos 4 e 5, mas aqui a adoração começa com a grande multidão e continua com os 24 anciãos e os 4 seres viventes. Deus permanece assentado no trono. Imperadores vêm e vão, mas o Todo-Poderoso, Ele continua governando e o seu reino é universal e eterno. Que seja assim. Amém. Aleluia. Louve a Deus por isso. O versículo 5 diz assim: saiu uma voz do trono exclamando: dai louvores ao nosso Deus, todos os seus servos, os que o temeis, os pequenos e os grandes. Querido amigo, essa voz não é a voz de Deus, pois chama os servos para louvar o nosso Deus. Então, quem poderá estar junto ao trono de Deus? Há algumas possibilidades. Os quatro seres viventes que ficam no meio do trono e à volta do trono. Capítulo 4, versículo 6. Os vencedores receberam a promessa de sentar com Jesus no seu trono para reinar com ele. Eles entram na presença de Deus e ele estende sobre eles o seu tabernáculo, o seu manto. Toda criatura, da menor à maior, deve honrar ao Senhor. Temer significa respeitar, significa reverenciar, significa levar Deus a sério. Deus merece o temor de todas as suas criaturas. Por isso, então, em segundo lugar, as bodas do Cordeiro caracterizam-se pelo cântico ser entoado pelos redimidos justificados. Versículos 6, 7 e 8. Aqui também temos alguns detalhes. Primeiramente, o cântico destaca o reinado do Senhor. Então ouvi uma como voz de numerosa multidão, como de muitas águas e como de fortes trovões, dizendo: aleluia, pois reina o Senhor nosso Deus, o Todo-Poderoso. Voltamos então ao início dessa nova onda de louvor. No ponto de partida, a numerosa multidão novamente exclama. E essas descrições identificam, em outros versículos, a forte voz de Jesus, os sons que vêm do trono, ou um grande número de adoradores. Aqui é a voz coletiva da grande multidão. O dragão queria reinar, mas ele não conseguiu. A besta se achava única, mas a sua autoridade duraria o quê? Pouco tempo, é limitado. A meretriz dominava os reinos do mundo, mas ela caiu. Das 10 vezes que a palavra traduzida aqui por Todo-Poderoso aparece no Novo Testamento, 9 vezes estão aqui no Apocalipse. Deus é o Todo-Poderoso, Deus é quem reina. No versículo 7, o cântico é entoado pela noiva ataviada. Diz assim esse versículo: alegremo-nos, exultemos e demos-lhe glória, porque são chegadas as bodas do Cordeiro, cuja esposa a si mesmo já se ataviou. Querido amigo, essas palavras anunciam um motivo de celebração. É uma festa de casamento. O Cordeiro receberá sua noiva. A figura do casamento, para representar a relação de Deus com seu povo, ela já tinha sido usada desde o Antigo Testamento para falar sobre o povo judeu e o seu relacionamento com os deuses. Deus tomou Israel, ou Judá, como sua esposa. Vemos isso em Ezequiel 16, Oséias 2 e Oséias 3. No Novo Testamento, Cristo se entregou por sua noiva e quer que ela seja pronta para o encontro. Ela se preparou para o casamento como uma noiva se prepara para se apresentar ao noivo. A ideia da noiva nas Escrituras exige o esforço da igreja para se apresentar pura e sem mancha. E aí então, no versículo 8, temos o cântico que é dado, que é oferecido pelos que praticam a justiça. Versículo 8 diz assim: pois foi-lhe dado vestir-se de linho finíssimo, resplandecente e puro. Por quê? Porque o linho finíssimo são os atos de justiça dos santos. Querido amigo, a meretriz, a grande cidade mundana, estava vestida de linho finíssimo, mas sua posição como rainha durou pouquíssimo tempo. Linho fino é a roupa apropriada, adequada para as vestes sacerdotais no Antigo Testamento. Deus vestiu a sua esposa em linho fino. A noiva se apresenta a Cristo vestida de linho fino. O significado do linho, como já deduzimos nas citações acima, é a pureza dos servos obedientes. E esse versículo não nega a importância da graça divina na nossa salvação, como outros vários versículos desse livro enfatizam. Mas esse versículo e esse linho fino destaca o quê? A necessidade de uma fé obediente. Lembre-se de Tiago capítulo 1, versículo 25 e de Tiago capítulo 2, versículo 24. Por isso, então, chegamos em terceiro lugar a uma outra e uma derradeira característica nesse estudo. As bodas do Cordeiro caracterizam-se por ser uma cerimônia exclusiva dos convidados bem-aventurados. Versículos 9 e 10. Três detalhes aqui também. Primeiro, os convidados são os bem-aventurados. Versículo 9 diz assim: então me falou o anjo, escreve, bem-aventurados aqueles que são chamados à ceia das bodas do Cordeiro. Aqui temos uma afirmação tremendamente importante, cuja veracidade é frisada de várias maneiras. O anjo mandou que João escrevesse essas palavras, dando ideia aqui, então, que ele estava reforçando a ordem geral de 1:19, que o Senhor já tinha dito para João, escreva. Então, aqui temos a quarta das sete bem-aventuranças do livro. Mas a pergunta, então, é, quem são esses chamados à ceia das bodas do Cordeiro? Quem são essas pessoas abençoadas? São os vencedores, os obedientes, os santos, os que não amaram a sua própria vida e se ofereceram totalmente ao Senhor. Nesse contexto, a aplicação primária deve ser feita aos vencedores no contexto da perseguição. A figura do casamento de Cristo com a sua igreja, porém, estende-se ao quê? A muitos outros fiéis. Na verdade, a todos os outros fiéis. Os mártires da época de João acham a sua vindicação na derrota da meretriz e logo em seguida na queda das bestas e do dragão. Mas a igreja de todos os lugares e de todas as épocas realiza sua vitória em chegar à presença do Senhor, ou pela morte dos fiéis, ou pela segunda vinda de Jesus. O fato é que todos nós, que somos cristãos, estaremos assentados nessa linda mesa, celebrando as bodas do Cordeiro. Um outro destaque que devemos fazer é que os convidados foram confirmados com palavras verdadeiras. E o versículo 9 ainda completa dizendo assim, e acrescentou, são estas as verdadeiras palavras de Deus. Ele enfatizou que as palavras são verdadeiras, obviamente tudo que Deus fala é verdade. Disse Deus, são palavras com uma fonte de altíssima autoridade. Os convidados devem fazer o quê? Versículo 10, devem adorar a Deus. Prostrei-me ante os seus pés para adorá-lo. Mas o anjo então disse, vê, não faças isso, eu sou conservo teu e dos teus irmãos. Adora a Deus. A primeira das duas vezes que João prepara-se para adorar um anjo. É interessante isso. A outra vai aparecer somente no capítulo 22, o último capítulo. Há várias explicações para esse ato do apóstolo. E uma explicação possível e aceitável é que João ficou tão maravilhado com essa cena que ele caiu impulsivamente para dar homenagem ao anjo que lhe mostrou essas coisas na visão. E é bastante natural nas escrituras revelar as falhas de homens bons. Por exemplo, Noé, Abraão, Moisés, Gideão, Davi, Pedro e aqui também com João. Independente do motivo ou da explicação dadas às ações de João, a resposta do anjo reforça um fato importante. A adoração pertence exclusivamente, totalmente, somente a Deus. Os judeus e os cristãos, porém, eles foram perseguidos em vários momentos da história. Mas por quê? porque foram adoradores de um único Deus. Rejeitaram os deuses dos romanos. E esse ato de João, então, ilustra o perigo de qualquer um de nós cair na idolatria e dar honra indevida às criaturas e não ao Criador. O anjo se viu como conservo. Ele é apenas uma criatura, mais próximo em natureza do homem do que do Criador. O testemunho de Jesus deve ser guardado. O Evangelho não é apenas uma história interessante, de modo nenhum. É uma mensagem que exige uma reação. O Evangelho deve ser obedecido. Jesus, então, é a essência dessa profecia, pois ela olha para o Senhor do Senhor e Rei dos Reis. A aceitação de adoração por parte de Jesus e a ordem do Pai que ele fosse adorado são algumas das provas da divindade dele. As palavras verdadeiras e as profecias que vêm de Deus nos levam a honrar e adorar a Jesus. Querido amigo, uma mulher, a grande meretriz, caiu. A outra, a noiva ataviada, foi conduzida à celebração do seu casamento com o Cordeiro. Todo o seu esforço de se manter pura valeu a pena, porque agora ela recebe a recompensa da bênção, da comunhão e proteção divinas. Minha oração, então, é que você faça parte dessa igreja de Cristo, a noiva do Cordeiro, para que um dia, com grande alegria, possa participar desse evento maravilhoso, as bodas do Cordeiro. Que o Senhor te abençoe, um grande abraço e até o próximo programa.
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0: Sim, que vemos fazendo isso há semanas e semanas. Eu espero que teu coração esteja muitíssimo convencido que o melhor lugar é na presença do nosso Deus. Por enquanto, ainda aqui em vida, em terra, na nossa rotina, mas um dia para sempre, eternamente, sem tempo, sem espaço, transcendendo tudo isso. E eu espero que você esteja gostando dessa nossa jornada. Hoje estudamos o capítulo 19, falta muito pouquinho para a gente terminar esses 5 anos de estudo. Hoje foi o programa 1288. A série são 1300 programas, então mais 12 dias. Só lembrando que a gente não tá no sábado e no domingo, né? Com estudo, só de segunda a sexta. A gente vai terminar e em setembro começamos a saga novamente. Aí, todos os novos ouvintes que chegaram no meio do estudo, que conheceram a rádio há pouco tempo, vão ter essa chance de, desde o início, seguir nessa jornada pelos 66 livros da Bíblia. A gente convida vocês para isso. Agora o intervalo é rápido, a gente volta já já. Bom dia!
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2: Muito, muito, muito bom dia! Voltamos! Excelente dia para vocês, meus queridos e queridas. Estamos juntos na companhia da Laís Cristine, ouvindo a gente no Piauí, Elis, Regina aqui em São Paulo. Um beijo, Cris Feijó, como você está? Que coisa boa, já recebeu o Salmo 52, ela trouxe pra gente o versículo 22. Não existe melhor calmante que a presença de Deus, e dividiu com a gente o Salmo 52 pra gente refletir. Isso é uma grande verdade. Vasily, tudo bom, meu querido? E ele falou, Rê, só falta cumprir o que está lá no finalzinho de Mateus. O evangelho ser pregado por todo mundo, né? Então vamos fazer o seguinte, vamos já começar o programa com essa que você ama. Aumenta esse som, hein, Vasily?
1: Conectada com você.
2: Só que hoje, Vasily, eu vou te oferecer uma versão diferente, hein? Ednardo, Newton, Rogério, Marília, Magnólia, Elis, Laís, Juvenal, Laurinha, Tranquinato, Taninha, Reinaldo, Nice, Dona Mônica, querida Rose aqui em São Paulo. Aumentem o som, ó que versão legal.

0: até que ele venha com um barulho o canto das igrejas. E parece que deu uma questão técnica aqui bem na hora, Vazir, que eu tava colocando essa música pra você. Depois você me fala se você ouviu, ouviu um pouquinho, ouviu tudo, não ouviu, depois você me conta, tá bom, querido? E o Oswaldo Sampaio tá aqui com a gente, eu também tô com saudade, Oswaldo. Bora um dia vir de novo com teu pai tomar um café aqui? Tem que trazer tua mãe também um dia, hein? Pra gente conhecê-la. Beijo pra ela lá em Bandeirantes, beijão também pro irmão Vladimir. E minha querida Mônica tá aqui sintonizada, ela disse, bom dia, Rê, vamos fazer discípulos, vamos anunciar Jesus até que ele venha. Vamos sim, minha amada Mônica. A Mônica, eu já tive a honra de dar um abração lá na Avenida Paulista. E o Reinaldo tá aqui, ele diz, bom dia, Rê, bom dia, Reinaldo. Ele falou, é a melhor rádio que tem os melhores ouvintes, e ele brincou, e ouvintas, e a melhor mensagem, o Evangelho da Salvação. Tá aí, o segredo é isso, né, Reinaldo? Como é a melhor mensagem, como é boa, nova, atrai quem quer as boas novas. Por isso vem gente e gente assim, ó, que a gente ama muito. E ele falou, você tem um tempinho pra tocar aquela Quando Me Preocupo Eu Oro? Claro que sim. E ele falou, essa, Rê, tem um quê assim de Chapolin Colorado, sabe? Dói Chapolin? Não, só quando eu respiro. É verdade, pra quem nunca ouviu essa música, presta atenção. Quando que eu oro? Quando eu me preocupo. Que horas que eu oro? O tempo todo. Aumenta esse som, agora são 9h39. Como ontem falava o nosso querido Itamir, a maneira prática de vencer a ansiedade é o que está lá em Filipenses, capítulo de número 4, de 6 a 8. Não andem ansiosos por coisa alguma, mas em tudo, pela oração e súplica, levem seus pedidos a Deus e a paz que excede todo entendimento guardará seu coração em Cristo Jesus. Então, quando que a gente ora? O tempo todo.
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0: agradecendo demais também a Ramona, ela está na região de Bonito. Ela falou, Rê, mandei essa mensagenzinha ontem, ó que lindo, Salmo 139, verso 4. Antes mesmo de eu falar, Senhor, sabes o que vou dizer. Tão bonito isso, tão bom, traz tanta segurança pra gente, né? Não tem nada fora do bom controle, da boa mão do nosso Pai. A Pri também tá com a gente, ela disse, Renatinha, que é Priscila Mangas de Belém, Pará. Eu amo acompanhar vocês. Gostaria de pedir oração pela minha mãe, a Maria. Ela tá acamada, infelizmente possui uma doença neurodegenerativa, mas cremos na soberania de Deus, mesmo nas lutas. Pri, isso é um ganho tão grande, né? Hoje conversava aqui com meu querido Samuel Matos e a gente falava como muitas vezes a doença nos desestabiliza, ao ponto de a gente tentar fazer as coisas com as próprias mãos, né? Como é bom, mesmo em meio à doença, em meio à dor, em meio àquilo que a gente não entende, a gente continuar confiando no Senhor, que Ele não vai nos desamparar, né? É um desafio pra gente. Somos tão humanos, tão limitados, tão falhos, tão fracos, mas ter certeza que Ele gosta da gente, nos ama, nos quer bem, mesmo em meio à dor. Isso é um salto de fé mesmo. E o Rogério tá ouvindo a gente, ele falou, Rê, você pode colocar a música do Azaf Borba? Posso sim. Então vem pra cá, que quartou, turma. E hoje tem pipoca de graça, tem canção com a Azaf que vocês estão pedindo. Daqui a pouquinho tem programa autoajuda e muito mais.
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0: Essa daqui de tabela eu ofereço pra Taninha, que fez aniversário ontem. Trinquinato também gosta muito de Azaf. Marília, Magnólia, Cris, João Batista e todos, pra vocês também.

0: Zaf Borba, cantando alto preço. Faltando 10 minutinhos para as 10 horas da manhã. Marília, vem pra cá, bem-vinda! E quem quiser mandar áudio, como faz a Marília, a gente ama ouvir vocês.
1: Bom dia, Renatinha. Bom dia a todos. Bom dia, Celina. Bom dia, Camila. Bom dia, Charlotte. Bom dia, as crianças. Eu estava ainda há pouco... Eu estava passando pano aqui em casa. Daqui a pouco minhas crianças...

0: E assim as duas chegam, né? A casa tem que estar sempre limpa, porque elas ficam pelo chão e correm para lá e correm para cá e fazem barulho, mas um barulho tão gostoso. E fazem aquele. É balbúcio, é? É, Renata, quando a criança está falando as primeiras palavras, as primeiras letras, os fonemas. Os fonemas não, os sons. E aí eu sempre coloco para ouvir o Através da Bíblia. E hoje é o capítulo 19. E meu coração agradecido, porque já vamos terminar mais uma temporada, digamos assim. E nós estamos terminando o livro de Apocalipse. Sabe qual é a sensação que eu tenho? É quase que uma certeza. É de continuar estudando, porque tem muita coisa para aprender, principalmente em Apocalipse. Mas Deus é maravilhoso, que Ele vai nos dando a oportunidade de caminhar passo a passo. Eu acho que mente nenhuma consegue suportar toda essa grandeza da palavra. Esse plano de salvação é grandioso, é misterioso, é bênção, é divino. Então a nossa mente ela vai absorvendo, aprendendo gradativamente. Isso é maravilhoso. Abraço a todos. Povo, parabéns por optar por estudar a palavra. É a melhor coisa da vida. A melhor coisa é uma bênção de Deus. Abraço, Marília. Estou aqui em Manaus. Está quente aqui. Abraço, Renatinha. Bom dia.
1: Ô, Marília, você cativa a gente com teu amor pela palavra. Me faz lembrar muito de um livro do Eugene Peterson que chama Como Este Livro, que ele vai pautar nas vezes em que Deus falou isso para os profetas e depois para João, como livrinho. E, Marília, que a gente tem esse prazer, esse deleite mesmo na palavra. Ah, e sobre o balbuciar, né? Você tá corretíssimo. Olha que legal. Dizem que do 0 aos 3 meses são aqueles sons, né? Mais de choro, de gemido. Dos 3 aos 6 meses, esses sons mais guturais. Aí, dos 6 aos 9 meses, que a gente já vê a criança falando, né? Babababá, da-da-da-da-da. Dos 9 aos 12 meses, que começa mesmo a balbuciar mais, né? E dos 12 meses pra frente, que já vai tendo significado. Eu lembro uma vez a gente conversando sobre isso com amigos que também estavam esperando o bebê, e a gente falava, imagina se fosse diferente. Se a criança nascesse, fosse pra casa e já começasse a falar e mandar, não, não gostei do meu quarto. Ah, não, tá doendo. Ah, não, isso eu não quero. Seria muito estranho, né? Não é muito demais que Deus faça tudo assim perfeito? A criança vem, ela tá aprendendo, conhecendo o mundo. E se ela não desenvolve a fala também nesse tempo, nesse período, nessa janela de desenvolvimento adequado, tem estudos que mostram, né, crianças que não foram conviver em sociedade, que tiveram problemas na fala, na linguagem, ao longo da vida, né? Então, que importantes são os estímulos e tudo na fase correta. Um beijo, minha amada Marília, beijo para esses netos maravilhosos que já cantam tributo a Yahvé com a Marília.
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1: E agora na sua RTM, mensagem do Janus para hoje, dia 19.
3: Mensagem para hoje. Cristo é a verdade. Não viva de imagens. Você tira fotos para lembrar pessoas, momentos e lugares. Isso pode ser bom. O problema começa quando a imagem toma o lugar da verdade. O segundo mandamento alerta que nenhuma imagem deve receber a confiança que pertence somente ao Senhor. Hoje, mentiras circulam por fotografias, montagens e inteligência artificial. Nem tudo que parece verdadeiro realmente é. Cristo é a verdade. Não viva de imagens. Deus conhece o seu coração, que não pode ser enganado por retratos nem aparências. Jesus veio revelar perfeitamente o Pai. Nele, vemos quem Deus é. Pela sua morte e ressurreição, pecadores encontram reconciliação verdadeira com Deus, mediante a fé somente em Cristo Jesus. Agora, pense por alguns instantes. Que lugar suas fotografias ocupam dentro da sua vida? Elas despertam gratidão ou alimentam orgulho, saudade, inveja ou mentira. Você compartilha imagem para servir ou para construir uma aparência. Cristo chama você para olhar além das fotografias. Ele chama você para confiar na palavra que permanece quando todas as imagens desaparecem e toda máscara finalmente cai. Você não foi reconciliado com Deus por imagens religiosas, fotografias, lembranças ou emoções. Foi reconciliado pela obra perfeita de Cristo, recebido pela fé. Então, use suas fotos com sabedoria. Guarde suas lembranças. Rejeite toda mentira. Não permita que qualquer imagem, ritual, símbolos, desvie os seus olhos do Salvador vivo. Caminhe em sinceridade, obediência, gratidão e esperança diante de Deus. Por quê? Cristo é a verdade. Não viva de imagens.
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1: Obrigada, Janos, pela mensagem de hoje. Obrigada pelas mensagens em áudio que chegaram da Marileia, da Claudete. Tem fotinho que a Lé mandou, tem recado da Adriana, tem vídeo do Alex, tem mensagem da Lucidalva. Sejam bem-vindos, turma. A gente vai para aquele intervalo rápido, voltaremos em instantes.
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4: Maravilhoso dia, estamos juntos e quer uma boa notícia? Bom, já tivemos várias boas notícias estudando a Bíblia, né? As melhores de todas. Mas tem também uma notícia especial nesta quarta-feira. Quartou com cheirinho de pipoca no ar e a gente vai receber a pastora Ivana. Isso mesmo, nem é quinta-feira, nem é programa Um Tempo com Deus, mas o bate-papo será com ela e com o JP. Hoje a gente vai conversar sobre um ninho para dois, um filme da Netflix que vai mostrar como cada um vai lidar com o luto, com a perda de uma criança. Então a gente vai conversar sobre isso e vocês estão convidados também para esse nosso papo de hoje. Começa às 10h20, eu já tô esperando aqui vocês. Quem assistiu o filme, por favor, coloque suas considerações. Quem não viu, vem aqui para ver se vale a pena, para você ver depois no final de semana com a tua família. Mas venha pro papo de hoje, todo mundo convidado. E eu comentei que tem bastante áudio por aqui, a gente ama isso. Bom dia pra minha amada Marileia, ouvindo a rádio no estado do Pará.
5: Oi, Renata, bom dia, bom dia, na paz do Senhor Jesus. Oi, Renata, estou aqui em casa. Hoje com a Valentina, minha netinha, ela é especial. Ela tem 12 aninhos e ela tem síndrome de Turner. E ela é tão feliz, feliz, tem uma alegria contagiante.
6: Papai, a mamãezinha viajou.
5: É, a mamãe, tá dizendo que a mamãezinha dela viajou e ela ficou aqui. Ô, Rê, coloca uma musicazinha pra ela, Rê. Ela gosta de te ouvir. Viu? Um abraço, minha querida.
4: Ai, que presente esse áudio. Fala que eu também tô mandando um beijo, um abraço todo especial pra Valentina. E olha, uma música que alcança aqui o coração das crianças, porque fala de coisas simples, simples, simples da vida. Como ter uma avó amorosa cuidando. É essa daqui, som da Marcela Thaís, Pequenas Alegrias. A música não fala de avô, mas poderia, né? Que fala de coisas tão boas.

0: da RTM e todos os ouvintes. Como é maravilhoso poder saber que a gente teve o milagre da manhã, que é o dom da vida, e principalmente, né, ter o nosso coração grato, porque hoje nos foi dado a oportunidade de viver mais um dia. E eu louvo a Deus, escutando o estudo de Apocalipse, né? Mais e mais eu tenho essa convicção de que um dia nós nos encontraremos com Ele. E o mais vibrante, vamos falar, é saber que somos salvos, né? Salvos pela graça, e que essa graça ela é derramada diariamente sobre as nossas vidas, que o amor do Pai é derramado sobre nós, e que Ele tem cuidado de cada detalhe das nossas vidas. E nesse mesmo desejo, eu queria poder ouvir a canção do Projeto Sola, 1 Colossenses.
1: Minha querida, um beijo pra você. Sim, pode deixar, a gente coloca em breve essa canção. Agora, minha querida e amada Sandra, eu quero convidar você, que fez aqui uma análise tão boa sobre esse milagre de acordar, das misericórdias se renovarem sobre nós. Eu te convido, convido a Bebê, o Rosinaldo, a Claudete, a Lé, toda a turma para o nosso programa Autoajuda. Aí eu volto depois, vai ter pipoca, mas nessa manhã você vai ter Colossenses aqui do Projeto Sola e a turma vai gostar do teu pedido, hein?
2: 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Olá, hoje eu quero conversar com você sobre o tema Você não está no controle. Há alguns anos, a imprensa publicou a notícia de um acidente aéreo, onde um avião de uma grande companhia americana caiu no rio Potomac, nos Estados Unidos. A notícia causou grande espanto, porque houve muitos feridos no acidente, alguns em estado até muito grave, mas nenhum morto. A manchete estampada nos jornais era "Milagre no Potomac". Todos foram socorridos a tempo, antes que a aeronave afundasse. E o acidente não teve proporções de tragédia, graças à ação, perícia e grande profissionalismo do comandante daquele avião. Ele foi aclamado como grande herói por todos os passageiros, pela imprensa, e foi condecorado pelas autoridades americanas por seu ato de bravura, salvando centenas de vidas. E todos os canais de televisão dos Estados Unidos o entrevistaram. Correspondentes internacionais de muitas emissoras pelo mundo enviaram seus repórteres para agendar entrevista com o comandante do avião, o herói. Então, eu tive o cuidado de ler uma entrevista que ele deu a um dos jornais. Quando perguntado como conseguira realizar tal façanha, ele disse: "Bem, quando fiz os procedimentos para a decolagem, tudo estava funcionando bem. Eu chequei todos os equipamentos, fiz o TI. Bem, quando fiz os procedimentos para a decolagem, tudo estava funcionando bem. Eu chequei todos os equipamentos, fiz o... Decolamos. Durante a viagem, tudo transcorria com muita tranquilidade, até que surgiu um alerta sonoro vindo de uma das turbinas que estava superaquecida. Então, comecei a raciocinar com velocidade, mas com tranquilidade, sobre o que fazer naquele angustiante momento. Eu realizei os procedimentos padrões, mas ainda assim o aquecimento aumentava e a turbina corria o risco de explodir. Então, eu a desliguei e mantive apenas a outra funcionando. Mas para meu desespero, a sobrecarga fez com que também ela aquecesse imediatamente. Então, me restava a única alternativa, desligar as duas e manter a aeronave flutuando enquanto comunicava a emergência à torre do aeroporto mais próximo, que era o de Nova York, e todos entraram no alerta máximo. E continuou sua narrativa. Agora, eu precisava religar as duas turbinas, já que havia se resfriado com o próprio ar. Mas apenas uma respondeu ao meu comando, e mesmo assim operando com sua menor potência. Aí, eu tomei a decisão de fazer um pouso de emergência. Mas onde? Se fosse em direção ao aeroporto, provocaria uma catástrofe pelo congestionamento que havia naquela hora. Não havia estradas desertas, nem lugares livres. Então eu tomei a decisão de fazer o pouso no leito do rio Potomac. E após a tripulação ter feito todos os procedimentos para a situação de emergência, eu consegui realizar o pouso sem danos de vidas. Todos se salvaram. Em nenhum momento eu perdi a calma. Eu sabia o que estava fazendo. Eu conhecia cada parte daquele avião. Eu estava no controle. Eu pude realizar a operação com sucesso, finalizando assim o seu relato. Eu fixei o meu olhar na expressão "eu estava no controle" e pensei na vida como um grande voo. No caso daquele episódio no rio Potomac, o comandante estava no controle. Mas eu lamento causar-lhe uma surpresa agora em relação à sua vida, porque você não está no controle. Não importa que queira estar, ou que pense, ou mereça estar. Não, você não está no controle. Ninguém está. A vida é o nosso avião e, por vezes, achamos que o temos no controle. Mas não temos esse controle. O fato é que, mesmo que você não tenha esse controle, está voando. E voando seguro. O seu avião não está desgovernado. Sabe por quê? Quem dirige o avião, por incrível que pareça, não é o comandante, é o controlador de voo que se localiza numa potente torre. A função do piloto é manter o avião no ar, com todos os seus equipamentos funcionando. Mas quem dá as diretrizes, a direção correta, é a torre sintonizada com o rádio da aeronave dentro de uma frequência exclusiva. Assim que você aceitar que não está no controle, vai parar de se preocupar com muitas coisas e se sentirá livre, em vez de ficar se queixando porque as coisas são desse jeito. Pode simplesmente aceitar que são ou não são e deixar para lá. Em vez de ficar batendo a cabeça contra a parede, você pode seguir o seu caminho assoviando, quem sabe com as mãos nos bolsos, pois afinal você não está no controle e, portanto, não é o responsável. Assim que você conseguir aceitar a maravilhosa ideia de que está aqui nesta vida para tirar o melhor proveito dela e não para fazer as coisas acontecerem, então se sentirá livre para sentar-se ao sol, mas algumas vezes, e tirar um tempo de folga. Bom, se eu não estou no controle, quem está? Se não há outra pessoa que possa controlar a minha vida, quem pode? Deixe-me dar uma informação preciosa e importante. Você não é um acidente, o produto do acaso, e muito menos um ser criado sem qualquer propósito. Você tem um Criador, alguém que sabe muito bem como as coisas acontecem. Alguém que vive no futuro e sabe tudo sobre a sua vida. Esse alguém tem nome: Deus. Ele cuida de cada filho que se coloca em suas mãos. Ele é a grande torre que controla a sua vida, seu avião, dando-lhe o destino correto. E sabe quando você

0: se dirige a um aeroporto seguro ou vai precisar fazer um pouso de emergência. Ah, ele sabe. Sim, as coisas acontecem, coisas boas e ruins, mas há um controlador, um piloto remoto, que fica em uma alta torre observando a sua jornada e aguardando o momento de entrar em ação. Claro, se você solicitar. Você pode até culpar o controlador se quiser. Você também pode aceitar que, se não houver alguém monitorando o voo, a viagem poderá ser assustadora e preocupante. Se você ou eu estivéssemos no controle, provavelmente iríamos interferir demais, estragaríamos tudo. Mas como esse divino controlador, mesmo quando as coisas ruins acontecem, ele nos enche de energia, fazendo-nos aprender e nos dando razão para continuarmos vivendo. Se tudo fosse um mar de calmaria, seria extremamente nostálgico viver. Entretanto, há uma pequena ressalva a ser feita. Você pode não estar dirigindo inteiramente o voo, mas isso não o dispensa de ser cuidadoso com você mesmo, com sua família, com seus amigos. Todos eles estão a bordo de sua vida em viagem com você. Precisamos de voos não solitários, mas voos solidários. E nesse exato momento, Deus está sinalizando lá de sua poderosa torre de controle, dizendo: clama a mim, e responder-te-ei, e anunciar-te-ei coisas grandes que você nem imagina. E Ele quer estar presente em nossos voos diários. Tudo o que Ele deseja é que descansemos nele. Deixe-o, então, controlar a sua vida. Assim, só assim, a viagem será bem segura. Deus abençoe a sua vida.
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1: Pipoca de graça. Filmes, séries, cultura e atualidades com aquele tempero que você já sabe. Que trio estamos hoje, viu? Eu sou suspeita pra falar, mas eu tô com eles que eu amo tanto, que eu admiro tanto, que eu gosto tanto, que eu aprendo tanto. João Paulo Gouveia, Pastor Ivana, que bom aqui com vocês nessa mesa, viu?
2: Ela empolga, ela leva
1: eu amo vocês, né?
2: E leva nossa alma, estima.
1: Se eu não falar bem de vocês, quem vai falar?
2: Que isso? Que isso?
3: Outro dia eu tava indo...
2: Que isso, tá acabando com nós. R$2 é uma humilhação.
3: Uma rua pra ir chegar na Sabará, na pontinha da Sabará. É. E aí, a Vi, eu acho que tava pegando na escola. Agora fim é? Da tarde.
1: Ah, sim, é verdade.
3: Aí eu olhei assim, fiquei tão emocionado de ver ela na rua que o que eu faço? Passei, fiquei tão abobalhado que não consegui buzinar.
1: A gente se encontra muito, porque a gente sempre morou perto, né? Encontrei ele já no banco, no Itaú, lá na Avenida Atlântica. Aí, na época de pandemia, eu acho que as meninas eram muito pequenininhas, eu nem era da sua igreja. E aí eu lembro que eu vi vocês, assim, no Walmart, família inteira, né? E aí eu saindo do Walmart, essa família é maravilhosa!
2: Vocês gostam, gostam.
3: Mas fiquei tão emocionado que eu...
2: Que esqueceu de como reagir.
3: É.
2: A emoção falou mais...
3: Parece o Snow lá, meu cachorrinho. Bobalhada assim, né?
1: É nossa euforia de estar juntos, é aquela alegria que Deus nos dá. Que bom estar aqui junto com vocês. Pastor Ivana, você que escolheu esse filme, né?
2: Foi.
1: Vai ter que começar contando pros ouvintes por quê.
2: Tava em casa e assim, tem dias que eu falo que tem dias de alto e dias de baixo, né? E nos dias de baixo eu procuro priorizar coisas que possam descansar a minha mente. Sim. Quando eu assisti o filme, óbvio que descansou em partes a minha mente, né?
3: Inchou os olhos. Os olhos incharam?
2: Eu não chorei tanto como eu imaginava.
3: Rapaz,
2: que talvez
3: muito.
2: Fosse chorar.
3: Meu Deus do céu, 6 horas da manhã eu chorando.
2: Mas a reflexão me levou a inúmeras coisas, e assim, principalmente porque eu falo, brinco muito com o Bispo Marcos, né? Quando a gente trabalhava na mesma igreja, ele falava assim, pastora, você vive tudo muito intensamente. E quando eu tô fazendo ofício fúnebre, parece que eu sou da família. O pessoal fala assim, é o pastor da família, porque eu tô lá. Porque pra mim, assim, aquilo já tá resolvido, né? Mentalmente tá resolvido, mas como vai voltar? Aí eu fico pensando, como é que a família vai voltar? Como é que eles vão sobreviver? Como é que eles vão caminhar? E isso me leva àquele estado de eu falo, gente, eu fico como se eu fosse, tivesse perdido alguém muito próximo a mim. Então, fico lá. Ah! Então, assim, pra mim foi importante porque os temas são temas muito pesados, mas são tratados, acho que assim, que na caminhada da vida ou a gente lida ou lida. Então eu chorei em alguns pontos, assim, muito óbvios, que são muito parecidos com a minha história, com a minha vida. Mas eu fiquei mais, assim, mais reflexiva. Aquele momento que eu falei assim, eu descansei a mente, porque ali não é uma história real, não é né, com fatos, nada. Mas é muito parecido com muita gente. Eu falo, gente, todo mundo em algum momento vai se identificar com aqueles... momentos que você passa ali, né? Não enfrentamento, vou viver, não vou viver, vou finalizar isso
3: fuga.
2: Aqui. Isso, eu acho que todo mundo em algum momento vai enfrentar o luto, porque é inerente à vida humana, à morte. Mas acho que é isso, a gente vai se encontrando, né? Eu falo, tem 1000 personagens ali, a gente encontra com os 1000 personagens, em algum momento fala no nosso coração.
1: E aí, pra deixar os nossos ouvintes ali antenados no filme, ó, quem já assistiu Ninho pra Dois Netflix, comente aí, coloque suas ponderações, se gostaram, se não, se enxergaram também na história. E quem não viu, vamos deixar eles aqui integrados, né, com a história. Como que acontece? O que acontece? Quem são os personagens? JP, Ivana?
3: Sabe que tem um negócio que quando terminou o filme, eu pensei na Ivana, né? Falei assim, ela escolheu o filme, eu falei, ela matava o passarinho. Matava ou não matava? No primeiro ataque, você ia já tacar uma pedra nele também.
2: Sei, depende. Acho que nos meus dias piores seria a morte certa. Mas eu mudaria de casa, né? Não sei.
3: Por causa do passarinho?
2: A casa é muito distante, né? Eu falo assim, gente, cadê os vizinhos enchendo o saco? Eu falei, tô acostumada a morar em apartamento pequeno com um monte de vizinho do lado.
1: O que me lembrou muito a passarinho era foi as piadas que ela fazia, as tiradas.
3: Muito
1: sarcástica. Aí o pessoal falava uma coisa, ela ia lá e dava uma, e a pessoa não entendia. Ela falava, gente,
2: como você não
1: com
2: entende?
1: Bom humor. Você não entende que
3: o
1: meu bom humor é contagiante?
3: E você sabe, bom, a história, na verdade, ela começa lá com eles pintando o quarto do nenenzinho que nasceu, né? E o filme vai desenrolando o que aconteceu. A criança teve uma morte súbita, né? E aí todo mundo fica culpado. Quando vai conversar. O problema é que todo mundo é culpado, até o psiquiatra. Uhum. Né? Tem um negócio de, ah, meu Deus do céu, tá fugindo, vai ser veterinário pra não ter mais que lidar com as pessoas. Uhum. Né? Mas agora eu não lembro, por que que ele abandonou?
1: Por causa, ele tenta, na verdade, ele acha que o erro foi dele, de não ter olhado a criança, e aí com isso ele tentou o suicídio.
3: Não,
2: do psiquiatra. O psiquiatra ele abandonou, porque ele não, ele, como psiquiatra, ele falou que chegou uma hora que ele não tinha todas as respostas. Ele queria, na profissão dele, dar todas as respostas. Aí como ele falou assim, eu não consigo dar resposta, eu vou trabalhar com bicho. Porque com bicho a gente conversa diferente, a gente precisa dar resposta. E é um equívoco também, né? Porque, assim, quem tem? Pastor, pai, mãe, filho, quem tem todas as respostas? Então, assim, a frustração dele foi o fato de não ter resposta. Tanto que quando ele vai ao encontro do Jack, que é o pai, ele começa a conversar sobre isso. Ele fala assim, eu não tenho resposta. E o pai pega e fala assim, mas eu não... O que você tá fazendo aqui?
3: Por que que tem que ter resposta?
2: Exatamente. Daí é quando o pai começa a refletir. Realmente ele não tem resposta, nem eu tenho resposta pro que aconteceu.
3: Você sabe que esse é o mesmo link do Gênio Indomável?
2: É.
3: Porque o cara também quer a resposta.
2: Isso.
3: Que faça um sentido.
2: Isso.
3: E ele fala assim, eu não tenho resposta.
1: Acabei na nossa cabeça.
3: Ele fala, eu não tenho resposta.
2: É isso.
3: O psiquiatra fala, eu não tenho. Segue aí, você entendeu? Sim. E eu acho que ele chega a essa conclusão, né? Vocês tiram dois papas?
1: Sim.
3: É a mesma coisa, ele fala assim, não, chegou uma hora que... Tá, por que que eu tenho que ficar dando resposta desse negócio?
1: Exato.
3: Não tem, eu não acredito mais.
1: É um dos mecanismos de defesa, né, que Freud fala, que é a racionalização, né? A gente tenta pra caber na nossa lógica, pra gente não pirar, pra gente não ficar no vazio, pra gente... Como a gente não tem controle, a gente tenta, então, tá, mas isso aconteceu por causa disso, tal. Você tenta colocar uma ordem, uma lógica, tal, só que a vida não obedece toda
2: essa coisa. Assim, o filme não fala de cristianismo, mas assim, é bem latente isso no cristão.
3: Muito bom.
2: Porque eu já acompanhei várias situações, né? Minha amiga que eu perdi, assim, ela tinha, na época, ela tinha acabado de fazer... Ela morreu dia 24 de julho, dia 27 de julho ela faria 31 anos. Nós moramos 4 anos na faculdade, eu fiz o casamento dela. Ela havia uma expectativa, ela tinha uma cólica fenomenal. No meio da cólica, ela descobriu que era um câncer, numa noite de virada de ano. E esse câncer levou, assim, né, quimioterapia, toda doença, 6 meses ela faleceu. E eu fiquei, assim, indignadíssima, né? Foi a primeira vez que eu falei, Ivana, você não nasceu pra fazer velório. Porque quando eu cheguei e vi o corpo dela na igreja, eu dei uns berros e questionamentos mil. Falei, Deus, por quê? Por que ela? E era alguém, assim, que a cor preferida dela é laranja e amarela. Ela era alguém que solara, hoje a gente fala a expressão solar, né? Ela era o sol em pessoa. E quando o negócio foi tão... Pastor, foi tão feio, JP, que eu sentei na árvore e comecei a falar, Deus, por que você fez isso? E eu, quem veio me consolar foi a mãe dela. O negócio foi tão feio que quando eu abri o olho, quando eu saí assim, né, volta pra vida, Ivana, era a mãe e o marido me consolando. Aí eu falei, Ivana, você veio pra consolar a mãe, você veio pra consolar o marido, e tu tá aqui sendo abraçada e levantada por esses dois. E daí eu falei assim, Deus, por quê? E ela falava, nos últimos dias, né, do tratamento de quimioterapia, do câncer, não tava resolvendo nada, e ela falou assim, Ivana, eu devo ter algum pecado. Eu já confessei tudo que eu lembrei, mas eu devo ter algum pecado, porque isso é consequência do meu pecado. E como que a gente vai falar alguém no profundo desespero, no extremo da vida ali, que não é pecado, que já... Não é isso. Mas quando a pessoa tá nesse momento crucial aí da vida, começa a questionar até coisa que não é questionável, né? E ontem teve uma senhora na igreja, Dona Odete, um filho dela faleceu, ela tem 92 anos. Perdeu 3 filhos. Um faz uns 5, 10 anos, dois em período de 1 ano e meio. E quando eu fui orar com ela, a gente tava tendo a notícia já que nenhum tratamento tava fazendo efeito, morfina era quase perfume porque não tava fazendo efeito nenhum. Ela falou assim, pastor, ele tá morrendo, ele teve um problema muito grande no fígado, a irmã era compatível, doou, mas ficou 90 dias na UTI. E nesses 90 dias, 50 mais grave, estado mais grave, ela falou assim, pastor, é culpa minha, porque eu devia ter levado. Ele fez aniversário, 52 anos e faleceu no mesmo dia. E ela falou assim, dona Odete, né, pastor, eu devia ter feito alguma coisa, devia ter feito algum exame, devia ter acompanhado quando criança. E eu falando, dona Odete, na época que ele era criança nem tinha tantos exames, não tinha tantos médicos, não tinha conhecimento do que estava acontecendo. E assim, essa explicação que a gente tenta dar pro...
3: Tenta sempre, né?
2: Assim, pra nós é inconcebível lidar com a morte. Sim. Então a gente vai colocando razões e apresentando informações que eu falo assim, gente, num momento que a gente tá cabeça mais ou menos no lugar, a gente jamais pensaria nisso.
3: E é louco isso, porque o psiquiatra, a hora que vai conversar, ele fala assim, não, legal, você tá na fase da negação e da raiva. Ah, tá, mas qual que é a próxima etapa? Depressão. Ah, nossa, não vejo a hora disso chegar, nossa.
2: O negócio tá tão ruim que talvez alguma outra coisa possa mudar.
3: Psiquiatra vai ajudar atrapalha que ajuda, acaba... né?
2: É sobre isso, eu falo, gente. Acho que
3: e o Kevin Kline é maravilhoso, né? Porque sim, ele fez um peixe chamado Wanda, né?
2: É bonitão, bonitão. Mas é essas coisas, eu falo assim, gente, E assim, eu falo, né? Como se também não tivesse que lidar com a morte de animal, né? Como se fosse um veterinário que saiu da psiquiatria e vai pra veterinária. Como se não tivesse que lidar com isso também.
3: E com gente. Porque o processo era esse. E é tão legal esse... Agora, o foco no psiquiatra, né? Ele falou assim, não, aí eu não tenho. Eu fico conversando com os bichos lá e acabou, entendeu? Não preciso dar resposta pra eles. E ele percebeu que, na verdade... As pessoas vinham muito. E lá no finalzinho, quando ele senta perto deles pra bater papo...
2: Eu trato o cachorro, mas no fundo eu quero ser tratado,
3: não dá pra fugir, né?
2: Não.
3: Cachorro é a desculpa pra pessoa vir buscar terapia.
2: Exatamente. Tem uma amiga minha, a pastora Cláudia... Amigaça. Ela tem uma cachorra de 16 anos, uma cachorra. E a cachorra me odiava com todo o ser dela. Chegava na casa dela, já fazia assim... eu falava, ai meu Deus, lá vai, mordida. E ela morreu faz esses dias, a cachorrinha, 16 anos, Naomi. E eu pensei, eu falei assim, gente, um luto real.
3: Uma Naomi.
2: Naomi, a cachorra. Aí uma pastora teve uma bebê e falou, ah, mas qual é o nome? Eu falei, qual é o nome, Lídia? Qual é o nome da sua filha? Naomi. Eu falei, Jesus, olha a lógica que eu faço, né? Nunca mais vou esquecer. Mas ela vivendo um luto real, assim, luto real. E eu me lembro de há 15 anos atrás, quando nós fomos no velório da mãe dela, a Naomi passeando com a gente, até pra distrair a mente, né, diante da fatalidade da perda da mãe da pastora Cláudia. E eu falando, gente, a Naomi se foi. Então, assim, é uma história de viagem, foi pra Petrolina, foi fazer missão em outros lugares, a cachorra ia junto. E eu falei, gente, assim, é real. Então eu falo, claro, não tem. É veterinário, é médico, é psiquiatra. Eu falo, gente, em algum momento a gente vai beirar
3: com a gente. A gente menospreza, né, sentimentos. Eu me lembro de cuidar de um rapaz que tava irado com o pai dele, porque o pai deu um carro pra ele que não era da cor que ele queria. E ele falava, é desgraçado, porque ele fez de propósito pra mostrar poder, que ele me governa, que não sei o que lá. E na hora eu me lembro assim de... Mano, o cara tá preocupado com isso, cor, mano, com cor. É. E Deus ministrava assim no meu coração. Não. Esse aí é só o... Não é esse o problema.
2: Você
3: precisa ir lá, porque ele tem um problema X que precisa ser resolvido. Tem uma raiz aí, uma coisa. Isso aí é só perfumaria. Você entendeu? E é engraçado como a gente menospreza a angústia dos outros.
1: Sim, sim,
3: né?
1: Sim. E normalmente é outro mecanismo de defesa, com né? Certeza. Que é o deslocamento. A gente não sabe lidar com aquilo que é tão difícil, talvez a relação com o pai mal resolvida. Então você leva pra uma coisinha mais fácil, né? Você fala, tá vendo a cor e tal, mas o negócio é muito mais profundo.
3: E o filme trabalha isso muito, sim. O marido. Se culpa, porque também é um dos estágios, né? Da sua ira, você fala,
2: ele
3: bom...
2: Ele tava dormindo, né? A desculpa dele é assim, eu tava dormindo. Mas você fala assim, gente, morte súbita acontece fora do nosso controle, tá fora
3: acabou.
2: Do nosso controle.
3: Minha mãe conta a história de que ela perdeu um irmão, né? Também. E ela, até hoje, o impacto do grito da mãe dela, ela era pequenininha, é muito forte, porque... Ela falou, meu, foi um negócio assim, estrondoso. E ela pequenininha, cara, carrega isso. Tem 80 e X anos, entendeu? E até hoje aquilo é muito impactante dentro do coração dela. O marido, então, vai internado numa clínica porque ele tenta o suicídio, porque ele se culpa da morte da filha. Ela fica lá, né, em casa, tudo. E tentando também, assim, tipo, não quero pensar nisso. Entendeu? Mas aí as patologias vão acontecendo. Ela fica mexendo lá no armário, né? No negócio. Põe pra lá, põe pra cá.
2: Mas gerando outras
3: doenças. Que era um bolinho que eles também tinham uma memória afetiva. Exato. Muito grande. Ela fica mexendo no armário dos, exato, bolinhos, né? É, é. E o filme desenrola exatamente aí, né? É. Dessa descoberta deles. Então, tem lá a terapia. Ela vai pra lá pra passar a terapia 2 também. É um caos, porque todo mundo tá num momento de negação.
2: Isso.
3: Entendeu? E aí, ela vai se desfazer dos móveis. Na verdade, ela troca todos os móveis, roupa, tudo da criança, por uma poltrona.
2: Exato. É. Na verdade, acho que ela não queria nem trocar pela poltrona, né? Foi o que aconteceu ali no meio do movimento do casal que tava se querendo, né?
3: É, mas foi muito engraçado isso. Você fala assim, peraí, como é isso aqui?
2: Até isso também, né? O tempo das pessoas entenderem que como se desfazer. Porque tem culpa até no se desfazer, né?
3: Claro.
2: Ah, eu vou abrir mão, não vou ter mais memória, não vou ter mais sentido.
3: Não, ela pede desculpa quando ela diz pro marido. Isso. Ah, eu me desfiz de tudo.
2: Me desfiz.
3: Quê? É. Não, sim, me desculpa, eu deveria ter conversado.
2: Tem gente que tem, né? Eu falo que é o altar da saudade e não, sim, consegue desfazer, né? Não consegue desfazer. Ontem eu estava, uma moça da igreja, ela fez 50 anos. E ela foi um sinal, assim, de um milagre de Deus pra mim, porque ela teve gravidezes depois dos 40. E ela casou e nesse processo ela, com 48 anos, eu me lembro de, mesmo dia 18 do ano passado, do ano retrasado, de ir no hospital e ela estava grávida, 6 meses... E a família dela da Bahia, daí eu fui lá visitar. E oramos, cantamos parabéns, oramos e tudo mais. E passado alguns dias ela teve que fazer uma indução no parto, porque o bebê já tá, a pressão muito alta e tudo mais. E esse bebê durou 38 dias, a Mora. 38 dias. Eu me lembro, assim, de ser pra mim uma quebra de expectativa. Porque eu falei assim, Deus, se o Senhor fez com ela, o Senhor pode fazer comigo também. Casei mais velho, eu falei, Deus, é uma coisa que pra mim vai acontecer também. Eu via nela um sinal de Deus pra acalentar meu coração. E quando ela perdeu a Mora, pra mim também foi um luto. Eu tive que viver um luto também. Então, ir pro cemitério enterrar a Mora, uma bonequinha, 6 meses, pequenininha, pequenininha. A mãe dela é minúscula, a Bárbara é pequenininha. E lidar com esse casal. E quando eu olhei pro filme Ninho para Dois, eu chorei pela história do filme, mas eu chorei também por essas lembranças que vieram. Porque, né, há exato 2 anos eu tava orando com uma mãe que tava ali com 6 meses falando, vai nascer, vai tá tudo certo. Porque ela teve gravidezes antes e não desenvolveram. E essa foi a que desenvolveu o maior tempo. E eu chorava e eu me alegrava com ela, todas as experiências, e ela me ligou. Ela me ligou nesse dia, eu tava com o celular em algum lugar do universo. Ela ligou pra mim várias vezes, depois ligou pra uma moça da igreja, a moça da igreja falou, o Gésder, aconteceu alguma coisa com a pastora? Que ela tá dentro do telefone. Daí o Gésder me ligou, insistiu. E aí ela falou, Vana, fala com a Bárbara. Eu falei, tá bom. Aí eu falei, Bá, o que tá acontecendo, Babi? Babi, o que tá acontecendo? Ela falou assim, pastora, me ligaram e a informação é que eu tenho que ir lá pro hospital porque vão desligar. E aquilo pra mim foi assim tão avassalador, porque eu falei, gente, que decisão é essa que a gente tem que ter de ir pro hospital, esperar desligarem todo um... Não é só uma aparelhagem, né? É um sonho que tá sendo enterrado ali. E a gente vai pro cemitério. E ontem eu sempre, é uma história pra mim muito marcante, porque foi muito assim, muito, muito, que roeu minha alma. E ontem eu lá, novamente, né, estava fazendo um monte de coisa, meu marido também, aí o marido dela falou, Jurandir, ele fala, pastor, e o Jurandir? Eu falei, fica quieto, você é um Jurandir diferente. Vim aqui, eu falei, vou sim. Daí a gente comendo bolo e eu olhando pros dois. E lembra assim, desse enfrentamento, né, ela falava, pastora, Deus quis, Deus fez, né? Mas o Jurandir não me atendia. Daí eu falava, Jura, você vai descer? Daí ele falou, não, pastora, que eles moram num apartamento que é duplex, né? E eu ficava, como? Por que ele não desce? Por que ele não fala comigo? Por que ele não quer receber uma oração? E esse filme me trouxe muito essa interpretação de que cada um tem uma forma de reagir à mesma situação. E não é porque é um casal vivendo a mesma realidade que os dois têm que responder da mesma forma. Porque como a Cat, ela continua, a mãe, a Lily, ela continua a vida.
3: Uhum.
2: Continuou, né? Com criação de toques, falta de relacionamento, tentando desviar a dor para outros assuntos. E chega uma hora que eu falo, né, que a dor, ela os sentimentos, até o psiquiatra faz, né? Fala assim, os sentimentos têm que extravasar, você tem que falar.
3: E uma coisa que é prejudicial é o sentimento dos outros no olhar e na fala,
2: sim,
3: do coitadinho.
2: Sim, sim.
3: Isso é muito natural. Pior. Isso é enterrar a pessoa.
2: Exatamente.
3: Todo tempo.
2: E na nossa cabeça é natural. E olhar pro outro com aquele olhar de pena. E eu tinha, igual eu falei, eu falo com a Renata muito sobre uma amiga minha, a professora Fabiana, perdeu um bebê com 11 meses. E ela falou assim, falem comigo, eu preciso falar do Benjamin. E a gente chegava, né, falava assim, Fabi, tudo cheio de pisando em ovos, de semitox. E ela falava assim, gente, não vem com semitox, vem pra minha casa e vamos falar do Benjamin, porque eu preciso falar da experiência que eu tive com meu filho. E a gente assim, né, como é que a gente vai falar? A gente não sabe lidar, a gente viu o velório. A gente não gostaria que você, ninguém vivesse por essa situação. Ela enterrou o filho no Dia das Mães. 11 meses. Uma meningite que aconteceu. Hoje não tem causa, não tem vacina, não tem nada, nada. Nada que os médicos falam assim, ó. A razão dessa criança foi isso aqui. Não teve nada. 11 meses a gente lá no cemitério. Um monte de gente levando flor pros túmulos. E a gente enterrando um caixãozinho de 11 meses. E eu falei assim, como que a gente vai lidar? Daí nós amigas, né, de pastoreio junto, nós somos mentoreadas umas pelas outras, a gente falava assim, gente, o que a gente vai falar com a Fabiana? O que a gente vai falar com o Demétrio? E eles falavam assim, se vocês deixarem a gente falar, conversar sobre o Benjamin, pra nós alimenta, acalenta o nosso coração. Claro. E eu falei, gente, que loucura, porque na
3: sem
2: nossa
3: dó,
2: cabeça...
3: Né? Sem
2: isso,
3: piedade,
2: na assim, nossa cabeça era assim, vamos evitar esse assunto, porque esse assunto vai doer, vai machucá-la. Mas ela falou assim, não me machuca, gente. Falar do meu filho não é o que me machuca. O que me machuca é vocês ficarem com essa cara de que nada aconteceu, vamos...
3: Vamos evitar, vamos isso, blindar, isso. Vamos... Coitado, porque
2: falei,
3: ela deve
2: cara,
3: sofrer se
2: exatamente.
3: A gente falar.
2: Exatamente. Eu falei, gente, como a gente aprende ouvindo. Fala, ouça, gente, ouça, abraça. Permita que a pessoa viva do jeito que ela quer viver. Claro. Então eu falei, Jurandir, hoje, ontem foi ele que me convidou pra esse mesmo período, né, difícil e tal. E eu falei, cara... Ele me convidou, pastor, é essencial que você esteja aqui, coma um bolo com a gente. E eu falei, cara, um casal assim, que eles têm familiares todos na Bahia, são os dois sozinhos em São Paulo. E eu falei pro meu marido, né? Meu marido falou assim, Vana, eu tô cansadaço, mas eu vou porque o meu amigo Jurandir e a Bárbara. Eu falei, é isso. É a gente achar esses pontos de conexão, de contato, pra gente poder conversar. E assim, não falamos sobre a Mora. Falamos sobre a vida, 50 anos da Bárbara. Mas assim, a gente sabe do contexto do que fica aqui. A gente sabe de outros momentos que nós fomos, estávamos naquela mesma mesa e chorávamos juntos. A gente sabe, tá ali. Mas não é mais o motivador, não é mais aquilo que nos leva a não celebrar, a não comemorar. E eu falei, é isso. Naquela hora, não.
3: Uhum.
2: Naquela hora é, pastor, eu não consigo descer.
3: É.
2: E tudo
3: não
2: bem.
3: Dá, ponto.
2: E tudo bem, né? Uhum. E hoje já era, ontem era uma outra história.
3: E é legal quando ele também, porque ele não toma os remédios, né?
2: Isso.
3: Porque tem a impressão assim, não, eu vou ficar sóbrio.
2: Exatamente.
3: Vou ficar sóbrio, eu vou encarar isso sóbrio.
2: É.
3: Mas também evitando, ele nem abria os bolinhos que ela mandava.
2: É isso.
3: Tá ligado? E ele vai depois.
2: Como se a culpa fosse tão grande que não dá pra comer, né?
3: O que chamou a atenção pra você nisso? Culpa é um negócio que eu sei que você também, esse tema te é caro.
1: Sim.
3: Né?
1: Acho que é isso, né? Cada um lidar de uma maneira diferente, ela... que tenta seguir a vida, só que as perguntas que vêm também... Ó, você tá diferente, você não tá mesmo, gente.
2: É,
1: quantas
2: como?
1: A gente não passa pelo luto e a gente fica um tempão pra tentar se encontrar de novo na realidade. E vem ainda as cobranças das outras pessoas, né? E vinha bastante
3: você
1: do
3: tá
1: chefe dela,
3: foco.
1: Mas... É, e falando assim, você tá estranha. Você quer que a pessoa esteja com...
3: E ela botou a 5 centavos.
2: Já pensou, gente.
1: Pra vocês entenderem, ela trabalhava, além de ela continuar morando na casa, né, sozinha, ela trabalhava num mercado. E no mercado ela tinha que colocar os preços das coisas. Então, ora, vem uma pessoa que é da igreja, né, vem abordar ela e fala, olha, o pastor quer te receber e tudo mais. Ela não quer falar, ela só quer fingir que ela tá vivendo só pra continuar, né.
2: Uhum.
1: E ele, depois do filme vai revelar que ele já tinha outros problemas. Sim. Também com depressão.
2: Uhum.
1: E aí, isso pra mim é o grande salto do filme. Quando no final ele pega e fala assim, eu percebi que a perda da minha filha foi mais um gatilho.
2: Uhum.
1: Pra algo que eu lido desde os meus 20 anos.
3: É,
1: que é ter que tratar a minha depressão. E aí com isso me afundou completamente. Uhum. Ao ponto de eu querer tirar a vida. Mas não foi a primeira vez que eu quis tirar a vida,
2: uhum,
1: né?
2: Uhum.
1: E aí eu acho que esse é o grande lance, assim, das nossas vidas, né? Compreender o que nos leva pro buraco com frequência,
3: uhum,
1: né?
3: E na hora que ele abre o negócio, eu falei, cara, ele vai tomar tudo
1: eu
3: isso e vai se matar.
1: Eu também pensei que ele... E aí, a já tá pensando.
3: Nossa, meu coração ficou assim.
2: Eu parei, eu também.
3: O cara vai se
2: matar. Falei, pronto, na hora. Ele achou os comprimidos, vai
1: fazer. Ô, já pensei, sabe o que a Paola lá tava assistindo comigo, né? Sabe o que ela falou quando ele, depois de confessar tudo, ele fala, esse foi um dia bom. Porque assim, foi um dia de encarar a realidade, um dia de ser sincero consigo mesmo, de ser honesto, de se expor, né? De acabar abençoando os outros com a sua própria história. Aí ele falou, esse foi um dia bom. Todo mundo se emocionou, a Paola. Isso foi um dia bom, que porcaria. Eu falei, filha, filha, você é criança, depois você vai entender quando você for adulta, como é, como a música, né, do, ai, a música do, como é que chama, não, não é Skank, não, mas que fala, né, um dia feliz às vezes é muito raro.
3: Jota Quest.
1: E é isso mesmo, porque às vezes a gente tem, né, e daí ele fala assim pro, também pro terapeuta, então você quer que eu chegue na minha casa, beije a minha esposa, entre na rotina, e aí o segredo, né, da gente se reinventar na rotina, né?

0: Eu não consigo ser normal. Eu não consigo voltar a ser como eu era antes. Tá, não precisa.
1: Nunca foi,
0: e nem é pra ser assim.
2: É, sim.
0: Entendeu? Ah, a gente fica num saudosismo patológico, né?
2: Sim.
0: Ah, eu tenho que ser... Nunca a gente vai ser a mesma pessoa. Sim. A água já passou debaixo da ponte, irmão, já foi. Você é novo agora, é outro processo. A gente não consegue lidar com o novo processo.
1: Sim. É isso.
0: A gente sempre está querendo voltar afetivamente àquele momento que a gente foi feliz ou que teve. Não vai. Agora eles vão ter que lidar com a nova vida a dois sem a filhinha. Sem os sonhos que eles projetaram para as filhas. E eles são diferentes. As piadas já não vão ser mais as mesmas, as alegrias não serão mais as mesmas, as dores não serão mais as mesmas. Ponto. E segue a vida. É pra frente.
1: É,
0: o sentido da vida é para frente. É, segue, vamos reconstruir e a gente vai ser uma pessoa. A gente vai ser outra pessoa agora. E sendo a gente mesmo, né?
2: Mas, JP, uma coisa que eu queria perguntar pra você como homem, né? Porque, assim, no caso, o perfil dela foi continuar aos trancos e barrancos, com a cabeça mal, coração triste, sem ter ninguém pra falar, porque o marido pegou, foi pra clínica e deixou ela sozinha com aquela dor, né? E ele se sentindo que era o jeito de ele se punir por conta da culpa dele, né? Mas eu sei que você também já passou por várias perdas, né? Entre uma gravidez e outra, vocês tiveram várias perdas. E você sempre é desse que fala, meu sentido da vida é pra frente. Mas como que foi pra você, como homem, também lidar com isso?
0: É, eu acho que o filme também consegue retratar bem o que é geral.
2: Sim.
0: Eu acho que mulheres são mais fortes do que homens. Por mais que a Bíblia fale assim, a Bíblia diz, considere a mulher. Entendeu? Considere é você ter a percepção de que ela precisa do suporte. Entendeu? De que você vai lá dar esse suporte. Mas eu acho que os homens são muito mais, fogem mais dos processos.
1: Isso.
0: Mulheres tendem a enfrentar mais a coisa. Entendeu? Ó, é isso aqui que tem? É, põe na mesa aí, bora, vamos fazer o que vai. Eu não sei se eu sou essa referência. Você entendeu? Porque eu fujo menos do processo. Pra mim, assim, tem que enfrentar.
1: Tem que viver.
0: Ah, vamos fazer logo e ponto final. Então, em casa a coisa é mais invertida. A Marcia tem mais dificuldade da gente. Hoje a gente teve um dia bom. Às vezes é muito raro, né? Mas hoje a gente teve. Então, tomamos o café da manhã ali juntos, batemos papo, falamos sobre o futuro, sobre a vida a dois, que a gente vai ter que voltar para esse processo da vida a dois. Marcia tá fazendo terapia, é bom também.
2: Muito
0: né?
2: bom.
0: Então, assim, essa relação, então, até esqueci que eu tava falando, mas
2: não sobre como
0: homem, os homens fogem mais das situações, entendeu? Mulheres são mais dadas ao DR, né? Senta aí, vamos botar na mesa logo o que tá acontecendo no nosso coração. Homens têm mais dificuldade desse processo.
1: Mas eu falava pra Renata esses dias...
0: De maneira geral, tá?
1: Sim. Que, assim, não foi ensinado a possibilidade da gente não ter que enfrentar. As mulheres, há uma cobrança social nas nossas vidas que nos leva a acreditar que a gente não pode falar, eu quero não ter que decidir, não ter que lidar.
0: É.
1: Então, assim, há uma cobrança em nós, fala assim, não, você vai ter que enfrentar. Mas eu não quero, não, vai ter que enfrentar.
0: Você vai ter que dar uma resposta,
1: exato.
0: Você tem que fazer.
1: Então, assim, fala assim, as mulheres são mais fortes. Eu falo, gente, mas não fomos ensinadas a serem frágeis, fracas. Porque não teve essa possibilidade. Falar assim, ah, você pode se recolher, você pode ser a fraca, você pode ser a cuidada. Quando eu casei, teve uma treta gigantesca entre véspera de casamento, eu e o Jéssica, a gente quase não casou, por causa disso. Porque ele falou, ou você permita-se ser cuidada, ou não dá pra casar desse jeito. Porque eu fui criando barreiras e crostras, porque não me foi me dada a ideia de alguém me cuidar de mim. Eu cuidava de todo mundo. Então chegou uma hora, eu era criança, eu cuidava dos meus irmãos. Cresci, cuidava dos meus pais. E fui crescendo, cuidando da igreja. E eu falei assim, gente, meu modus operandi é cuidar de alguém e, quando der, me cuidar. Quando ele pegou e falou assim, ou você se permite ser cuidada por mim, ou não dá, isso aqui não vai dar certo. E eu falei,
2: gostei
1: disso. Então? É isso então? Eu tenho alguém que vai cuidar de mim agora? Com 38 anos, agora?
0: Como assim?
1: Como assim?
2: Eu nem sei por onde começar, né?
1: Não, nós tivemos uns 3 meses de casamento, de início de casamento, que a gente tinha que reformular. Falava, Jéssica, eu tô ficando louca. Ele perdi o sono, tô com fatura pra pagar aqui, paguei conta de casa ainda,
0: isso,
1: quando
0: eu
1: casei.
0: Ainda tenho isso, né? Com

0: conta pra pagar.
1: E eu aqui, daí ele falou assim, mas qual que é a conta? Eu falei, essa aqui. Ele falou, por que você não falou pra mim? Eu falei, porque eu nunca falei pra ninguém. Eu ia pro cheque especial, ia pro cartão de crédito, ia negociar.
0: Ia dar meu jeito.
1: De repente ele falou assim, não, mas eu tenho pra pagar isso aí. Por que, que você tá sem dormir por causa disso? Eu falei, oi? É isso então? Tem alguém em algum universo paralelo? Existe alguém que vai falar com a gente pode descansar, que a gente não tem que, né, perder o sono por alguma coisa? Então assim, pra mim foi muito difícil. Mas pra mim acho que é essa questão de papéis sociais, onde o homem pode sofrer, o homem não pode chorar. Mas ele pode se recolher, ele pode fugir, ele pode ficar dias pra não ter que lidar com a situação.
0: Tudo bem, mas ele continua com a imagem
1: de papel. Ele é o macho, ele é o forte, ele é o cuida, é o sacerdote do lar.
0: Não, as pessoas falam...
1: E a mulher, eu falo, gente, é a mulher.
0: Eu quase não choro, né?
2: No mundo invertido.
1: Não, não.
0: Mundo invertido. É peixe laranja, né? O tema do mês do peixe laranja é mundo invertido. Então, as pessoas falam assim, quer dizer, chorar é sinal de fraqueza. Pra mim, o próprio sinal de fraqueza já é um sinal de fortaleza.
1: Exato.
0: Entendeu?
1: Exato.
0: E ponto. Agora, um pensamento que eu gosto muito é o pensamento de amar e ser amado, né? E esse é o segredo da vida. A gente vai amar e a gente precisa aprender a ser amado. Se a gente não aprender isso, só tem um lado da moeda no processo inteiro, né? Então, de vez em quando, eu pego a Marge assim, falo, Marge, aqui. Ela, Marge, aqui. Aqui, ó. Vem cá. Entendeu? Aí segura assim no braço dela. Olha no meu olho. Não, ela ri.
1: Sem graça.
0: Você vê que eu... nervoso assim. Olha no meu olho. Você é amada por mim. Porque isso é muito diferente. Sim. O processo do eu te amo.
2: Sim. Como que sai quase como um tchau, né?
0: É. Então eu tava no encontro de casais do outro dia falando sobre isso, falei assim, você já disse pra sua esposa eu te amo? E eles, já. Mas você já disse pra ela que ela é amada por você? De que ela pode se permitir ser amada? Aí fica todo mundo assim, hã?
1: Quê?
0: Ué, mas não é a mesma coisa?
1: Não.
0: Eu te amo é eu no centro.
1: É.
0: Você é amada por mim é você no centro.
1: É
0: isso. Você inverte essa lógica de que as pessoas são assim, tudo bem, eu te amo, eu tô no comando, eu te amo.
1: É isso.
0: Não. Você é amada por mim é você no comando.
1: Uhum.
0: Dessa coisa.
1: Uhum.
0: E aí é essa relação de aprender esse processo de cuidar e ser cuidado, de perdoar e ser perdoado. Porque a gente consegue até trabalhar o negócio, não, eu perdoo. Mas e de ser perdoado no processo?
1: De se perdoar.
0: Isso é muito difícil na relação das pessoas, né?
2: E o que distanciou os dois ali no filme é justamente que os dois se sentiam muito culpados, né? E ao invés de eles sentarem, conversarem, chorarem, enfrentarem aquele luto juntos, é aquela coisa. Eu me sinto muito culpado, então eu vou pra longe. Eu me sinto muito culpada também. E eu nem tenho tempo pra processar essa culpa e eu sigo. E muitas vezes a gente vê casais se separando quando acontecimentos assim, por exemplo, um filho que é usuário de droga. E aí se descobre isso, a perda de alguém. Porque no fundo um vai atacar o outro, né? Claro. Desde o começo da história
0: humana. Negação, ira.
2: Exato. Você vai atacar o outro que a culpa foi sua, mas no fundo você sente uma culpa absurda, que você começa a racionalizar, né? Se eu tivesse feito aquilo, se eu tivesse prestado atenção naquilo, mas se eu não tivesse feito isso, mas se eu tivesse falado isso.
0: E o Pizeca fala, a pior das coisas é, não é nem agredir o outro, é agredir a si. E falar, pô, eu podia ter feito. Eu tava dormindo, eu podia ter não sei o que lá, eu podia ter evitado, eu podia.
1: Mas na relação, uma coisa assim que eu falo, é sempre... Assim, equilíbrio é uma coisa, é um fator, assim, eu falo, né, do mundo da expectativa, não da realidade. Porque ela, mesmo... Né, lidando com a culpa, lidando com o luto, ela continua insistindo com ele. Porque ela gasta, né, toda terça-feira, uma hora pra ir, uma hora pra voltar, pra não ter nada. Nenhuma relação, nenhuma resposta dele.
2: Sim.
1: Então ela leva o bolinho, ele não abre o bolinho, eu falo, desgramento.
0: E ela nem sabe que não é.
1: Não, assim, eu falo,
0: a gente também não sabia que ele não abre.
1: O fato dele levar, dela levar, do cuidado dela levar um pacotinho, né?
0: É, ela não falha, né?
1: É, então eu falo assim, gente...
0: Tava ele, né?
1: Olha essa disposição de continuar insistindo
2: Sim.
1: com aquela pessoa que tá fechada. Ele tava fechado, E ela batendo na porta. Eu falo assim, gente, às vezes a gente tá arrebentado e continua batendo na porta, porque a gente acredita que há algo maior ali. Mas uma coisa também, assim, que me despertou um lugar de dor no filme, que eu chorei muito, foi que a gente descobre no meio do filme que ele é professor de artes de pra criança. E eu falei, cara, todo o processo de perda e perda de uma criança, você voltar pra esse ambiente, eu falo, gente, é muito difícil.
0: E ele brincando com as duas criancinhas, meu Deus do céu, esse louco, velho. E o cara surtado, né, meu? Não, você vai ser um elefante, você é um hipopótamo, você
1: não sei o que. Não mostrando nenhum risco, mas fora, né, ali, muito feliz por aquele momento. Mas eu falo muito assim, né, com a vida, e falo com a Renata muito sobre isso, né, que eu falo assim, o fato de eu não ter filhos, pra mim toda mulher grávida é um, depende do dia, que maravilhoso que é ver uma mulher grávida. Depende do dia, eu falo, Deus, tira as grávidas da minha frente, por favor, porque é algo que eu não tenho.
0: Eu gosto,
1: é algo, né, que eu não tenho. Então assim, a mesma coisa quando a gente vê notícias horrorosas de tragédias com crianças. Eu falo assim, gente, tinha criança e matou. Como que pode chegar? E eu falo, meu desejo maior é ter uma criança. A pessoa teve, e né, no extremo de ciúmes, do ridículo.
0: É doença, né? Tá doente.
1: Aí você fala, eu falo assim, Deus, então assim, pra mim aquilo foi muito assim, entrou num lugar de dor. Porque eu falo, gente, imagina ele voltar pra essa realidade, de ter que ensinar arte. E assim, os sonhos, né, de ter pensado, quando minha filha tiver essa idade, eu vou ensinar a pintar, pintar o quarto dela, não sei.
0: E eu acho que essa é a virada dele, de eu nunca mais serei a mesma pessoa. E tá tudo bem. E tá tudo bem eu não ser quem eu era. Não, tá tudo bem. Eu acho que o grande desafio nosso é entender. Tá tudo bem. Ah, mas eu nunca mais vou ser... Tá tudo bem assim também.
1: E
0: tudo
1: é isso,
0: bem.
1: Gente, é isso.
0: Você sabe que esse filme eu entrei preconceituoso, não é muito, né?
1: Por quê?
0: Um Ninho para Dois. Eu falei assim, nossa, deve ser aqueles filmes piegas, maneca. Tá ligado? E aí você entra e ele tem tantas camadas. E ele é bem humorado ainda, né?
1: Tá lá, comédia barra drama. Eu falei, gente, como é que faz juntar comédia com drama? Mas...
0: Não,
1: é
0: você possível. Sabe o The Bear?
2: Sim.
0: Vocês assistiram? Ele ganhou o prêmio de melhor comédia. Mas foi... Hã? Melhor comédia?
1: Como é que eu morri disso?
0: Essa é, acho que é a série da... Eu olho e falo... Caramba, essa série da minha vida. Entendeu? Porque ele termina silencioso, né? Ele começa um caos, termina silencioso. E é engraçado esse processo também, que a vida deles ficou um caos. E quando eles começam a falar assim... Tá, eu nunca mais serei a mesma pessoa. Uhum. E tá tudo bem. Vamos lá.
1: E é isso. Ou enfrenta ou fica nesse lugar de terrorismo, né? Porque eu falo, é uma
0: culpa, autodestruição.
1: Autodestruição. E com certeza seria uma separação, né? Não tem como se falar que aquilo ali daria muito bom. Que passou um ano, tava daquele jeito.
0: Não, se ele permanecesse, ele ia conseguir. Ele tinha muita ideação, né? No processo.
1: Muito.
0: E ele ia, ele ia morrer. Não ia aguentar.
1: Ia tomar os remedinhos que a gente achou.
2: E se você tá enfrentando qualquer uma dessas coisas, seja o luto, assista o filme, procure ajuda, fale com a gente. Um grande lance do filme é não tá sozinho, né? Tão sofrendo? Melhor que dois estejam ali para dar um suporte pro outro, né? Do que se isolar. Então, foi muito bom estar com vocês. Obrigada, JP. Obrigada, pastor Ivana. Obrigada, ouvintes. A gente volta na semana que vem.
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1: Olá, seja muito bem-vindo e bem-vinda ao Entendendo a Bíblia, o programa que é feito para você e com você, que nos ajuda a produzir o conteúdo a partir da sua pergunta. Eu sou Renata Burjato e ao meu lado...
2: André Castilho, uma alegria poder conversar com você e junto com você entender a Bíblia também com ele.
3: Itamir Neves, nós queremos entender a Bíblia a partir da sua pergunta. Vamos procurar responder a partir da palavra de Deus.
1: Vamos com a pergunta da Elisângela. Ela é de São Paulo, capital, e disse assim: é certo comemorar o aniversário dos mortos? Na tradição católica, fazem uma missa pelo falecimento no dia do aniversário e na data da morte.
3: Olha, interessante essa pergunta. Nós fazemos uma comemoração no dia dos mortos, no aniversário dos mortos. Podemos lembrar, sim, que aquela pessoa nasceu dia tal e tal, lembramos e ficamos saudosos dela. Mas interessante que eu queria colocar um texto muito importante aqui, porque Deus, o próprio Senhor Jesus disse, Deus é Deus dos vivos e não Deus dos mortos. E eu gostaria que a Renata lesse para nós. Eu tenho dois versículos aqui que valeria a pena a gente ler. Um é Marcos 12, 27, e depois o outro é Lucas 20, 38. Marcos 12, 27 e Lucas 20, 38. Enquanto isso, André quer falar alguma coisa sobre isso?
2: É certo comemorar o aniversário dos mortos? Nós discordamos, com todo respeito, com todo carinho, nós discordamos da maneira como a Igreja Católica faz.
3: Faz uma missa, né?
2: Porque a Igreja, a maneira como é feita, ela é feita, inclusive, tem uma série de razões, né, e motivações. Não dá para você simplesmente, né, desprezar. Existe toda uma tradição que foi montada em função dessa questão. E acaba tendo um lado interessante de você lembrar coisas boas que aquela pessoa fez, de você se recordar, de você manter viva a memória daquela pessoa, de você agradecer a Deus, né, como aquela pessoa foi importante na sua vida. Agora, existem coisas que falam assim, por exemplo, você orar pela alma daquela pessoa. A gente tem outros textos bíblicos que vão ser trabalhados aqui, uma vez que a pessoa faleceu, resta ela o juízo.
3: Exatamente.
2: Então,
3: Hebreus 9:27.
2: Pronto, Hebreus 9:27 vai deixar claro pra gente, o homem está destinado a morrer uma só vez e depois disso o juízo.
3: Exatamente.
2: Então, você não, que você tem para fazer pelo morto? Nada. Não tem o que você fazer por ele. Não existe nenhuma ação que você vai fazer. Do ponto de vista bíblico, não tem. A gente falou num programa recente sobre a parábola do rico e do Lázaro.
3: Isso.
2: E aí ali ficou bem claro. Acabou. Eles, os vivos têm os profetas, a lei, aquilo que foi deixado em vida pelas pessoas que já partiram. Preste atenção nessas coisas. Mais importante do que orar ou pensar na pessoa que já faleceu, que o Senhor já levou, é você pensar naquilo que ela produziu, naquilo que ela fez e o que o legado dela pode deixar de lição para você.
3: Alguma recordação importante é legal, né?
2: Às vezes até coisas erradas que ela fez, para você aprender a não fazer novamente.
3: Exatamente.
2: Então, você, nesse sentido, é importante você manter a memória viva. Agora, você... Não existe atitude que você possa fazer, e nem só os católicos, existem outras denominações cristãs, ou algumas até que nós entendemos que já são heresias, que fazem algumas ações pelos mortos, algumas chegam a fazer batismo pelos mortos, e nós entendemos que essa prática não está correta. Não existe ação que você possa fazer pelos mortos que tenha algum efeito no pós-vida. O que cada um vai prestar contas de si mesmo a Deus.
3: Exatamente.
2: Então é necessário que a pessoa, que você cuide de você e que a pessoa cuide cada uma dela e que você aproveite as pessoas que estão em vida. Depois só resta a memória.
1: Bom, Lucas capítulo 12, versículo 24. Eu sou, não eu era, o Deus de Abraão, o Deus de Isaac, o Deus de Jacó. O Deus vivo é o Deus dos vivos, não dos mortos. Portanto, vocês não sabem de nada.
3: É o próprio Senhor Jesus falando isso, né?
2: É isso.
3: Então, como nós falamos no programa, acho que um programa anterior, nós vamos reconhecer, né, pessoas, com certeza sim. Mas, ao mesmo tempo, nós temos que lembrar que esses que já faleceram podem e devem ter, então, algumas coisas que nós lembramos deles, coisas que fizeram, coisas boas, que marcaram a vida da gente, marcaram a vida de outras pessoas ali. Então, podemos relembrar e comemorar, não a vida dele, mas o que ele fez. Uma coisa interessante que você falou, André, eu gostei disso daí, porque quando nós lembramos de pessoas, normalmente, no dia do sepultamento, aquela pessoa, ela sempre é a melhor pessoa do mundo, ela sempre é elogiada ali, né? Muito bem. Quando nós estudamos a Bíblia e a gente vê o livro dos reis, a gente vê muitos exemplos de reis que foram péssimos.
2: Exato.
3: E aí, você não vai celebrar, não, pode até lembrar, não é celebrar, você pode até lembrar o dia que ele morreu, mas a vida que ele teve foi uma vida ruim, então não vale a pena você comemorar, não temos essa ideia. Essa ideia que o André mencionou, muito legal, nós com todo respeito entendemos que algumas pessoas entendem que é bom comemorar, nós perante a Bíblia não entendemos dessa maneira.
2: Não fazemos culto em memória,
3: sim.
2: A gente pode de repente fazer um culto de ação de graças, isso é um culto de ação de graças pela vida de uma pessoa, mas sim, não ficar repetindo muito isso,
3: não,
2: a gente não recomenda fazer isso, inclusive, quando uma pessoa, na minha comunidade local, eu sei que alguns podem achar, não é tradição de todos, né?
3: Uhum.
2: Mas na minha comunidade local, o lugar de reunião, que comumente muitos chamam de templo, nós fazemos o sepultamento das pessoas lá. No sepultamento não, velório. Nós fazemos
3: isso,
2: velório
3: isso.
2: Lá. Por quê? Porque nós celebramos a memória daquela pessoa. Ou melhor, nós celebramos o Senhor.
3: Uhum.
2: Né? E agradecemos a Deus por aquela pessoa. E fazemos um culto, que inclusive é evangelístico.
3: Sim,
2: porque
3: sim.
2: Muitos parentes daquela pessoa que não conhecem Jesus vão a essa celebração onde vê a gente cantando o hino, onde vê, ok, nós estamos tristes porque a pessoa se foi.
3: Lógico.
2: Mas nós estamos sendo fortalecidos e consolados e confortados pelo Senhor. Então as pessoas vão ver essa diferença. E eu já vi muita gente que teve uma experiência impactante em velórios evangélicos, velórios cristãos. Pode falar. Calma.
3: Preciso ver se eu posso falar, mas essa experiência é muito interessante. No velório da minha mãe, eu tive a oportunidade de pregar. O pastor da igreja me chamou para pregar. E várias pessoas se converteram.
2: Olha isso.
3: No velório da minha mãe. A mensagem foi essa, de expectativa. Eu vou encontrá-la. A gente fica triste porque perdemos a possibilidade de tocar nela ainda, de conversar.
2: De continuar tendo almoço em casa, de continuar tendo conselho,
3: exato,
2: de bater papo.
3: Mas um dia eu vou encontrá-la lá no céu, então posso... E aí tem muita gente que não consegue entender. Como é que vocês, crentes, ficam cantando no dia da morte? Não, pera ali, nós estamos cantando louvando o Senhor.
2: Isso.
3: Louvando o Senhor. E dizendo que um dia nós vamos nos encontrar. Então, ficamos tristes porque essa vida normal aqui do dia a dia não vai ter mais. Mas um dia eu e você estaremos na presença do Senhor. Então, é muito legal. E aí, quando então isso aconteceu, eu fiquei assim super contente porque Deus me deu o privilégio de fazer o sepultamento da minha mãe e ainda uma mensagem de evangelização e pessoas aceitando o Senhor Jesus Cristo.
1: Que coisa linda. E vocês falaram do legado também, né? É a questão, a gente não precisa fazer o que a Bíblia expressa, que é totalmente errado, e que Saul fez, que foi consultar os mortos. Porque o legado é aquilo. Boa. O que a pessoa viveu, você já sabe o que ela faria ou não. Ela, mesmo você não tendo sua mãe, eu não tenho meu pai, mas a gente sabe o que é certo, o que é errado. Exato. O que eles deixaram de exemplo. E acreditar que Deus cuida melhor dele e vai fazer uma justiça e vai julgá-los com justiça melhor do que a gente. Então não tem nada que a gente possa ficar ou orando ou pedindo conselho, né? Não, o que foi vivido, foi vivido. A gente já sabe a maneira que eles nos orientaram. E agora isso está aqui dentro, né?
2: Provérbios 10:7.
3: Joia, vamos
2: é um
3: vamos
2: texto
3: ler.
2: Muito legal, que traz o seguinte: a memória deixada pelos justos
3: tá certo. Boa.
2: Será uma bênção, mas o nome dos ímpios apodrecerá.
3: Já pisou?
2: É muito forte isso, né?
3: Forte.
2: É muito forte. Pessoas que vivem uma vida muito ruim, elas deixam lembranças amargas e são esquecidas. Agora, pessoas boas, elas são lembradas. E é legal que nós lembremos delas. Então, você que tem um parente que faleceu, no dia do nascimento, do aniversário dele, no dia da morte, você vai acabar lembrando dele, vai ser natural. O que você faz? Você agradece a Deus pela vida dele.
3: Exatamente.
2: Lembra das coisas boas, mas também não precisa gastar muito tempo nisso, porque como foi dito, Deus é Deus de vivos.
3: Exatamente.
2: E Deus é o Deus da vida. E eu tenho certeza que parente crente, parente discípulo de Jesus, quer que a gente siga a vida levando as coisas boas que ele deixou, produzindo, plantando mais vida e levando as pessoas. Temos que saber lidar com a morte, né? Com naturalidade, encarando ela como inimiga, mas também encarando que Jesus a venceu já. E nós temos esperança que um dia ela será plenamente derrotada.
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1: Agora 11 horas 13 minutos, ouvimos o Entendendo a Bíblia, vamos para os chamados da Vitória. Antes, a Edileuza quer saber o nome do filme de hoje, chama Um Ninho para Dois. Obrigada pelo recado, obrigada Ana Paula, Sueli, obrigada Cibele com a gente. Vamos agora com o programa com Douglas Peck e Edson Tauil.
4: Hoje eu gostaria de fazer uma pergunta aos nossos ouvintes: de que país é a sua cidadania? Se você já viajou para um país diferente, quando chegou à fronteira entre o país e para onde estava indo, alguém perguntou qual era a sua cidadania. Então você teve que apresentar prova da cidadania que declarou. Provavelmente foi o seu passaporte, mas esse passaporte também representa as leis, regras, costumes, políticas e estatuto do país de sua cidadania. Em alguns casos, sua cidadania pode não ser bem-vinda em certos países, sabia disso? Mas e se você for cidadão do céu? Aí é diferente, hein? Bem-vindos aos Chamados à Vitória. Eu sou Edson Tauil e continuamos na série sobre as características que os cristãos têm. Hoje vamos explorar como quem está em Cristo é um cidadão do céu. E exploraremos como as leis, regras, costumes, políticas do céu devem impactar a vida dos cristãos todos os dias. Fique conosco enquanto o Douglas e eu discutimos este assunto fascinante aqui no Chamados à Vitória. Olá, Douglas, seja bem-vindo.
5: Muito obrigado, Edson.
4: Tudo bem com você?
5: Tudo certo, e você?
4: É, tudo bem.
5: Então,
4: é
5: tá
4: muita
5: bom.
4: Chuva, hein? Douglas, você já fez alguma viagem que exigisse passaporte? Claro, né?
5: Sim, fiz. E uma viagem dessas mostra bem essa questão que você estava falando no começo do programa da cidadania. O seu documento precisa estar atual, detalhado, para dar prova da sua cidadania, né? Com o seu documento em ordem e com o visto nos países que requerem um, né? Você pode passar pela guarda de fronteira. Provavelmente é por isso que o apóstolo Paulo fala sobre a nossa cidadania.
6: Você então está se referindo à menção de Paulo à cidadania do céu em sua carta aos Filipenses?
5: Isso mesmo, acertou. Filipenses capítulo 3, versículos 20 e 21. O apóstolo Paulo diz o seguinte: a nossa cidadania, porém, está nos céus, de onde esperamos ansiosamente o Salvador, o Senhor Jesus Cristo, pelo poder que o capacita a colocar todas as coisas debaixo do seu domínio. Ele transformará os nossos corpos humilhados, tornando-os semelhantes ao seu corpo glorioso. Aí você vê que Paulo está dizendo que, como cristãos, os filipenses eram cidadãos do céu. A cidadania era uma questão importante no tempo de Paulo. Paulo era um cidadão romano e isso lhe dava grandes benefícios, né?
6: Essa cidadania, Douglas, permitiu apresentar a apelação do seu caso diretamente para César, é isso?
5: Exatamente. Esse era um dos direitos de um cidadão romano. Outros direitos incluíam proteção, regras de conduta social e acesso a recursos, como água, boas estradas e coisas assim, né? No entanto, um dos significados da palavra cidadania, como Paulo usava, era o comportamento de alguém. Se você era cidadão de Roma, por exemplo, era esperado que você se comportasse como um romano.
6: Mas se você for um cidadão do céu?
5: Ah, aí você deve se comportar como um cidadão do céu. E esse era o ponto que Paulo estava tentando enfatizar nessa passagem. Quando nós temos Jesus Cristo como nosso Salvador e Senhor, nossa cidadania nele muda, né? Ser cidadão do céu é um aspecto da nossa identidade em Cristo.
6: E como discutimos em programas anteriores, nossa capacidade de estar em Cristo, de ter a identidade de Cristo, é um presente da graça de Deus, né?
5: Isso mesmo, isso mesmo. Isso deve nos dar corações humildes e agradecidos como cidadãos do céu. Portanto, embora estejamos aqui na terra e devamos respeitar os líderes do nosso país, como Paulo mesmo discute na carta aos Romanos, né? No capítulo 13, a nossa verdadeira cidadania, o nosso cabeça é Jesus Cristo. E Jesus disse em João capítulo 18, versículo 36, meu reino não é deste mundo.
6: Então, com isso em mente, quais são as características do comportamento dos cidadãos do céu?
5: Olha, eu acho que a resposta está no capítulo 5 de Gálatas, nos versículos 22 e 23, que nós já, inclusive, lemos aqui em nossos programas, né? Esses versículos, 22 e 23 de Gálatas 5, dizem o seguinte: mas o fruto do Espírito é amor, alegria, paz, paciência, amabilidade, bondade, fidelidade, mansidão e domínio próprio. Contra estas coisas, não há lei. Ou seja, os habitantes do céu devem exibir essas qualidades. No entanto, os cidadãos da terra, que são governados pela carne, exibem as seguintes qualidades. Eles são propensos à imoralidade sexual, impureza e libertinagem, idolatria e feitiçaria, ódio, discórdia, ciúmes, ira, egoísmo, dissensões, facções e inveja, embriaguez, orgias e coisas semelhantes.
6: Misericórdia, essa é uma lista de tanto.
5: Pois é, e ela foi tirada de Gálatas, capítulo 5, versículos 19 a 21. E no final do versículo 21, Paulo escreve o seguinte ainda: eu os advirto, como já antes os adverti, aqueles que praticam estas coisas não herdarão o reino de Deus. Jesus descreveu essas pessoas em Mateus 7, versículo 13, como estando no caminho largo que leva à destruição. Os cidadãos do céu tomam o caminho estreito que leva à vida. O problema é que alguns cristãos afirmam ser cidadãos do céu, mas agem como cidadãos do mundo.
6: Pois é. Bom, um minutinho só, querido ouvinte, e o Douglas volta a falar sobre isso. Fique com a gente. Você está ouvindo Chamados à Vitória, um programa para homens que querem ser o que Jesus Cristo desafia a ser. No programa de hoje estamos discutindo o que significa ser cidadão do céu. Douglas, você disse que há cristãos que afirmam ser cidadãos do céu, mas se comportam como cidadãos do mundo. Como é que fica? É,
5: exato, né? E um exemplo disso que nós estamos falando está ainda no capítulo 5 de Gálatas, né? Paulo primeiro descreve o fruto do Espírito, esses traços que caracterizam os cristãos: alegria, paz, paciência, amabilidade, bondade, fidelidade, mansidão, domínio próprio. Mas Paulo descreveu aqueles que não são cidadãos do céu como tendo ódio, discórdia, discórdia, ataques de raiva. Olha, Edson, eu creio que existam homens que estão nos ouvindo que
7: com
5: são
7: certeza.
5: Muito melhor descritos por ódio, discórdia e ataques de raiva do que paciência, paz, bondade.
7: É verdade. Isso não é bom, né?
5: Não, não é. Mas eles acham que tudo bem ter raiva, pois há uma boa razão para isso.
7: Todo mundo faz, né?
5: É. E ainda tem o outro lado, né? Que ele diz que, mas é assim que eu sou, né? Eu não vou ficar com tanta raiva se as pessoas fizessem o que elas devem fazer,
7: Pois é. Basicamente é isso. Culpar os outros por seus pecados. É mesmo que tomar veneno e pensar, esperar que o outro morra.
5: Desde o começo, né? Adão e Eva, quem foi? Ah, foi a mulher, né? Desde o começo. Mas é importante dizer que nem toda raiva é ruim, né? Existe uma ira justa, onde nós estamos zangados com raiva por causa de uma injustiça. Mas para a maioria dos homens, esse não é o tipo de raiva que eles estão mostrando para a esposa, para os filhos, para a sociedade em geral, né? Tudo se resume no que Tiago 1, versículo 20 diz: pois a ira do homem não produz a justiça de Deus.
7: Douglas, eu quero continuar com esse tópico, porque eu acredito que há muitos homens ouvindo o programa com a gente aqui que amam ao Senhor Jesus, mas lutam contra uma raiva injusta ou inadequada. O que, que eles poderiam fazer?
5: Olha, essa é uma questão muito ampla, né? Mas nós podemos analisar três ações básicas que podem nos ajudar a começar a lidar com isso. Primeiro, nós precisamos aceitar que a raiva aumenta quando sentimos que os nossos direitos estão sendo violados. Talvez a nossa esposa não tenha gostado de algo que a gente fez, alguém no trabalho nos passou para trás, um dos nossos filhos quebrou alguma coisa muito cara, né? Pois é. Eu ouvi falar de um homem que estava olhando pela janela de sua casa um dia. Seu carro estava estacionado na rua e, de repente, ele vê uma pessoa em uma bicicleta perder o equilíbrio e bater no para-choque da frente do seu carro e seguiu em frente. O homem desceu para olhar o carro e viu aquele amassado no seu para-choque.
7: E aí,
5: né?
7: O que ele fez?
5: Ah, então ele não pensou: nossa, eu espero que aquele ciclista esteja bem. Ou então: nossa, acho que eu vou pedir a Deus que essa pessoa chegue em casa com segurança. Né?
7: Na verdade, deve ter sido algo mais ou menos assim, né? Não acredito que esse garoto amassou meu carro e sumiu. Se ele ainda estivesse aqui, eu certamente daria um jeito nele.
5: Eu acho que é bem por aí que ele pensou, né? Mas o que realmente está acontecendo é que sentimos que os nossos direitos foram violados.
7: Exato.
5: E que não merecíamos o que aconteceu. Às vezes, os fatores adicionais, como medo ou trauma em nosso passado, podem provocar a raiva. Mesmo assim, embora esses problemas possam ter complicações adicionais, os direitos violados geralmente estão no centro da raiva.
7: E, bom, nesse caso aí, como é que nós podemos superar aquela história de defender os meus direitos?
5: Paulo mesmo nos dá a resposta, mas não tem muita gente que gosta dessa resposta, não, viu? Ele diz que nós devemos desistir dos nossos direitos.
7: Desistir?
5: Sim.
7: Aquela história, né? Você quer ser feliz ou quer ter razão?
5: Pois é, isso mesmo. Em outras palavras, é isso. Você precisa lembrar que nós estamos falando de cidadãos do céu.
7: Sim.
5: Paulo era um cidadão do céu e chamava a si mesmo de servo ou escravo de Cristo, né? Quando Cristo está em nós, somos submissos, como servos, aos seus caminhos. E os seus caminhos estão refletidos em Gálatas capítulo 5, versículos 22 e 23, né?
7: Que é exatamente o fruto do Espírito Santo.
5: Exatamente.
7: E tudo aquilo lá que você falou, né?
5: Isso mesmo.
7: Bom, mas o que dizer aos nossos ouvintes que talvez agora estejam pensando: desistir dos meus direitos jamais. Irá fazer com que as pessoas pisem em mim e abusem da minha bondade. Como é que fica?
5: Olha, eu entendo esse pensamento, mas ainda assim temos as leis dessa terra. As pessoas não podem te espancar ou te roubar, né?
7: E ficar impunes.
5: Exatamente. Como a lei de um cristão se baseia em valores celestiais, somos maltratados ou sentimos que nossos direitos são violados, nós devemos responder com gentileza e autocontrole, não com ataques de raiva ou ódio,
7: pois
5: né?
7: A ação gera
5: uma reação, exatamente.
7: Exatamente. Bom, vamos para a segunda ação que nós podemos tomar quando lutamos com uma raiva inapropriada. Como é que fica?
5: Nós podemos reduzir a raiva egoísta se nós mantemos a nossa consciência limpa.
7: Muito
5: o
7: bem.
5: Que eu quero dizer é o seguinte: que nós precisamos garantir que não tenhamos uma culpa não resolvida. Quando nos sentimos culpados por alguma coisa, podemos ser mais rápidos em responder com raiva para nossa esposa, para a família ou até mesmo para os nossos colegas de trabalho. A melhor maneira de nos livrar dessa culpa culpa é confessar a Deus. E depois, se nós ofendemos outra pessoa, devemos confessar a ela também, se for sábio e seguro fazer essa confissão, né? Uhum. Parece uma coisa pequena, mas não podemos subestimar o poder que a culpa tem de provocar essa raiva em nós.
7: Pois é, uma conexão tão forte entre a culpa e a raiva, certo?
5: Sim, é verdade. Agora, a terceira ação que nós podemos tomar quando lutamos contra a raiva inadequada é estar ciente de que estamos em uma guerra espiritual. Efésios capítulo 4, versículos 26 e 27 dizem: quando vocês ficarem irados, não pequem. Apaziguem a sua ira antes que o sol se ponha e não deem lugar ao diabo.
7: Amém.
5: A raiva inadequada nos torna vulneráveis aos truques de Satanás, né? Pense na última vez que você ficou com raiva. O que aconteceu?
7: Deu uma bolacha no cara.
5: E valeu a pena ficar com tanta raiva?
7: Não, não.
5: Para um cidadão do céu que está em Cristo e tem o fruto do Espírito de que nós já falamos, realmente será que vale a pena ficar com muita raiva?
7: Claro que não, né? Isso muda a nossa perspectiva, a maneira de ver as coisas. Né?
5: Como cidadãos do céu, nós devemos ter essa perspectiva diferente. Nós podemos vencer a raiva egoísta quando Cristo vive em nós e através de nós.
7: Aquela velha historinha, né? O que Jesus Cristo faria em nosso lugar, né?
5: Isso mesmo.
7: Eu espero que nossos ouvintes tenham aproveitado muito esse programa. É muito rápido, mas ele já está no fim.
5: Mas você não pode... fique com raiva.
7: Não, de forma nenhuma, né? Cristo é o meu Senhor e meu Salvador. Ô Douglas, dá uma resumidinha para nós e para os nossos ouvintes.
5: Claro, quando nós estamos em Cristo, somos cidadãos do céu. E como tal, por causa de Cristo em nós, temos a opção de nos comportar como cidadãos do céu que vivem segundo o Espírito e não a carne. Uma área com a qual os homens lutam bastante é a raiva. E nós discutimos como podemos tomar medidas para superar a raiva inapropriada. Primeiro, sem nos apegar aos nossos direitos e pensar em refletir Jesus ao nosso mundo. Em segundo lugar, limpando nossa consciência da culpa não resolvida. E em terceiro lugar, lembrando que Satanás quer que fiquemos com raiva, pois com frequência aumenta a nossa vulnerabilidade aos truques dele.
7: E esse é o papel dele, né? De fazer confusão. Ele não vence nós a matar, roubar, destruir.
5: Exatamente.
7: Enfim. Valeu, Douglas. Obrigado mesmo. Nosso ouvinte, esperamos que você tenha desafiado a si próprio a se comportar como cidadão do céu. Obrigado por sintonizar Chamados à Vitória, um programa onde os homens são equipados e fortalecidos para alcançar seu potencial dado por Deus. Hoje nós conversamos sobre como o cristão, que está vivendo em Cristo, é um cidadão do céu e deve se comportar como tal. O material que nós usamos foi baseado no trabalho de John Woodward e Grace Fellowship International e usado com permissão. Eu quero, ouvinte, desejar que você entre em contato conosco no www.transmundial.org.br e esperamos que você satisfaça todas as suas dúvidas. Esperamos contar com você em nosso próximo programa. Até lá! O programa de hoje foi apresentado por mim, Edson Tawil, e Douglas Peck. Na mesa de som, Luiz Felipe. Até o próximo.
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0: Olá, é uma alegria muito grande encontrar com você mais uma vez aqui no programa Família Hoje. Eu sou o Cacá Rodrigues e comigo está o pastor e psicólogo clínico Kleber Lima. E como você sabe, semanalmente, o pastor Kleber responde a pergunta do ouvinte RTM Brasil. Será que hoje não é o dia da sua pergunta? Olá, pastor Kleber, tá tudo bem?
1: Graças a Deus, Cacá, tudo bem e com você?
0: Comigo também, pastor. Tá tudo bem, graças ao nosso bom Deus. E vamos à pergunta de hoje. Meu filho mais velho tem 19 anos, começou a namorar e a minha caçula tem 9 anos e está morrendo de ciúmes. Não aceita a namorada do irmão e trata mal a moça quando ela vai em casa. Isso acaba afastando meu filho. O que eu devo fazer, pastor?
1: Na primeira carta que Paulo escreveu aos irmãos de Corinto, lá no capítulo 13, tem um trecho lindo que fala sobre o amor, que descreve o amor. E em uma das características, o apóstolo Paulo então menciona que o amor é paciente. E é sobre isso que eu quero mencionar algumas recomendações para esta situação. O amor é paciente. Guarde essa frase. Então vamos lá. Primeiramente, a irmãzinha precisa receber paciência e orientação. É claro que no coraçãozinho de uma criança de 9 anos, tem alguém entrando na vidinha dela e, entre aspas, roubando o amor do irmão, roubando a companhia, enfim. Na verdade, pode ser que ela, na sua imaginação infantil e inclusive na inocência infantil, já se antecipe pensando que vai perder o irmão. E na verdade a vida vai seguindo e as relações vão tendo transformações. Ela ainda não consegue compreender isso. Então quem está ao seu redor precisa ter paciência. Todos nós já tivemos 9 anos e lá atrás as nossas inseguranças. Mas também ela precisa receber orientação. Então a mamãe e o papai podem conversar com ela, falar: filha, também chegará o seu dia que você vai ter 19, 20, e aí vai ter alguém com quem você vai querer conversar mais, alguém que você vai querer conhecer mais, e esse cenário vai acontecer lá na frente. Talvez ela diga: não, eu não, comigo não. Ok, não adianta discutir nesse momento com essa idade, porque o tipo de pensamento que uma criança tem é diferente de um adolescente, de um jovem, de um adulto. Dito isso, a mamãe e o papai precisam orientá-la assim, né? Filha, quando a namorada do irmão vem, você deve ser compreensiva, educada, etc e tal. Você nem precisa ficar lá fazendo carinho no cabelo dela ou algum outro tipo de carinho ainda. Mas, pelo menos no início, você precisa ter uma postura que não seja crítica, que não seja desagradável. Enfim, orientações de pai e mãe que precisam acontecer. É bom não deixar a coisa correr solta, dizer: ah, ela é criança, vai passar. Não, orientações aí são cabíveis e esperadas, inclusive. Dois, o irmão precisa exercer paciência e buscar alguns momentos significativos com a irmãzinha. Então vamos lá, ele tá namorando, tá apaixonado, aquela coisa linda que a gente sabe bem como funciona. E tá tudo certo. Mas se ele chamá-la um momento para ir na padaria, comprar um chocolatinho com ela, de alguma maneira explicar para ela o novo momento dele, que ele tá conhecendo a moça e pelas coisas todas que a gente sabe que fazem parte desse momento. Então, chegar lá no coraçãozinho dela e pedir a compreensão dela, dar lá um chocolatinho e alguma coisa assim, tá? Então, é um movimento que ele pode fazer e que vai ser muito útil. Terceiro lugar, a jovem namorada precisa agir com paciência e, ao mesmo tempo, com estratégias para ganhar o coração da caçulinha. Então, vamos lá. Ela também precisa ser paciente, né?

0: nada, desenvolva com relação à sua cunhadinha, que ainda tem apenas 9 anos.
1: E se você tem alguma dúvida relacionada à família, escreva para a gente. O nosso e-mail é ouvinte@rtmbrasil.org.br. Também nós temos o nosso WhatsApp, 11 974 181 456. Pastor Kleber, mais uma vez o nosso muito obrigado e até o próximo programa.
0: Eu que agradeço, Cacá. Um grande abraço para você e para os nossos ouvintes.
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0: ouvimos com Josimar Bianchi, seu maravilhoso olhar. Tá chegando no finalzinho da nossa manhã, já já ao meio-dia, temos o espaço do Capelão, mas antes, para encerrar amanhã, vamos de Devocional Dorothy. Você que gosta, então ouça, compartilhe, comente aqui com a gente.
1: Olá, aqui é a Dorothy. Ontem comecei a compartilhar a história de uma menina que foi corajosa o suficiente para confessar seu Deus vivo, mesmo quando estava nas mãos de seu capturador. No capítulo 5 de 2 Reis, nós lemos sobre essa menina que estava vivendo na casa de Naamã. Naamã era um homem muito importante, mas ele tinha um problema. Ele era leproso. Como resultado do impacto do testemunho dessa menina, providências foram tomadas para que Naamã se encontrasse com alguém que podia resolver seu problema. Bem, de forma muito estranha, quando ninguém mais podia responder como isso poderia ser resolvido, eles chegaram a um homem que vivia meio que de forma reclusa. Ele era um profeta de Deus, chamado Eliseu. Assim, enviaram Naamã a Eliseu, e quando o oficial sírio ali chegou, lemos o que aconteceu no capítulo 5. Naamã foi com seus cavalos e com seu carro e parou na entrada da casa de Eliseu. Mas ele não pôde entrar em comunhão com Eliseu, pois estava além de sua compreensão quem era Deus, e Eliseu não foi até a porta, nem fez nenhum alarde por causa dele. O profeta não deu atenção aos trajes luxuosos do comandante, nem aos presentes que estavam chegando para ele. Ele não organizou politicamente a situação para tirar alguma vantagem, pelo contrário. Versículo 10 diz, então Eliseu lhe mandou um mensageiro para dizer, vai, lava-te 7 vezes no Jordão, tua pele será restaurada e ficarás purificado. Sabe, algumas pessoas não gostam da mensagem que trazemos, a mensagem do arrependimento. Elas acham que deveríamos enfeitar e suavizar as palavras de forma a não causar nenhum constrangimento às pessoas que ocupam alguma posição alta aqui neste mundo, mas impressionar as pessoas que ocupam posições especiais. Pelo contrário, Deus não nos pede para enfeitar a palavra. Ele pede para apresentarmos sua palavra tal como ele a diz. Quando Deus fala o que está em sua palavra, nela está o espírito de convencimento, que é o único que pode tirar a pessoa da morte e levá-la para a vida através de Cristo Jesus. Assim, é claro, você pode imaginar a atitude de Naamã quando ele não recebeu o tratamento especial a que estava acostumado, ou seja, ele não foi paparicado. Ele ficou muito zangado e foi embora. Sua reação foi típica de qualquer pessoa sob condenação. Ele pensou, bem, por que eu estou aqui? Aquele profeta não podia sair e fazer isso, aquilo, outro por mim, pois ele disse, eu tinha certeza de que ele viria me encontrar, invocaria em pé o nome do Senhor, seu Deus, colocaria a mão sobre as feridas e me curaria da lepra. Em vez disso, mandaram ele ir para o rio. Bem, ele não ficou particularmente interessado nesse rio, que não era um rio grande nem um lugar maravilhoso, admirável, com águas abundantes para se banhar. Por isso, ele argumentou, ele não está vendo quem eu sou? Por que não posso ir a um rio em minha própria terra? Você já percebeu que a humildade sempre nos faz aceitar as coisas simples? Nós no mundo adoramos assumir uma tarefa muito importante para atrair a atenção sobre nós mesmas. Naamã não gostou da ideia de ter de se banhar 7 vezes no rio. 7 vezes antes de ser purificado. 7 vezes para imprimir nele a necessidade de humildade. Nenhum homem vem a Cristo, a não ser que se humilhe. Você não vem a ele se vangloriando de quem você é. Você vem pelo reconhecimento do que Cristo fez por você. E assim, de forma muito impressionante, foram os servos de Naamã que literalmente arriscaram suas posições ao pedir que ele fizesse o que lhe havia sido pedido. E quando ele concordou, quando ele tomou o caminho de Deus, que acontecimento glorioso! Foi na 7ª vez, quando ele saiu da água, que ele compreendeu que era se humilhar na última das circunstâncias em que ele desejaria estar, mas viu que somente Deus poderia atendê-lo, purificá-lo e libertá-lo. Ele saiu da água e a lepra havia sido tratada. A lepra representa o pecado. A lepra representa o que nos separa de Deus. Imediatamente, Naamã falou de como ele desejava confessar a Deus, mesmo na posição em que se encontrava, de volta à sua própria terra. E você? Está disposta a isso? Existe um livreto chamado A Sua Busca por Deus. Talvez você nunca tenha estado disposta a se humilhar diante da poderosa mão de Deus e receber Cristo. Que tal mandar seu e-mail hoje para dorothy@transmundial.org.br e pedir seu livro hoje e receber o Senhor em seu coração e vida? Você deseja que Deus trate da lepra em sua vida, que representa o pecado que somente Ele pode purificar? No nome de Jesus, amém.
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0: Que coisa boa estarmos juntos, excelente tarde, meio-dia, 5 minutos, horário de Brasília, horário de você ouvir o nosso calendário de oração e logo na sequência o Espaço do Capelão.
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2: Pai querido, obrigada por nos chamar para perto do Senhor e por nos deixar fazer parte do Teu reino. Somos gratas por Teu grande amor. Deus eterno, nenhum obstáculo é grande demais para o Senhor. E hoje clamamos por libertação e cura para as mulheres e as meninas que sofrem violência, que são tiradas de sua família e mantidas em cativeiro por parte de grupos religiosos rivais. Cremos na Tua palavra que diz: o Senhor enxugará dos olhos toda lágrima. Não haverá mais morte, nem tristeza, nem choro, nem dor, pois a antiga ordem já passou. Senhor, dê a coragem e a confiança para as meninas e as mulheres enquanto elas Te conhecem e passam a viver contigo. Oramos em nome de Jesus. Eu, Elisângela Souza, tenho alegria em orar com você.
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0: Muito boa tarde, obrigada. Que coisa linda poder escutar essa oração, pelo que fala e por quem é. Um beijo. Agora meio-dia, 6 minutos, horário de Brasília. Eu quero convidar você a saber mais do Tela. Começou ontem, dia 18, e segue também hoje, dia 19.
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0: Obrigada, RTM Brasil, para todo mundo ouvir, meio-dia, 6 minutos. E agora vai começar o Espaço do Capelão. Eu convido você a estar com a gente.
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5: Boa tarde, Renata, a todos os nossos queridos ouvintes. Sejam muito bem-vindos a mais um Espaço do Capelão.
0: Olha, Bruno, obrigada por estar com a gente. Olha quem também está contigo, o Nilton aqui de São Paulo. Laura disse: cheguei, aguardando o Espaço do Capelão começar. Então já vem com a gente o programa todinho. Edu Chaclia também conosco, diretamente de Santa Catarina. Simval, sintonizado em Mossoró, Rio Grande do Norte. Dona Miriam em Teresina, Piauí. Tem a Sueli ouvindo a gente, a Ana Paula de Santa Catarina também, a Cibele Toledo conosco, a Edileuza, a Graça, a Thalita, a Mariana Velasco, tanta gente que também exerce a capelania e eles amam até o programa, viu? E tem a Rô aqui de Lençóis Paulistas.
5: Ó, bastante gente de Santa Catarina e eu tô saindo em viagem agora para Santa Catarina, vou passar o final de semana aí, muito bom ter a participação de vocês aqui com a gente. E a todos os demais, muito obrigado. Muito obrigado mesmo pela sua audiência, por a gente ter o privilégio, porque para a gente é um privilégio ter você aqui com a gente, nos ouvindo, aprendendo um pouquinho mais sobre a capelania em todos os setores, não é? E falando de capelania, ainda estamos falando de um assunto que surgiu através da capelania com idosos, lá em casa, clínica de repouso, o que a gente conhecia como asilo, hoje tem outros nomes aí, mas lá também tem pessoas, não é? E quando a gente pensa em capelania, a gente precisa pensar que do outro lado tem pessoas e elas esperam algo, um relacionamento, um abraço, uma escuta. E falando desse assunto, na semana passada nós trouxemos aí a pergunta da nossa ouvinte, Geni, da cidade de Florestal, em Minas Gerais. Ela perguntou, aliás, ela afirmou que levar o evangelho, levar a palavra de Deus para alguns lugares é um pouquinho difícil, porque nem todos são instituições evangélicas, nem todas as instituições são cristãs. Então, quando a gente propõe a levar o evangelho para esses lugares, alguns deles criam barreiras, e isso é verdade, eu concordo com você, querida irmã Geni, mas isso não pode nos impedir. Nós não podemos deixar de levar a mensagem do Senhor e, claro, não vamos desrespeitar, não é? A nossa atitude é realmente respeitar, amar o próximo, e é assim, a partir dessa atitude, que as pessoas conseguem enxergar Jesus, não é? Nas nossas vidas. E eu sempre falo, eu sei que é um pouco assustador, mas a gente precisa levar Jesus, e em muitos casos, sem falar Jesus, apenas levar e demonstrar o seu amor. E na semana passada eu disse que nós não estamos nos propondo a levar o evangelho para enganar também as pessoas. Então nada do que nós vamos fazer pode ser de forma enganosa, pode ser de forma obscura. Então precisamos tomar esse cuidado. Na semana passada ainda, eu relatei com vocês aí uma conversa que eu tive com os pastores lá na cidade de Manaus, e eu ouvi a seguinte comparação que eu até compartilhei com vocês, e eu quero novamente, se vocês me permitirem, fazer essa comparação com a nossa atitude e convidar você a imaginar esta cena. A cena é a seguinte, três personagens, nós somos os mensageiros, eu e você. Nós somos os mensageiros, nós precisamos levar, e aí o terceiro é a mensagem, a palavra de Jesus Cristo, nós precisamos levar ela. E o terceiro método, então eu falei do primeiro, nós somos o mensageiro, o segundo, nós precisamos levar a mensagem, e o terceiro é como nós vamos levar esta mensagem, que é o que nós consideramos como método. E aí eu até fiz um paralelo para tentar facilitar o entendimento de vocês. Então, você é o mensageiro e você precisa levar a mensagem de Deus, que é a palavra de Deus, certo? E como você vai levar a palavra de Deus? Você vai levar ela dentro de um método, dentro de uma bolsa, por exemplo, dentro de uma sacola. E nem todos os lugares você pode entrar com uma sacola, você pode entrar com uma bolsa. Então, você precisa levar a mensagem. Você é o mensageiro, existem pessoas do outro lado, os ouvintes, para receber essa mensagem, mas o que importa é como você vai levar esta mensagem, como você vai fazer chegar essa mensagem às pessoas, aonde elas estiverem. Diante disso, eu trouxe aí, vou trazer para vocês uma dica, e pensando que as instituições são diferentes, né? E essa dica que eu vou dar, você vai poder utilizar ela em qualquer lugar. Então vamos lá para a dica de hoje. Renata, anota aí a dica de hoje de como levar a mensagem do Senhor a todos os lugares, a todas as instituições. Nós temos na MPC Brasil, Mocidade para Cristo, nós temos um costume, nós temos uma prática. E essa prática é o evangelismo em três histórias. Evangelismo em três histórias. E quais são as três histórias? A história de Deus, a minha história e a história da pessoa que nós estamos conversando. Quem é essa pessoa? Existem várias pessoas em vários lugares, e quando a gente olha para dentro de instituições que não permitem que a gente apresente o evangelho para o grupo, que a gente fale disso para o grupo, nós precisamos desenvolver um método para que possamos ter e ganhar a oportunidade ali dentro. A instituição está correta dentro da razão dela de não permitir que nós vamos falar de Jesus, pregar o evangelho, mas esse é o nosso real objetivo. E como nós vamos fazer isso? Existem várias formas e essa é uma das formas. Então vamos lá. Você sabe que todo mundo tem uma história, então o pontapé dessa dinâmica é ouvir a história. Então, qual que pode ser o método para que você ganhe a oportunidade? É oferecer a conversar com as pessoas. E ao conversar, primeiramente, ouvir a história dessa pessoa. Todos nós temos uma história e a história das pessoas, ao longo da vida, direciona, constrói, cria uma pessoa por causa da história, aonde ela viveu, o que ela viveu, e aí nós podemos nos deparar com pessoas tristes, com pessoas chatas, com pessoas extrovertidas, com pessoas que têm vergonha, com pessoas simples, e tudo isso faz parte da construção da sua história. E então, quando nós sentamos para conversar, nós precisamos ouvir a história dessa pessoa. E eu quero compartilhar com vocês o que já aconteceu comigo bem diante de uma conversa, bem diante aí de uma situação. Existem alguns estudos, eu já falei sobre isso aqui, vale a pena repetir. Existem alguns estudos que comprovam que nós julgamos o próximo em 7 segundos. A gente olha, a gente vê, a gente avalia de cima e embaixo e criamos um julgamento. Tudo isso em 7 segundos é normal do ser humano, mas não deveria ser assim. Mas eu fiz isso, hein? Eu fiz isso e eu julguei uma pessoa chata, uma pessoa egoísta, uma pessoa que... E eu fui julgando essa pessoa e compartilhei esse meu julgamento. Eu sei, eu estava errado, eu não precisava ter feito isso, não podia ter feito isso, mas a gente aprende também. Não é porque eu estou aqui contigo, Renata, que eu já sei de tudo, não é? Não é porque eu estou compartilhando com vocês que eu já sei de tudo. E um belo dia eu tive a oportunidade de conhecer a história dessa pessoa que eu julguei tão rápido. E ao ouvir a história dela, minha cara foi no chão. Porque eu entendi o motivo dela ser assim. Eu entendi o porquê que ela era assim. Tudo por causa da sua história. O sofrimento, os desprazeres, a decepção que essa pessoa já tinha vivido em diversos momentos, né? Ou seja, nós precisamos chegar e primeiramente ouvir a história da pessoa, antes da gente fazer qualquer coisa. E ao ouvir a história da pessoa, você tem a oportunidade de contar a sua história. Então, se nós falamos de 3 histórias e nós ouvimos primeiramente a história da pessoa, agora, em segundo, você pode compartilhar a sua história. E compartilhando a sua história, você vai, claro, linkar a ela a primeira história, que é a história de Jesus. O que Jesus já fez por você, como ao receber Jesus, o que aconteceu, como aconteceu, o que você vive hoje que você não vivia, como você está hoje que você não estava, e ao linkar essas 3 histórias, você tem a oportunidade de apresentar Jesus e levar esta pessoa a ter interesse em conhecer, em viver. Então, o programa de hoje é essa dica. As instituições que a gente entra, que a gente vai falar, elas têm sim o direito de recusar, principalmente quando a gente já, de imediato, apresenta um projeto, apresenta um trabalho que tem ligação com o Evangelho. Hoje nós vivemos uma repulsa muito grande de pessoas contra o Evangelho, ou pelo Evangelho, né? Essa repulsa pelo Evangelho de tantas pessoas, mas talvez porque elas nunca conheceram o Evangelho como ele realmente é. Então vamos apresentar o Evangelho como ele realmente é. Um exemplo clássico de ouvir a história, de saber a história da pessoa, é o encontro de Jesus com a mulher lá no poço, onde ela foi pegar a água, não é? Ele conheceu a história dela, e ao conhecer a história dela, ele conseguiu fazer com que ela se tornasse a maior evangelista em tão pouco tempo, não é? esse encontro. O compartilhar histórias, o apresentar Jesus, parte de um princípio básico. Às vezes, escutar. Então, quando você for para uma instituição, seja ela onde for, fica aqui registrada a dica. Leve a mensagem. Você pode mudar a embalagem, o método pelo qual você vai levar a mensagem, mas não deixe de levar a mensagem. E você pode desenvolver isso em qualquer lugar, a partir de uma simples conversa. No ônibus, no Uber, no trabalho, na sua rua, onde você estiver. Fica a dica aí, Renata. Evangelismo em três histórias. Eu sei que é difícil, mas dá para apresentar Jesus através de uma escuta.
0: Muito bom. E eu já me percebi em vários locais onde isso é possível, né? Eu espero que os nossos ouvintes também. E olha, quem também chegou para poder te ouvir ainda no final foi a Magnólio, João Batista também contigo, Vasília aqui, o Rogério. Então, um abraço a vocês, queridos. Ainda deu tempo. Paulo Farias te mandou um abração. E a Laura disse, excelente, Bruno, eu aprendi hoje, viu? Obrigada. E a Mariana Velasco também contigo. Então, te esperamos semana que vem, Bruno.
5: Obrigado, gente. Um beijo no coração e até o nosso próximo encontro.
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0: Meio-dia, 20 minutos, Espaço do Capelão, todas as quartas-feiras por aqui. Agora, querida Sandra. Hoje ela participou e fez esse pedido musical. Querida Sandra, ouvindo a gente, pediu Colossenses 1 do Projeto Sola e também participou do Pipoca de Graça. Ela comentou, não somos ensinados a perder, né? A gente é ensinado, estimulado na sociedade a ganhar e quando a gente passa por isso a gente se sente culpado. É verdade, Sandrinha.

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1: Olá, meu amigo e minha amiga. Tudo bem com você? Estamos com mais um programa apresentando princípios poderosos da Palavra de Deus para transformar sua vida financeira. E como é bom recordar, não? Principalmente recordar as coisas que reforçam os princípios financeiros da Palavra de Deus que temos trabalhado aqui. E nessa incrível viagem aqui pelo livro de Atos, eu passei pela palavra que Estevão falou quando foi preso. Eu não sei se você se recorda, mas Estevão foi um dos 7 escolhidos para servir as viúvas. Ele havia sido preso e acusado. Em sua defesa, Estevão começou a descrever a história do povo de Israel. A certa altura de seu discurso, ele lembrou de quem? De José, o filho de Jacó. E olha, você sabe, né? José é tudo de bom, o grande administrador do Egito. Então voltar a falar de José é uma excelente oportunidade que eu tenho mesmo no contexto do Novo Testamento. Mas vamos seguir as pegadas de Estevão quando ele falou sobre José. Ele disse assim, os irmãos de José tiveram inveja dele e por isso o venderam para ser escravo no Egito. Mas Deus estava com José e o livrou de todas as suas aflições. Está lá em Atos 7, 9. Como você deve saber, José foi o líder que Deus levantou para governar o Egito. Sua história está recheada de atitudes de caráter e de grande sabedoria de administração de recursos, mais importantes até que o próprio dinheiro. Você está disposto a aprender com José princípios importantes para administrar o dinheiro? Eu tenho certeza que sim. E o primeiro grande aspecto da vida de José está bem descrito aqui por Estevão. Qual foi? Deus estava com José. E por que Deus estava com José? Porque José colocou Deus em primeiro lugar, independentemente das circunstâncias complicadas pelas quais ele passou. Você quer ser um administrador que agrada a Deus? Deixe ele ocupar o primeiro lugar em sua vida. Parece ser uma decisão fácil, mas não é. Racionalmente é fácil, mas na prática necessita de grande determinação espiritual.
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1: E qual o resultado dessa fidelidade de José? Deus deu a ele grande sabedoria, como Estevão falou quando disse assim, Deus o libertou de todas as suas aflições, dando a ele favor e sabedoria quando estava diante do faraó. E assim o faraó o tornou governador do Egito de seu palácio. Está lá em Atos 7, 10. Olha, desde quando era um adolescente, José foi sempre obediente ao seu pai, procurando servir a seus irmãos. Foi um hábil administrador quando trabalhava para Potifar e também quando esteve na prisão. Sem dúvida alguma, José fez a parte dele, mas sempre contou com o favor de Deus nessa difícil equação do sucesso. Quando assumiu o governo do Egito, planejou com muita eficácia a formação de reservas de alimento para os anos difíceis que viriam adiante. Ouça a série sobre José que eu preparei especialmente para você lá no Gênesis.
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1: Então vamos lá. Que lições você poderia tirar a partir desse evento para sua vida financeira? Não é fácil ser um administrador que agrada a Deus, mas é possível. José foi um exemplo de administrador a ser seguido. Estude detalhadamente a história de José, seu caráter e sua intimidade com Deus. Aprenda com ele a capacidade de resistir às dificuldades da caminhada financeira. E nunca desistir de fazer o que agrada a Deus. Você vai aprender a ser um excelente administrador e exercer uma influência sobre outras pessoas. E olha, obrigado por estar comigo mais uma vez no programa Finanças em Ação. Princípios poderosos da Palavra de Deus para transformar sua vida financeira. Um grande abraço do seu amigo Paulo de Tarso. E nos falamos no próximo programa.
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2: Muito obrigada, Paulo, e muito obrigada, ouvintes queridos, pela companhia de vocês. Hoje, desde cedo, estamos falando do Tela, que começou ontem, dia 18, aqui em São Paulo, capital, no Shopping Center 3, na Avenida Paulista, reunindo empresários. Mas antes de serem empresários, são discípulos de Cristo, amam o Senhor, querem fazer tudo na vida para a honra e glória do nosso Deus. Então, estão reunidos, trocando experiências, tendo momento de palestras, tem palestrantes nacionais e internacionais, e a nossa querida Gabi Gouveia está lá cobrindo o evento. Gabi, vem pra cá, bom dia!
3: Oi, pessoal da RTM Brasil, aqui quem fala é a Gabi, eu estou com ele.
4: Simbal Filho.
3: Isso mesmo, mais um dia nós estamos aqui no evento do Encontro Nacional da Rede Tela, não é, Simbal?
4: Isso mesmo, que para quem não conhece, é quase um ministério internacional que conecta empresários cristãos das mais variadas igrejas, ministérios e negócios para que possamos crescer juntos, para que nós possamos aprender, não só no aspecto técnico, mas principalmente no aspecto missionário.
3: Exatamente. Nesse segundo dia, a gente já participou de uma palestra, na verdade, duas, né? A gente ouviu um pouquinho sobre como que funciona a educação no Brasil, como que nós cristãos podemos agregar aí na questão da educação, na fundação de escolas que são confessionais. A gente também falou sobre como encontrar vocação dentro do mercado de trabalho e fazer com que o nosso trabalho, o nosso ofício, ele glorifique a Deus. E agora, a gente conhecer o pessoal da Antor. Ele é um aplicativo que faz mais ou menos, Simval, para você saber, eles cadastram as pessoas, alguns profissionais, essas pessoas podem entrar no mercado de trabalho para fazer freela, e a empresa também pode procurar pessoas livres para fazer freela. Só que sabe uma coisa interessante? Dentro do aplicativo tem o presente diário lá dentro.
4: Ah, e sim, aí sim, né? Então tem o melhor presente que um aplicativo pode te oferecer.
3: Dentro. Que isso? E a gente vai conversar com mais pessoas por aqui, conhecer mais empresários cristãos. O que você está achando do evento, Simval?
4: Eu estou achando muito bom. Já não é o primeiro que eu participo, pelo menos aí uns 4 encontros do Tela.
3: Na verdade, ano passado a gente estava junto.
4: Exatamente.
3: Também.
4: Então, todo ano eu tenho vindo, nos últimos anos, e eu percebo que o Tela tem encorpado, no sentido que tem oferecido não apenas essa questão de como que o negócio pode crescer, que é uma preocupação de todo empresário, claro, seja cristão ou não, de como o negócio pode incorporar novas tecnologias, que parte aí do acrônimo do Tela, mas especialmente como, aquilo que você falou, glorificar a Deus por meio das iniciativas, dos negócios que nós temos, seja em quais áreas forem, né? E muitos se perguntam, mas como é que eu vou glorificar a Deus tendo uma construtora, que é um dos pastores palestrantes, né, tem uma construtora. É possível. Como que eu vou glorificar
3: a outra
4: Deus?
3: Tem uma farmacêutica, né?
4: Farmacêutica, que tem um fundo de missões. Então, assim, qualquer negócio, seja ele pequeno, médio ou grande, seja de qualquer área, ele pode fazer isso. Pode glorificar a Deus por meio do seu negócio. E é isso que nós aprendemos aqui no Tela, uma diversidade muito rica de palestrantes, não só nacionais como internacionais. É muito inspirador.
3: Muito. Inclusive, a Linda Liquim, que está aqui dando uma oficina agora, enquanto a gente grava essa entrada pra galera do rádio, ela esteve na RTM e ela falou um pouco sobre isso, assim, Val, de que a gente às vezes olha pra esse mercado de trabalho, pros negócios e pensa assim, meu Deus, isso é uma coisa à parte da minha vida com Deus, mas não é. Às vezes só da gente se relacionar com alguém, da gente trabalhar com o RH de uma forma específica, de introduzir na empresa uma cultura, de talvez entregar o devocional pros funcionários, aquilo de você às vezes entender que você vai contratar alguém que talvez não renda tanto, mas que você vai abençoar a vida da pessoa dando uma oportunidade. Pra você ver que, assim, é simples, não é? Fazer
4: é
3: negócios
4: simples.
3: E colocar missões nisso.
4: Só o difícil é justamente quando você prioriza a lógica do reino ao invés da lógica do negócio pelo negócio.
3: Uhum.
4: E aí é o que nós vemos aqui, nós acreditamos nisso, né? Que quando você coloca o reino acima dos interesses, digamos assim, legítimos de ter lucro e de fazer o negócio prosperar, automaticamente o negócio prospera.
3: Exato.
4: Porque nós estamos aplicando aquilo que Deus nos chamou para ser, que não é ser, eu acredito muito nisso, Gabi, não é ser empresário, a nossa vocação não é ser administrador de empresas, mas ser um missionário, disfarçado também de empresário.
3: Exato, e quem conhece a RTM sabe que nós somos uma empresa sem fins lucrativos, né? E esse exemplo que eu dei agora, do aplicativo do Antor, que coloca o presente diário dentro. São mais de 100 mil pessoas que acessam ali para ler o PD. As pessoas entram para encontrar um emprego, mas de leitores, só nesse aplicativo, são mais de 100 mil. Então, o nosso trabalho, a gente é o exemplo disso que você está falando, né, Simvaldi? Que funciona, isso, de que dá certo.
4: E às vezes nós estamos falando de iniciativas como essa, simples, de incorporar um negócio que já existe, mas você incorpora uma prática, uma boa prática de gestão que está alinhado àquilo que Jesus faria no seu lugar, né, como empresário.
3: Muito difícil, mas a gente tenta, né?
4: A gente tem que tentar, todos os dias temos que lutar por isso. E vale a pena porque ao glorificar Deus por meio da nossa atuação como empresários, o Senhor abre caminhos, o Senhor faz prosperar, cada um na sua medida, e é muito bom ver isso, né? Porque aqui a gente vê essas inspirações, esses testemunhos e também exemplos práticos de como a gente pode adotar na nossa realidade.
3: É isso que a gente espera que você sinta daí. A gente está aprendendo, criando repertório nesse evento para que o nosso serviço dentro da missão chegue até você. Então, se sinta abençoado, porque nós estamos sendo abençoados aqui. E a gente volta depois, né, Simval?
4: Com certeza, ainda não acabou. Continua conosco que em breve você vai ter mais conteúdo vindo diretamente aqui da tela para você.
3: É isso aí, Gabi Gouveia e Simval Filho, direto do evento da Rede Tela para a RTM Brasil.
2: Muito obrigada, meus queridos. Gabi, Simval, beijo. Continuem cobrindo todo o evento e tragam tudo pra gente, porque tá muito bom. A Gabi citou a linda Kim. Como foi bom tê-la aqui na nossa entrevista dessa última sexta-feira. Imagina toda essa turma reunida. Turma, então acesse também o site do Tela. E saiba, se você não conseguir participar deste evento que começou ontem, mas segue hoje também ao longo do dia, já fica atento nas próximas edições. O Simval já foi em 4, né? Eu espero que você consiga estar na próxima com a gente.
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tarde, vamos ao som da Ariane com Marco Teles, oferecendo para essa turma maravilhosa, Pastor Marcos, Edileus, a Márcia Nascimento, Mariana Velasco, Newton, Edu e Dona Miriam.

0: E Marco Teles, Deus forte como Jeová, oferecendo pra vocês, pra minha querida Ana Paula em Mossoró. Ela disse, olha como é que tá aqui essa turma. Ah, e a filhota e o filhão com os livros abertos. Ela disse, Helena e Luiz nas suas leituras. Em seguida assistimos os surpresas pra hoje. E o Luiz já diz, pegue a Bíblia, mamãe. Ótima essa quarta-feira, rotina intensa, ativa, mas às vezes vem uma soneca. E depois vão lá brincar. Que delícia, um beijo pra todos eles. E pra Tereza, a mais velha, né? E o João Batista tá aqui sintonizado com a gente. Boa tarde, querido João. Vazir está lá, turma. Amolando, cuidando dos ponteiros. Reinando, como sempre. Abraço, meu querido. Magnólia tá com a gente, sintonizada. Mag, obrigada por dividir aqui conosco um pouquinho da sua vida, da tua caminhada cristã. Beijo, minha linda. Elis Regina conosco, ela disse que o Senhor abençoe a nossa quarta-feira. E ela já foi pra hidroginástica, já voltou, já conseguiu acompanhar o estudo da rádio. Ó, vários checks aí. Beijo, querida. E a Luciene Nunes está sintonizada conosco em Ceará, Mirim, no Rio Grande do Norte. Falou, hoje eu tô aqui, ouvindo vocês. Muitíssimo obrigada. E eu vou colocar aqui alguns áudios que chegaram pra gente. Hoje mais cedo, nossa querida Marília falava dos netinhos, balbuciando. E a gente falava sobre isso, né? Interessante que as crianças tenham esse processo, vão progredindo na fala. Primeiro balbuciam, depois vão falando só sílabas. Olha aqui o recadinho da Cris.
1: Ah, Renata, mas seria mais fácil também, né? Já pensou se a criança já falasse? Ah, tô com dor de barriga. Não, tô chorando porque eu tô com fome. Não, eu tô me sentindo assim, um assado. Puxa, as mães não ficariam nervosas perguntando por que que tá chorando. Eu tive uma colega de curso de pós-graduação que ela... A filha dela ficou chorando um ano e ela chorava, e ela chorava, e a Daisy não sabia porque a menina estava chorando. Depois de um ano, ela foi descobrir que o leite dela, né, do peito, estava fraco e não estava alimentando a menina. Então a criança chorava de fome. Não seria muito melhor se ela desde o início, mãe, esse leite aqui não tá bom não, me dá uma papinha aí. Seria, né? Mas as coisas não são assim, então a gente vai lidando com elas. Beijos a todos. Renatíssima, pra você um beijo especial.
0: Ô, minha querida e amada Cris, um beijão pra você. E é tão gostoso, por isso que é tão legal filmes que invertem a lógica, né? Por exemplo, o curioso caso de Benjamin Button. Porque quando inverte a lógica, a gente pensa, nossa, que engraçado. Se ganha em um monte de coisa, mas também se perde em outras, né? Isso que você contou da sua amiga aconteceu também com meu esposo. A mãe dele conta que ele até os 2 anos de idade chorava demais, até que um médico, este muito bendito, abençoado mesmo, falou, não, é que ele tem uma hérnia, se não operar essa hérnia no umbigo, ele tá com tanta dor, ele não vai parar de chorar. Operado com 2 anos, ficou, ó, calminho. Então seria mais fácil, né, dizer, mãe, tá doendo aqui, mas também seria muito engraçado. Imagina, você tá lá com teu esposo, vida normal, chega em casa, o filho, eu não gostei da cor dessa parede aqui, muda, porque vocês escolheram essa? Não, essa comida que você fez eu não gosto. Calma, calma, entra no nosso ritmo aqui de casa, depois você dá opinião. Beijo, Cris, brincadeiras à parte, é muito interessante a gente ficar imaginando, né? Como seria se fosse meio invertido, fora da lógica natural. Um beijo pra você, muito bom saber que você tá com a gente. E a Lu também tá sintonizada, é a Lucidalva de Macapá, e ela disse, tô por aqui na companhia de vocês. Ela tava ouvindo Pipoca de Graça e disse, a vida não é fácil, né? Mas graças a Jesus que nos ajuda a levar os fardos. E ela comentou do JP, disse, ele chora em quase todos os programas. Assim que é bom, né? Nenhuma emoção reprimida.

deprimida, Lu. Beijo pra você, querida. E agora eu convido a Lu, a Cris, o Alex, a Stephanie, toda a turma. A gente vai atender um pedido musical aqui que chegou, ó. Nossa ouvinte escutou o som do Projeto Sola com Colossenses 1 e ela disse, ah, e bem que poderia tocar também Isaías 53, né? Mariana Velasco, então vai pra você.

0: Vindo a gente aqui na região do Amazonas, norte do Brasil, para Sueli Santana, para Dona Miriam, para o querido Edu Chaclian, para Cibele, para a querida Thalita. A gente vai para o intervalo e volta já já com vocês.
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5: Moisés está de pé nas campinas da terra de Moabe, pregando a todo o povo de Israel reunido diante dele. Moisés já está velho, perto de sua partida. Os preparativos para o seu sucessor já estão feitos. Há uma grande expectativa e apreensão sobre o que estava por vir. Este é o 40º ano desde que saíram do Egito. Tempo demais já se passou. A maioria do povo que foi libertado pelo Eterno das terras do faraó morreu no deserto. Será que finalmente Deus cumprirá a promessa e nos conduzirá para a terra que prometeu aos nossos antepassados? Como será a nossa entrada nessa terra que é habitada por povos fortes e que não nos entregarão a sua cidade sem lutar? Estas e outras perguntas pairavam sobre todo o povo acampado e que hoje ouve as últimas palavras do seu grande líder. A idade avançada de um homem que anda com o Eterno não é mero lembrete de que a morte se aproxima. Andar com o Eterno é garantir que a vida tenha sentido. Moisés era um exemplo vivo dessa verdade diante dos olhos de todo o povo naquele dia. A idade avançada traz consigo a sabedoria de quem já viu o Eterno agir e ouviu o Eterno falar. Traz a visão aguçada, capaz de focar somente naquilo que verdadeiramente importa. Envelhecer com o Eterno é assim. Nos faz ter um senso de urgência sem desespero. Fortalece a confiança de que as memórias do Deus que vê, ouve, fala e age foram solidificando uma firme estrada sob os nossos pés, capaz de nos levar em segurança até os propósitos dele. Nos dá também segurança para levar outros menos experientes conosco. Claro que nem tudo é perfeito. A idade avançada não nos imuniza contra os erros. Porém, é de se esperar que cheguemos lá mais alertas quanto a eles. Isso se, de fato, caminhamos com o Eterno ao longo da vida. Josué está próximo de Moisés pela última vez. Ele viu de perto como um aprendiz atento. Josué está apreensivo também, pois nenhum ali tinha respostas para o amanhã. Ter exclusivamente o hoje pode ser atormentador em certos momentos da vida. Como exatamente Moisés fará essa transição? O que ele dirá aos israelitas apreensivos? O que ele disser terá impacto no que eu terei para fazer depois de sua partida? Essas eram algumas perguntas e também conclusões que Josué carregava naquele dia. Temor e desânimo estavam à porta do seu coração, bem como de todo o povo. Moisés começou a falar, e ele disse muitas coisas. Foi um discurso longo, porém essencial. Ele começou contando tudo o que o Eterno havia feito pelo seu povo ao longo daqueles anos, depois que os tirou do Egito. Depois relembrou quais eram os estatutos da aliança com o Eterno, que o povo concordou em obedecer. Por fim, falou sobre as bênçãos que estavam no horizonte do povo, se de fato obedecessem a toda a lei que concordaram obedecer. O coração de Josué se encheu de alegria naquele dia. As respostas não vieram de imediato. Não havia ali nenhuma previsão de futuro que garantisse o que iria acontecer. Mas tinha o suficiente para crer que se o povo de Israel obedecesse aos estatutos da lei do Eterno, eles viveriam bem. Mas mesmo um coração alegre precisa de garantias de que estamos no caminho certo e de que vale a pena perseverar. Isso porque alegria e euforia não podem ser confundidas. Josué estava alegre, afinal, as longas palavras de Moisés foram ouvidas como se o próprio Eterno estivesse falando com seu povo. Sua alegria não dava espaço para a euforia. Era apenas insegurança de quem precisa de ânimo milagroso para seguir em frente. E esse ânimo veio. Bom, excelente ânimo. Onde estavam as garantias? Ora, não estavam no que eles haveriam de viver, mas naquilo que eles já viveram. As palavras foram ouvidas com atenção, só que uma em especial grudou no coração de Josué. Foi quando Moisés contou ao povo do motivo de o Eterno ter os tirado do Egito e conduzido-os pelo deserto durante 40 anos. Ali estava diante do povo a verdade explícita e sem contornos. Moisés afirmou: lembrem-se de como o Senhor, o seu Deus, os conduziu por todo o caminho no deserto. Durante estes 40 anos, para humilhá-los e pô-los à prova, a fim de conhecer suas intenções, se iriam obedecer aos seus mandamentos ou não, assim, ele os humilhou e os deixou passar fome. Prova, humilhação, fome. Quantos dias de luta e sofrimento enfrentamos? Josué refletia enquanto ouvia as palavras do grande líder. Foram muitas dores, feridas na alma e lágrimas derramadas. Como entender que esses flagelos da vida eram intenção de Deus? Só restaria o desespero e rancor se o povo não compreendesse que o Senhor tinha um propósito maior. Pois ouvir a afirmação de que o Senhor foi quem conduziu eles ao sofrimento era tremendamente doloroso. Por isso, a única solução para essa dor era colocá-la em um contexto mais amplo. E foi exatamente isso que Moisés fez a seguir. Ele disse: "Mas depois o sustentou com o maná, que nem vocês, nem os seus antepassados conheciam, para mostrar a vocês que nem só de pão viverá o homem, mas de toda a palavra que procede da boca do Senhor. As roupas de vocês não se gastaram, e os seus pés não incharam durante esses 40 anos." O maná, a palavra que procede da boca do Eterno, as roupas, os pés. Não foram anos apenas de sofrimento. O Eterno os visitou no sofrimento. Ele os conduziu no deserto, não como quem vai à frente dizendo o caminho, mas como quem está no meio do povo, chorando e rindo juntos. Mais do que o alimento para que os nossos corpos não caíssem de fraqueza no deserto, o Eterno nos deu a sua palavra, nos deu uma história para viver. Nessa história do Eterno, nós poderíamos verdadeiramente viver. Josué, então, pensou sobre como ele deveria entender a relação do Eterno com o seu povo. Ele lembrou que o Senhor os havia libertado do Egito, a terra do faraó. Agora, era o Eterno quem os conduziria ao futuro, assim como os conduziu do passado até aquele dia. É certo que o Eterno não era como o faraó. Quem, então, é o Eterno para nós? Moisés continua a falar: "Saibam, pois, em seu coração, que assim como um homem disciplina o seu filho, da mesma forma o Senhor, o seu Deus, os disciplina." A resposta que Josué buscava estava nessas palavras de Moisés. O Eterno é o Pai que cuida, disciplina, sustenta e ama os seus filhos. Ele é Pai e nós somos os seus filhos e filhas. O Eterno não deixou de ser nosso Senhor e Deus, mas esses 40 anos mostraram que Ele é Senhor e Deus completamente diferente de todos os outros senhores e deuses que eles conheceram no Egito. Ele é Senhor e Deus enquanto é Pai, cujo amor leal e a sua misericórdia nos alcançam. É Pai porque forma os seus filhos na obediência às suas leis, porque deseja que eles vivam abundantemente. Aquele foi um dia entre os mais especiais da vida de Josué. Ouvir aquelas palavras de Moisés, como palavras do próprio Deus ao seu povo, foi consolador e encorajador. Josué, como todo povo, foi lembrado de que já viveram uma história com o Eterno, uma nova história. Lembraram que a vida deles agora pertence a essa história do Eterno, na qual eles foram acolhidos com tanto amor. Josué se lembrou de uma antiga oração de Moisés, que dizia assim: "Senhor, Tu és o nosso refúgio, sempre, de geração em geração. Antes de nascerem os montes e de criares a terra e o mundo, de eternidade a eternidade, Tu és Deus."
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6: RTM é o seu Espelho na Janela. Gostou do programa? Eu espero que sim. Nosso principal objetivo é te conectar cada vez mais com a palavra, perceber que você também faz parte dessa grande história de Deus. E agora eu convido todos para ouvirem o som do Baruque com todo o som.

0: Baruque, todo som, ouvimos e oferecemos para vocês, meus queridos e amados irmãos. E quanta gente participando, Dona Miriam em Teresina, vem para cá. Cola aqui, Dona Miriam.
1: Bom dia, Renatinha. Diretamente de Teresina, Piauí, Miriam, dando aqui sinal de vida. Tudo bem? Desejo um ótimo final de dia, final de programa. Dizer que estamos em paz na nossa missão, que Deus é maravilhoso, né? E como é bom estudar a Bíblia com o pastor Itami, no Através da Bíblia. Gosto muito e quero dizer que nessa nova temporada, com fé em Deus, eu quero acompanhar os episódios junto. Muitas vezes eu ouço na madrugada e também na hora do nosso café, né? Eu e Castro tomamos café com o pastor Itami. E nos traz muitos ensinamentos, eu amo, através da Bíblia. Eu sou do tempo do pastor Davi Nunes. Ainda era criança, não atentava muito, mas eu lembro dele fazendo o programa. Então, que Deus continue fortalecendo o pastor Itami e dando saúde, que ele seja cada dia fortalecido junto com todos que fazemos a Transmundial Brasil. Beijo, querida.
0: Oh, que linda, um beijo, Dona Miriam, muito bom contar contigo. Ela também ouviu o som do Projeto Sola e já curtiu aqui, né? E olha quem também tá conosco. Boa tarde, Newton.
2: Olá, Rê, boa tarde. Tudo bem com vocês? Vocês, no geral, né? Todo o povo da RTM que eu amo muito. E eu não tenho participado muito, que eu tenho estado muito na rua, tá? Com orçamentos, clientes, acompanhamento de montagem, etc. Aí mesmo assim, eu vou ouvindo vocês, né? No caminho e na volta também, só durante o trabalho na casa do cliente, que às vezes não dá. Eu ouvi a rádio, que eu gosto muito também, né? Me dá uma paz, me faz sentir muitíssimo bem durante todo o tempo. Aí quando eu tô aqui na fábrica, na fabricação aqui, aí é o dia todo rádio ligado, ouvindo toda a programação na rádio, tá bom? Beijo a todos aí, a todos os ouvintes também, cada um deles, tá? São muito família e a família só tá crescendo. Abraços!
0: Obrigada, Newton. Beijo pra você, beijo pra tua esposa. E nem sempre dá pra gente interagir como a gente queria, né? É a rotina, é a vida, é a nossa correria diária. Mas sempre dá pra gente oferecer uma música agradecendo que mesmo nessa intensa rotina de segunda a sexta de trabalho, trânsito, preocupações, ainda assim vocês estão com a gente. E tem escolhido a melhor parte, estarem aqui conhecendo cada dia mais de Deus e da palavra. Então, Newton, para você e para Marcinha.

0: da canção. Espero que a Marcinha, que o Newton, que o pastor Marcos Garcia, o Edu, nossa querida Sueli Santana, que vocês tenham gostado. E eu tô devendo uma música pra Stephanie. Ela pediu ainda, era de manhã, né? E a gente já tá no começo da tarde.
1: Muito legal essa versão, Até Que Ele Venha. Gostei bastante. Toca uma música do Mauro Henrique pra gente, por favor. Beijão, Stephanie de Canoas.

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0: música 1h34, oferecendo pra vocês. E minha querida Ledice, ótima quarta na presença do Altíssimo. Olha quem foi comigo pra Oncologia de Salinas. Li o texto de 12 de agosto que fala sobre Cristo, alicerce das nossas vidas. Foi muito especial, Rê, estar ali cerçada e reforçando essa mensagem preciosa. Agora, depois que ela foi pra Oncologia e voltou, tava lá comendo banana da terra, com canela, reunindo as forças, foi pra academia, né? E não pode perder essa saga, né, Lé? Dos dias do check-in e o check-out, do exercício físico. Acho que são 2 horas de exercício nesse desafio que ela tá fazendo junto com o maridão por 60 dias. Ai, eu adoro essas coisas, né? E agradecendo muito a querida Bebel, ela tava assistindo a gente, ela falou, ai, Rê, foi muito legal, vou procurar o nome desse filme que vocês falaram. Então, olha, quem também ouviu e gostou, hoje mais cedo falamos do filme Um Ninho para Dois, um assunto bastante delicado e extremamente importante, né? Como cada parte lida com o luto. Ô, Marileia, querida, ouvindo a gente no estado do Pará, que bom te receber, minha querida. E hoje ela mandou um áudio, agora eu tô vendo foto da netinha, que Deus abençoe demais. E olha quem também tá conosco, querida Claudete, tudo bom?
1: Bom dia, Renata, que é a Claudete de Belo Horizonte, ouvindo a minha rádio preferida. Bom dia para vocês. Renata, eu quero fazer um pedido para você tocar aquela música do Vavá Rodrigues, Relato de Viagem. Tô num momento muito difícil, orando, como diz, se eu preocupo eu oro, se eu oro eu preocupo, então eu oro o tempo todo, como você acabou de dizer, porque eu vou ter que passar novamente. Eu falo novamente e tô assim, muito receosa de passar pelo um cateterismo. Tô com obstrução na coronária e já tive, já passei uma vez e foi uma experiência muito, muito, com muita dor, muito dolorido. Então, na expectativa agora de ter que passar de novo, tá me angustiando e tendo o coração de preocupação, mas tenho orado e eu sei o Deus em quem eu sirvo, que eu confio, que vai estar comigo. Então, realmente, o que essas músicas falam também é o nosso coração, né? É aquele momento que eu tenho orado e pedi, Senhor, segura mesmo nas minhas mãos, sabe? Atravessar por esse período aí, mais uma vez, eu não queria, mas o Senhor sabe todas as coisas. Então, é isso aí. Toca essa música pra mim aí. Um beijo.
0: Ô, minha linda, um beijo, Claudete. Orem por ela. Eu já tô aqui orando por ela, pela Berê, pelo Giba, pela Sol. Oremos uns pelos outros, que o Eterno vá acalmando seu coração, que corra tudo bem na cirurgia, que aconteça como aconteceu com a Camila. Ela também foi bem apreensiva quando foi ter a segunda filha, pensando nessa experiência primeira, né? Como no caso da nossa querida ouvinte, aqui foi a experiência com o cateterismo, que foi complexo. O da nossa ouvinte Camila, primeiro parto foi muito complexo. E aí já dá aquele receio, porque a gente já passou por isso antes, né? Mas no segundo, a Camila teve um parto tranquilo, bom. Ela agradeceu tanto. E aí que o mesmo aconteça contigo, minha amada Claudete. E eu vou colocar assim tua canção. E já aproveito para oferecer também pra Laís, pro Alex de Oliveira, pra Adriana Rezende, pro Rosinaldo, pra Rosângela em Lençóis Paulistas, pro meu querido Osvaldo, pra Cibele, pra Zorilma, pra Ana Paula, pro Edu, pro Pastor Marcos, pra Elis Regina. Obrigada, Mari. Obrigada por estarem com a gente.

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1: Cristo é a verdade. Não viva de imagens. Você tira fotos para lembrar pessoas, momentos e lugares. Isso pode ser bom. O problema começa quando a imagem toma o lugar da verdade. O segundo mandamento alerta que nenhuma imagem deve receber a confiança que pertence somente ao Senhor. Hoje, mentiras circulam por fotografias, montagens e inteligência artificial. Nem tudo que parece verdadeiro realmente é. Cristo é a verdade. Não viva de imagens. Deus conhece o seu coração, que não pode ser enganado por retratos nem aparências. Jesus veio revelar perfeitamente o Pai. Nele, vemos quem Deus é. Pela sua morte e ressurreição, pecadores encontram reconciliação verdadeira com Deus, mediante a fé somente em Cristo Jesus. Agora, pense por alguns instantes. Que lugar suas fotografias ocupam dentro da sua vida? Elas despertam gratidão ou alimentam orgulho, saudade, inveja ou mentira? Você compartilha imagem para servir ou para construir uma aparência? Cristo chama você para olhar além das fotografias. Ele chama você para confiar na palavra que permanece quando todas as imagens desaparecem e toda máscara finalmente cai. Você não foi reconciliado com Deus por imagens religiosas, fotografias, lembranças ou emoções. Foi reconciliado pela obra perfeita de Cristo, recebido pela fé. Então, use suas fotos com sabedoria. Guarde suas lembranças. Rejeite toda mentira. Não permita que qualquer imagem, ritual, símbolos, desvie os seus olhos do Salvador vivo. Caminhe em sinceridade, obediência, gratidão e esperança diante de Deus. Por quê? Cristo é a verdade. Não viva de imagens.
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5: Obrigada, Janos, pela mensagem de hoje, dia 19 de agosto. O tempo tá voando, né, turma? E olha que legal receber a Camila, que nessa semana me passou aqui.

peixinho bem em cima da cerca. Ai, que coisa boa. E ele pediu uma canção, turma, que vai ser o nosso desfecho de hoje aqui do programa. Só antes de tocar, ele também pediu pra amanhã a gente orar por ele no programa Um Tempo com Deus, ao vivo. E ele vai passar por uma perícia do INSS, então orem para que tudo corra bem dentro da vontade de Deus, que apazigue o coração do nosso querido pastor Marcos também. E estaremos em oração por ti, meu querido. Ah, e agora sim vamos pro nosso desfecho de hoje, ao som da Família Quer com Buscar-me-eis.

Família Quer cantando Buscar Mies. Excelente tarde para vocês, queridos e queridas. Esse é o nosso desfecho juntinho. Boas canções, mensagens amorosas dos nossos ouvintes. Que vocês fiquem na boa paz do nosso Deus amoroso, santo e bom. Se Deus quiser, a gente se encontra amanhã nesse mesmo horário.

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6: Olá, professor Luiz Saião e todos os ouvintes desse programa. Alguns episódios bíblicos parecem se repetir, como as duas mentiras de Abraão nos capítulos 12 e 20 de Gênesis, ou os dois encontros de Davi com Saul em 1 Samuel 24 e 26. Alguns estudiosos dizem que esses episódios não são diferentes, mas são relatos diferentes de um mesmo fato. Que confusão, professor! Como ordenar tudo isso com uma linha do tempo, uma cronologia certinha?
7: Pois é, André, aqui nós temos uma questão interessante que você está levantando, que tem a ver com o que a gente chama de relatos duplicados nas escrituras, né? Ou seja, nós temos uma história que aparece de maneira repetida e muitas vezes essa história tem personagens diferentes e tem mudanças ligeiramente distintas, e a gente fica perguntando por que que a história é tão parecida e ao mesmo tempo é diferente em certos aspectos. É importante até ressaltar aqui que, já que a gente quer complicar as coisas, vamos complicar um pouquinho mais, né? Vamos jogar um pouquinho mais de pimenta no nosso prato. É o problema que nós temos com os chamados evangelhos sinóticos, né? Quais são os evangelhos sinóticos? Mateus, Marcos e Lucas, que apresentam relatos a respeito da vida e do ministério de Jesus, e esses relatos são ligeiramente distintos e às vezes têm distinções assim significativas. O que que a gente deve perceber? Bom, se a gente for conversar com uma pessoa que não acredita na Bíblia, ele vai dizer: olha, na verdade isso é uma história que foi inventada, e essa história apresenta, vamos dizer, variações, porque a história tem apenas um fundo moral e um fundo espiritual. Quando nós acreditamos na Escritura, da maneira como ela se nos apresenta, nós dizemos: não, olha, eu não consigo explicar os detalhes, mas a Bíblia está dizendo isso, deve haver uma razão que eu não compreendo completamente, e, portanto, eu afirmo o que o texto está dizendo. Como é que a gente resolve isso? Para resolver do ponto de vista científico, seria necessário pegar a máquina do tempo, né, voltar lá, ver e falar: olha, eu vi, fotografei, né, e está tudo aqui. Mas isso não é possível. Então, nós temos que tomar uma atitude de ou tratar o texto como suspeita, ou tratar o texto com uma atitude respeitosa e dizer: não, olha, tem alguma razão por trás disso. Apesar das histórias serem semelhantes e parecidas, elas têm diferenças significativas, né? Por exemplo, no caso de Abraão mesmo, você vê que um episódio acontece com o Egito, outro episódio tem a ver com os filisteus, né? Um episódio tem a ver com o faraó, o outro tem a ver com Abimeleque. Talvez, em vez de nós ficarmos perguntando por que essas histórias se parecem, se elas são cópia bem ou mal feita da outra, a gente deve deixar essa questão de lado, porque ela não é a questão importante, e perguntar por que que o autor bíblico, ou pelo menos o editor final do texto, fez questão de repetir as histórias assim. Será que ele era tonto? Será que ele não estava percebendo? Será que nós é que somos geniais observadores do mundo, da realidade, e descobrimos o óbvio, e o pessoal que escreveu o texto não percebeu isso? A questão, André, é que essas histórias, elas são histórias selecionadas, e elas são selecionadas principalmente por causa do seu aspecto teológico que ela quer nos ensinar, e elas são repetidas intencionalmente por causa do enfoque didático. Então, nós temos o relato do texto. Na minha perspectiva, devemos crer e respeitar o texto, né? A história é semelhante, mas ela pode se referir a uma realidade que de fato tornou a acontecer. Não há nenhuma razão para rejeitar isso. E nós devemos prestar atenção na razão principal do texto, que é o quê? Que Deus está querendo falar bastante de novo a respeito desse assunto, porque ele é muito importante para nós. Então, em vez de ver o relato duplicado como alguma coisa estranha, devemos entender que, na mentalidade hebraica, a repetição é uma das coisas mais importantes que tem, e tem finalidade principalmente didática.
6: A ouvinte Fernanda de Goiás tem a seguinte dúvida. Samuel morre no meio do primeiro livro que leva seu nome, e ainda existe um segundo livro de Samuel, e algumas pessoas ainda afirmam que ele é o autor desse livro. A mesma coisa acontece com Moisés em relação ao Deuteronômio, e Josué com o livro que leva o seu nome. Como alguém pode relatar em um livro sua própria morte antes que isso aconteça, professor?
7: Pois é, André, uma pergunta aí bastante importante que deve merecer a nossa atenção. De fato, nós temos a morte de Samuel apresentada aí no final do primeiro livro e como é que nós lidamos com essa questão. Veja, tradicionalmente, o nome que está por trás das duas obras, primeiro e segundo livro de Samuel, que é importante dizer, inclusive, que no texto original os dois são uma obra só, né? Os dois livros são um livro. Se a gente der um pouquinho mais de atenção, nós vamos descobrir o quê? Que quando entramos no segundo livro de Samuel, nós temos uma apresentação bastante detalhada do reinado de Davi. E a gente precisa prestar bastante atenção na história, né? E descobrir o seguinte, que Samuel é o último juiz que antecede ao rei Saul, né? E o rei Saul, a cronologia mais tradicional possível, vai colocar o seu reinado entre 1050 e 1010. A maioria dos autores diminui um pouco esse período. E depois Davi vai reinar aí de 1010 até 970, sendo 33 anos em Jerusalém e 7 em Hebron, arredondadamente falando. Então a gente vai descobrir o quê? Que é evidente que Samuel não pode estar vivo no final do reinado de Davi, porque ele já estava tendo uma transição, né, do seu governo como juiz para Saul. Então, o que acontece? Os estudiosos entendem que os livros de Samuel, apesar de estarem debaixo assim, do nome, são livros que não são de autoria específica e detalhada e completa de Samuel. Alguns, então, inclusive, vão dizer que o livro foi escrito até o final do século VIII. Tem um versículo interessante, André, 1 Samuel 27, 6, que diz assim, pelo que Ziclague pertence aos reis de Judá até o dia de hoje. Quer dizer, se no próprio primeiro livro de Samuel, não é nem o segundo, o primeiro está dizendo de reis de Judá até os dias de hoje, e há referências no livro a Judá e Israel sugerindo que o reino já foi dividido. Isso significa depois do reinado de Salomão. Então essa pergunta é meio técnica e ajuda a gente entender o seguinte. Claro que a literatura inicial tem ligação com Samuel, a tradição coloca debaixo do guarda-chuva assim, de Samuel, mas nem todo o relato escrito está relacionado com Samuel. Daí a gente entende que, claro, uma outra pessoa, claro que inspirada por Deus, vai apresentar o relato da morte de Samuel, porque o Samuel não voltou para contar a sua morte. Inclusive, a mesma coisa, conforme você mencionou na pergunta, deve ser dita com respeito a Moisés e a Josué. Né? O que, que nós vamos observar lá, no caso de Moisés, no final de Deuteronômio? É claro que Moisés não escreveu a sua própria morte. Moisés é o grande autor espiritual por trás do Pentateuco. A grande maioria do conteúdo está claramente relacionado com ele, transmitido através aí de muitos caminhos através da história, né? Isso tem a ver com tradição oral, tem a ver com material que foi escrito, mas é claro que esse relato a respeito dele surge posteriormente, né? Até mesmo o antigo escrito judaico, né, tradicional, o Talmud, menciona que Josué teria escrito sobre a morte de Moisés. A mesma coisa devemos dizer também no caso a Josué, que não é possível que ele relate a respeito de si mesmo, né, também de sua morte, mas o que a gente precisa perceber é que esses livros, eles têm uma base, e posteriormente na história de Israel, especialmente quando a monarquia já estava estabelecida, que houve possibilidade do pessoal organizar todo esse material. E nesse processo de organização, a gente tem essa frasezinha, né? E isso é assim até o dia de hoje, né? Que mostra que o pessoal está fazendo um trabalho editorial na história da composição do livro, né? Alguns estudiosos chegam a até a pensar que isso teria acontecido lá, vamos dizer, pelo menos no século VII, outros vão até mais para frente, quando é que o material ficou pronto. O que a gente precisa entender é o seguinte: não tem dúvida que, apesar de todos esses processos, Deus trabalhou na história, que os livros são inspirados por Deus, que eles são palavra divina, são úteis, né, para nós, e que nós devemos entender essas dificuldades à luz desse processo editorial através da história.
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1: Agora são 2:10. Uma ótima tarde para você que acompanha a programação da RTM Brasil. Depois do nosso querido professor Luiz Saião e também da Renatinha Bujato, a partir de agora, a responsabilidade da audiência do seu amigo Cacá Rodrigues. Seja bem-vindo, seja bem-vinda. Estamos iniciando mais um encontro pela RTM Brasil. Muito obrigado a você pelo carinho, muito obrigado pela audiência. Bom demais ter você com a gente nessa tarde gostosa. Hoje é uma quarta-feira, dia 19 de agosto de 2026. E como é bom saber que você está aí, do outro lado do rádio, acompanhando a nossa programação através de uma rádio afiliada. Muito obrigado pela sintonia. Boa tarde também para você que nos acompanha através do nosso site rtmbrasil.org.br, para você que está conectado conosco através do aplicativo RTM Brasil, lembrando que você pode baixar gratuitamente na sua loja virtual, tanto para o sistema iOS quanto para o sistema Android. Aí você vai ter a programação da RTM 24 horas por dia, 365 dias por ano. Tem sinal de internet? Tem programação da RTM na palma da sua mão. Boa tarde também para você que tá me dando aquela carona, motorista de aplicativo. Muito obrigado a você que tá no táxi, na van, no ônibus, no caminhão, no trator, esteja onde estiver. Estamos chegando para mais uma tarde gostosa, para mais uma tarde do encontro dos amigos. Eu, você, você e eu, os irmãos queridos. Obrigado, gente, pelo carinho, pela audiência. É bom demais ter você aí participando conosco através do nosso WhatsApp 11974181456. Aí você pode mandar a sua mensagem de texto, pode enviar a sua mensagem de áudio. Lembrando que, caso você envie uma mensagem de áudio, eu peço para que não ultrapasse os 50 segundos para que a gente possa colocar a sua mensagem no ar e que milhares de ouvintes da RTM possam acompanhar a sua voz através da nossa programação. Estamos chegando, por isso, aumente o volume do rádio, porque eu prometo que até o final do dia, até às 7 da noite, eu vou fazer de tudo para que você não sinta o tempo passar.
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0: Carta Sonora. Tempestades. 2:26. Boa tarde.

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3: Muito bem, estamos de volta aqui com a programação da RTM Brasil, para todo mundo ouvir. Uma ótima tarde para você, muito obrigado aí pelo carinho, pela audiência. Você sabe que a gente vem para cá, eu particularmente, toda vez que eu chego aqui na RTM, eu sempre agradeço a Deus pela oportunidade que Ele me dá de fazer aquilo que eu realmente amo, que é poder me comunicar com você, de poder entrar na sua casa, de poder te fazer companhia aí no seu trabalho, pegar uma carona contigo, onde quer que você esteja. E o rádio tem esse poder, né? Por isso que eu sou um privilegiado. Por exemplo, eu estou falando agora com pessoas que me ouvem em Portugal, tem gente me ouvindo no Japão, tem gente que me acompanha agora nos Estados Unidos, na Índia, na Inglaterra. Tudo isso graças à tecnologia. E eu sou muito grato, de verdade, por Deus permitir que eu faça aquilo que eu amo na melhor rádio cristã do Brasil. E é por isso que eu sempre peço para você, para que você participe, para que você mande a sua mensagem em áudio ou texto, porque eu quero saber onde é que você está ouvindo a RTM, se você está ouvindo através de uma rádio afiliada, se você nos acompanha através do site, através do aplicativo, porque tanto pelo site quanto pelo aplicativo, você tem a oportunidade de ouvir, né, e também assistir. Além de ouvir, você assiste, porque através do estúdio ao vivo, você acompanha em imagens, em vídeo, ao vivo e em cores, diretamente dos estúdios da RTM Brasil. Então, muito obrigado a você que nos acompanha também através destes meios. Muito obrigado. Continue participando conosco, divulgue a programação da RTM Brasil. A gente sabe que a RTM tem feito a diferença na vida de muita gente. E graças a você, que através de uma simples atitude de nos acompanhar, de seguir a RTM também no YouTube, você nos ajuda a espalhar a palavra de Deus, a espalhar programas como este que está chegando agora, que é o programa Correndo para Vencer. Programa que é feito com muito carinho, é preparado com muito carinho, e como você sabe, é um programa do Ministério da Igreja Mude, que tem como propósito ajudar você a encontrar e seguir o mapa de Deus que te levará a vencer na corrida da sua vida. E o tema de hoje, do Correndo para Vencer, é lutando para vencer. E quantas lutas a gente enfrenta, né? Quantas lutas que a gente tem que vencer no nosso dia a dia. Mas com a graça e também com a proteção do nosso Deus, a gente sabe que nós somos mais do que vencedores. E eu quero te convidar para que você aumente o volume do seu rádio e vamos juntos a mais um estudo com o pastor Paulo Biasi e também com o Héctor Nóbrega do programa Correndo para Vencer. O tema de hoje, lutando para vencer.
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5: 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Estamos no capítulo 17 do livro de Êxodo, nesta série sobre a vida e tempos de Moisés que chamamos de Aproximando-se de Deus. Agora, o pastor Paulo Biasi volta a levar a nossa atenção para o povo de Israel, lutando para vencer.
6: Agora, será que Moisés poderia ter evitado este conflito com os amalequitas? Será que ele poderia simplesmente ter dito: "Não queremos combater esse exército. Se os ignorarmos, eles vão embora"? Uma das estratégias do inimigo é nos intimidar, nos fazendo pensar que ele é tão forte e tão dominante que nem vale a pena nós tentarmos começar a lutar contra ele. Quero que você saiba que Satanás é forte e poderoso, mas ele não é tão forte quanto Deus. Nesta sociedade, além de evitar querer saber demais sobre o diabo, também não podemos supervalorizar o seu poder para não acabar imaginando que ele é forte demais até para Deus. Não havia como Israel evitar o combate com Amaleque. Refidim era um local estratégico. Ele oferecia passagem entre as montanhas e os amalequitas não queriam que Israel ocupasse esse espaço. A batalha era inevitável. Nunca pense que conseguirá passar sua vida evitando conflito com o diabo. Isso não é possível. Por isso Moisés disse: "Josué, quero que você pegue a espada e quero que lute." O apóstolo Paulo diz que temos a espada do Espírito, que é a palavra de Deus. Repare também, e isso é muito interessante. Moisés diz: "Enquanto você estiver lá lutando amanhã, eu estarei no alto de uma colina com o cajado de Deus." Agora, lembre-se que esse era o mesmo cajado de quando ele fugiu e passou 40 anos no deserto depois de assassinar um egípcio. Foi ali que ele recebeu esse cajado. E o Senhor disse: "Vou abençoar esse cajado. Você pode jogá-lo no chão e ele se transformará numa serpente perante o faraó." Mais tarde, foi com esse cajado que ele apontou para o Mar Vermelho para que o mar se abrisse. E ele o usou para bater na rocha de onde saiu a água ali em Refidim. Para Moisés, esse cajado se tornou o cajado de Deus. E Deus diz: "Moisés, eu quero que você fique no alto da colina." E veja, Êxodo capítulo 17, versículo 11. Enquanto Moisés mantinha os braços erguidos, os israelitas tinham a vantagem. Quando abaixava os braços, a vantagem era dos amalequitas. O que acontece nesse texto? Moisés disse: "Amanhã ficarei no alto da colina, segurando em minha mão a vara de Deus." Existem muitas explicações para as mãos levantadas de Moisés. Tem quem ache que ele fazia sinal para Josué avançar. Mas sabemos que não é isso, porque Josué já sabia que a ordem era sempre avançar. Outros acham que Moisés fazia algum juramento diante do Senhor com as mãos erguidas. Mas a melhor explicação é que as mãos levantadas de Moisés simbolizavam a oração. A Bíblia diz no Salmo 63, versículo 4: "Enquanto viver, falarei da tua bondade e levantarei as mãos a ti em oração." E em 1 Timóteo, o apóstolo Paulo diz que os homens orem em todo lugar, levantando mãos santas, sem ira e sem discussões. Agora, pense nisso. A Bíblia diz que enquanto Moisés ficava com os braços erguidos, Amaleque era derrotado. Josué e seus guerreiros venciam. Mas quando ele cansava e abaixava os braços, os israelitas começavam a perder. Imagine se tivéssemos repórteres ali, filmando a batalha e analisando o que acontecia. Perceberiam que, às vezes, Amaleque parecia estar vencendo. Mas então, de repente, Josué conquistava uma vitória impressionante. Os analistas não entenderiam a causa desse fenômeno estranho. E então, lá longe, no alto de uma colina, veriam um idoso com dois homens ao seu lado. E perceberiam que quando ele levantava um cajado nas mãos, Israel vencia. Mas quando ele baixava as mãos, Amaleque vencia. E assim, a discussão dele seria: qual a ligação entre um cajado levantado no alto da colina e a vitória ou derrota no vale? Cientificamente, não tem lógica nenhuma, e nem do ponto de vista militar. O que é que uma coisa tem a ver com a outra? Mas foi Deus quem criou essa ligação, dizendo: Moisés, enquanto você estiver orando em intercessão, simbolizada por suas mãos levantadas, eu vencerei a batalha por vocês no vale. Então, qual foi a estratégia de Moisés? Primeiro, a espada combatendo no vale. Depois, o cajado no alto da colina. E os dois funcionavam juntos. E então, em terceiro lugar, outro aspecto da estratégia foi a bandeira, que na prática representava todas as estratégias. O versículo 14 diz: "Então o Senhor disse a Moisés: escreva isso em um rolo, como lembrança permanente, e leia-o em voz alta para Josué." Moisés gostava de anotar as coisas, registrando tudo. O Senhor lhe disse: escreva isso. E no final, o que ele escreveu foi esse livro de Êxodo. Moisés escreveu Gênesis, Êxodo, Levítico, Números e Deuteronômio. Versículos 14 e 15: "Então o Senhor disse a Moisés: escreva isso em um rolo como lembrança permanente e leia-o em voz alta para Josué. Apagarei toda e qualquer recordação de Amaleque de debaixo do céu." Moisés construiu um altar ali e o chamou de Yavé Nissi, que significa: "O Senhor é a minha bandeira." O que essa bandeira representa? Ela representa o fato de que Moisés e Josué lutavam com a direção, a liderança, a força e em nome do Senhor Deus. Eles estavam debaixo da bandeira do Senhor dos Exércitos. No último outono, estivemos na Europa e visitamos um pequeno país chamado Liechtenstein. A maioria das pessoas nem sabe que ele existe. Nem eu sabia. Esse país, tão pequeno, tem 6 quilômetros de largura e 25 de comprimento. Ele fica encostado na Suíça e é incrivelmente bonito. Quando paramos ali, nos mostraram uma colina com um castelo enorme construído no século XII. É ali que vivem o rei e o príncipe de Liechtenstein. Não existe um caminho fácil para chegar lá, e quem conseguisse subir não seria autorizado a entrar. Mas explicaram que quando a bandeira do país está hasteada, o príncipe está no castelo. Interessante, não? A bandeira indica a presença dele. E nós devemos ser assim. Quando o mundo olha para nós e vê a nossa vida e vê Cristo em nossas atitudes, deve poder dizer: essas pessoas pertencem ao Rei dos Reis, o Príncipe está em casa. Como cristãos, a nossa vida dá provas de que Deus está entre nós. No passado, os mais velhos costumavam dizer que uma das marcas verdadeiras da igreja é, entre aspas, a presença manifesta do Deus vivo. Quando lemos o livro de Atos, percebemos isso em todas as páginas. Deus habitava com o seu povo e era a presença de Deus que atraía ou repelia o mundo. A bandeira deles era clara, era uma marca de identificação e proteção. Inclusive, quando tentamos ver a bandeira no castelo, era muito difícil enxergá-la. Mesmo com binóculos, não conseguiríamos ver o seu bastão. E a razão é que o tempo estava incrivelmente calmo. Para enxergar o que tem numa bandeira, não pode haver calmaria. É o vento que faz a bandeira tremular para podermos ver suas cores e o que tem nela. É por isso que Deus envia as tempestades. Porque, veja, todos dizem que tem uma bandeira.

0: exércitos à sua disposição para vencer Amaleque, esse inimigo que queria impedi-los de entrar na terra prometida. Então, como é que nós vencemos? Primeiramente, com a espada no vale. Mas, meu querido amigo, não temos como vencer com a espada no vale sem antes entender isso sobre o cajado no alto da colina. A espada está abaixo do cajado da oração, e o cajado está abaixo da bandeira de representarmos a Deus. É assim que vencemos batalhas por Cristo. Agora, quero fazer um resumo desses conceitos para entendermos e aplicarmos a nossa vida. Primeiro, quero lhe lembrar que essa batalha de que estamos falando, a batalha contra o mundo, contra a carne e contra o diabo, esse conflito dentro da alma e dentro da nossa cultura é uma batalha de tudo ou nada. Só interessa a vitória. Amaleque não entrou nessa batalha simplesmente para ferir Israel. Amaleque atacou com o propósito de exterminar Israel. E por isso, Israel precisou tomar a posição de exterminar Amaleque, porque fazer um acordo não era opção. Da mesma forma, nós não podemos fazer concessões para Satanás. Quando fazemos uma pequena concessão ao pecado, precisamos estar conscientes de que Satanás está disposto a nos ceder um centímetro, para no final tomar um metro. Curiosamente, muitos séculos mais tarde, o Senhor instruiu o rei Saul que ele também deveria exterminar os amalequitas. Mas Saul não obedeceu, porque disse que havia algumas pessoas entre eles que eles não deveriam matar. Ele poupou o rei e também alguns dos animais, desobedecendo a voz do Senhor. Então, quando Saul tentou cometer suicídio, mas não conseguia concluir o ato, um jovem amalequita apareceu correndo e foi ele que tirou a vida de Saul. Ou seja, pendências não resolvidas podem acabar nos destruindo.
1: O pastor Paulo Biasi nos trouxe a parte 2 de Lutando para Vencer, a oitava numa série de 12 mensagens sobre a vida e tempos de Moisés, um homem que viveu aproximando-se de Deus. Sou Hétory Nóbrega. Nos acompanhe na nossa próxima oportunidade em Correndo para Vencer, para ouvir pensamentos finais sobre Lutando para Vencer. Obrigado por nos acompanhar.

0: Muito bem, eu quero saber o que você achou do programa de hoje Correndo para Vencer. Participe conosco, envie sua mensagem de texto para o nosso WhatsApp 11974181456. Aí você me conta, Cacá, esse programa hoje falou diretamente ao meu coração. Cacá, eu tô fazendo essa série de estudos do Correndo para Vencer, e que série especial é essa? Ou então você pode falar do programa como um todo, falar, Cacá, eu tenho ouvido o programa Correndo para Vencer há um bom tempo e realmente ele tem me ajudado na caminhada cristã. Seja qual for a sua opinião, participe conosco, mande a sua mensagem de texto para o nosso WhatsApp 11974181456, 11 São Paulo 974181456. Aí a gente vai saber como é que você tem acompanhado o programa Correndo para Vencer, RTM Brasil, para todo mundo ouvir. Participe conosco, 0 OPERADORA 11 974181456.
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0: E a gente começa com o destaque nacional. Eleitores que estarão viajando durante as eleições de outubro poderão solicitar o voto em trânsito. O prazo para fazer o pedido termina amanhã, dia 20. O serviço pode ser solicitado pela internet para quem já tem a biometria cadastrada ou presencialmente em uma central de atendimento ao eleitor. No Rio de Janeiro, o voto em trânsito estará disponível na capital e em municípios com pelo menos 100 mil eleitores. Quem escolher uma cidade do próprio estado poderá votar para todos os cargos. Já em outro estado, o voto será apenas para presidente. Mais informações estão disponíveis nos canais do Tribunal Regional Eleitoral do Rio de Janeiro. O presidente dos Estados Unidos, Donald Trump, suspendeu por 3 dias as novas tarifas de 50% sobre produtos canadenses. Trump afirmou que os dois países chegaram a um acordo, mas o primeiro-ministro canadense, Mark Carney, disse que ainda há pontos importantes a serem resolvidos. As negociações envolvem produtos como laticínios, bebidas alcoólicas e veículos. As novas tarifas poderiam atingir cerca de 20 bilhões de dólares em importações e provocar perdas de empregos e empresas no Canadá. Os dois governos seguem negociando para tentar chegar a um acordo definitivo antes do fim da suspensão.
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0: Giro do Esporte sempre com ela, com a nossa querida Karina Joubert. Boa tarde, Karina.
2: Boa tarde, tudo bem?
0: Eu abri o seu canal. Ah, já descobrimos o porquê, né? Então, a gente já descobriu o porquê. Então, Karina, boa tarde pra você, obrigado aí. Conta pra gente o que foi destaque, o que tá acontecendo. Ontem eu sei que o Fluminense se classificou graças ao Fábio, que aos 45 anos de idade vem jogando um futebol de alta categoria. Acho que o Fábio é um dos jogadores mais velhos que atuam no Campeonato Brasileiro. Tudo bem, Karina? Bem-vinda.
2: Tudo bem, boa tarde. Agora foi?
0: Agora foi.
2: Bom, hoje é dia de decisões para os clubes brasileiros nas competições sul-americanas. Pela Libertadores, o Palmeiras enfrenta o Cerro Porteño às 19h em Assunção. Depois do empate 1-1 no jogo de ida, quem vencer garante a vaga nas oitavas de final. Nas quartas de final. Novo empate leva a decisão para os pênaltis. O Verdão vem de derrota para o Fluminense e tenta reagir também na Libertadores. Às 21h no Maracanã, Flamengo e Cruzeiro decidem outra vaga nas quartas. O primeiro jogo terminou em 1-1 no Mineirão. O Flamengo chega embalado após golear o Mirassol por 5-1. Já o Cruzeiro está invicto às 6 partidas e busca avançar na competição. Pela Sul-Americana, o Atlético Mineiro recebe o Bragantino às 19h na Arena MRV. O Galo venceu o primeiro jogo por 1-0 e precisa apenas de empate para avançar. O Bragantino precisa vencer por 2 gols de diferença. Vitória por 1 gol leva a decisão para os pênaltis.
0: Que legal. E ontem eu gostei da partida do Fluminense, jogou bem. E o Fábio mais uma vez fazendo a diferença, né, cara?
2: O Fábio, apesar de ter uma idade já avançada, né, é um ótimo goleiro.
0: É, pro padrão de futebol, 45 anos, já é um senhorzinho.
2: Sim.
0: Mas ele tá jogando bem, né?
2: Sim, sim.
0: Eu acho que o Fábio é um dos goleiros mais injustiçados na carreira. É um goleiro que deveria ter sido aproveitado muito mais na seleção brasileira, inclusive. Sim. Mas parabéns aí ao Fluminense, que avançou a fase da Copa Libertadores da América.
2: Sim.
0: Obrigado, Karina. Um grande abraço pra você. E amanhã ela volta, trazendo mais notícias do esporte. Com fontes G1, Globo Esporte e CNN Brasil.
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4: Estamos de volta. E aí, como é que você tá? Tá tudo bem? Tá tudo certo? Tudo tranquilo? Tranquilo? Agora são 3:04, uma ótima tarde para você que está conectado conosco, boa tarde para você que está na sintonia através de uma rádio afiliada e para você que não me conhece, muito prazer. Eu sou o Cacá Rodrigues, o seu amigo de verdade, vamos juntos até às 7 da noite com essa programação gostosa, com essa programação que edifica vidas. E você faz parte de tudo isso porque você participa, você manda beijos, abraços, pede música, envia sua mensagem de texto, mensagem em áudio, através do nosso WhatsApp 11974181456, 3:04. Você já ouviu falar do Pecados e Pecadinhos? Você conhece o Pecados e Pecadinhos? Pois é, o Pecados e Pecadinhos é um programa que é baseado no livro do Dr. Russell Shedd, que tem o mesmo nome. E você vai reconhecer e identificar as ervas daninhas da alma. Então aumente o volume do rádio porque está chegando mais um episódio com o Dr. Russell Shedd, Pecados e Pecadinhos, e traz como tema hoje a ansiedade. Deixa eu fazer uma pergunta para você, vem cá. Conta para mim. Ninguém tá ouvindo não. Tranquilo. Você é uma pessoa ansiosa? É? Então ouça o Pecados e Pecadinhos de hoje.
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6: O sentimento de ansiedade tem suas raízes na incredulidade. Não andem ansiosos por coisa alguma, mas em tudo pela oração e súplicas e com ação de graças, apresentem seus pedidos a Deus. E a paz de Deus, que excede todo entendimento, guardará o coração e a mente de vocês em Cristo Jesus. Filipenses 4, 6 e 7. Jesus mandou que os seus seguidores não se preocupem com sua própria vida, quanto ao que comer ou beber, nem com seu próprio corpo, quanto ao que vestir. Não é a vida mais importante que a comida e o corpo mais importante que a roupa. Mateus 6:25. Nós nos preocupamos com as coisas externas, materiais, porque desacreditamos que Deus cuidará de nós como um pai amoroso. Será que Ele não tem o poder necessário para suprir nossas necessidades básicas? Portanto, é um pecado condenado tanto por Paulo como por Jesus. O pensamento deísta, largamente abraçado pela classe alta na Inglaterra no século XVIII, tem fortes raízes no pensamento que Deus criou o mundo com suas leis e processos naturais. Deixou a criação funcionar como um relógio, que depende da corda que mantém as peças a se movimentarem. Do mesmo modo, todos os sistemas e movimentos do universo se mantêm em andamento sem a interferência do Criador. Deus não mexe na história humana, que corre como uma máquina sem qualquer envolvimento divino. Segundo essa posição, a natureza é cega e insensível. Não se pode contar com alguma interferência da parte de Deus. O pobre homem fica à mercê dos eventos que passam sem qualquer consideração divina pelo sofrimento do homem. Mas a Bíblia nos apresenta um Deus totalmente envolvido na existência dos homens, acima de tudo nas vidas dos seus filhos. O salmista escreveu: parem de lutar, saibam que eu sou Deus. Serei exaltado entre as nações, serei exaltado na terra. Salmo 46, 10. A síndrome da ansiedade se repete quando imaginamos que uma calamidade poderia acontecer. Talvez já aconteceu com outro irmão. Em vez de obedecer o mandamento bíblico de lançar sobre ele toda a sua ansiedade, porque ele tem cuidado de vocês, o filho ansioso continua remoendo as possibilidades desastrosas. Se vivermos pela fé e confiarmos na onipotência de Deus, devemos descansar na gloriosa verdade de Romanos 8, 28. Sabemos que Deus age em todas as coisas para o bem daqueles que o amam, dos que foram chamados de acordo com o seu propósito.
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6: Portanto, diz Jesus, não se preocupem. Busquem, pois, em primeiro lugar o reino de Deus e a sua justiça, e todas estas coisas lhes serão acrescentadas. Mateus 6:33. Jesus empregou a mesma palavra em forma verbal que Paulo e Pedro usaram para a ansiedade, em sua descrição dos perigos dos dias antes da sua volta. Tenham cuidado para não sobrecarregar o coração de vocês de libertinagem, bebedeira e ansiedades da vida. E aquele dia venha sobre vocês inesperadamente, porque ele virá sobre todos os que vivem na face de toda a terra. Lucas 21, 34, 35. Preocupações podem desviar o coração humano de Deus, porque ofuscam a verdade. Os eventos do futuro não ocorrem por acaso, mas são ordenados e controlados por Deus. Portanto, é importantíssimo que nós entendamos que a proibição de ficarem ansiosos é uma proibição para não desconfiar que Deus está de fato em controle dos eventos e que tudo que Ele permite que venha para nós é para nosso bem, como nós já vimos em Romanos 8:28. Se a fé do crente não alcança a ordenação dos detalhes da vida, não cria confiança na bondade de Deus que planeja o melhor para os seus filhos. A preocupação somente seria apenas pecaminosa. De fato, a fé pode ser inexistente. É natural para uma pessoa que não tem Deus como pai imaginar nas inúmeras possibilidades com que o azar poderia machucar ou destruir a sua vida. Sendo assim, crer de todo o coração que Deus controla todas as coisas e que Ele é o Senhor da história deve erradicar todo temor sobre o futuro. A fé cristã agarra uma declaração bíblica como Romanos 8:28 como sua segurança absoluta. Como seria possível crer que Deus está trabalhando para nosso bem e ficarmos ansiosos sobre um futuro incerto? Isaías 7:9b captou perfeitamente a conclusão de nosso raciocínio. Se vocês não ficarem firmes na fé, com certeza não resistirão.
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6: O fato que medo é uma forma de ansiedade, apenas a diferença é que no medo se foca a atenção numa realidade concreta. A possibilidade de uma dor contínua na cabeça ser possivelmente um tumor canceroso é a ansiedade. Quando o médico diz, você tem 3 meses de vida, porque não dá para operar nesse tumor, nós ficamos com medo. A diferença, portanto, existe entre medo e ansiedade. Mas, de qualquer forma, os dois são pecaminosos porque surgem da falta de fé. O cristão deve viver com apenas um tipo de temor, o temor de Deus, segundo Coríntios 7:1. Medo é um meio utilizado pelo diabo para dominar todos que estão sujeitos a seu domínio. Hebreus tem uma observação muito apropriada para nossa meditação. Portanto, visto que os filhos são pessoas de carne e sangue, ele, Jesus Cristo, também participou dessa condição humana para que por sua morte derrotasse aquele que tem o poder da morte, isto é, o diabo, e liberasse aqueles que durante toda a vida estiveram escravizados pelo medo da morte. Hebreus 2:14 e 15. O diabo teve uma grande vitória quando Adão e Eva desobedeceram o mandamento de Deus, desacreditaram na advertência do seu Criador e confiaram na mentira do tentador que disse, certamente não morrerão. Sua rebelião trouxe a maldição do pecado entrando no mundo. E pelo pecado a morte, assim também a morte veio a todos os homens porque todos pecaram. Romanos 5:12. A vitória de Jesus Cristo sobre a morte garante nossa vitória sobre esse último inimigo se crermos que Jesus tomou sobre si nosso castigo e imputou sua justiça perfeita para cobrir totalmente nossa culpa. O crente que tem medo mostra a fraqueza da sua fé.
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6: Um pastor sendo enforcado por causa do seu fiel testemunho em prol do Evangelho, afirmou que não sentia mais temor na aproximação da morte do que muitas vezes sentia quando subiu ao púlpito para pregar a palavra. Medo do desconhecido pode abalar qualquer indivíduo que carece de certeza que o Deus Todo-Poderoso está com ele e que ele prometeu nunca nos abandonar. A promessa que deu para Israel vale para o Israel de Deus, a geração eleita, o sacerdócio real, a nação santa, propriedade exclusiva de Deus. Antes não era povo, mas agora são povo de Deus. 1 Pedro 2, 9 e 10. Escuta a palavra de Isaías. Agora assim diz o Senhor, aquele que o criou, ó Jacó, aquele que o formou, ó Israel. Não tema, pois eu o resgatei, eu o chamei pelo nome, você é meu. Quando você atravessar as águas, eu estarei com você. Quando você atravessar os rios, eles não encobrirão. Quando você andar através do fogo, não se queimará. As chamas não o deixarão em brasas, pois eu sou o Senhor, o seu Deus, o Santo de Israel, o seu Salvador. Isaías 43, 1 a 3. O Deus que resgatou seu povo garante sua proteção. Não apenas é a morte que pode provocar temor e tremor no coração do homem. Todo tipo de mal que aflige a vida humana pode criar um sentimento muito desagradável de apreensão. Não ser contratado por um bom emprego, quando tinha essa possibilidade, cria ansiedade. O anúncio de um médico confiável que o tumor na barriga é câncer agressivo. A falência de uma empresa que custou muitos anos para levantar. Um filho que se afasta da família para manter sua amizade com amigos totalmente irresponsáveis. Não há fim das possibilidades de acontecimentos horríveis que significariam sofrimento intenso físico e emocional. Tudo isso e muito mais pode implantar medo e ansiedade no coração. Mais de 300 vezes encontra-se nas Escrituras a ordem, não tenha medo. Falta de confiança no Senhor e seus cuidados carinhosos abre a porta para o medo atacar. Se Satanás tem o poder da morte, Jesus Cristo veio para libertar aqueles que durante toda a vida estiveram escravizados pelo medo da morte. Hebreus 2:15. O diabo é pai da mentira, que produz desconfiança. Ele utiliza os algemas do pavor, temor e medo para escravizar os pecadores, que vivem separados da fonte de paz e alegria. Por outro lado, João escreveu, no amor não há medo. Ao contrário, o perfeito amor expulsa o medo, porque o medo supõe castigo. Aquele que tem medo não está aperfeiçoado no amor. 1 João 5:18. Amor e a fé que confiam num Deus bondoso em todos seus atos se relacionam inseparavelmente. Quando somos aflitos pelo medo, o caminho melhor a tomar deveria ser fortalecer sua fé em Deus com oração e louvor.
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4: São 3 horas e 20 minutos, RTM Brasil, para todo mundo ouvir. Agradecendo, claro, as participações dos amigos e amigas ouvintes do rádio. Meu amigo Paulo Farias, Tá curtindo a gente em São Bernardo do Campo. São Bernardo do Campo. Ô Paulinho, um grande abraço para você. Muito obrigado aí pela audiência. Obrigado por você fazer parte da família RTM Brasil. É muito bom ter você com a gente. E a gente continua com aquela instabilidade no MyChat. A mensagem estava aqui e agora ela sumiu. São coisas que acontecem com a tecnologia. Faz parte, né, gente? Faz parte. Vamos ver se a gente consegue recuperar as mensagens dos nossos amigos e amigas ouvintes. Mas você pode continuar enviando pra gente 0 operadora 11 974 181 456. Aí você pede a sua música, aí você manda o seu abraço, você interage conosco aqui na programação da RTM, porque é muito bom ter você na sintonia, é muito bom ter você participando conosco. Agradecendo então, agora sim, a participação do nosso querido Paulo Farias, ele que é ouvinte de São Bernardo do Campo, São Bernardo que amanhã completa mais um ano de vida, portanto, amanhã é aniversário de São Bernardo do Campo e o nosso querido Paulo Farias está curtindo a gente. Ô Paulinho, grande abraço para você, como é que você tá? Boa tarde, meu amigo, muito bom ter você conosco, muito bom ter você na sintonia, obrigado pela audiência, obrigado por você fazer parte da nossa programação. Gente, eu tô tentando aqui, não tô conseguindo, mas daqui a pouquinho a gente manda os abraços, a gente manda os beijos para quem tá participando conosco, e eu quero te convidar para que você acompanhe o programa Nos Caminhos da Fé. Nós estamos fazendo uma série de estudos com o título Disciplinas Espirituais. Nós já tivemos 3 programas, falamos sobre o que é, disciplinas, o que é uma disciplina espiritual. Depois nós tivemos um programa falando sobre por que devemos ler a Bíblia. Ontem nós falamos sobre o que é oração com o pastor David Bango como convidado especial. E amanhã, no programa Nos Caminhos da Fé, às 16h, nós vamos falar sobre jejum. E você está convidado para participar conosco deste programa para lá de especial, onde a gente aprende sobre disciplinas espirituais. Então já marque na sua agenda. Amanhã, a partir das 16h, nós teremos um encontro marcado para que a gente possa, para que possamos estudar juntos disciplinas espirituais aqui na programação da RTM Brasil. Um grande abraço para você que está na sintonia, muito obrigado por você fazer parte de uma família tão querida, tão especial, e divulgue a programação da RTM. 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
4: Trio Tris.

0: RTM Brasil, para todo mundo ouvir. 3 horas e 28 minutos, Trio Tris. Obrigado pela música. Essa música é linda, hein? São 3 horas e 28 minutos. Antes do intervalo, eu quero que você ouça aqui a mensagem do professor Itamir Neves. RTM Brasil, professor, a gente está acompanhando aí a série de Apocalipse, estamos chegando ao final da série de Apocalipse, encerrando também a temporada do programa Através da Bíblia. E nós vamos reiniciar essa temporada e antes do reinício, o pastor Itamir Neves tem um convite muito especial para você.
1: Olá, amigo. É um prazer estar falando com você, prezado ouvinte da RTM e do programa Através da Bíblia. Nesses dias, você sabe, nós estamos estudando o livro de Apocalipse. Mais uma vez, nós estamos estudando esse livro tão importante e ele vai terminar essa série de estudos de Gênesis até Apocalipse. E a partir daí, você vai contar para mim e eu quero que você faça isso. Por favor, conte para mim como é que tem sido ouvir o programa Através da Bíblia. Como é que você ouve? Pelo site? Pelo aplicativo? Ou então por uma rádio local aí da sua cidade? E como é que está o estudo de Apocalipse? Como você está estudando conosco? Conte pra gente pelo nosso WhatsApp. Eu vou dizer o número, você anota aí. É 11, que é de São Paulo, 97418-1456. Eu vou repetir, o nosso WhatsApp é 11 São Paulo, né? 97418-1456. Mas eu não quero que você se esqueça de dizer como é que você ouve Através da Bíblia, tá bom? Nós vamos terminar logo, logo o livro de Apocalipse e depois começamos uma nova série. Então, eu gostaria de compartilhar com você, queria que você compartilhasse comigo como é que você tem estudado a Bíblia e como é que você está vendo desenvolver do livro de Apocalipse, para você também adquirir alguns produtos da Rádio Transmundial. O Através da Bíblia está aí para que você possa estudar a Palavra de Deus e também conhecer mais profundamente aquilo que está nos esperando. O Senhor Jesus voltará. Essa é a grande mensagem de Apocalipse. Eu espero que você me escute e compartilhe comigo aquilo que você tem feito e como é que Deus tem abençoado a sua vida. Um grande abraço, Deus te abençoe e até a próxima ocasião. Tchau, tchau.
0: Tchau, tchau. Obrigado, professor e pastor Itamir Neves. E aí, você vai responder ao pastor? Ele quer saber como é que você ouve o programa Através da Bíblia. Você acompanha através do aplicativo, através do site, você acompanha através de uma rádio afiliada. Há quanto tempo você acompanha o programa Através da Bíblia? Participe! 0 OPERADORA 11 974 181 456.
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3: São 3:34, 3:34. Estamos por aqui com essa programação diferenciada. E agora a gente vai ouvir o programa de pai para filha. O programa em que os adolescentes, os jovens fazem perguntas, muitas vezes difíceis. Você já teve vontade de tirar alguma dúvida, mas não sabia como perguntar para os seus pais? Com base bíblica, resposta para suas dúvidas e uma conversa leve e descontraída de pai para filha. Esse é o objetivo do programa. Apresentado por Gabi Gouveia e com a participação do pastor João Paulo Gouveia, o tema de hoje é o seguinte: quais são os principais problemas de consumir pornografia no casamento?
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4: Está começando mais um De Pai para Filha aqui na programação da RTM e também no nosso hub de conteúdo jovem. Se você quiser nos assistir, acessa aí no seu YouTube, @nacontramão_RTM. E qual que é a pergunta de hoje?
5: Isso aí. Então a primeira pergunta é: quais são os principais problemas em consumir pornografia no casamento?
4: Tadam!
5: Isso eu acho que a gente pode todo mundo comentar, né?
6: É. Todos casados. Eu vou começar e depois a gente
4: todo
6: vai para ver tanto
4: é casado,
6: masculino
4: tá,
6: quanto
4: gente?
6: Feminino. Bom, de maneira geral, eu acho que você cria um padrão e uma pressão, de forma geral. Porque você tem uma expectativa de performance, né? Uhum. Você fica pressionado porque você tem que performar que nem o cara da, do vídeo. Você pressiona a sua esposa porque ela precisa performar igual do coisa. Vocês não criam um padrão de vocês, uma maneira onde os dois se encontram. Lembra que a relação sexual é um ponto de encontro. Uhum. Você entendeu? Exatamente. Do casal. É um ponto da máxima intimidade de um casal onde os dois estão indo se encontrar. Uhum. Se é mecânico, quer dizer, a gente se encontra para... Entendeu? Uma vez aconselhei uma pessoa que eles dormiam em quartos separados. Eles só se encontravam para fazer sexo. Você entendeu? Então, assim, entendeu? Mas se você, por exemplo, o cara ou a mulher, né, que consome pornografia, se masturba rapidinho ali, já acaba o processo, porque tinha ali uma questão hormonal, rapidinho, 5 minutos, acabou para todo mundo, pronto. É, o corpo também acostuma esse tipo de coisa. Uhum.
4: Pra mim, fazer isso é você se animalizar. Não sei, porque é isso que difere a gente do animal, não é? Nós sermos seres racionais. Uhum. Então, se eu transformo isso numa coisa meramente física, ai, porque me deu aqui a vontade, vou saciar. Perde totalmente sua diferença de um animal. O que me difere de um animal é que eu tenho uma troca emocional, isso faz parte de um relacionamento, entendeu? Eu dou um propósito para aquilo. Você não concorda comigo?
6: Não, em número, gênero e grau. A grande questão é, aquilo fica tão mecânico que você perde a humanidade.
4: Exato,
6: você entendeu?
4: Isso aí.
6: Quer dizer, a gente não se encontra para mecanizar uma coisa, a gente se encontra para...
4: É estranho.
6: Para transcender juntos o processo inteiro, entendeu?
4: Nossa, que belo!
6: É, não, mas...
4: Mas é mesmo.
6: O pior é que é romântico, porque se você tira o desejo da relação sexual.
4: É feio
6: fedido. Você entendeu? É uma coisa intrusiva. É uma coisa de alguém se permitindo, entendeu? É feio, é fedido, é gosmento, é meloso. Você entendeu? Mas é que o desejo, esse é um negócio muito louco, a libido, né? O desejo, a emoção colocada ali dentro, faz daquele negócio que seria cinza, frio, nojento, ser uma coisa maravilhosa. E não é só o prazer de uma coisa numa outra coisa, você entendeu? O momento é mágico, né? O momento é gostoso, maravilhoso, onde se aproveita do homem da mulher, a mulher do homem, onde a gente se consome, eu diria assim, ali, e é todo o momento é lindo, e não só o momento da penetração e do gozar, né? De terminar aquilo. A gente está falando de tudo. Todo momento é lindo, da conquista e tudo mais.
4: Porque para a mulher é diferente. Pelo menos eu, mulher, falo por mim, Gabi, de que se você recebe um bom dia de manhã, seu marido sai para trabalhar, volta, nossa, pensei em você hoje, eu te mando uma mensagem no meio do dia, amor, te amo, acabei de sair para almoçar, você tá naquela conexão emocional, você sente que o outro quer você, você é especial para aquela pessoa, então você já pensa, nossa, quando ele chegar, vou esperar ele, vou fazer uma comidinha, XY, não sei o quê. E aí isso te leva a você ter essa troca que você disse que é transcendental, mas é uma parte de um conjunto.
6: Não é só uma coisa animal ali.
4: Exato.
6: Ah, vou fazer isso aqui, vou me dar bem.
4: O que eu acho que é até um pouco mais fácil pra vocês, vocês podem falar. Nem sempre vocês precisam de um bom dia das seis.
6: De uma atmosfera.
4: E mensagens ao longo do dia inteiro pra conseguir desfrutar do melhor que vocês poderiam,
5: eu
4: certo?
5: Eu acho que de uma forma prática na pergunta aqui da pessoa é... Quais são os problemas, né? Então, na cabeça do homem, a gente precisa chegar no ápice, né? No famoso gozar, a gente precisa gozar. Então, se você está fazendo isso no secreto, você não está mais procurando a sua parceira, você está deixando de... essa preocupação de ir ela, né? Tipo assim, como é que ela está? Ela está se satisfazendo? Não está? Provavelmente não está, porque eu não estou a procurando mais. Foi o que a gente comentou aqui no off. Talvez isso seja um motivo de ter aumentado o número de mulheres consumindo pornografia, que foi o que a Gabi falou, assim, ah, meu marido não me procura mais. Quando ele me procura, dura 2 minutos, e tipo assim, não me satisfaz 2 minutos. Eu preciso procurar alguma coisa fora. Bom, eu não tenho coragem de trair ele, então eu vou pra pornografia. Também preciso me satisfazer, é uma visão que eu tenho.
6: é um presente para dois. Não é um presente para um indivíduo, né? É um pensamento para dois, né? Um homem e uma mulher se unem e eles passam a ser um só. Ou seja, é sempre para dois, né? O processo. Agora, essa relação, né? Eu não lembro o que
5: você outra coisa
6: falando.
5: Que a pessoa comentou aqui, que é tipo, se você consome pornografia, aí você vai esperar que a sua esposa ou seu parceiro faça algo, a mesma coisa que você está vendo nos seus vídeos. Então, assim, pro homem, gente, é humanamente impossível o cara ficar ereto 2 horas seguidas, né? Ou a mulher, você chega lá, vai querer virar a mulher do lado avesso. Não é assim que funciona. E aí tem uma pergunta, um comentário de uma pessoa.
7: Desculpa,
5: aqui.
7: Gente, eu tô rindo, é porque eu acho ela... que nunca num programa da RT eu ouvi todas essas palavras em um episódio.
6: O que falou aí?
5: Pronto, às vezes ver pode ajudar na performance do casal? Até assim seria ruim ver?
6: Claro que sim, é óbvio, porque você não tem nada a ver com performance.
7: Cara, constrói.
6: Tem a ver com amor, tem a ver com carinho, tem a ver com cuidado, tem a ver com prazer a dois e não prazer individual. Você entendeu?
5: Mas, tipo, nossa, ele... Eu não sabia que existia isso. Será que se eu tentar com a mesma
6: coisa? Não,
7: mas
6: não
7: eu acho
6: essas
7: que não
6: essas coisas
7: tem...
6: você descobre com a sua esposa, só
7: pai,
6: você
7: mas
6: e
7: eu
6: ela.
7: Acho que não tem problema o casal junto, talvez, pesquisar, ler um livro.
6: Ler um livro é uma coisa. Assistir pornografia junto pra performar
7: é
6: ruim.
7: No caso, a gente tá falando da pornografia. Mas eu digo...
5: Pesquisar já vai aparecer lá.
7: Não, gente, mas tem livros pra casais sobre sexo, sobre essas coisas.
6: Bem, tranquilo. Ah, eu vou ler, então, o Kama Sutra. Pronto, já é.
5: É figurinha, né?
7: Entenderam o que eu falei.
6: O que eu tô dizendo... Não, claro. Mas o que eu tô dizendo, na verdade, é o seguinte. A pesquisa, na verdade, ela não deve ser internética.
7: Ah, sim.
6: Ela deve ser você e sua esposa. Você, marido, pesquisando as próprias reações da sua esposa no seu contato com ela, né? Como ela reage àquilo, se aquilo é prazeroso, se aquilo é doloroso.
7: E eu posso dizer
6: e mulher igual,
7: exato,
6: procurando no próprio marido.
7: Exato.
6: A pesquisa é corpo a corpo.
7: E eu posso dizer de amiga para amigos que estão assistindo. Eu, quando converso com os meus casais, casados, amigos da igreja, e a gente e um confessa para o outro e fala, nossa, nós não estamos mais não sei o quê, e a gente sempre um fala pro outro, mas faz assim, ó, tenta de novo, se descobre de novo, ah, beleza, então eu vou tentar de novo. Faz parte do que vai fazer o seu casamento ao longo dos anos durar nesse sentido, porque o sexo complementa um casamento saudável, né? Você
6: claro.
7: Fazer isso faz parte. Então, falando assim, é uma coisa que você vai perceber que você vai ter que amadurecer durante o casamento. Você não vai fazer igual quando
6: exatamente.
7: Você casou recém-casado.
6: Exato.
7: Eu já tô 5 anos casada, você vai ter que se redescobrir. Cobrir com o seu marido, às vezes o gosto muda, às vezes você vai ter que tentar coisas diferentes, e é isso que dá graça pro casamento também.
6: Exatamente.
5: Esse canal aberto de conversa é muito legal você chegar pra uma pessoa e falar assim, ó, tenta fazer dessa forma, eu
7: exato.
5: Gosto que faça assim, e se a pessoa não te julgar, né, tipo assim, eu acredito que tem que ser uma coisa entre vocês dois ali.
7: Não pode ter vergonha.
5: Não pode ter vergonha, e tipo assim,
6: exato.
5: Pô, ele me perguntou isso, mas, ai meu Deus, não fala um negócio
7: não
5: dele.
6: Não, é que você vai descobrindo muita coisa, tem uma
7: sai
6: cena.
7: Sai com seu marido pra passear, escolhe lá um negocinho legal, entendeu?
6: Tem uma cena de um filme que chama, como é que é o nome? Me falhou que é com o Nicolas Cage, um homem de família.
7: Um homem de família.
6: Tem uma cena que eles estão lá e ele diz uma coisa. Ela fala aquilo que eu gosto de ouvir. Aí ele fala, sua safada. O quê? Aí ela vai embora, acabou o clima. Você entendeu? Porque ele saía com muitas mulheres, prostitutas.
7: Ah, você
6: que assistiu o filme.
7: Entendi.
6: Mas aí,
7: ah lá, um bom filme
6: quando
7: assim,
6: ele
7: sim.
6: tem uma conexão de verdade com ela... É, e ele fala coisas pra ela, né? Eu vou chorar porque esse filme é muito bom, você entendeu? E aí ele fala coisas pra ela, fala, tudo bem, você já vai ganhar o seu prêmio, pode parar de falar. Ele, não. Não, não é, é que realmente... E ele vai dizendo, porque aquilo é o que tá lá dentro.
7: Ele
6: é dessa conexão
7: ela
6: de um homem com uma mulher.
7: Legal.
6: Você entendeu? Então, cada vez mais, o que se precisa ter é qual o tipo de pesquisa? Com a sua própria esposa e com o seu próprio marido. É ali, a gente vai saber o que causa mais afetividade, o que causa mais prazer, o que prolonga o prazer um do outro, o que faz com que cada um possa absorver do outro o máximo dessa relação. Você entendeu? E é nisso que a gente está. A Bíblia fala de coisas muito saudáveis como o livro de Cantares, e é importante que a gente entenda isso. Quanto mais conexão marido e mulher tiver, quanto menos essas questões externas puderem partilhar dessa vida, melhor é para um casamento saudável.
4: É, a gente está chegando no final da nossa série, esse é o penúltimo episódio. Semana que vem a gente vai para o nosso último episódio, e não se preocupe, solteiro. A gente vai conversar também para você que tá solteiro ou tá casado, a gente vai falar como se libertar do vício, como ouvir alguém que confessou que tá assistindo, se alguém chegou para você e se confessou, o que fazer, e se você tá lidando com isso agora e não sabe o que fazer, o próximo episódio é para você, tá bom? A gente volta quando, Diego Lander?
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3: São 3h47, vamos atender aos ouvintes da RTM Brasil. A gente começa com o meu amigo Paulo Farias, de São Bernardo do Campo. Alô, Paulo.

0: através do site, se através de uma rádio afiliada, ou simplesmente se você nos acompanha também pelo aplicativo rtmbrasil.org.br. Participe conosco. Ah, o aplicativo, lembrando que você pode baixar o aplicativo, eu falei o site, né? Mas o aplicativo você pode baixar na sua loja virtual, tanto para o sistema iOS quanto para o sistema Android. Alô, Paulinho!
1: Boa tarde, irmão Cacá. Um abraço, uma ótima tarde de quarta-feira, acompanhando aqui em São Bernardo, trabalhando. Um abraço, irmão Cacá, família transmundial. Um abraço para todos.
0: Obrigado, Paulinho. Um grande abraço para você. Lembrando que amanhã Paulinho vai estar de folga, né, Paulinho? Amanhã é feriado em São Bernardo do Campo. Amanhã é aniversário de São Bernardo. Provavelmente o Paulinho vai ficar de boa, vai ficar tranquilo. Um abraço, Paulinho. Bom demais ter você com a gente. Deixa eu mandar um abraço aqui pro casal Márcio e Deise. Eles que nos ouvem, sabe aonde? Lá nos Estados Unidos, eles mandaram um mapa de New Jersey. Oh, que legal. Ô, Márcio, Deise, obrigado aí pelo carinho, pela audiência. Legal demais esse mapa. Gostei. Bom demais. Mais uma participação chegando através da nossa programação aqui. É a Bebel de Valparaíso de Goiás. Oi, Bebel. Como é que você tá?
2: Boa tarde, Cacá.
0: Boa tarde.
2: Patio, Jesus.
0: Paz.
2: Tudo bem?
0: Bom.
2: Estou aqui na sintonia dessa rádio abençoada por Deus.
0: Obrigado.
2: Sempre estou, às vezes é a correria, na tela da gente mandar um alô, mas estou sempre aqui, viu?
0: Obrigado.
2: É, se possível você colocar a música para nós, Cristina Mel, mestre, ofereço para todos os ouvintes para você, tá?
0: Obrigado.
2: Boa tarde, um abraço.
0: Um abraço.
2: Fica na paz.
0: Tá bom, você pediu, a gente toca. Cristina Mel canta na programação da RTM Brasil. Mestre.

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1: Momento de oração. Chamados à vitória. Para ser um homem de acordo com a vontade de Deus. Hoje é dia 19 de agosto e o tema é posse. Se as suas riquezas aumentam, não ponham nelas o coração. Salmo 62, versículo 10, na parte B. O que quer que possuamos, seja muito ou pouco, é um presente de Deus e nos foi confiado para nosso desfrute e também mordomia. Ore para manter as suas prioridades alinhadas com o propósito de Deus e busque primeiro o seu reino. Aqui, Ricardo Santos, e é sempre muito bom orar com você. 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
3: É, e eu quero te convidar para que você pegue o seu devocional de hoje, para que você pegue o seu presente diário, a sua Bíblia, o seu bloco de anotações, a sua canetinha ou marca-texto. Vamos juntos? Vamos ler a nossa devocional de hoje, dia 19 de agosto de 2026. O título do PD, Ele nos defende. A leitura bíblica está em Gênesis capítulo 26, do versículo 1 ao versículo 33. Versículo chave. Se possível, naquilo que depender de vocês, vivam em paz com todos os homens. Romanos capítulo 12, versículo 18. Tem gente que gosta de uma confusão, não é? Mas evitar brigas e buscar a paz devem ser prioridades em nossos relacionamentos. Foi o que Isaac fez, mesmo sendo injustiçado e tendo motivos. Ele não revidou, e Deus o honrou por isso. O filho de Jacó foi abençoado pelo Senhor em tempos de escassez, e isso incomodou os filisteus que, tomados pela inveja, começaram a fechar os poços que seu pai havia deixado. Mesmo sendo vítima de injustiça, Isaac não revidou nem arrumou confusão. Ele apenas se afastou. A paz era mais importante do que provar algo, e ele sabia que Deus era com ele. Nem sempre a oposição que enfrentamos é por causa de algo errado que fizemos, mas porque Deus, ele está nos abençoando. E mesmo assim, nossa resposta deve ser marcada pela paz. A cada novo poço que Isaac cavava, surgia uma nova briga. Ele poderia ter parado, exigido seus direitos e entrado na briga. Porém, mais uma vez, abriu mão do confronto e seguiu adiante. Não porque fosse fraco, mas porque confiava que Deus abriria espaço no tempo certo. E foi o que aconteceu. Ele chegou a um lugar onde ninguém mais discutiu e ali reconheceu a mão de Deus. Em tempos de conflito, abrir mão nem sempre parece justo, mas às vezes é necessário para que a verdadeira paz aconteça. No fim dessa história, os que antes enxotaram Isaac voltaram e pediram uma aliança. Perceberam que Deus estava com ele. Sua postura pacificadora foi um testemunho maior do que qualquer argumento. Ele não ficou preso às perdas nem às disputas do caminho, mas seguiu em frente, firme, em paz, o que se tornou ponte para a reconciliação. Em vez de lutar para mostrar que temos razão, devemos seguir em frente, ainda que injustiçados, crendo que Deus abrirá novos caminhos. Mesmo com motivos para reagir, devemos escolher a paz, pois Ele nos defende. Evitar conflitos não é covardia nem passividade, é deixar que Deus seja sua defesa e abra novos caminhos.
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1: São 4:07. Quanta gente participando na tarde de hoje. Obrigado, gente, pelo carinho aí. Obrigadão pela audiência. Bom demais ter você aqui participando conosco. Meu amigo Paulo Farias, de São Bernardo do Campo, eu disse que amanhã é feriado em São Bernardo, né? Ele falou assim, ih, Cacá, amanhã, ó, tô trabalhando. Vou ter folga nada. Vou terminar este banheiro. Inclusive, mandou a foto aqui do trabalho que ele tá fazendo, colocando piso, colocando a cerâmica no banheiro. Pelo que eu tô vendo aqui, tá um trabalho bem feito, viu, Paulinho? Parabéns pra você. Você que tá assentando aí o azulejo, a cerâmica, o piso. Você faz um trabalho legal e tá faltando mão de obra sim, viu, Paulinho? Com certeza, o que não falta pra você é trabalho. Um grande abraço. Meu amigo Oswaldo Sampaio também tá conosco. Ele quer detalhes aqui do curso de arqueologia, congresso de arqueologia. Vou passar o link pra você deste evento, tá bom, Oswaldo Sampaio, que nos acompanha em Araçatuba. Também participando conosco o Genésio Rodrigues, de Itapecerica da Serra, meu amigo Alex de Oliveira, de Conceição do Araguaia, no Pará, a querida Rose tá curtindo a gente lá em Blumenau. Oi, Rose, boa tarde.
2: Graça e paz, tudo bem?
1: Tudo
2: bom.
1: Como
2: é que você tá?
1: Tudo bem.
2: Então, irmão, aqui eu sou a Rose de Blumenau, Santa Catarina. Estamos na escuta aqui pelo aplicativo da RTM.
1: Obrigado.
2: Já ouço essa rádio há alguns anos, que eu reencontrei ela, pois eu escutava quando eu era pequena, em 1976, que eu conheci a RTM. E depois disso cresci e nunca mais ouvi. E depois de algum tempo, aqui em Blumenau, morando aqui, eu vim a reencontrar essa rádio através da... procurando, pesquisando, né?
1: Uhum.
2: Então, mando um abraço grande para vocês, que Deus abençoe. E queremos ouvir a música do Álvaro Tito, Pelo Sangue de Jesus. Eu e a Antônia estamos aqui na escuta, trabalhando, com um dia quente aqui em Blumenau, Santa Catarina. Um grande abraço a todos.
1: Um abraço.
2: Deus abençoe.
1: Um abraço para você, Rose, para você, Antônia, vocês que estão trabalhando em Blumenau, Santa Catarina. Daqui a pouco eu toco a música para vocês. A minha querida ouvinte de todos os dias, a Magnólia de Macau, Rio Grande do Norte, também está conosco. Oi, Magnólia, um grande abraço para você, obrigado pelo carinho. Muito bom ter você com a gente, continue participando. 0 OPERADORA 11 974 181 456, 974 181 456. Você sabe que o meio ambiente também é responsabilidade do cristão, né? Você fala, não tem nada a ver comigo. Não, tem sim. Quando você desperdiça água, quando você não faz a reciclagem do lixo, você é um mordomo e tem que cuidar também do meio ambiente. E pensando nisso, nós temos aqui na nossa programação o programa Pensando Verde. A ecologia e o meio ambiente são colocados de maneira séria, equilibrada e contextualizada. Apresentado pelo engenheiro florestal Carlos Henrique, eu quero convidar você para que você acompanhe mais uma edição do programa Pensando Verde.
3: Para a gente poder conversar contigo agora com notícia que chega pela voz e conhecimento de duas repórteres, a Dani Malman e a Carol Queiroz. Começando te contando que o Brasil tem mais de 1.200 espécies de animais ameaçadas de extinção. Esses dados são da nova plataforma Salve, que foi lançada pelo Instituto Chico Mendes de Conservação da Biodiversidade, ou seja, o ICMBio.
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5: Fala, pessoal, meu nome é Carlos Henrique, está começando mais um Pensando Verde, nosso encontro semanal para falar sobre fé e meio ambiente. E, gente, você já sabe, mas vale a pena lembrar, né? Se você também tem alguma pergunta que você sempre quis saber, às vezes você viu uma matéria no jornal que você não entendeu muito bem sobre o meio ambiente, qual seria o posicionamento do cristão quanto a isso, manda sua mensagem no nosso WhatsApp. DDD 11 97 418 1456, e bora aprender juntos. Pessoal, é muito interessante, né? É uma sementinha pequena e que às vezes é tão pequena que ela cabe na ponta dos nossos dedos, sabe? Mas dentro dela tem uma árvore inteira esperando para poder acontecer. Tem raiz, tem galho, folha, flor, fruto e quem sabe milhares de outras sementes se essa árvore aí germinar, nascer e recomeçar o ciclo dela, né? Agora imagina isso multiplicado pelas milhares de espécies de plantas que existem no Brasil. E depois você acrescenta as aves, os peixes, os mamíferos, os insetos, os fungos, os anfíbios, os micro-organismos. E aí surge uma pergunta que talvez a gente quase nunca faça. Deus podia ter criado um mundo muito mais simples, mas ele escolheu criar esse mundo com uma diversidade de espécies gigantesca. Semana passada a gente começou o programa falando de uma tragédia, né? O terrível terremoto que atingiu a Colômbia. E aquilo levou a gente a conversar sobre nossa fragilidade, sobre nossa ansiedade, sobre a ilusão de que a gente consegue controlar completamente a vida, né? Jesus, lá em Mateus 6, nos deu uma resposta interessante quando ele falou sobre a ansiedade. Ele mandou os discípulos dele observarem a criação. Observem as aves dos céus, vejam os lírios do campo, e talvez a gente possa continuar olhando para a criação essa semana. Só que agora com uma outra pergunta. Quando a gente olha para a criação com atenção, a gente percebe uma coisa interessante. Deus parece gostar dessa diversidade de espécies. Deus parece gostar desse mundo que é tão complexo, né? Mesmo podendo ter criado um mundo mais simples. Pensa nisso. Quantos tipos de árvores seriam necessários para um planeta funcionar? Quantas espécies de aves? Quantos tipos de besouros? Quantos peixes? Quantas flores? Provavelmente a gente ia construir um mundo bastante eficiente. Algumas espécies para alimentação, algumas para poder produzir madeira, outras para polinizar, talvez algumas bonitas, né, para deixar a paisagem agradável e pronto. Mas não foi isso que encontramos quando a gente chegou aqui. A gente encontrou uma explosão de espécies diferentes, uma explosão de diversidade biológica. E o Brasil é talvez um dos melhores lugares do mundo para a gente poder perceber isso. Nossa casa, né, nosso país, ele concentra uma parcela extraordinária da biodiversidade que é conhecida em todo o planeta. É a floresta amazônica, o Cerrado, a Caatinga, o Pantanal, a Mata Atlântica, os Pampas. E dentro desses ambientes existem milhares e milhares de formas diferentes de vida. Algumas enormes, outras microscópicas, algumas que a gente conhece bem e outras que a ciência ainda está tentando descobrir. Isso me leva a pensar que a diversidade da criação não é um acidente. Ela fala algo sobre o próprio Criador, que é o meu convite para a gente poder conversar hoje. Tem um salmo que eu gosto muito quando eu penso nisso, né, que é o Salmo 104. Porque ele é praticamente uma caminhada pela criação, né? O salmista, ele olha para as águas, ele olha para as montanhas, para os animais, para as árvores, para as aves, para o mar, e ele vai descrevendo aquilo que ele está vendo. E em determinado momento ele vai falar: junto delas habitam as aves do céu, entre os ramos elas fazem ouvir o seu canto. E depois aparecem os animais selvagens, as montanhas, as árvores, o mar. E aí o salmista parece não conseguir mais conter o encantamento dele, ele declara: que variedade, Senhor, nas tuas obras, todas com sabedoria as fizeste, cheia está a terra das tuas riquezas. Que variedade, Senhor. Eu amo essa expressão, gente, porque o salmista não está só dizendo: nossa, como essa criação é útil. Ele está admirado. Que variedade. Imagina uma floresta inteira composta por uma única espécie de árvore. Seria verde, produziria oxigênio, capturaria carbono, talvez cumprisse algumas das funções que a gente espera, né, de uma floresta, mas Deus não fez assim. Existem árvores que são gigantescas, pequenas, árvores que produzem frutos, outras flores, algumas vivem séculos, outras vivem poucos anos, algumas dependem de aves para poder espalhar suas sementes, outras dependem do vento, outras da água, né, para a semente ser espalhada. E essa diversidade não é só beleza, não é só bonita, ela forma relações. Uma espécie depende da outra. A ave como fruto, e aí carrega a semente, aí a semente cai, uma nova árvore nasce, a árvore produz abrigo, o inseto poliniza, o fungo decompõe, os nutrientes voltam para o solo e outra vida começa. Talvez uma das imagens mais interessantes para compreender a biodiversidade seja justamente essa. A criação é uma rede. Nós gostamos de imaginar espécies individualmente, né? A onça, a arara, o ipê, enfim. Mas a natureza, quase nada existe sozinho. Existem relações, dependências, ciclos. É por isso que a perda de uma espécie pode produzir consequências que vão muito além daquela espécie. Você puxa um fio e outros fios começam a se mover. Só que eu quero tomar um cuidado muito grande aqui. Porque existe uma maneira muito comum de defender a biodiversidade, né? A gente fala, a gente precisa proteger as florestas porque elas regulam o clima. E é verdade. A gente precisa proteger as abelhas porque elas polinizam nossas plantações. E é verdade. A gente precisa proteger os rios porque precisamos de água. E também é verdade. Tudo isso é importantíssimo. Mas perceba, em todos esses argumentos, eu e você ainda estamos no centro. A gente protege a floresta porque nós precisamos dela. A gente protege a espécie porque ela é útil para nós. E a Bíblia nos convida a dar um passo além. Existe uma passagem curiosíssima dentro do próprio Salmo 74 que a gente falou, que o salmista fala, eis o mar, vasto, imenso, no qual se movem seres sem conta, animais pequenos e grandes. E depois disso ele fala do Leviatã, uma criatura marinha, gigantesca, que ele fala que Deus a formou para poder brincar no mar. E isso é extraordinário. É extraordinário porque naquele momento aquela criatura não está produzindo comida para o ser humano, não está carregando ninguém, não está produzindo madeira, não está oferecendo algum serviço para a gente. Ela está simplesmente vivendo. E Deus parece se alegrar com isso. Essa ideia é importante, porque às vezes a gente desenvolve uma visão tão utilitarista da criação que a gente pergunta imediatamente, para que, que serve isso? Para que, que serve esse inseto, esse sapo, essa árvore? Mas talvez exista uma pergunta anterior. Para quem ele existe? E a resposta bíblica é única, gente. A criação existe para Deus. A criação não começa com a gente. Antes de uma espécie possuir qualquer utilidade econômica, ela já é criatura de Deus. Talvez a gente possa dizer de maneira ainda mais direta, uma espécie não precisa justificar sua existência para a humanidade. Nós não somos o conselho administrativo da criação, decidindo quais criaturas merecem continuar existindo. Nós somos parte da criação e recebemos de Deus a responsabilidade sobre a criação. Nessa semana, uma reportagem chamou a atenção para atualizar a lista brasileira de espécies ameaçadas, né? É um trabalho enorme, gente. Milhares de pesquisadores participando aí dessa avaliação da situação da fauna brasileira. Algumas histórias trazem esperanças, espécies que podem melhorar a sua situação quando seus habitats são protegidos, quando as populações são monitoradas e quando projetos de conservação funcionam, né? Mas outras histórias caminham na direção contrária. São espécies que pareciam estar se recuperando, mas podem agora voltar a enfrentar riscos porque seu habitat está sendo destruído. É incêndio, é desmatamento, é fragmentação, é caça, são as mudanças climáticas. Então aquela frase do Salmo 104 ganha outro peso. Que variedade, Senhor, nas tuas obras? Essa talvez seja uma das perguntas mais sérias que a gente pode fazer quando fala de biodiversidade. Se Deus criou um mundo marcado pela diversidade biológica, o que significa eu e você sermos responsáveis pelo desaparecimento de parte dessa diversidade? A gente não está aqui falando só de números, de uma lista. A gente está aqui falando de histórias ecológicas que duraram muito tempo para poder acontecer. A gente está falando de criaturas que fazem parte dessa grande comunidade da criação. E aqui a gente também precisa tomar cuidado para não transformar o programa apenas em uma lista de tragédias ambientais, né, gente? Porque conservação funciona, espécies podem se recuperar, florestas podem ser restauradas, sementes podem reconstruir florestas. E talvez seja isso que aquela reportagem que a gente começou esse programa faz a reportagem ser tão interessante. Porque tudo pode começar com uma semente. Uma semente que parece pequena, mas planta milhares delas. Que protege o solo, que deixa a floresta crescer, que deixa a vida começar a voltar. Primeiro algumas plantas, depois insetos, depois aves, depois outros animais. As relações começam a ser reconstruídas. É quase como se a criação soubesse responder quando oferecemos espaço para que ela se recupere. E aqui a gente volta para algo que a gente tem conversado durante toda a temporada, né? Nós não somos donos da criação, nós somos mordomos, cuidadores. A gente recebeu algo que já pertencia a Deus antes de nós e que vai continuar pertencendo a Ele depois de nós. Por isso cuidar da biodiversidade não é uma moda ambiental. Também não é simplesmente uma agenda política. Existe uma pergunta profundamente espiritual envolvida. Como a gente trata aquilo que pertence a Deus? Talvez um dos nossos problemas ambientais seja que a gente deixou de se maravilhar. A árvore virou metro cúbico de madeira para poder construir móvel. A floresta virou hectare para poder construir condomínio. O rio virou só volume de água. Tudo virou recurso. Tudo precisa justificar economicamente sua existência. E aí eu acredito que o Salmo 104 convida a gente para poder recuperar uma outra forma de olhar. Para a gente olhar para uma floresta e antes de perguntar quanto que ela vale, a gente perguntar que Deus é esse capaz de criar tudo isso. Então, um exercício para essa semana. Eu queria te propor algo extremamente simples, que nessa semana você observasse uma espécie, uma árvore, uma ave, um inseto, uma flor, talvez uma planta crescendo numa rachadura na calçada, enfim, para alguns minutos e observa. Tenta descobrir o nome dela, pesquisa sobre ela no Google, como que ela vive, como se alimenta, que outras espécies dependem dela. E talvez você descubra algo que o salmista descobriu milhares de anos atrás, né? Quanto mais prestamos atenção na criação, mais difícil fica considerá-la banal. O Salmo 104 fala: que variedade, Senhor, nas tuas obras, todas com sabedoria as fizeste. Talvez essa seja a frase para a gente levar com a gente essa semana. Quando a gente ouvir um pássaro, quando a gente encontrar uma flor, quando a gente olhar para uma floresta, que variedade, Senhor. Quando a gente descobrir que existe um animal que a gente nunca tinha ouvido falar. Deus poderia ter feito um mundo muito mais simples, mas Ele não fez. Ele fez com cores, formas, sons, espécies, criaturas que voam, criaturas que nadam. E todas elas existem diante de Deus. Talvez algumas delas a gente nunca veja durante toda a nossa vida, né? Enfim, gente, é por isso que cuidar da biodiversidade não significa só preservar aquilo que a gente precisa para poder sobreviver. Mas significa reconhecer que dividimos essa casa que a gente mora com criaturas que não pertencem a nós. Que elas pertencem ao mesmo Deus que chamou elas à existência. E talvez algumas delas nunca tenham sido criadas para servir a nenhum propósito nosso. Talvez elas existam simplesmente porque Deus, em sua infinita criatividade, achou bom que elas existissem. E se Deus achou bom que elas existissem, talvez eu e você devêssemos pensar muito bem antes de sermos responsáveis por fazê-las desaparecer. Bom, pessoal, muito bom estar com vocês. Espero que vocês tenham gostado de mais esse episódio. E se você perdeu algum programa ou quiser ouvir esse novamente ou os anteriores, é só acessar o site da RTM, www.rtmbrasil.org.br. E até a próxima semana.
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1: RTM Brasil, para todo mundo ouvir e você participando conosco. Obrigado, gente. 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
4: São 4h32, uma ótima tarde para você. Muita gente participando conosco, agradecendo aqui o pastor Helenildo de Lavras, Minas Gerais. Alô, pastor Helenildo, um grande abraço. Muito bom ter o senhor conosco. Às vezes a mensagem está demorando a abrir aqui, muitas vezes não abre por causa de uma instabilidade do sistema. Do MyChat, mas eu quero registrar aqui a sua participação, pastor Helenildo Menezes, de Lavras, Minas Gerais, meu muito obrigado. Antônia Maria Gomes também está conosco. Oi, Antônia, um abraço para você, boa tarde.
5: Olá, boa tarde. Meu nome é Antônio Maria Gomes, moro aqui em Blumenau, Santa Catarina.
4: Opa, Blumenau.
5: Estamos aqui trabalhando e escutando essa rádio maravilhosa. Uma boa tarde e fiquem com Deus e a paz.
4: Obrigado, Antônio. Um abraço para você, para todo o pessoal aí de Blumenau, em Santa Catarina. Um abraço aqui para o meu querido amigo Guilherme Toledo, Guigui Rodrigues. Aqui tem o Cacá Rodrigues, o Vavá Rodrigues e o Guigui Rodrigues. Ele que está acompanhando a gente lá diretamente dos Estados Unidos. Ô Gui, eu vou passar o seu contato, ou melhor, eu vou passar o contato do pastor Luiz Leidner para você falar diretamente com ele, tá bom? Muito obrigado pela mensagem e que você possa aí, quem sabe, fazer parte do discipulado Cada Homem, um Guerreiro. Obrigado, Guilherme, um grande abraço para você. A Renatinha Burjato está chegando porque ao lado da pastora Ivana, hoje elas apresentam o programa Um Tempo com Deus.
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7: Com a pastora Ivana. Olá para todos vocês que nos acompanham. Um beijo também para o nosso querido Bispo Marcos, para o Bispo Nelson, para a turma da Igreja Metodista aqui de Santo Amaro e igrejas metodistas espalhadas pelo Brasil e mundo afora. Ivana, muito bom estar contigo, viu?
8: Com certeza, estamos de novo aqui.
7: É, e viemos assim no estilo black.
8: Estilo black.
7: É, de quinta elas usam.
8: No meu caso, para emagrecer, no teu caso, não. No teu caso, foi elegância mesmo.
7: E o que a gente vai conversar hoje, antes de eu passar aqui pra turma todos os dados, as informações das reprises.
8: Eu queria saber se vocês acreditam que palavras têm poder. Né, eu tava... É um tempo novo, depois a gente conversa, mas é um tempo novo de palavras, entendendo que elas têm poder, como usá-las, né?
7: Sim, sim, pro bem e pro mal, né? É. Algumas detonam, destroem a gente, né? E outras assim... E as boas, né? Parece que a gente precisa ouvir um milhão de boas, sim, porque uma ruim já faz tanto efeito.
8: Infelizmente.
7: E você que tá sintonizado com a gente, lembre que além do programa passar nas quintas, 10 da manhã, na própria quinta-feira também tem reprise, né, do programa anterior, às 5 da manhã. Sábado passa às 18 horas, segunda em dois horários, 1h45 da manhã, quarta 16h30 e domingo, sim, dois horários, 6 da manhã e 9h45 da noite. E todos os programas ficam disponíveis no nosso site, rtmbrasil.org.br, vai na parte de programas e depois lá embaixo, como tá em ordem alfabética, Um Tempo com Deus. Se tiver qualquer dificuldade, é só pedir o link pra gente. E aí, pra vocês receberem o mimo do nosso cenáculo, eu já recebi vários aqui pra setembro e outubro, meus queridos, mandem então nome completo, endereço com CEP, o CPF, que é a exigência dos Correios, os dados vêm, depois são apagados e a turma do nosso cenáculo amorosamente tem feito esse envio para vocês. Então, durante o programa, mandem aqui pra gente. E enquanto vocês vão pensando na pergunta de hoje, né? Se as palavras têm poder, a gente vai com a primeira canção. Gabriel Guedes e Nívia Soares. A benção.

0: Gente, há uma semana, o mundo tá passando, gente, o mundo tá correndo, os dias são muito rápidos. Há uma semana a gente conversava sobre a celebração do Dia dos Pais, e hoje a gente vai tratar sobre palavras que a gente lança, né, sobre a nossa vida, família, nossa casa. Não sei se você usa parte do seu dia para conversar com alguém, para entoar canções, para orar ou até usa palavras, né, para trabalhar. Mas para mim é um ponto sem discussão. É muito difícil você ficar o dia inteiro em silêncio, né? E eu não tô falando pra homem e mulher, tô falando que é muito difícil ficar o dia inteiro em silêncio. Estudos vão dizer que atualmente mulheres e homens de 25 até 60, né, dentro do estudo aí, dentro dessa faixa etária, usam quase o mesmo número de palavras por dia. Homens, em torno de 15.669, mulheres, 16.215. Claramente, homens vão dizer que há controvérsias. Considerando estudos mais antigos que dizem que mulheres falam até 3 mil palavras a mais do que os homens diariamente. Esse dia eu estava pensando, um dia, um deles me divertiu muito, né? Contando que mulheres, um dos estudos, né? Particularmente falou assim, mulheres falam até mais do que 20 mil palavras do que os homens. Claro que eu dei muita risada, né? Falei, ah, mulheres 20 mil, homens 7 mil, a diferença de 13 mil, eu falei, não sei que homens que foram entrevistados, né? Porque eu conheço homem que fala até mais do que mulheres, inclusive. Mas daí, assim, claro, a gente pode usar até para usar, contar uma piada, que diz as mulheres falam mais que os homens, porque as mulheres elas têm que repetir várias vezes para que os homens entendam o que elas estão falando. Não concordo, né, porque eu acho que é uma piada assim, a gente pode até falar sexista, mas sou do tipo de pessoa, espécie humana, que conta piada, perde amiga e dá risada ainda, e fala assim, ei, depois a gente vamos consertar o que a gente fez, o que a gente falou. Independente de falarmos pouco ou muito, a gente acaba falando. E a minha pergunta é como você tem feito uso das palavras que você usa, seja na vida, na família, em casa, no trabalho, por onde você anda. E para começo de conversa, desejo que você viva o que está escrito no Salmo 23, versículo 6, que talvez seja um dos meus preferidos da Bíblia, que fala assim, bondade e misericórdia certamente me seguirão todos os dias da minha vida, e habitarei na casa do Senhor para todo o sempre. Entendo que viver a bondade e a misericórdia do Senhor não é somente viver, mas também anunciar um Deus que é bondoso, um Deus que é misericordioso e um Deus que a sua misericórdia e a sua bondade nos seguem todos os dias da nossa vida. Contudo, eu entendo que podemos, sim, e temos esse direito e dever de plantar palavras de bênção para colhermos bênçãos. E sim, devemos com todas as nossas forças evitarmos palavras de maldição, porque quando plantamos maldição, a colheita também é certa. E se a gente planta palavras malditas, a gente vê aí, a gente colhe, né, o plantio dessas palavras. A gente vai ouvir mais uma canção e eu gostaria que você pensasse nisso, até porque eu venho meditando sobre família, né? Mês de agosto, também a gente discute. Não só o Dia dos Pais, mas pensamos questão da família em si. E sobre palavras, né? Antes da gente querer corrigir o outro, né? Corrigir de fora, pensar o que a gente tem dito dentro da nossa casa, o que a gente tem dito a respeito de nós mesmos.
1: E vamos então para a próxima canção, que é com Juliane Souza e Léo Brandão. A casa é sua.

Bíblia, em Tiago, capítulo 3, está escrito assim: com ela bendizemos o Senhor e Pai, também com ela amaldiçoamos as pessoas, criadas à semelhança de Deus. É versículo 9, agora versículo 10. De uma só boca procede bênção e maldição. Meus irmãos, isso não deveria ser assim. E no versículo 11 de Tiago 3, por acaso pode a fonte jorrar do mesmo lugar água doce e água amarga? Tiago fala sobre a língua, sobre o uso das palavras. Ultimamente, eu venho me recolhendo à minha insignificância. Eu vi na boca dos jovens, eu amei esse termo. Eu falei, gente, é muito isso mesmo. Eles falam assim, né? Se recolhe à sua insignificância. Mas nesse caso, tenho vivendo um momento assim de me recolher à minha insignificância. Entendo que o mundo não gira ao meu redor. E é uma expressão que os jovens, na maioria, usam para falar assim, gente, se a pessoa tá roubando a sua paz, fala para ela, né? Eu não preciso ouvir isso, eu não tô afim de ouvir isso. Se recolha nesse lugar aí de insignificância, pelo menos para mim. Porque as pessoas, gente, e assim, é sério isso que eu vou falar com vocês. Tem pessoas que não trazem significado à nossa história, que não acrescentam. Ao contrário, tentam roubar a nossa paz, o nosso chamado. E para essas pessoas, a gente já deu muita atenção. Eu falo assim, eu, Ivana, já dei muita atenção. Hoje não mais. Mas eu entendo e tenho entendido cada vez mais que o mundo, ele não gira ao meu redor. E por isso,

como nós temos usado as palavras. No livro de Provérbios, capítulo 10, versículo 19, está escrito assim: quem fala demais acaba caindo em transgressão, mas quem controla a língua é sábio. Meu pai fala, né, que boca aberta tudo pode acontecer. E a gente tem vários provérbios nesse sentido, né, de falar demais, de abelha entrar, de soltar palavras ao vento, palavras que não vão ter como voltar. Então, assim, se a Bíblia está falando que quem fala demais acaba caindo em transgressão, mas quem controla a língua é sábio, a minha orientação é, né, controla a língua, e se não souber como controlar, vai ler mais a Bíblia, em especial o livro de Provérbios, que vai nos ensinar sobre várias coisas a respeito de tratamento, de cuidado pessoal, mas também cuidado com o outro. Na Bíblia e na vida, a gente aprende que quem fala muito sem controle acaba se perdendo, prejudicando outras pessoas e muitas vezes prejudicando-se a si mesmo. Então, eu tô cansada de viver nessa realidade onde as pessoas todas, praticamente, a maioria pelo menos, tem certeza, é só certeza. Não coloca como diálogo, não coloca como conversa, mas é assim, é a certeza dela, e se você não tiver a mesma certeza, quem tá errado é você. Também estou cansada de pessoas que espalham sua arrogância gratuitamente. Saem falando assim, eu do meu alto, do meu conhecimento, estou dizendo para você que eu sei e você não sabe. Isso tem me cansado de uma tal forma, assim, eu falo, Deus, por que desse jeito? E, infelizmente, também tem aquele time de pessoas que estão naquela validação constante. É uma necessidade de se validar, eu sei, eu sou, eu tenho, eu posso. E você fala, gente, que coach que ela está ouvindo, que coach que essa pessoa está ouvindo, que assim, é só eles. Eles podem, eles sabem, eles têm certeza e eles se validam em todo o tempo em cima de quem está ali vivendo a sua vida tranquilamente, de boaça. Então eu falo, Deus, o que está acontecendo? Essas pessoas, elas têm uma tendência a insistir em estarem certas o tempo todo. E, gente, geralmente essas pessoas não sabem conversar. E quando elas começam em algum momento a serem, né, e ver que a ideia delas não é geral, não é em todas as pessoas, elas começam a gritar, a ofender. É como se não tivessem dúvidas, como se elas não errassem, como se elas não falhassem. E quanto mais eu oro, e isso é fruto de muito tempo em oração mesmo, eu tenho aprendido o valor do silêncio restaurador que o Espírito Santo traz. Eu tenho pregado, porque eu sou pastora, mas eu tenho orado também para viver com mais mansidão e domínio próprio. Eu entendi que como fruto do Espírito não é só alegria, amor e paz, mas também mansidão e domínio próprio. Pelo meu temperamento, eu oro em duas, três vezes mais sobre mansidão e domínio próprio. Oro para que minhas palavras sejam controladas pelo Espírito, dirigidas por Ele. Oro para que o Senhor abençoe meus pais, irmãos, marido, amigos e com quem eu tiver o mínimo de contato. Eu oro pelas pessoas. Eu vejo chegando, né, no grupo da igreja, no grupo de amigos, um pedido de oração, e eu falo, Deus, vamos orar. Vamos orar, até porque depois, com o desenrolar do dia, a gente pode esquecer disso aqui. É importante que estejamos em oração sem cessar. Tem uma frase de Martin Luther King, e ele não foi um homem perfeito, né? Entendo isso também, mas eu gosto muito dessa frase. Ele fala assim, o que me preocupa não é nem o grito dos corruptos, dos violentos, dos desonestos, dos sem caráter, dos sem ética. O que me preocupa é o silêncio dos bons. E eu vejo assim que, infelizmente, eu me incluo nesse grupo, a gente está tão cansado de discutir com quem é, como ele colocou aqui na palavra, sem ética, sem caráter, desonesto, violento e corrupto, que a gente se deixa perder o valor de falar na hora certa. Então não é porque a gente tem que valorizar o silêncio, o uso das palavras boas, que a gente tem que silenciar. Porque tem gente gritando, gente, e estão gritando cada horror, cada expressão terrível, e grita com a família, e grita com o pastor, o líder, a pastora, grita com a comunidade, grita com o marido, com a esposa, grita com os filhos, grita no local de trabalho. Eu falo, Deus, até quando? Quem grita mais alto, e às vezes grita por razões erradas, porque eu falo, se grita alto é porque alguma coisa está muito errada, vai continuar gritando e não vai acontecer nada. Então eu fico vendo essa realidade, e o que eu tenho percebido é que os que se acham bons
tem gritado

0: Tanto que ao invés de proclamar nas praças e ruas justiça, como a Bíblia diz, o direito, o consolo que vem de Deus, estão fazendo um barulho tão alto que a corrupção, a maldade, a violência têm passado despercebida pelos que desejam fazer algo de bom. E sim, né, estão cansados da sociedade que a gente tem enfrentado. Jamais venho para silenciar alguém aqui, gente. Não está em mim esse poder. E eu não quero. Ao contrário, eu quero que vocês falem mesmo. Mas eu tenho pensado muito e gostaria que vocês refletissem comigo a respeito de ser essa fonte a jorrar água doce. Sermos cada vez mais sábios. É necessário. Sabe aquela pessoa necessária? Eu falo assim, você é necessário para o mundo? Pessoas necessárias. Para que Deus faça a realidade e a vontade dele, e que você se sinta necessário também para aqueles que moram com você, para aqueles que estão ao seu redor. Eu olho para Jesus e tem várias canções que falam, né, sobre onde nós devemos firmar a nossa fé, onde alicerçarmos a nossa fé. E há um diálogo de Abraão com Deus em Gênesis 18, 23 a 33, que fala sobre a destruição de uma cidade, né? Vocês sabem qual é a cidade que eu estou falando. E Abraão fala assim, Deus, qual é o número de justos para o Senhor não destruir? 50? E Deus fala assim, se houver 50, eu não destruo essa cidade. Ele fala, e 45? E 40? E 30? E ele chega no número de 10. Ele fala assim, Deus, mas se houver 10, 10 justos nessa cidade, o Senhor vai destruí-la? E Deus fala assim, não, se houver 10, eu salvo, né? Eu curo essa cidade. E sim, em conversa eu tenho pensado, né, com Deus, tenho refletido sobre um Deus que dialoga, né, que a gente conversa e ele responde. Todos os dias eu tenho dormido e orado na certeza de que há um número maior de justos do que o número de ímpios. Eu creio nisso, que há um maior número de pais bons, de mães boas, de famílias que desejam ali obedecer a Deus e viver dias bons do que famílias que estão vivendo na destruição. Mas eu preciso que a enormidade de pessoas boas, de justos, se manifestem através de suas palavras, através da sua vida, o Deus que nós servimos. E sim, como já ouvimos hoje, a minha oração é essa, e eu oro muito, sabe? Eu oro profetizando mesmo, porque é necessário voz profética no mundo que a gente tem vivido. E quando eu canto que a bênção do Senhor se derrame até mil gerações, eu penso sim, que até chegar em mim, muita coisa aconteceu, mas a partir de mim, eu não desejo mais, nada de ruim aconteça. Então eu oro pelo meu marido, oro pela minha casa, oro pelos meus pais, pelos meus irmãos, eu falo, Deus, faz uma nova história, né? Que não haja repetição das gerações que foram malditas, que foram amaldiçoadas. E não estou falando de maldição hereditária aqui, porque eu nem creio nisso, tá bom? Estou falando sobre, sim, plantarmos bênção e colhermos bênção, e plantar maldição, e em algum momento você também colher o fruto dessas palavras, dessa vida que você leva. Mas a canção que a gente ouviu sobre a bênção, né, foi escrita num período de pandemia, escrita onde a gente não tinha ideia sobre nem se alcançaríamos a próxima geração. Mas essa música fala assim, que a bênção se derrame até mil gerações, tua família, teus filhos e os filhos dos teus filhos. Que a presença do Senhor te acompanhe por detrás, por diante, do teu lado e em ti. É contigo e é por ti. E de dia e de noite, tua entrada e saída, e em teu riso e em teu choro, é contigo, é por ti. A necessidade de sermos necessários para o mundo é entender que a bênção do Senhor, ela acompanha, e nos acompanha em todo o tempo, de dia, de noite, no riso, na tristeza, no choro, ele é conosco. Então que a bênção do Senhor, né, essa presença constante do Senhor seja sobre nós, sobre as mil gerações que virão depois de nós, e alcance nossos filhos e os filhos dos nossos filhos, e quanto mais se posicionarem, mais vemos a bênção do Senhor sendo espalhada aí. E se você pode viver, também comunique, né, proclame, e não preciso gritar, mas fale que Deus é Deus de bênção, Deus de bênção, Deus que quer restaurar, né, como o pedido que foi feito, não somente casamentos, pedido do Renato, mas famílias completas. Esse é o nosso Deus. Senhor, cada caso apresentado foi antes apresentado a Ti, porque nós cremos, Senhor, que nossas orações, antes de que saia pelos nossos lábios, o Senhor já tem no nosso coração, a nossa mente, postas em Ti, porque o Senhor leva cativo o nosso pensamento. Por isso, seja sobre os nossos pensamentos, esses pedidos que foram feitos, cada vida que levantada, em especial, Senhor, oramos para que as famílias sejam restauradas, que o Senhor coloque Tua mão sobre casamentos, sobre relacionamentos entre pais e filhos, que o Senhor volte, Deus, e faça com que a gente veja que bênção é termos família, sermos família, Senhor. Há tempo de pedirmos perdão, há tempo de começarmos novas informações, situações, comportamentos, modos de conversar. É necessário, Deus, que o Senhor faça que nós nasçamos de novo diante do Senhor, para que as pessoas vejam o Teu poder, a Tua glória, a maravilha da Tua mão sobre as nossas vidas. Seja, Pai, em especial sobre aqueles que clamam por cura, Senhor. Tu és aquele que move, Tu és aquele que é o médico dos médicos, e nós confiamos, Senhor, todas as doenças aos Teus cuidados. Também coloca a Tua mão, Senhor, sobre os sonhos dos Teus filhos, Senhor. Como esta filha, há um desejo de muitos terem uma casa própria. Senhor, honra, Deus. Abre oportunidades para que ela veja a possibilidade de realizar um dos seus sonhos. Mas seja sobre nós, Senhor. Há sonhos no nosso coração, mas queremos vivê-los debaixo da Tua vontade. E entendemos que o Senhor sempre sonha mais do que aquilo que a gente pode colocar o nosso maior sonho diante de Ti. O Senhor tem sonhos maiores. Por isso, fala o nosso coração. E ainda neste mês de agosto, Senhor, continua edificando o nosso caráter em Ti. Continua trazendo a nós, Senhor, a paz que vem do Teu trono, que excede todo entendimento. Fala que nós vivamos essa bondade e misericórdia, Senhor, a partir dos nossos lares. Senhor, diz isso, Pai. Se nós não cuidarmos dos da nossa casa, nós somos piores do que os infiéis. Por isso, seja sobre nós. Fala o nosso coração. Conduz, Senhor, aquilo que temos pensado e falado. E, em especial, Senhor, que nós possamos entender com muita clareza isso. Que aquilo que a gente planta, a gente colhe no Senhor. Por isso que possamos plantar bênção, bênção sobre nós, bênção sobre os outros, que possamos ser bênção, né? Tua palavra diz, ser Tu uma bênção. Caminha conosco, Senhor, porque a Tua presença, diante e por detrás, vai nos mostrando qual é a Tua vontade para cada um de nós, para nossa família, para nossa casa. Deus, seja sobre nós. Nós oramos, Te agradecemos e o fazemos em nome de Jesus. Amém.
1: Amém e amém.
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4: Cinco horas e quatro minutos. Boa tarde, tá tudo bem contigo? Que bom, que bom. Eu sou o Cacá Rodrigues. Vamos juntos até às 7 da noite, nesta quarta-feira, dia 19 de agosto de 2026. E que bom que você tá aí acompanhando a programação. Que bom que você tá curtindo os programas, os estudos bíblicos, as músicas. Bom demais, né? Eu quero te convidar para logo mais às 6 da tarde, nós teremos mais um episódio, finalizando praticamente a série de estudos de Apocalipse. Hoje, mais uma aula com o professor Itamir Leves. E logo mais, a partir das 6:30, programa Rota 66 com o professor Luiz Saião. Estudo bíblico de qualidade, você confere aqui na RTM Brasil, como também você confere o calendário Mulheres de Esperança, calendário do momento de oração do Ministério Mulheres de Esperança.
5: Momento de oração Mulheres de Esperança RTM, por restauração e cura para as mulheres ao redor do mundo.
6: Pai querido, obrigada por nos chamar para perto do Senhor e por nos deixar fazer parte do teu reino. Somos gratas por teu grande amor. Deus eterno, nenhum obstáculo é grande demais para o Senhor, e hoje clamamos por libertação e cura para as mulheres e as meninas que sofrem violência, que são tiradas de sua família e mantidas em cativeiro por parte de grupos religiosos rivais. Cremos na tua palavra que diz: o Senhor enxugará dos olhos toda lágrima, não haverá mais morte, nem tristeza, nem choro, nem dor, pois a antiga ordem já passou. Senhor, dê a coragem e a confiança para as meninas e as mulheres enquanto elas te conhecem e passam a viver contigo. Oramos em nome de Jesus. Eu, Elisângela Souza, tenho alegria em orar com você.
5: Obrigada por orar conosco. 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

5:10. Pelo sangue de Jesus, Álvaro Tito, RTM Brasil, para todo mundo ouvir. Uma ótima tarde para você. E neste momento está chegando mais um episódio do programa Rota, ou melhor, Rota não, do programa Família Hoje. Rota é daqui a pouquinho às 6:30. Está chegando Família Hoje com o pastor e psicólogo clínico Kleber Lima. E como você sabe, o programa Família Hoje destaca os problemas enfrentados em nossa sociedade no âmbito do relacionamento familiar e as soluções que a Bíblia apresenta. O tema de hoje traz como destaque: meu filho de 19 anos está namorando e a irmã de 9 está com muito ciúme. Eu acho que isso aí é um problema que muitas famílias enfrentam no dia a dia. Então, o irmão namora e a irmã mais nova, o irmão tem 19, a irmã mais nova tem 9 anos e ela está morrendo de ciúmes. Vamos ouvir a resposta do pastor Kleber Lima para esta situação?

0: é uma alegria muito grande encontrar com você mais uma vez aqui no programa Família Hoje. Eu sou o Cacá Rodrigues e comigo está o pastor e psicólogo clínico Kleber Lima. E como você sabe, semanalmente, o pastor Kleber responde a pergunta do ouvinte RTM Brasil. Será que hoje não é o dia da sua pergunta? Olá, pastor Kleber, tá tudo bem?
1: Graças a Deus, Cacá, tudo bem e com você?
0: Comigo também, pastor. Tá tudo bem, graças ao nosso bom Deus. E vamos à pergunta de hoje. Meu filho mais velho tem 19 anos, começou a namorar e a minha caçula tem 9 anos e está morrendo de ciúmes. Não aceita a namorada do irmão e trata mal a moça quando ela vai em casa. Isso acaba afastando meu filho. O que eu devo fazer, pastor?
1: Na primeira carta que Paulo escreveu aos irmãos de Corinto, lá no capítulo 13, tem um trecho lindo que fala sobre o amor, que descreve o amor. E em uma das características, o apóstolo Paulo então menciona que o amor é paciente. E é sobre isso que eu quero mencionar algumas recomendações para esta situação. O amor é paciente. Guarde essa frase. Então vamos lá. Primeiramente, a irmãzinha precisa receber paciência e orientação. É claro que no coraçãozinho de uma criança de 9 anos, tem alguém entrando na vidinha dela e, entre aspas, roubando o amor do irmão, roubando a companhia, enfim. Na verdade, pode ser que ela, na sua imaginação infantil e inclusive na inocência infantil, já se antecipe pensando que vai perder o irmão. E na verdade a vida vai seguindo e as relações vão tendo transformações. Ela ainda não consegue compreender isso. Então quem está ao seu redor precisa ter paciência. Todos nós já tivemos 9 anos e lá atrás as nossas inseguranças. Mas também ela precisa receber orientação. Então a mamãe e o papai podem conversar com ela, falar: filha, também chegará o seu dia que você vai ter 19, 20, e aí vai ter alguém com quem você vai querer conversar mais, alguém que você vai querer conhecer mais, e esse cenário vai acontecer lá na frente. Talvez ela diga: não, eu não, comigo não. Ok, não adianta discutir nesse momento com essa idade, porque o tipo de pensamento que uma criança tem é diferente de um adolescente, de um jovem, de um adulto. Dito isso, a mamãe e o papai precisam orientá-la assim, né? Filha, quando a namorada do irmão vem, você deve ser compreensiva, educada, etc e tal. Você nem precisa ficar lá fazendo carinho no cabelo dela ou algum outro tipo de carinho ainda. Mas, pelo menos no início, você precisa ter uma postura que não seja crítica, que não seja desagradável. Enfim, orientações de pai e mãe que precisam acontecer. É bom não deixar a coisa correr solta, dizer: ah, ela é criança, vai passar. Não, orientações aí são cabíveis e esperadas, inclusive. Dois, o irmão precisa exercer paciência e buscar alguns momentos significativos com a irmãzinha. Então vamos lá, ele tá namorando, tá apaixonado, aquela coisa linda que a gente sabe bem como funciona. E tá tudo certo. Mas se ele chamá-la um momento para ir na padaria, comprar um chocolatinho com ela, de alguma maneira explicar para ela o novo momento dele, que ele tá conhecendo a moça, e aquelas coisas todas que a gente sabe que fazem parte desse momento. Então, chegar lá no coraçãozinho dela e pedir a compreensão dela, dar lá um chocolatinho e alguma coisa assim, tá? Então, é um movimento que ele pode fazer e que vai ser muito útil. Terceiro lugar, a jovem namorada precisa agir com paciência e, ao mesmo tempo, com estratégias para ganhar o coração da caçulinha. Então, vamos lá. Ela também precisa ser paciente, né? Com a cunhadinha, né, que é ainda uma criança, e eu imagino que ela tem agido assim, que tem tido um comportamento aí suave, vamos colocar dessa maneira, mas também se ela comprar um chocolatinho, se ela tiver alguma atitude, se ela levar um caderninho, coisas pequenas. O objetivo aqui não é comprar, o objetivo é alcançar o coração, porque o coração às vezes demora mais, é natural, né, para formar novos padrões, e ele demanda paciência e estratégia. E é isso que esperamos que a jovenzinha, a jovem cunhada, desenvolva com relação à sua cunhadinha, que ainda tem apenas 9 anos.
0: E se você tem alguma dúvida relacionada à família, escreva para a gente. O nosso e-mail é ouvinte@rtmbrasil.org.br. Também nós temos o nosso WhatsApp, 11 974 181 456. Pastor Kleber, mais uma vez o nosso muito obrigado e até o próximo programa.
1: Eu que agradeço, Cacá. Um grande abraço para você e para os nossos ouvintes.
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4: É isso. Seja feliz e até o nosso próximo encontro.

0: 5:18, tem novidade chegando aqui na programação da RTM Brasil. 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
0: Banda Resgate, um nariz vermelho.

0: Um Nariz Vermelho, Banda Resgate, RTM Brasil, para todo mundo ouvir e você participando com a gente. Deixa eu mandar um abraço aqui para o nosso querido Tenente Denis, de Pedreiras, lá no Maranhão. Ô Tenente, um grande abraço para você. Falou, olha, estou aqui ouvindo a RTM, eu ouço desde 2015. Eu estava sem ouvir e voltei. Cadê meu irmão Ricardo Santos? Ó, o Ricardo, ele tá agora num novo cargo. O Ricardo continua com a gente. O Ricardo Santos agora é coordenador de programação. Ele agora tá no andar de cima, subiu de nível. Um abraço, Tenente. Um grande abraço para o senhor. Muito obrigado pela audiência. O Fábio Souza, Chaveiro Estação, também conosco. Fabinho, grande abraço, boa tarde para você. Mais uma participação chegando agora, é a participação do meu querido Newton de São Paulo. Ô Newton, boa tarde.
1: Boa tarde, meu amigo Cacá, Newton aqui de Interlagos. Cacá, eu tava ouvindo essa música, aí tava pensando aqui, essa voz é do Álvaro Tito.
0: Qual a...
1: Aí, assim que eu pensei, você falou o nome. Essa voz tá. É inconfundível.
0: A do Resgate?
1: Gosto muito dele. Abraço, Cacá.
0: Legal.
1: Boa tarde para nós todos.
0: Boa tarde para nós todos. É a música da banda Resgate, a música Um Nariz Vermelho. São 5h25, antes do intervalo, vamos ouvir o recado do pastor Luiz Leidner, ele que é do Ministério de Homens da RTM Brasil, e ele tem um recado muito importante para você, marmanjão. Homem, ouça o recado do pastor Luiz Leidner.
2: Olá, uma das frases que eu mais ouço quando vou divulgar o Ministério de Homens da Rádio Transmundial é: como é difícil trabalhar com homens. 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
0: Está chegando mais um episódio do programa Envisionar Podcast. E hoje o Josué Campanhã, ele vai trazer para a gente um tema realmente muito legal. O Envisionar Podcast possui conteúdos e ideias para auxiliar pastores nos desafios da igreja para desenvolver uma visão, capacitar líderes, desenvolver discipulado e preparar a igreja para influenciar o mundo. E hoje, o Josué Campanhã traz como tema como simplificar a minha vida pastoral.

Ninguém quer seguir um líder esgotado. Ninguém quer seguir um líder que tenta ser o salvador da pátria de tudo. As pessoas querem seguir um líder saudável, bem intencionado, focado e que sabe para onde está conduzindo as pessoas. Como simplificar minha vida pastoral? Esse é o tema de hoje dessa série do Envisionar Podcast em parceria com a Rádio Transmundial, onde a gente está falando sobre um pastor simples, que é um passo essencial para construir uma igreja simples. Eu recomendo que você veja primeiro a série Igreja Simples, porque os processos estão muito conectados, mas a gente decidiu fazer essa segunda série chamada Pastor Simples, porque uma igreja simples começa com um pastor que decide viver uma, não só uma vida simples, mas uma agenda simples, um foco muito claro. E isso certamente vai causar impacto na sua vida, na sua liderança, na sua família e automaticamente na sua igreja. Então, vamos lá. Hoje é um grande finale aqui dessa série, desses 8 episódios, como simplificar sua vida pastoral. Não é uma receita de bolo, não é faça essas 5 coisas e tudo vai ser uma maravilha, mas algumas decisões que dependem de você e alguns alinhamentos que eu quero fazer nesse último episódio para você entender que passos são necessários agora para você começar a viver uma vida pastoral e de liderança simples. Bom, primeiro, redefina seu papel. Eu creio que esse talvez seja uma das grandes decisões que os pastores precisam tomar. Os pastores estão envolvidos num mar de coisas, numa nuvem de coisas, e você precisa redefinir o seu papel. Você é o guardião da visão e da formação, e não o centro operacional. Eu me lembro que quando eu comecei a entender isso, depois de alguns anos de ministério, foi uma virada incrível. Eu queria fazer tudo, eu queria estar em tudo, eu queria apertar todos os botões, eu queria suprir todo mundo, e na verdade isso leva só a uma drenagem, uma loucura e a um desgaste que você não vai aguentar num determinado tempo. Então, redefina seu papel. Entenda que você é o guardião da missão e da formação das pessoas, e não o centro operacional. Tire o máximo de coisas possível da sua agenda que seja operacional. Eu sei que se você está plantando uma igreja, ou, por exemplo, revitalizando uma igreja, não tem como, você vai ter que fazer coisas operacionais. Então não há nenhum problema de você estar fazendo isso hoje. Mas se você continuar fazendo isso daqui 1 ano, 5 anos ou 10 anos, aí sim você tem um problema crônico. Cada etapa da sua vida você precisa de redefinições, precisa de realinhamentos e às vezes até de reinvenção. Você não pode continuar fazendo aquilo que você fazia 1 ano atrás ou 5 anos atrás. Isso tem que mudar. Você precisa ser cada vez mais estratégico, mais guardião da missão e mais focado na formação das pessoas e não no centro operacional. Um segundo passo é crie processos simples. Processos para aconselhamento, para discipulado, para desenvolvimento de líderes e assim por diante. Você não vai conseguir fazer tudo. Eu me lembro que alguns anos atrás, quando era parte da equipe pastoral de uma igreja lá em Vitória, da Primeira Igreja Batista, a gente começou naquele período um processo de discipulado na igreja. Eu era o responsável por isso. Na verdade, eu nem tinha imaginado que isso começaria. Eu fui para cuidar de várias outras coisas e Deus levantou isso na época. De início, era eu e mais meia dúzia de pessoas. Então, tudo estava comigo. Eu tinha que pensar no material de discipulado, eu tinha que pensar no processo de discipulado, a gente optou por grupo na época, então eu precisava liderar o grupo e eu precisava pensar em todos os detalhes. Na medida em que isso foi crescendo, obviamente as pessoas queriam ser parte do meu grupo, porque eu era um dos pastores da igreja. Mas chegou um momento que, mesmo sem ter toda a consciência que eu tenho hoje, eu comecei a observar o seguinte: se eu continuar aqui nessa função, isso não se multiplica. Então, a gente chegou a um momento que já tinha umas 20 ou 30 pessoas no processo discipulado. Eu estava liderando 2 grupos, uma outra pessoa estava liderando 1. E eu falei, eu preciso sair da liderança dos grupos, agora eu preciso investir nos líderes. Foi uma balançada no avião, porque todo mundo queria ser parte do meu grupo, obviamente, e agora eu estava dizendo, fulano lidera vocês, e eu vou me dedicar para essas
três ou quatro pessoas aqui que estão liderando os grupos. Na medida em que o processo foi crescendo ao longo dos anos, chegamos a 30 líderes. Eu falei, eu não consigo liderar 30 líderes. Eu vou ter que escolher novamente uma meia dúzia ou oito e vou trabalhar com esses. Esses vão liderar os outros líderes, esses líderes vão liderar os grupos e assim por diante. Até o ponto que 7 anos depois, a gente tinha mais ou menos uns 120 grupos na igreja. E eu continuava me dedicando ali para 12 ou 13 pessoas que eram os líderes de todo o processo, que eram ao mesmo tempo os participantes do processo de discipulado mais avançado que a gente tinha, para aquilo poder se multiplicar. Crie processos. Você não vai conseguir aconselhar todo mundo, você não vai conseguir discipular todo mundo, você não vai conseguir ensinar todo mundo, você não vai conseguir treinar todos os líderes. Você precisa estar numa posição estratégica onde você é o guardião do processo, além de ser o guardião da missão. Depois disso, corte o que drena a sua energia sem gerar fruto no ministério. Corte sem dó, sem dó. Eu também tive muita dificuldade de fazer isso, e ao longo do tempo eu não queria tirar nada na agenda, eu só queria colocar mais coisas. Não tem como. Você já ouviu dizer que dois corpos não ocupam o mesmo lugar, ao mesmo tempo, no mesmo espaço. Na agenda pastoral, da liderança da igreja, é a mesma coisa. Corte o que drena energia sem gerar fruto no ministério. Um outro passo muito prático é organize a agenda pelo chamado. Não apenas pelas urgências do dia a dia. Eu sei que todos nós, como pastores, temos um chamado macro, mas tem um chamado mais, não vou chamar micro, mas mais estratégico. Existe um chamado, talvez você é mais pregador, evangelista, discipulador, administrador, e aquilo em que você não é bom, em que Deus não te fez bom, delegue. Chame pessoas melhores do que você nas outras áreas para complementar aquilo que você não é bom. Organize a sua agenda pelo seu chamado, não pelas urgências, não por tudo aquilo que precisa ser feito. Eu volto ao caso das viúvas no Novo Testamento. Não era uma urgência da igreja, mas não era uma prioridade dos apóstolos. Então o que eles fazem? Eles delegam para outras pessoas para que a agenda deles ficasse no chamado de Deus para eles naquele momento que era a pregação e a oração. Uma outra dica é alinhe a liderança para priorizar e ajustar como equipe. Você precisa estar focado no seu chamado, seja você pastor, líder, presbítero, etc. Mas você precisa alinhar a liderança para priorizar e ajustar com você a equipe que vai liderar a igreja. Cada um vai ter seu papel e todos se complementam naquele chamado de Deus. Então, alinhe a liderança para priorizar e ajustar a sua agenda como equipe. E uma outra dica, simplifique. Simplificar não é abandonar a igreja, é liderar de um lugar mais saudável e estratégico. Simplificar não é abandonar a igreja, é liderar de um lugar mais saudável e estratégico. Como eu disse, você não vai conseguir aconselhar, discipular e ensinar todas as pessoas. Então você precisa criar um processo e prover para a igreja isso. Se todos estiverem recebendo esse alimento, isso vai tornar a igreja saudável. Lembra do caso de Moisés, quando Jetro vai visitá-lo e vê ele com aquelas filas imensas a perder de vista, tentando resolver o problema do vizinho que pegou a galinha do outro ou o boi do outro, etc. Ele diz, Moisés, você vai morrer assim. Levante líderes, grupos de 10, 50, 100 e 1000, você resolve só os grandes problemas, eles resolvem os pequenos. Esse pessoal vai te ajudar a liderar o povo. E é interessante que no final desse capítulo de Êxodo, Jetro diz para Moisés, você vai ser mais feliz, o povo vai ser mais feliz. Por quê? Há um sistema de liderança funcionando que provê as necessidades e faz com que você seja estratégico. Então, simplificar não é abandonar, muito pelo contrário, é liderar de um lugar mais saudável e estratégico. Perceba que, com isso, a gente pode dar algumas dicas bem simples. Primeiro, simplifique. Simplificar é liderar com mais saúde, com mais intencionalidade. E não com esgotamento. Ninguém quer seguir um líder esgotado. Ninguém quer seguir um líder que tenta ser o salvador da pátria de tudo. As pessoas querem seguir um líder saudável, bem intencionado, focado,
e que sabe para onde está conduzindo as pessoas. Segundo, abandone o supérfluo, porque abandonar o supérfluo é proteger o essencial, a essência do chamado. Então abandone aquilo que é supérfluo, porque você vai colocar essa energia naquilo que é essencial. Ministério sustentável é ministério reproduzível. Lembra dos 12. Eles se reproduziram na medida em que o ministério deles era sustentável, formava pessoas que formavam novas pessoas, que formavam novas pessoas, e isso foi que fez com que o evangelho chegasse no mundo inteiro. Ministério sustentável é um ministério reproduzível, leve e centrado na missão. A gente não faz outra coisa aqui a não ser isso. Uma das organizações talvez mais focadas que eu conheço são os Gideões Internacionais. O foco deles é distribuir Bíblias. Ponto. Tem várias versões da Bíblia, tem Novo Testamento, tem capa cinza, azul, mas eles basicamente distribuem Bíblias em colégios, prisões, hotéis e assim por diante. Eu me lembro que uma vez eu fui conversar com um deles para fazer uma eventual parceria, para fazer uma outra coisa. Ele disse: José, lamento, é muito bom o que você está querendo fazer, mas nós só distribuímos Bíblias, mais nada. Esse é o nosso foco, esse é o chamado de Deus para a gente. A gente vive 24 horas em função disso. A gente põe energia, dinheiro, tempo, reuniões, convenções, só para isso. Como é que a gente distribui mais Bíblias? Como é que a gente alcança mais pessoas? Isso é foco. A igreja precisaria ser focada. Isso começa com a sua agenda, pastor, começa com a equipe de liderança, o conselho, os presbíteros. Ministério sustentável é reproduzível, leve e centrado na missão. E isso traz um princípio, então, de que liderança sustentável nasce da clareza e não da exaustão. Deixa eu repetir isso. Liderança sustentável nasce da clareza e não da exaustão. Que conclusões a gente tira, então, dessa série? Primeiro, o desvio pastoral acontece aos poucos. Uma reunião aqui, uma demanda ali, uma expectativa acumulada lá, uma pressão daqui ou dali. Cuidado com isso. Esteja sempre atento a que coisas estão entrando na agenda que não fazem parte do foco. Uma outra coisa é: discipulado não pode depender da exaustão do pastor. Você precisa criar um processo para que isso aconteça, assim como em outras áreas da igreja, onde você é o líder estratégico, onde você está olhando onde que precisamos chegar daqui 5 ou 10 anos, e a gente vai criando processos agora. Ministério nasce da missão, não da pressão. Repetindo, ministério nasce da missão, não da pressão. O seu ministério vai ser efetivo não porque você está fazendo 30 coisas ou atendendo todas as pressões da igreja. Não, ele nasce do seu coração alinhado com o coração de Deus, que pediu para você fazer 3 pontinhos. Isso é que te leva ao foco. Pastores precisam de processo, ritmo, limites, direção. Pastores precisam de processo, ritmo, limites, direção. Não se esqueça disso. O simples é leve, reproduzível, saudável. O essencial sustenta, o excesso desgasta. Então, uma aplicação final que eu quero fazer e uma reflexão prática para essa semana, para você fechar refletindo e tomando decisões. Primeiro, em relação à sua mente, o que você precisa mudar na sua visão para se tornar esse pastor simples? De tudo que você ouviu nesses 8 episódios, qual é uma decisão ou duas que você precisa tomar? Segundo, o coração. O que você precisa entregar a Deus neste momento de ministério? Para ser aquela entrega que você joga a toalha e diz: Deus, eu não vou dar conta. Então, o que eu preciso entregar para ser assertivo e efetivamente acertar o alvo? Que decisão prática e concreta você vai tomar essa semana para ser um pastor mais simples, focado e missional? Não se trata de fazer pouco, mas se trata de fazer o essencial com clareza. Parar de carregar sozinho o que deve ser processo envolvendo bastante gente, equipe e uma missão compartilhada. E formar discípulos, cuidar de pessoas e liderar sem perder a sua alma. Então, lembre, uma igreja mais simples começa com um pastor mais claro, mais saudável e mais focado no chamado que Deus te deu. Conte com a gente
Nós temos uma jornada agora chamada Igreja Simples. Busque informações no nosso site e isso vai te ajudar a ser esse pastor simples e levar a sua igreja para o centro da missão. Espero ouvir falar da sua história. Que Deus te abençoe e te conduza nos próximos passos. Grande abraço.

0: 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Ivanzinho deu samba na casa do pai.
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0: Nelito Sanfoneiro e o Roberto Diamanso Campos.

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1: E a gente começa com o destaque nacional. A Bolsa Brasileira fechou em queda pela 11ª sessão consecutiva. É a maior sequência de perdas desde 2023. Em agosto, o Ibovespa já acumula baixa de 6,55%, embora ainda tenha alta de 3,79% no ano. Segundo analistas, a queda é provocada principalmente pela saída recorde de investidores estrangeiros, pelas dúvidas sobre os próximos cortes na taxa Selic, pelas incertezas fiscais e eleitorais e pelo aumento das tensões no Oriente Médio. Até o dia 13, estrangeiros retiraram mais de 15 bilhões de reais da Bolsa Brasileira, a maior saída mensal desde 2022. A expectativa é de que o mercado continue volátil nos próximos meses, de olho nos juros, na economia, nas eleições e no cenário internacional. A França promulgou hoje a lei que permite, sob condições rigorosas, a chamada assistência para morrer. O texto foi publicado no Diário Oficial após mais de 3 anos de debates. A regra prevê que o próprio paciente administre a substância letal com acompanhamento de um profissional de saúde. Em casos específicos, um médico ou enfermeiro poderá fazer a administração. A lei ainda depende de regulamentação para entrar em vigor. Com a mudança, a França se junta a países como Bélgica, Holanda, Canadá e Uruguai, que permitem algumas formas de assistência para morrer. A medida continua gerando forte divisão entre políticos, profissionais de saúde, grupos religiosos e organizações de defesa de pacientes.
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1: O Campeonato Brasileiro da Série B movimenta a tabela hoje com 5 jogos importantes pela 23ª rodada. A briga foca tanto no topo do campeonato quanto na luta direta contra o rebaixamento. Duelos das 7:30 da noite. O Fortaleza joga em casa contra o São Bernardo para se segurar no G4. No mesmo horário, Avaí e Sport fazem um confronto tradicional em Florianópolis. Confrontos das 8:30. Vila Nova recebe o Lanterna Ponte Preta em Goiânia, buscando colar nos líderes. Na Arena Pantanal, o Cuiabá enfrenta o Operário para tentar se afastar da zona de perigo. Líder em campo às 9:30 da noite, o Criciúma visita o Botafogo em Ribeirão Preto. O time catarinense quer vencer para abrir ainda mais vantagem na liderança. Com fontes G1 e Globo Esporte, estes foram os destaques da hora.
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4: Muito bem, estamos de volta aqui com a programação da RTM Brasil para todo mundo ouvir nesta já noite, né? Noite de quarta-feira, dia 19 de agosto de 2026. Tá tudo bem contigo? Tranquilo? Como é que foi a sua quarta-feira? Foi corrida? Ou foi uma quarta-feira, como dizem os mais novos, né? Os mais jovens? Foi uma quarta-feira assim, de boa. São 6:06. Está chegando mais um episódio do programa Através da Bíblia. E eu quero te convidar para que você participe, para que você ouça o programa, para que você estude a Bíblia. Hoje nós vamos estudar Apocalipse capítulo 19, do versículo 1 ao versículo 10. Então, o tema de hoje é o júbilo celeste pelas bodas do Cordeiro. Então, aumente o volume do seu rádio e vamos juntos, vamos estudar com o professor Itamir Neves.

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1: Querido amigo, hoje temos como objetivo estudarmos mais um capítulo do livro de Apocalipse. Vamos estudar a primeira parte do capítulo 19, capítulo 19 de Apocalipse, versículos 1 a 10. Nesse texto encontramos o relato da celebração no céu pela vitória marcante obtida pelo Cordeiro de Deus, o Senhor Jesus Cristo. Antes de começar as séries de julgamentos, o Apocalipse já tinha afirmado a posição exaltada do Senhor Jesus. Jesus recebe a glória e o domínio pelos séculos dos séculos. O Senhor Deus é todo-poderoso. O Pai se assenta no trono e vive eternamente e recebe das suas criaturas glória, honra e poder. O Pai e o Filho recebem o domínio pelos séculos dos séculos. Veja lá no capítulo 5, versículo 13. As cenas de julgamento, então, demonstram o quê? A soberania de Deus. No intervalo entre o sexto e o sétimo selos, Deus está no trono e recebe o louvor daqueles que proclamam que Ele possui o poder e a força pelos séculos dos séculos. A sétima trombeta declara o reino universal de Cristo, que reinará pelos séculos dos séculos, dizendo que o Senhor Deus é todo-poderoso, e Ele assumiu o seu grande poder e passou a reinar. Os conflitos do capítulo 14 mostram o fracasso do dragão. Por quê? Agora veio a salvação, o poder, o reino do nosso Deus e a autoridade do seu Cristo. A cena no Monte Sião, antes das vozes do capítulo 14, mostra o Cordeiro em pé sobre o monte. No intervalo antes do derramamento das sete taças, os vencedores adoram o Senhor Deus Todo-Poderoso, o Rei das Nações, conforme capítulo 15, versículo 3. A vitória sobre a grande meretriz foi garantida, pois o Cordeiro é o Senhor dos Senhores e Rei dos Reis. Mas, querido amigo, houve momentos em que essas verdades sobre a primazia de Deus se tornaram mais obscuras. Quando a besta venceu as duas testemunhas, quando o dragão se mostrou forte diante da mulher, quando a besta do mar se exaltou e desafiou e venceu os servos de Deus com suas palavras arrogantes e blasfemadoras, tudo estava um pouco mais obscuro. Quando a besta da terra fez morrer aqueles que recusaram adorá-la, e quando a grande meretriz se embriagou com o sangue dos santos, tudo se tornou obscuro, tudo se tornou escuro. É difícil manter uma confiança total no Senhor quando parece que o mal vence o bem. Os últimos capítulos do Apocalipse servem para apagar qualquer dúvida que tenha sobrado. Deus é o soberano e reina eternamente. E os fiéis que confiam no sangue do Cordeiro vencem para participar do reino eterno. A vitória total e final é dos santos. As bodas do Cordeiro representam a celebração dessa grande vitória. Então, nós vamos estudar essa primeira parte do capítulo 19, dando-lhe o seguinte título: O Júbilo Celeste pelas Bodas do Cordeiro. Eu repito, com base em Apocalipse 19, 1 a 10, temos esse título que daremos para esse estudo: O Júbilo Celeste pelas Bodas do Cordeiro. Querido amigo, aqui temos então a descrição, o registro de João, os detalhes que o Senhor lhe revelou e julgou necessário para que todos nós conhecêssemos a respeito do destino eterno dos homens. Mesmo que entendamos que sejam poucos os versos, 19:1 até 20:15, que mostrem tantos detalhes importantes sobre os tempos finais, o que temos aqui, em síntese, é o necessário para sabermos que nós devemos nos preparar para o encontro com o Senhor Jesus Cristo. O princípio, então, que extraímos desses 10 versos iniciais do capítulo 19, pode ser visto nessa frase resumo. As bodas do Cordeiro são motivo de júbilo celeste porque demonstram a concretização vitoriosa dos planos de Deus. Eu repito, com base em Apocalipse 19, 1 a 10, temos esse princípio a orientar-nos, a desafiar-nos, a proclamar essa verdade. As bodas do Cordeiro são o motivo do júbilo celeste. Por quê? Porque demonstram a concretização vitoriosa dos planos de Deus. E nesse texto, nós encontramos três características distintivas do júbilo pelas bodas do Cordeiro. As bodas do Cordeiro caracterizam-se, em primeiro lugar, por ser entoado o cântico de ações de graças. Versículos 1 a 5. Depois dessas coisas, ouvi no céu uma como grande voz de numerosa multidão, dizendo: Aleluia! A salvação e a glória e o poder são do nosso Deus. Três vezes nesse livro encontramos a numerosa ou grande multidão, sempre no céu e sempre adorando ao Senhor. No capítulo 7, no capítulo 19 aqui e depois no capítulo 19, versículo 6. A palavra aleluia, embora comum em expressões de louvor em nossos dias, ela aparece apenas em dois livros da Bíblia, nos Salmos e no Apocalipse. Vem do hebraico e significa o quê? Louve a Deus. No Apocalipse, a forma grega da palavra aparece apenas 4 vezes, todas nesse capítulo. No versículo 1, no versículo 3, no versículo 4 e no versículo 6. Cada vez que pronunciamos essa palavra, falamos o nome de Deus e, por isso, deve ser falada com toda reverência e respeito. Não é uma palavra comum ou uma mera interjeição. Não. Ela é, sim, uma expressão de adoração ao Senhor. Vamos analisar agora o cântico e o seu conteúdo. Versículo 2 diz assim: Porquanto verdadeiros e justos são os seus juízos, pois julgou a grande meretriz que corrompia a terra com a sua prostituição, e das mãos dela vingou o sangue dos seus servos. Querido amigo, essa é a mensagem e o mesmo motivo de louvor encontrados também na terceira taça. Deus, por ser santo, é absolutamente justo. No julgamento da Babilônia, no quinto selo, Deus se mostrou justo e respondeu à petição das almas debaixo do altar que esperavam a vingança contra os seus perseguidores. E aí, então, no versículo 3, nós temos uma repetição. E segunda vez eles disseram: Aleluia! Aleluia! E a sua fumaça sobe pelos séculos dos séculos. A multidão repetiu a sua palavra de adoração, dando honra e glórias a Deus. A fumaça acompanha várias figuras do castigo divino. Subiu de Sodoma e Gomorra. Deus respondeu à oração de Davi quando este pediu o livramento das mãos de Saul. Deus usou uma resposta de uma maneira bem clara para Davi, fazendo com que essa fumaça fosse percebida. Davi descreveu então a justiça divina, conforme 2 Samuel 22, 9 e Salmo 18, e essa fumaça, então, sobe para sempre ou pelos séculos dos séculos, não literalmente, logicamente, mas para mostrar a vitória total do Senhor. Qual é a extensão desse cântico? Versículo 4 diz assim: Os 24 anciãos e os 4 seres viventes prostraram-se e adoraram a Deus, que se acha sentado no trono, dizendo: Amém! E novamente a palavra Aleluia, Aleluia. Semelhante a ondas de louvor nos capítulos 4 e 5, mas aqui a adoração começa com a grande multidão e continua com os 24 anciãos e os 4 seres viventes. Deus permanece assentado no trono. Imperadores vêm e vão, mas o Todo-Poderoso. Ah, ele continua governando e o seu reino é universal e eterno. Que seja assim. Amém. Aleluia. Louve a Deus por isso. O versículo 5 diz assim: saiu uma voz do trono exclamando: dai louvores ao nosso Deus, todos os seus servos, os que o temeis, os pequenos e os grandes. Querido amigo, essa voz não é a voz de Deus, pois chama os servos para louvar o nosso Deus. Então, quem poderá estar junto ao trono de Deus? Há algumas possibilidades. Os quatro seres viventes que ficam no meio do trono e à volta do trono. Capítulo 4, versículo 6. Os vencedores receberam a promessa de sentar com Jesus no seu trono para reinar com ele. Eles entram na presença de Deus e ele estende sobre eles o seu tabernáculo, o seu manto. Toda criatura, da menor à maior, deve honrar ao Senhor. Temer significa respeitar, significa reverenciar, significa levar Deus a sério. Deus merece o temor de todas as suas criaturas. Por isso, então, em segundo lugar, as bodas do Cordeiro caracterizam-se pelo cântico ser entoado pelos redimidos justificados. Versículos 6, 7 e 8. Aqui também temos alguns detalhes. Primeiramente, o cântico destaca o reinado do Senhor. Então ouvi uma como voz de numerosa multidão, como de muitas águas e como de fortes trovões, dizendo: aleluia, pois reina o Senhor nosso Deus, o Todo-Poderoso. Voltamos então ao início dessa nova onda de louvor. No ponto de partida, a numerosa multidão novamente exclama. E essas descrições identificam, em outros versículos, a forte voz de Jesus, os sons que vêm do trono, ou um grande número de adoradores. Aqui é a voz coletiva da grande multidão. O dragão queria reinar, mas ele não conseguiu. A besta se achava única, mas a sua autoridade duraria o quê? Pouco tempo, é limitado. A meretriz dominava os reinos do mundo, mas ela caiu. Das 10 vezes que a palavra traduzida aqui por Todo-Poderoso aparece no Novo Testamento, 9 vezes estão aqui no Apocalipse. Deus é o Todo-Poderoso, Deus é quem reina. No versículo 7, o cântico é entoado pela noiva ataviada. Diz assim esse versículo: alegremo-nos, exultemos e demos-lhe glória, porque são chegadas as bodas do Cordeiro, cuja esposa a si mesmo já se ataviou. Querido amigo, essas palavras anunciam motivo de celebração. É uma festa de casamento. O Cordeiro receberá sua noiva. A figura do casamento, para representar a relação de Deus com seu povo, ela já tinha sido usada desde o Antigo Testamento para falar sobre o povo judeu e o seu relacionamento com os deuses. Deus tomou Israel, ou Judá, como sua esposa. Vemos isso em Ezequiel 16, Oséias 2 e Oséias 3. No Novo Testamento, Cristo se entregou por sua noiva e quer que ela seja pronta para o encontro. Ela se preparou para o casamento como uma noiva se prepara para se apresentar ao noivo. A ideia da noiva nas Escrituras exige o esforço da igreja para se apresentar pura e sem mancha. E aí então, no versículo 8, temos o cântico que é dado, que é oferecido pelos que praticam a justiça. Versículo 8 diz assim: pois foi-lhe dado vestir-se de linho finíssimo, resplandecente e puro. Por quê? Porque o linho finíssimo são os atos de justiça dos santos. Querido amigo, a meretriz, a grande cidade mundana, estava vestida de linho finíssimo, mas sua posição como rainha durou pouquíssimo tempo. Linho fino é a roupa apropriada, adequada para as vestes sacerdotais no Antigo Testamento. Deus vestiu a sua esposa em linho fino. A noiva se apresenta a Cristo vestida de linho fino. O significado do linho, como já deduzimos nas citações acima, é a pureza dos servos obedientes. E esse versículo não nega a importância da graça divina na nossa salvação, como outros vários versículos desse livro enfatizam. Mas esse versículo e esse linho fino destaca o quê? A necessidade de uma fé obediente. Lembre-se de Tiago, capítulo 1, versículo 25, e de Tiago, capítulo 2, versículo 24. Por isso, então, chegamos em terceiro lugar a uma outra e uma derradeira característica nesse estudo. As bodas do Cordeiro caracterizam-se por ser uma cerimônia exclusiva dos convidados bem-aventurados. Versículos 9 e 10. Três detalhes aqui também. Primeiro, os convidados são os bem-aventurados. Versículo 9 diz assim: então me falou o anjo, escreve, bem-aventurados aqueles que são chamados à ceia das bodas do Cordeiro. Aqui temos uma afirmação tremendamente importante, cuja veracidade é frisada de várias maneiras. O anjo mandou que João escrevesse essas palavras, dando ideia aqui, então, que ele estava reforçando a ordem geral de 1:19, que o Senhor já tinha dito para João, escreva. Então, aqui temos a quarta das sete bem-aventuranças do livro. Mas a pergunta, então, é, quem são esses chamados à ceia das bodas do Cordeiro? Quem são essas pessoas abençoadas? São os vencedores, os obedientes, os santos, os que não amaram a sua própria vida e se ofereceram totalmente ao Senhor. Nesse contexto, a aplicação primária deve ser feita aos vencedores no contexto da perseguição. A figura do casamento de Cristo com a sua igreja, porém, estende-se ao quê? A muitos outros fiéis. Na verdade, a todos os outros fiéis. Os mártires da época de João acham a sua vindicação na derrota da meretriz e logo em seguida na queda das bestas e do dragão. Mas a igreja de todos os lugares e de todas as épocas realiza sua vitória em chegar à presença do Senhor, ou pela morte dos fiéis, ou pela segunda vinda de Jesus. O fato é que todos nós, que somos cristãos, estaremos assentados nessa linda mesa, celebrando as bodas do Cordeiro. Um outro destaque que devemos fazer é que os convidados foram confirmados com palavras verdadeiras. E o versículo 9 ainda completa dizendo assim, e acrescentou, são estas as verdadeiras palavras de Deus. Ele enfatizou que as palavras são verdadeiras, obviamente, tudo que Deus fala é verdade. Disse Deus, são palavras com uma fonte de altíssima autoridade. Os convidados devem fazer o quê? Versículo 10, devem adorar a Deus. Prostrei-me ante os seus pés para adorá-lo. Mas o anjo então disse, vê, não faças isso, eu sou conservo teu e dos teus irmãos. Adora a Deus. A primeira das duas vezes que João prepara-se para adorar um anjo. É interessante isso. A outra vai aparecer somente no capítulo 22, o último capítulo. Há várias explicações para esse ato do apóstolo. E uma explicação possível e aceitável é que João ficou tão maravilhado com essa cena que ele caiu impulsivamente para dar homenagem ao anjo que lhe mostrou essas coisas na visão. E é bastante natural nas escrituras revelar as falhas de homens bons. Por exemplo, Noé, Abraão, Moisés, Gideão, Davi, Pedro e aqui também com João. Independente do motivo ou da explicação dadas às ações de João, a resposta do anjo reforça um fato importante. A adoração pertence exclusivamente, totalmente, somente a Deus. Os judeus e os cristãos, porém, eles foram perseguidos em vários momentos da história. Mas por quê? porque foram adoradores de um único Deus. Rejeitaram os deuses dos romanos. E esse ato de João, então, ilustra o perigo de qualquer um de nós cair na idolatria e dar honra indevida às criaturas e não ao Criador. O anjo se viu como conservo. Ele é apenas uma criatura, mais próximo em natureza do homem do que do Criador. O testemunho de Jesus deve ser guardado. O Evangelho não é apenas uma história interessante, de modo nenhum. É uma mensagem que exige uma reação. O Evangelho deve ser obedecido. Jesus, então, é a essência dessa profecia, pois ela olha para o Senhor do Senhor e Rei dos Reis. A aceitação de adoração por parte de Jesus e a ordem do Pai que ele fosse adorado são algumas das provas da divindade dele. As palavras verdadeiras e as profecias que vêm de Deus nos levam a honrar e adorar a Jesus. Querido amigo, uma mulher, a grande meretriz, caiu. A outra, a noiva ataviada, foi conduzida à celebração do seu casamento com o Cordeiro. Todo o seu esforço de se manter pura valeu a pena, porque agora ela recebe a recompensa da bênção, da comunhão e proteção divinas. Minha oração, então, é que você faça parte dessa igreja de Cristo, a noiva do Cordeiro, para que um dia, com grande alegria, possa participar desse evento maravilhoso, as bodas do Cordeiro. Que o Senhor te abençoe, um grande abraço e até o próximo programa.

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4: E 32, boa noite para você. Tá tudo bem contigo? Que bom. Que aula, hein? Tivemos com o professor Itamir Neves sobre o estudo de Apocalipse. Agora teremos mais uma aula com a qualidade RTM Brasil. Tá chegando o professor Luiz Saião em mais um episódio do Rota 66. E hoje o tema é rir para não chorar, com base em Provérbios 25, 26 e 27.
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6: Promete para a moça: não, ano que vem a gente casa. Mas e aí? Não, eu tava brincando. Então, uma pessoa que brinca na hora séria, né? A pessoa que brinca no enterro do outro, a pessoa que brinca na hora do compromisso.
5: Que maravilha, até parece brincadeira que estamos na reta final de mais uma etapa do Rota 66. A série em Provérbios continua em seus momentos decisivos. Hoje o professor Luiz Saião nos leva a uma divertida viagem através dos capítulos 25 até o 27. Tema desta exposição será: é rir para não chorar. Há situações na vida que nos levam ao ridículo. E então, como devemos reagir? Charlie Chaplin observou que, através do humor, nós vemos do que parece racional ou irracional, no que parece importante ou insignificante. O humor desperta o nosso sentido de sobrevivência e preserva a nossa saúde mental. Sem cara feia, vamos para mais uma aula.
6: Rota 66, prosseguindo pela nossa jornada pelas palavras sábias do livro de Provérbios. Hoje nós vamos estudar os capítulos de 25 a 27. E o tema do nosso estudo será: é rir para não chorar. É isso mesmo que você ouviu, é rir para não chorar. Este é o tema do estudo de hoje. Nós vamos aqui encontrar agora uma nova parte, uma nova divisão de provérbios que vai tecnicamente do capítulo 25 até 29 e fala dos provérbios de Salomão conforme copiados pelos homens de Ezequias, e vários conselhos vão ser dados aqui, falando da maneira de agir diante do rei, do relacionamento entre as pessoas, também falando de como lidar com as pessoas difíceis e complicadas, que você já viu alguém aí perto de você e olhou para ele, sem dúvida alguma, e também sobre como lidar de modo geral com a vida e as dificuldades que nos surpreendem. E você sabe muito bem que às vezes essas complicações e dificuldades que surgem no transcorrer da nossa existência muitas vezes são tragicômicas, ou seja, são trágicas e cômicas ao mesmo tempo. São coisas que despertam o riso e o humor, mas são terríveis. Por isso, tantas vezes, diante das dificuldades, principalmente na realidade nacional, nós dizemos é rir para não chorar. O texto, conforme a NVI, nos revela logo no primeiro versículo, estes são outros provérbios de Salomão compilados pelos servos de Ezequias, rei de Judá. E você sabe, isso é por volta do ano 700 a.C., que é a época em que Ezequias é rei de Judá, arredondando aqui a cronologia da história da monarquia de Judá. E aqui vamos ver algumas coisas interessantes que revelam a verdade necessária para os nossos ouvidos. Versículo 6, conforme a NVI nos traz: não se engrandeça na presença do rei, não reivindique lugar entre os homens importantes. É melhor que o rei lhe diga, suba para cá, do que ter que humilhá-lo diante de uma autoridade. Como se diz na linguagem popular, a pessoa muitas vezes paga um mico. É assim que os adolescentes descrevem isso. A pessoa vai lá, coloca-se numa posição importante e depois sai envergonhada porque se antecipou de maneira indevida. É rir para não chorar. Prosseguindo, verso 9 diz: procure resolver sua causa diretamente com seu próximo e não revele o segredo de outra pessoa. Caso contrário, quem o ouvir poderá recriminá-lo e você jamais perderá sua má reputação. Tome cuidado, não fique espalhando, não dê com a língua nos dentes, porque isso muitas vezes trará situações quando é melhor a gente rir para não chorar de tal dificuldade que aquele acontecimento representa. A palavra proferida no tempo certo é como frutas de ouro incrustadas numa escultura de prata. Veja que bonito. Como brinco de ouro e enfeite de ouro fino é a repreensão dada com sabedoria a quem se dispõe a ouvir. Um conselho importante que vale a pena ser considerado. Como nuvens e ventos sem chuva é aquele que se gaba de presentes que não deu, diz o verso 14. Algumas pessoas ficam apenas falando, repetem, mas aquilo não é verdade. Se você encontrar mel, coma apenas o suficiente para que não fique enjoado e vomite. Olha a cena do sujeito que chega numa festa, avança no brigadeiro, avança no bolo, avança no salgadinho e depois ele começa a passar mal. Pois é rir para não chorar, não é verdade? Quantas pessoas mostram essa falta de atitude comedida na vida, e isso reflete-se também em outras áreas. Atenção, atenção aí, você que é conhecido pelos amigos, muitas vezes como alguém um pouco folgado demais, como diz a expressão popular. Diz o verso 17, não faça visitas frequentes à casa do seu vizinho, para que ele não se canse de você e passe a odiá-lo. Como é complicado lidar com pessoas que não se tocam. A pessoa está lá 11h30 da noite, meia-noite, você precisa dormir e o sujeito não vai embora. Não é difícil? A gente não sabe como dizer, mas há pessoas que realmente não percebem como a sua atitude muitas vezes pode atrapalhar e incomodar. Versículo 19, como dente estragado ou pé deslocado é a confiança no hipócrita na hora da dificuldade. Imagine só, né? Que coisa engraçada, tragicômica é a verdade, confiar no hipócrita na hora do vamos ver, ele vacila e não tem nenhuma verdade na sua palavra. É como morder com dente estragado. Como tirar a própria roupa num dia de frio, diz o verso 20, ou derramar vinagre numa ferida é cantar com o coração entristecido. Às vezes a pessoa nem percebe, né, como é que está o seu estado, alguém está triste, está de luto, e o sujeito chega lá cantando, alegre, e isso causa um grande mal-estar. E o texto prossegue dando também conselhos de sabedoria. Se o seu inimigo tiver fome, dê-lhe de comer, se tiver sede, dê-lhe de beber. Fazendo isso, você amontoará brasas vivas sobre a cabeça dele, e o Senhor recompensará a você. Limites também na vingança. Como o vento norte traz chuva, assim a língua fingida traz o olhar irado. Você veja só, quando alguém fez aquele fingimento na sua frente, você deu aquela olhada assim mortal. É rir para não chorar. Como pode uma coisa dessa? Melhor é viver num canto sob o telhado do que repartir a casa com uma mulher briguenta. Ninguém aguenta a mulher briguenta. Comer mel demais, diz o verso 27, não é bom. Nem é honroso buscar a própria honra. Como é chato, como é triste ouvir alguém que fica só falando bem de si mesmo. Não, porque eu faço, porque eu consigo, porque eu sou isso, porque eu sou aquilo. Olha Provérbios dizendo, olha, não é honroso buscar a própria honra, a pessoa querer esnobar-se e pedir para ser elogiado. Como a cidade com seus muros derrubados, assim é quem não sabe dominar-se. É simplesmente lamentável. E Provérbios continua dando mais recomendações desse perfil tragicômico que certamente nos será útil. Não responda ao insensato com igual insensatez, do contrário, você se igualará a ele. O sujeito respondeu com um palavrão, ele respondeu de maneira bruta. Vá devagar, você não precisa se igualar a ele. Se você fizer a mesma coisa, você vai ser igual. Por outro lado, responda ao insensato com a como a sua insensatez merece, do contrário, ele pensará que é mesmo um sábio. Ou seja, dê um chega para lá, uma resposta que a pessoa perceba que ele está fora do lugar. Como cortar o próprio pé ou beber veneno, assim é enviar mensagem pelas mãos do tolo. Veja que coisa terrível. Quantas coisas dão errado porque alguém, de repente, confia numa pessoa que não tem condições de fazer o que está fazendo. É como enviar a mensagem para as mãos do tolo. Isso não vai dar certo. Como pendem inúteis as pernas do coxo, isto é, do aleijado, assim é o provérbio na boca do tolo. Aquilo não combina, não dá certo, é rir para não chorar. E vamos adiante. Como ramo de espinhos, diz o verso 9, como ramo de espinhos nas mãos do bêbado, assim é o provérbio na boca do insensato. Não cabe. Como o arqueiro que atira o acaso, assim é quem contrata o tolo o primeiro que passa. A pessoa que sai atirando para tudo que é lado, ou como se diz, aquele que chuta para o lado que está virado. Ele faz aquilo que acontece no primeiro impulso e não pensa nas consequências. Agora veja e preste atenção e escute só essa. Como o cão volta ao seu vômito, você já viu essa cena horrorosa assim? Pois é, assim é um insensato que repete a sua insensatez. A pessoa torna a fazer a mesma tolice. Você conhece alguém que se julga sábio? Alguém que proclama sua sabedoria? Pois é, há mais esperança para o insensato do que para ele. Olha só como é ridícula a situação de um preguiçoso. Olha a ironia, é rir para não chorar. Veja só, o preguiçoso diz, verso 13 aqui do capítulo 26, o preguiçoso diz, lá está um leão no caminho, um leão feroz rugindo nas ruas, só para não sair de casa. O preguiçoso coloca a mão no prato, mas acha difícil demais levá-la de volta à boca. E para piorar, Como a porta gira em suas dobradiças, assim o preguiçoso se revira em sua cama. Levanta, fulano, já vou, né? Que coisa! É rir para não chorar, é lamentável. Como alguém que pega pelas orelhas um cão qualquer, assim é quem se mete em discussão alheia. O cara vê a rodinha lá e vai entrar no meio e sai numa situação completamente complicada. Como o louco que atira brasas e flechas mortais, assim é o homem que engana o seu próximo e diz: eu estava só brincando. Quantas pessoas fazem coisas absurdas e depois saem desculpando-se que era brincadeira? É irresponsabilidade. Não faz sentido. E o capítulo 26 vai terminar dizendo que quem faz uma cova, nela cairá. E se alguém rola uma pedra, esta rolará de volta sobre ele. Desta vez é ele que vai chorar. E mais alguns detalhes merecem atenção no capítulo 27. Não se gabe do dia de amanhã, pois você não sabe o que este ou aquele dia poderá trazer. Que outros façam elogios a você, não a sua própria boca, outras pessoas e não os seus próprios lábios. Não seja arrogante. O rancor é cruel e a fúria é destruidora, mas quem consegue suportar a inveja é horrível. Quem está satisfeito despreza o mel, mas para quem tem fome até o amargo é doce. Quando as pessoas reclamam demais da vida é porque eles não sabem quanto custam as coisas. A esposa briguenta, mais uma vez, é como gotejar constante num dia chuvoso. Não para de cair a gota. Detê-la é como deter o vento, como apanhar óleo com a mão. Já tentou fazer isso? É rir para não chorar. Como pode uma coisa dessa? E mais um último conselho importante, que este sim é rir para não chorar. Ainda que você moa o insensato como trigo no pilão, pegue o sujeito, dobre, bote ele no pilão e bata bastante. A insensatez não se afastará dele. Então vejam, meus queridos ouvintes, que os conselhos de Provérbios de 25 a 27 são a clara e absoluta realidade da vida, do dia a dia, do exemplo prático que precisamos ouvir. E a grande verdade é que a sabedoria está aí para nos orientar, para nos dirigir, para nos ensinar. Se nós não dermos atenção a ela, olha só, aí é rir para não chorar.

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Tema é rir para não chorar. 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E voltamos para a parte prática da aula. 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

0: Seguimos em frente agora no Rota 66, Provérbios 25 até 27. Professor Luiz Saião trouxe um texto muito interessante e um tema muito chamativo. Professor, existe senso de humor na Bíblia? Humor não é visto assim como algo mundano, de gente irreverente?
1: Pois é, pastor Alberto, surpreendentemente a Bíblia é um livro com bastante humor, inclusive com bom humor. E não é apenas aqui nesse texto que nós lemos em Provérbios, quando a gente falou que é para rir para não chorar, que aparece isso. Nós vamos encontrar nos Salmos, até o próprio Deus, a Bíblia diz que o Senhor rirá, ele ridicularizará os ímpios, os perversos. Então veja que o humor é uma característica normal e absolutamente assim ligada à experiência humana. A questão do humor, o humor não é mal, perverso ou prejudicial. O problema é o mau humor, né? O humor incorreto, o humor de mau gosto, o humor que não é devidamente dirigido. Então nós temos aqui um santo humor bíblico e que, apesar de talvez não dar muito certo com a personalidade de certas pessoas que têm as suas peculiaridades, na Bíblia tem muita coisa que a gente lê e com certeza dá risada, e isso é altamente

0: está dizendo que alguém, por exemplo, que guardou, escondeu o caderno do coleguinha, ou alguém que ligou para a casa do outro e se fez passar por uma outra pessoa e diz, não, é brincadeira. A ideia não é essa, essa brincadeira normal, comum, que todo mundo faz, né, com todas as pessoas. O problema é outro, né?
1: Aqui dá a entender o seguinte, eu joguei uma flecha, opa, até acertei, ah, foi brincadeira, não leva mal, não.
0: Exatamente, é o problema é o homem que engana o seu próximo, alguém que fala, não, olha, você me vê 10 mil reais aqui, amanhã eu acerto com você, você discuta, mas você não vai me acertar o dinheiro hoje? Não, mas quando eu falei que ia acertar, eu estava brincando. Quer dizer, a pessoa faz promessa séria, né? Diz que é com certeza, né? Ele promete para a moça, não, o ano que vem a gente casa. Mas e aí, não, eu estava brincando. Como assim? Então, uma pessoa que brinca na hora séria, né? A pessoa que brinca no enterro do outro, a pessoa que brinca na hora do compromisso, quer dizer, essa pessoa é completamente anormal, né? Ele é louco que atira brasas e flechas mortais. Então, é isso que o texto está dizendo para nós.
1: Bom, deixando um pouco a brincadeira de lado e o riso, vamos falar da ira. A gente deve manifestar a nossa ira, indignação contra alguém? É certo ou não, conforme Provérbios 27:5?
0: Pois é, pastor Alberto, é interessante como é que a gente deve ver isso. Em muitos lugares no Provérbios, a gente ouve que aquele que se ira é insensato, que aquele que o tolo, ele espraia a sua ira, né? Até o verso 4 do 27 diz que o rancor é cruel e a fúria é destruidora, e daqui a pouco a gente lê, melhor é a repreensão feita abertamente do que o amor oculto. Como é que a gente entende isso? A gente deve ou não responder com ira? Então a gente tem que tomar um certo cuidado. Veja, não é aceitável uma pessoa falsa, uma pessoa que engane, que seja sorrindo e por trás está com ódio, preparando o bote para derrubar a pessoa. Isso está errado. Quando você está chateado, é melhor, né, você chegar e falar para a pessoa, falar, olha, puxa, o que você fez? Eu não gostei. Não se faz isso. Por favor, ó, você faz favor de agir assim, pegue leve, desse jeito não dá. E porque se a pessoa não faz isso com franqueza, ele vai fazer coisa pior depois. E o que o texto, quando condena a ira, é quando a pessoa, vamos dizer assim, perde o equilíbrio, ele parte para cima. E a tendência normal de muitas pessoas é ou encobrir o ódio e falar mal e detonar a pessoa pelas costas, ou então partir para cima para arrebentar o sujeito. Nenhum dos dois é aceitável. A gente não pode, né, agir desse jeito, tem que tomar um cuidado. Aquele que é dominado pela ira e bota todo o seu ódio para fora é insensato. E aquele que também é falso e esconde o ódio, também está fora da sabedoria de Provérbios.
1: Olha, tem um texto aqui, professor, que eu separei para deixar agora para sua explicação, porque tem muita gente rindo de mim quando mostra esse texto e fala, olha aí, tá vendo? Que contradição. É o capítulo 26, o verso 4 e 5. Alguma contradição nesse texto? Devemos ou não devemos responder ao insensato? Como é que eu fico nisso?
0: Pois é, pastor Alberto, olhando à primeira vista, o texto realmente parece complicado, porque ele diz no versículo 4, não responda ao insensato. Depois no 5, responda ao insensato. Respondo ou não respondo, né? Nas versões mais antigas da Bíblia, a leitura é um pouco mais complicada e aí favorece essa aparente contradição, porque ele diz, não responda ao insensato, né? Conforme a sua, com insensatez, e a outra diz, responda ao insensato, né, de acordo com a sua estultícia, né? E aí a NVI tem uma tradução mais adequada, contextualmente mais bem feita. Ela diz assim, não responda ao insensato com igual insensatez, do contrário, você se igualará a ele, diz a Nova Versão Internacional da Bíblia. Então, a primeira coisa é a seguinte, se o insensato fala com ódio, fala bobagem, perde a estribeira, e você responde igual, você se torna igual a ele. Então, a questão é, tem hora que você não pode entrar no mesmo nível da pessoa que está falando bobagem, que você fica igual. Agora, responda ao insensato, a tradução da NVI, como a sua insensatez merece. Está vendo? A tradução contextual clareia o significado correto do texto. Do contrário, ele pensará que é mesmo um sábio. Ou seja, você dá aquela resposta assim, checkmate. Aquela resposta final em que o sujeito que falou uma grande bobagem engole em seco e fica quieto porque ele não tem

0: como sair. A estutícia, né, como diz a versão antiga, ou melhor, a insensatez dele, ela é manifestada e condenada publicamente.
1: Obrigado, Sayão. Como dizem por aí, quem ri por último, ri melhor. Você que está nos acompanhando, fique ligado, vem agora a conclusão desse estudo para você.
0: Hoje no Rota 66, você acompanhou os conselhos sábios de Provérbios 25, 26 e 27 e ficou sabendo que aqui nós temos muito que diz que é rir para não chorar. Sim, quantas atitudes incorretas, indevidas, impensadas, inconsequentes são a marca de muita gente que faz tolices, bobagens e coisas erradas e cai no ridículo. Certamente você já passou situações quando você viu alguém pagar um mico, como se diz popularmente, como você diz, viu alguém fazer uma grande tolice, dar uma bola fora, falar fora de hora. Isso realmente é muito complicado, é muito triste, é muito errado. A sabedoria de Deus, a sabedoria de Provérbios, não é uma sabedoria apenas celestial, ela serve para o dia a dia, inclusive para o nosso relacionamento, a nossa vida com os outros que estão à nossa volta. E como você pode observar, muita coisa que foi ensinada para o nosso proveito, para o nosso conhecimento. E qual é a grande lição, a grande aplicação para o dia de hoje daquilo que estudamos aqui no Rota 66? A grande lição é a seguinte: preste bem atenção ao conselho dado, ou você acabará sendo ridicularizado.
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0: como acontece todos os dias, com o término do Rota 66, também termina o meu horário. Obrigado a você pelo carinho, pela audiência. Hoje, o nosso sistema de mensagem do WhatsApp apresentou aqui instabilidade. Está começando a voltar. Então, se você enviou uma mensagem e eu não respondi, é por causa do sistema, tá bom? Mas muito obrigado pelo carinho, pela audiência. Obrigado a você que acompanhou um pedaço do programa. Amanhã nós temos um encontro marcado a partir das 14h. Um grande abraço para você. Vem aí o Dinho Oliveira, Marcos Olivares, eles que comandam a noite da RTM Brasil. Ó, temos um encontro marcado amanhã, não esqueça. Se Deus quiser, a partir das 14h. Um grande abraço e até amanhã.
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1: Agora 7:06, RTM Brasil, para todo mundo ouvir. Daqui a pouquinho tem hinos que tocam para você ouvir, hinos clássicos. E olha, você já pode ir participando, hein? 11974181456, pedindo seu hino preferido. Agora chegando Tigres de Bengala.

0: Muito bem, 7:08. Boa noite para você que acompanha a programação da RTM Brasil, noite de quarta-feira, hoje é dia 19 de agosto de 2026. Seja muito bem-vindo, muito bem-vinda a esta programação, onde quer que você esteja agora em casa, no carro, no trabalho, tá indo pro trabalho, tá voltando para casa, você tá indo pro seu curso, pra faculdade, você tá em trânsito, você tá viajando, tá pelas estradas do Brasil e do mundo, olha, não importa, onde quer que você esteja, que esta programação chegue até você e verdadeiramente abençoe a sua vida nessa noite de quarta-feira, hein? Vamos começar dentro de alguns instantes com o nosso Hinos que Tocam, com hinos clássicos da nossa programação. Hoje, quarta-feira, tem aula do curso básico de teologia. Hoje também nós vamos falar sobre a família, tem a missionária Dorothy, tem oração pelos homens, pelas mulheres, tem boa música, enfim, muita coisa importante, interessante acontecendo por aqui na nossa programação. Quarta-feira, inclusive, é dia de Vavá Rodrigues com o seu Regional do Brasil. Ah, meu amigo, fica por aqui, porque essa noite vai abençoar e muito a sua vida, tá certo? E é claro que você também pode nos abençoar. Já nos abençoa com a sua audiência? Vai nos abençoar também com a sua participação, com a sua interação, através do WhatsApp 5511-974-181-456. Se quiser aproveitar e já participar, nesse primeiro momento vamos trazer o Hinos que Tocam. Tem aquele hino clássico que você gosta muito? Faz tempo que você não ouve? Marca um momento importante, especial da sua vida, da história da sua família, da sua igreja. Aproveita, pede pra gente, participa e nos ajuda a fazer a edição de hoje do nosso Hinos que Tocam, tá certo? Sou o Marcos Olivares, estou aqui no estúdio E da RTM Brasil e este estúdio está linkado, ligado, conectado ao nosso estúdio C em São Paulo, capital, na sede da RTM Brasil, onde temos ali todo o nosso aparato tecnológico, onde temos ali todos os nossos programas que permitem a conexão entre os dois estúdios, não é? E lá está ele, Dinho Oliveira, que também apresenta comigo esta edição do Noite RTM. Boa noite para você, meu caro Dinho Oliveira. Como é que você está, meu jovem? Tudo bem contigo?
1: Olá, Olivares. Tudo bem?
0: Ai, feliz.
1: Feliz da vida, né? Por estarmos aqui para mais uma missão, né? Maravilhosa aqui na RTM Brasil. É muito bom vê-lo e ouvi-lo, viu, Olivares? E, claro, quero dar boa noite também para o nosso ouvinte querido. Para quem estava aí acompanhando o Cacá Rodrigues, para quem chegou agora, receba todos o meu boa noite.
0: Ah, muito bem. E tá tudo bem por aí? Quarta-feira de calor e sol e calor aí também, como foi aqui no interior paulista?
1: Pois é, que dia hoje espetacular, né? É aquele
0: muito legal,
1: dia,
0: né?
1: Que eu digo que dá vontade de ir pra praia, sabe? Aquele calor assim, é pra quem mora na praia e pode, porque às vezes, já aconteceu, viu, Olivares? Eu trabalhar na praia, mas não podia ir pra praia, não.
0: Só passa pra lá e pra cá, olha a praia, mas não pode ir, né?
1: É, trabalhei em Florianópolis uma época, tava sol, aquele... Mas é bonito de ver, eu gosto muito do mar, né? Muito bacana. Mas hoje foi um dia bem, bem quente aqui, bem bacana. Bom, eu tava num lugar aí que tinha, tava mais fresco, então assim, não sofri tanto, viu, Olivares? Mas quem trabalha ali na rua, no dia a dia, não é fácil não. Mas é bom,
0: é,
1: né?
0: Verdade.
1: Calor sim. Dessas pessoas mais animadas, né?
0: Parece que as pessoas se animam a fazer coisas que vão ficando para depois, né? Com o frio não anima muito, né? Aquele dia cinza, esquisitão, mas aí, aquele dia bonito, então, dia bonito, colorido, nada como um dia de sol e calor. E para a gente fechar muito bem essa quarta-feira, aqui na programação da RTM Brasil, com o nosso Noite RTM e, na sequência, a revista RTM. E para a gente começar os nossos trabalhos desta quarta-feira, eu tô vendo que tá tudo certo, tudo funcionando, tudo bonitinho, limpinho, cheirosinho no Estúdio C. Então, meu amigo, por gentileza, aperte o REC e vamos à edição de hoje do nosso Hinos que Tocam.

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1: Olá, seja bem-vindo a mais uma edição do Hinos que Tocam. Hoje ouviremos sobre a história do hino Olhai e Vivei. William Augustine Ogden escreveu este cativante hino, se baseando na experiência de Moisés e os israelitas no texto bíblico de Números, capítulo 21. Outro texto que influenciou muito na criação desse hino foi o texto bíblico de Hebreus, no capítulo 12, versículo 2, que diz assim, abre aspas, fitando os olhos em Jesus, o autor e consumador da nossa fé. Ele, pela alegria que lhe fora proposta, suportou a cruz, desprezando a vergonha, e assentou-se à direita do trono de Deus. Fecha aspas. O hino apareceu pela primeira vez no hinário Triumphant Songs for Sunday Schools and Gospel Meetings, ou seja, cânticos triunfantes para escolas dominicais e reuniões evangelísticas. Foi no ano de 1887. Vamos então ouvir Olhai e Vivei, versão em português na voz de Josué Lira.

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1: Muito bem, nós ouvimos aqui na edição de hoje do nosso Hinos que Tocam, na voz de Josué Lira, Olhai e Vivei, o hino que nós destacamos nesta edição aqui do Hinos que Tocam, mas este é apenas o primeiro hino clássico do programa de hoje. Ouviremos outros belos hinos ainda nesta edição, e é claro que você pode também sugerir o seu hino para o nosso programa através do WhatsApp 5511-974-181-456. Enquanto você vai participando com a gente, já vamos ouvir o próximo hino desta edição do Hinos que Tocam. Dinho Oliveira, qual hino então que vamos ouvir juntos agora?
2: Olivares, vamos ouvir agora o hino O Dia Eu Não Sei, por Matheus Jensen.

0: que tocam, hinos que fazem parte da história de nossas igrejas. São belos hinos que falam diretamente aos nossos corações, não é? Então já vamos ouvir o próximo hino do programa de hoje, Dinho Oliveira. Que hino vamos ouvir então agora?
1: Olivares, agora vamos ouvir Deus Velará por Ti, por Alfa Monteiro.

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1: Muito bem, daqui a pouquinho vamos agradecer a você que está nos ajudando a fazer esta edição, sugerindo belos hinos clássicos aqui para o nosso programa. Então daqui a pouquinho vamos agradecer todas as participações, porque antes dá tempo ainda de ouvirmos mais um belo hino clássico na edição de hoje do Hinos que Tocam, Dinho Oliveira. Que hino então que vamos ouvir agora?
2: Olivares, vamos ouvir agora o hino Deus, Tu És Santo, por Quarteto Adoração.

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1: E chegou a hora de nós agradecermos a você que está conosco, participando aqui desta edição do nosso Hinos que Tocam, não é? Tirando aquele tempinho para enviar a sua mensagem, nos abençoar aqui no nosso programa. Então, nosso muito obrigado de hoje vai para quem, meu caro Dinho Oliveira?
2: Olivares, nosso muito obrigado de hoje vai para Virgínia, ela que está em Recife, Pernambuco, e de São Luís, no Maranhão. Quem nos ouve, a nossa querida ouvinte, é o Cinete Coutinho, que sempre está aqui com a gente, viu? Olha só, o Alex de Oliveira, ele que está em Conceição do Araguaia. E ele fala assim: estamos aqui na Fazenda Bom Jesus, acompanhando a programação do Hinos que Tocam, viu, Olivares?
1: Que bom.
2: Olha quem está por aqui também. Ele fala assim: olá, família RTM, abraços, irmão Dinho, abraço, irmão Marcos. E ele pede hino também aqui, viu? Ele que está fazendo aqui algumas obras, eu não sei se é na casa dele, mas tá lá empenhado e ouvindo a programação aqui do Hinos que Tocam.
1: Que bom.
2: Quem manda um boa noite para nós também, fala assim: boa noite, amigos, Marcos Olivares e Dinho Oliveira. Ele está ouvindo também a programação aqui, pede hino, viu? E ele disse assim: ó, sou ouvinte há décadas desta querida RTM, viu? Quando, segundo informava a época, os transmissores eram em Bonaire, Antilhas Holandesas. Ouvia com muita dificuldade no rádio a pilha de casa dos meus pais, né, que já são falecidos.
1: E é o Walter, tem história, né, com a RTM, hein? É, Walter, que bom que agora a tecnologia nos ajuda, né, a ouvir com mais qualidade, qualquer lugar onde a gente esteja, não é? Mas que bacana que você tem essa história tão longa aí com a RTM Brasil.
2: Olha só, o Tenente Denis, ele que ouve a gente desde 2015, né? E ele disse assim que ficou algum tempo aí sem ouvir a rádio, mas que tá voltando agora. E manda aqui pra gente a paz do Senhor, ele que está em Trizedela do Vale, que fica no Maranhão. Então, um abraço para o nosso querido Tenente Denis, aqui mandou uma foto bacana dele, com toda aquela o traje oficial ali, de oficial, com decorações. Sim. Muito bacana, viu? Bonito
1: ele,
2: demais.
1: Ele que era ouvinte assíduo do nosso Revista RTM, não é? E que, de fato, né, de um tempo para cá, não estava participando mais conosco, né? Mas tem muitos ouvintes que, às vezes, mesmo não participando, continuam nos ouvindo, né? Então, por algum motivo ou outro, que ele não estava nos acompanhando, está voltando, né? Então, seja muito bem-vindo de volta, não é? E vamos seguindo em frente, seremos juntos abençoados nessa programação.
2: Olha só quem está aqui, Elis Regina. Elis Regina, ela que é aqui de São Paulo, ela fala: boa noite, Dinho, boa noite, Marcos Olivares. Maravilhoso o programa, hein? Que bênção.
1: Amém.
2: Olivares, são essas as participações de hoje aqui na programação do Hinos que Tocam, viu?
1: E nós agradecemos, né, cada uma dessas participações, cada um dos nossos ouvintes que tira esse tempinho para enviar a sua mensagem, né, digitar ali algumas palavras para a gente, que tanto nos abençoam, para sugerir também belos hinos para o nosso programa. E eu aproveito para agradecer também a todos os nossos ouvintes que estão na audiência do Hinos que Tocam, mesmo não participando diretamente pelo WhatsApp, mas estão nos abençoando com a sua audiência, né, com seu carinho, com prestígio ao nosso programa, seja pelas ondas do rádio, pelo aplicativo, pelo site da RTM Brasil. Importante que estão sempre ligados conosco aqui na programação do Hinos que Tocam. Lembrando que amanhã voltaremos com uma nova edição do nosso programa. A edição de hoje vai ficando por aqui. Amanhã tem mais, se Deus quiser, sempre a partir das 7 da noite, no horário de Brasília. Convidamos você a estar conosco também na edição de amanhã do nosso Hinos que Tocam. Mas o Noite RTM de hoje está apenas começando. Hinos que Tocam é só a nossa primeira atração. Ainda vem muito mais para abençoar a sua vida. Então fica por aí, intervalo é rápido e a gente volta já com mais belas canções para você.
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3: Muito bem, 7 horas e 42 minutos no horário de Brasília. Já estamos de volta com o nosso Noite RTM. Você sabe que a RTM tem sempre novidades para você, né? E tem mais uma chegando por aqui, olha. 90 Segundos com Deus. É a nova coluna do programa Fique Por Dentro, com produção e apresentação de Cristina Roche. 90 Segundos com Deus tem o propósito de levar a você mensagens de encorajamento, de esperança, inspiração para o dia a dia. 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Ah, mas que beleza! 7 horas e 43 minutos. Dinho Oliveira, eu sei que o Dinho Oliveira de vez em quando ele fala assim: ah, consegui acordar cedo para ouvir um pouquinho do Fique Por Dentro. Eu também gosto de ouvir o Fique Por Dentro, deixo as crianças na escola às vezes, volto, né? Quando eu tenho, dá tempo, dou uma pautinha ali no lago, fazer uma caminhadinha logo cedo. E ouvindo.
4: Isso é bom demais, hein?
3: É. Não é todo dia que eu consigo, né? Mas é, quando
4: você der essa voltinha lá, manda um vídeo lá pra mim, hein? Porque eu gosto dessas coisas aí, hein?
3: É, já uma voltinha gostei, no lago, dá 25 minutos, certinho.
4: Gostei disso.
3: Isso aí, tá. Passarinho aqui, a capivara ali, tal, tá, laguinho, o sol nascendo e tal. É, lá em bacana.
4: Lá em Curitiba tem umas capivaras que parecem um boi lá, viu? Umas capivaras gigantes, né? E elas são mansinhas.
3: Aqui ainda são... Não, elas são mansinhas também, mas elas são mais modestas aqui, né? Elas são menorzinhas. Não são tão bem alimentadas.
4: Não, eu tô falando assim, mas é verdade, viu? Tem, se tiver Curitiba...
3: Tem umas grandes, né? Verdade.
4: Tem umas grandes. E elas ficam em bando, assim, todas deitadas. Sim,
3: sempre em bando.
4: Você chega pertinho, assim... E elas lá, mais um turista tá aí.
3: É isso, tem aquela imagem não serena.
4: Não vou interromper o meu banho de sol por causa de turista.
3: Exatamente.
4: Quer tirar foto? Pode tirar. Quer fazer joinha? Joinha aí do lado? Pode fazer, eu deixo.
3: Faça o seu like aí, né? Mas é isso, então. Às vezes, quando eu tenho, quando estou com um pouquinho mais de tempo, então, deixo a criançada na escola, volto, já, ó, aquela voltinha no lago, e ouvindo, eu fico por dentro. Então, ouvindo
4: muito
3: as informações.
4: Bom, né? Melhor receita.
3: Né? A segunda parte sempre tem uma entrevista muito legal. Então, é bênção. E agora, mais uma coluna bacana, né? Sendo agregada aí ao Fique Por Dentro, que é essa 90 segundos, né? Com essa palavra de encorajamento, todas as terças-feiras. Depois a gente vai lembrar de novo o nosso ouvinte, né? E, meu caro Dinho Oliveira, faltando 15 minutos para as 8 da noite, daqui a pouquinho tem aula do curso básico de teologia. Até lá a gente pode ouvir boa música, aquela música que já vai nos preparando, né, para a gente ouvir a próxima aula. O que você separou para a gente aí, meu jovem?
4: Olivares, você vai gostar.
3: Às vezes eu falo alguma coisa e falo assim, deixa eu mudar a música aqui que eu tinha colocado.
4: Não, não vou mudar não, porque você vai gostar.
3: Ao vivo é isso. Então você vê que a gente faz aqui espontaneamente, né? Porque tem gente que acha que já tá tudo combinado, tá no roteiro. Aqui não, a programação é ao vivo, as coisas vão acontecendo, a gente vai conversando, né? E dentro do clima do programa, a gente vai seguindo, com as músicas inclusive. É ou não é, meu caro Dinho Oliveira?
4: Sim, Olivares. Bom, eu vou falar o artista, você vai entender o porquê que eu escolhi. Vamos ouvir Masao Sugihara cantando Não Há Outro, meu jovem.
3: Guarde este nome, Masao Sugihara. A gente vai falar muito sobre esse nome nos próximos dias.
4: Eu acho que...
3: Não é?
4: Sim, com certeza. Então... Masao Sugihara cantando Não Há Outro.

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5: Agora agora são 8:03. Vamos lá então para mais uma hora juntos aqui no nosso Noite RTM desta quarta-feira, deste 19 de agosto de 2026. Vamos lá então para mais uma aula do curso básico de teologia. Lembrando que estas aulas são fruto de uma parceria entre a RTM Brasil e a Faculdade Teológica Batista de São Paulo, que nos proporcionam todas as aulas deste curso livre. Pastor e professor Itamir Neves é quem está ministrando as aulas, né? De homilética, meu amigo. E a gente aprendendo muito, né? Ah, parece algo difícil, parece algo distante da nossa realidade, não é nada disso, né? E o professor Itamir Neves está provando a cada aula, né, como ele torna o assunto fácil da gente entender, da gente assimilar e da gente aprender. Então, você que acompanha aí sempre as aulas, faz as suas anotações e está com tudo pronto, só esperando a aula de hoje começar? Vamos lá então, uma boa aula para você.
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7: Continuando então com relação às regras elementares da hermenêutica, nós precisamos agora perceber uma parte mais prática, que é o seguinte: quando tentamos interpretar um texto bíblico, nós temos vários itens que precisam ser considerados. Estamos tentando então interpretar um texto bíblico. Primeiro, estude na medida do possível o texto nas línguas originais, isso é grego, hebraico, aramaico. Se você puder, faça isso estudando nas línguas originais. Uma outra importante tarefa ao se tentar interpretar um texto bíblico é ler o texto selecionado pelo menos 5 a 10 vezes, buscando se familiarizar com ele. Leia a Bíblia, leia o texto várias vezes para que você possa entender, quase que você possa recitá-lo por ter memorizado. Se for um parágrafo muito grande, tudo bem, leia várias vezes e leia com acentuação correta, leia num bom português, leia, talvez para começar esse trabalho, leia, grave e depois escute aquilo que você leu para que você possa interpretar também. Leia o texto então 5 a 10 vezes, familiarizando-se com ele. Leia o texto até que você possa continuar sua exposição, se por acaso tirassem a Bíblia de suas mãos. Vamos imaginar que você está num território não muito aberto ao Evangelho. E vamos imaginar que você está pregando e que você então foi assaltado por uma tribo, por umas pessoas de mal, e pegam a sua Bíblia, pegam também o seu esboço. Será que você conseguiria continuar pregando sem necessariamente depender do esboço? Exatamente a ideia é essa, de você se preparar de tal maneira que você possa pregar mesmo se tivessem tirado a Bíblia ou o teu esboço. Leia todas as versões possíveis. E agora em português nós temos várias versões. Então, uma leitura mais conservadora, uma leitura um pouco mais aberta, uma paráfrase. Nós temos várias Bíblias, várias interpretações que devem ser conhecidas por você para que você possa esclarecer bem. Afinal de contas, o pregador, o professor, é um esclarecedor. É um esclarecedor que vai trazer clareza, iluminação para aquela passagem bíblica. Escreva também, para que você treine bastante o que você vai falar, uma paráfrase sua, com o seu vocabulário, ou então com o vocabulário atual, talvez até usando algumas terminologias mais populares, um pouco de gíria, mas tentando traduzir e ser fiel ao texto original, porém comunicando de uma maneira bem atual, comunicando da sua maneira com o seu vocabulário. E depois você deve fazer o resumo, tendo o sentido básico do texto, com uma frase desafiadora. Essa frase desafiadora será então essa afirmação teológica. Depois que você leu, depois que você estudou, depois que você argumentou para você mesmo, você vai fazer uma frase desafiadora. Essa é a parte mais importante numa pregação, porque você estará pregando não topicamente, não textualmente, você estará pregando uma mensagem expositiva. Então, essa é a parte em que você vai trabalhar, deixando o restante, a Bíblia, falar por si só. A partir daí também, você tem que tentar interpretar o texto bíblico, esforçando-se, veja só, para chegar às suas conclusões, antes de estudar os teólogos famosos. Não recorra rapidamente aos comentários, aos dicionários, não, às pregações que estão na internet. Por favor, não faça isso. Tente você, primeiramente, chegar às suas próprias conclusões, para que a partir daí, sim, você possa até consultá-los. Mas, primeiramente, é ver o que Deus está falando para você, para que você possa transmitir para o povo que está à sua frente. Perceba, através de um período de oração e orientação do seu Espírito Santo, do nosso Espírito Santo, daquele Deus que habita conosco, perceba se a sua paráfrase confere com aquilo que já foi exposto, se ela está de acordo com o texto bíblico. E ao tentar interpretar o texto bíblico, tenha sempre à mão dicionários bíblicos linguísticos. Priorize a leitura e o estudo de comentários bíblicos de diversas linhas teológicas até, para saber o que as pessoas estão dizendo. Mas depois que você chegou à sua própria conclusão, o objetivo, veja bem, o objetivo, o alvo da interpretação é chegar ao único significado original da passagem bíblica. O objetivo é descobrir o que o autor quis dizer e o que os primeiros destinatários entenderam. Esse é o nosso desafio quando trabalhamos com hermenêutica.
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7: Princípios de interpretação bíblica. Primeiro vamos definir. Interpretação é o processo e as regras pelas quais o significado e a mensagem de um texto bíblico são descobertos e compreendidos. Interpretar, então, é descobrir o significado, compreender o significado daquele texto bíblico que você vai pregar. Qual é o objetivo dessa interpretação? O objetivo da interpretação é chegar ao único significado original da passagem. É aquilo que o autor quis dizer e aquilo que os primeiros receptores entenderam. O que é que Paulo quis dizer com Gálatas 3:1, quando ele diz: ó Gálatas insensatos, o que é que a turma da Galácia entendeu? Será que eles gostaram de ouvir essa palavra? Será que não gostaram? Então o objetivo é chegar ao único significado da passagem bíblica. A posição, vamos entender isso muito claramente. Antes de querer relacionar o texto estudado com outros textos bíblicos, que é a correlação, e torná-lo prático para obedecer à palavra de Deus, que é a aplicação, o pregador precisa fazer o seguinte: precisa saber o que o texto diz. Esse é o papel da observação. O que é que o texto está mostrando? E compreender aquilo que ele está mostrando, que é a interpretação. Então, para abranger qualquer um dos textos bíblicos, você tem que ter esses quatro princípios que nós vamos explicar mais tarde: observação, interpretação, correlação e aplicação. Mas isso na ordem certa, para que você então possa entender e estudar corretamente a palavra de Deus. Qual é a importância, afinal de contas, dessa interpretação? Veja bem, se não for entendido o significado atribuído por Deus à passagem das Escrituras, o pregador que já está estudando não terá diante de si mais a genuína palavra de Deus. A importância da interpretação é que nós queremos, primeiramente, que a palavra de Deus fale ao nosso coração, para que também ela possa falar ao coração dos nossos ouvintes. Se nós não fizermos uma boa interpretação, nós estaremos, talvez até, chegando a algum momento em que nós faremos alguma heresia. E nós não queremos isso de jeito nenhum. Perguntas-chave são importantes. Para se realizar uma boa interpretação, é necessário fazer-se algumas perguntas para que o significado do texto fique claro àqueles que o estudam. E eu quero dar alguns exemplos aqui, então. Vamos lá. O que é que isso significa? Essa é uma pergunta que aparece em Atos 8, 30, 31. Ou, qual é a importância desse fato? São perguntas que vão nos ajudar a interpretar corretamente o texto. Por que é que Deus incluiu isso nessa passagem bíblica? O que é que o autor quis comunicar com essas palavras? Como é que isso se encaixa com o ensino geral das Escrituras? E nesse sentido, então, nós temos que ter um conhecimento geral das Escrituras. Vejam, são perguntas que são importantes para que você possa decifrar, possa interpretar corretamente o texto bíblico. O que isso significa? Qual a importância desse fato? Por que Deus incluiu isso nessa passagem? O que é que o autor quis comunicar com essas palavras? E como que isso se encaixa com o ensino geral das Escrituras? Mas temos mais ainda, princípios da interpretação, um passo de cada vez. Não é possível tentar interpretar corretamente o texto sem que façamos uma boa observação. Então, em primeiro lugar, observação. Até saber o que o texto diz e até saber quais outras passagens que podem ser colocadas ao lado, passagens paralelas, nós não queremos fazer nenhuma aplicação. Só depois de observarmos, interpretarmos, correlacionarmos, é que faremos uma aplicação relevante. Daí então, quando nós nos correlacionamos, quando nós correlacionarmos o texto bíblico com outras passagens, podemos ficar seguros de que a nossa interpretação está correta. Uma passagem bíblica tem que dizer aquilo que nós estamos entendendo. E sempre é bom lembrar que cada passagem bíblica tem um só sentido, uma só interpretação. Mas cada texto, veja bem, pode ter várias aplicações. Diante disso, então, os pré-requisitos para uma boa interpretação é considerar circunstâncias históricas, circunstâncias geográficas, circunstâncias cultural e a própria linguagem. É tremendamente importante. Autoria, destinatários, ocasião, com certeza são detalhes importantes para a sua interpretação bíblica.
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5: Né? Mais uma aula do curso básico de teologia. Próxima aula, sexta-feira, sempre às 8 da noite no horário de Brasília, só aqui no nosso Noite RTM. É claro que você também pode assistir estas aulas, porque você tem a opção de acompanhar as aulas em vídeo. Estas aulas que você ouve em áudio também estão disponíveis para você em vídeo, só lá no canal oficial da RTM no YouTube. youtube.com/@RTM Brasil. youtube.com/@RTM Brasil. Quando você acessar lá o canal oficial da RTM, você vai na playlist, procura pelo curso básico de teologia e também vai ter a oportunidade de assistir às aulas. É legal, de repente você não conhece o professor, vai conhecer o professor, vai se aproveitar dos recursos visuais que uma aula em vídeo vão te proporcionar. Então é legal, né? Uma coisa complementa a outra. Se tiver essa oportunidade, assista também às aulas do curso básico de teologia. E olha, seguindo com o Noite RTM, enquanto você vai participando no nosso WhatsApp 11974181456, a gente vai trazer para você agora o Regional do Brasil, que é produzido e apresentado por ele, o Vavá Rodrigues, e que toda semana traz música cristã de qualidade, música cristã regional de qualidade. Sabe aquela música ficar restrita a um estado brasileiro, uma região do Brasil, né? Ele traz para o grande público de todo o país, e a gente tem essa boa oportunidade de conhecer essas músicas, esses cantores, essas obras, né, de gente que não é conhecida nacionalmente, mas que faz um trabalho excelente quando a gente fala de música cristã de qualidade. Então vamos acompanhar mais um Regional do Brasil.
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15: Alô, queridos, bom dia, boa tarde, boa noite para todos vocês em qualquer lugar do mundo onde vocês estiverem. Começando pelas ondas abençoadas da RTM Brasil, o programa que, como vocês já sabem, sempre propõe um jeito diferente de se ouvir música brasileira cristã. É óbvio que estamos falando do nosso Regional do Brasil. Sejam todos bem-vindos ao programa que mostra que é possível fazer e produzir música regional brasileira com uma identidade evangélica. Quero agradecer mais uma vez pelo carinho da audiência de todos vocês. Muito obrigado por caminharem comigo nesses 6 últimos anos. Lembrando que você ouve o Regional do Brasil às terças-feiras ao meio-dia e 15, quarta às 8h15 da noite, e aos domingos em 2 horários, 15 para 1 da manhã e 8h30 da noite. Lembrando também que o nosso conteúdo fica salvo na página de programas da RTM para você ouvir e compartilhar com quem você acha que pode curtir aquilo que a gente produz aqui. Então agora, como de praxe, vamos dar aquele giro rápido na nossa vinheta de passagem e em seguida voltamos com o tema do programa de hoje. É rapidinho, roda a vinheta.
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15: Então vamos lá, vamos ao terceiro programa abordando o tema pai. Sim, como eu disse, na primeira semana de agosto eu iria fazer alguns programas sobre esse tema. Na primeira semana falamos sobre a semelhança que devemos ter com o nosso Pai Celestial. Se você acompanha o Regional do Brasil, deve se lembrar. Como acontece em qualquer família, os filhos acabam se parecendo com o pai. Não apenas nos traços do rosto, mas principalmente no jeito de viver. E a pergunta que fiz naquela semana foi: será que as pessoas conseguem perceber nas nossas atitudes um pouco do caráter do nosso Pai Celestial? Na segunda semana falamos um pouquinho sobre a presença dessa figura tão importante para as nossas vidas. A presença daquele que aconselha, que corrige, que protege, que trabalha, que se preocupa e que muitas vezes demonstra de um jeito bem mais prático do que é falado. Falar de Deus como Pai é falar de alguém que não permanece distante, observando a nossa vida lá de longe. É falar de relacionamento, cuidado, acolhimento e intimidade. Um pai que trabalha até hoje o tempo todo para que a gente fique e viva bem. E no programa de hoje vamos falar um pouquinho da nossa atitude em relação ao nosso pai. Olha, eu não sei vocês, mas apesar de ser bem próximo do meu pai, eu fui uma pessoa bem próxima do meu pai, infelizmente eu não posso dizer que a gente tinha aquela intimidade dos sonhos, entendeu? O problema nenhum quanto a isso. Acho que faz parte dos relacionamentos das pessoas da minha geração. Lembrando que eu tô com 65 anos e a maioria dos meninos da minha geração não tinha aquele relacionamento mais estreito com o pai terreno. A formalidade do título, né, acabava afastando um pouco a gente. Enfim, não é uma queixa, é só uma constatação. Mas vamos às músicas do programa de hoje, músicas que retratam um relacionamento íntimo com o nosso Pai Celestial. Aquele relacionamento em que deitamos a cabeça no colo dele para falarmos dos nossos dissabores, das nossas alegrias, das nossas falhas e pedir perdão por elas. Vamos fazer o seguinte, ó, vamos tocar as duas de uma vez só, tá bom? A primeira delas tem um sotaque sertanejo carregado e a segunda é uma balada bem ao estilo confessional. As músicas são Pai do Céu, com Daniel e Samuel, e depois Pai, com o trio Dosca, que eu descobri pesquisando para o Regional do Brasil. Vamos ouvir então, solta o som, por favor.

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2: A gente acabou de ouvir Pai do Céu com Daniel e Samuel e também a balada Pai com o trio Dosca. Eu espero de coração que o nosso relacionamento com o nosso Pai seja cada vez mais próximo, cada vez mais íntimo. Que bom que o Eterno fez o brasileiro assim, com liberdade para transitar em todos os estilos e extrair o que tem de melhor deles para o louvor da glória de Deus. Queridos, não tenho tempo para mais nada, espero que vocês tenham gostado, eu gostei bastante. Me despeço por aqui agradecendo ao Luiz Felipe e ao Pedro Campos nos trabalhos técnicos. Que Deus abençoe a todos e até o próximo programa. E lembrem-se, a vida é muito curta para ser desperdiçada ouvindo música ruim. É isso aí, tchau pessoal.
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4: Muito bem, voltamos com o nosso Noite RTM às 8h33 no horário de Brasília. E aí, gostou do Regional do Brasil de hoje? Se gostou, tem mais programas que você já pode ouvir lá no site da RTM, tá bom? rtmbrasil.org.br. Você vai lá na aba de programas, procura pelo Regional do Brasil e vai ouvir lá todos os programas, os episódios que estão disponíveis para você no nosso site. E semana que vem, próxima quarta, se Deus quiser, a gente traz novamente o Regional do Brasil para você que acompanha o nosso Noite RTM. Olha, hoje é dia 19, né? E daqui uma semana, daqui a 8 dias, dia 27 de agosto, vai começar o nono Congresso Internacional de Arqueologia Bíblica. Vai ser em São Paulo. Começa no dia 27, depois segue no dia 28 e finaliza no dia 29. Portanto, de 27 a 29 de agosto, no espaço da Igreja Quírios, na Lapa, zona oeste da capital paulista, olha, serão 3 dias intensos de aprendizado, descobertas e de muita profundidade. Será um encontro de nível internacional com arqueólogos e biblistas vindos de Israel, da Grécia. Teremos professores brasileiros, todos juntos, reunidos, tentando compreender melhor as escrituras à luz da história e também da arqueologia. Esse congresso, uma parceria internacional entre a Faculdade Batista Pioneira e a Moriá International Center. E o tema desse ano: Jerusalém, Roma e Atenas, arqueologia e fé. 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E aí, você vai ter todas as informações sobre o 9º Congresso Internacional de Arqueologia. 8:36. Um recado agora direcionado para as mulheres, mas quem vai trazer é a missionária Dorothy Bennett. Ela tem sempre o seu devocional, né, que é feito, produzido de uma maneira a falar diretamente ao coração das mulheres, com a forma, com o jeito, com os exemplos. Então, vamos acompanhar mais um devocional Dorothy.
3: Olá, aqui é a Dorothy. Ontem comecei a compartilhar a história de uma menina que foi corajosa o suficiente para confessar seu Deus vivo, mesmo quando estava nas mãos de seu capturador. No capítulo 5 de 2 Reis, nós lemos sobre essa menina que estava vivendo na casa de Naamã. Naamã era um homem muito importante, mas ele tinha um problema. Ele era leproso. Como resultado do impacto do testemunho dessa menina, providências foram tomadas para que Naamã se encontrasse com alguém que podia resolver seu problema. Bem, de forma muito estranha, quando ninguém mais podia responder como isso poderia ser resolvido, eles chegaram a um homem que vivia meio que de forma reclusa. Ele era um profeta de Deus, chamado Eliseu. Assim, enviaram Naamã a Eliseu, e quando o oficial sírio ali chegou, lemos o que aconteceu no capítulo 5. Naamã foi com seus cavalos e com seu carro e parou na entrada da casa de Eliseu. Mas ele não pôde entrar em comunhão com Eliseu, pois estava além de sua compreensão quem era Deus, e Eliseu não foi até a porta, nem fez nenhum alarde por causa dele. O profeta não deu atenção aos trajes luxuosos do comandante, nem aos presentes que estavam chegando para ele. Ele não organizou politicamente a situação para tirar alguma vantagem, pelo contrário. Versículo 10 diz, então Eliseu lhe mandou um mensageiro para dizer, vai, lava-te 7 vezes no Jordão, tua pele será restaurada e ficarás purificado. Sabe, algumas pessoas não gostam da mensagem que trazemos, a mensagem do arrependimento. Elas acham que deveríamos enfeitar e suavizar as palavras de forma a não causar nenhum constrangimento às pessoas que ocupam alguma posição alta aqui neste mundo, mas impressionar as pessoas que ocupam posições especiais. Pelo contrário, Deus não nos pede para enfeitar a palavra. Ele pede para apresentarmos sua palavra tal como ele a diz. Quando Deus fala o que está em sua palavra, nela está o espírito de convencimento, que é o único que pode tirar a pessoa da morte e levá-la para a vida através de Cristo Jesus. Assim, é claro, você pode imaginar a atitude de Naamã quando ele não recebeu o tratamento especial a que estava acostumado, ou seja, ele não foi paparicado. Ele ficou muito zangado e foi embora. Sua reação foi típica de qualquer pessoa sob condenação. Ele pensou, bem, por que eu estou aqui? Aquele profeta não podia sair e fazer isso, aquilo ou outro por mim? Pois ele disse, eu tinha certeza de que ele viria me encontrar, invocaria em pé o nome do Senhor, seu Deus, colocaria a mão sobre as feridas e me curaria da lepra. Em vez disso, mandaram ele ir para o rio. Bem, ele não ficou particularmente interessado nesse rio, que não era um rio grande nem um lugar maravilhoso, admirável, com águas abundantes para se banhar. Por isso, ele argumentou, ele não está vendo quem eu sou? Por que não posso ir a um rio em minha própria terra? Você já percebeu que a humildade sempre nos faz aceitar as coisas simples? Nós, no mundo, adoramos assumir uma tarefa muito importante para atrair a atenção sobre nós mesmas. Naamã não gostou da ideia de ter de se banhar 7 vezes no rio. 7 vezes antes de ser purificado. 7 vezes para imprimir nele a necessidade de humildade. Nenhum homem vem a Cristo, a não ser que se humilhe. Você não vem a ele se vangloriando de quem você é. Você vem pelo reconhecimento do que Cristo fez por você. E assim, de forma muito impressionante, foram os servos de Naamã que literalmente arriscaram suas posições ao pedir que ele fizesse o que lhe havia sido pedido. E quando ele concordou, quando ele tomou o caminho de Deus, que acontecimento glorioso! Foi na 7ª vez... quando ele saiu da água, que ele compreendeu que era se humilhar na última das circunstâncias em que ele desejaria estar, mas viu que somente Deus poderia atendê-lo, purificá-lo e libertá-lo. Ele saiu da água e a lepra havia sido tratada. A lepra representa o pecado. A lepra representa o que nos separa de Deus. Imediatamente, Naamã falou de como ele desejava confessar a Deus, mesmo na posição em que se encontrava, de volta à sua própria terra. E você? Está disposta a isso? Existe um livreto chamado A Sua Busca por Deus. Talvez você nunca tenha estado disposta a se humilhar diante da poderosa mão de Deus e receber Cristo. Que tal mandar seu e-mail hoje para dorothy@transmundial.org.br e pedir seu livro hoje e receber o Senhor em seu coração e vida? Você deseja que Deus trate da lepra em sua vida, que representa o pecado que somente Ele pode purificar? No nome de Jesus, amém.
5: Esse é o meu Brasil. E é isso que eu gosto de ouvir, ó. Vamos lá no swing, vem!

Louvado seja o meu Senhor. Então vamos cantar mais alto que eu quero ouvir. Naquela tarde de domingo.

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2: Agora são 8 horas e 47 minutos. Lembrando que a sua participação segue valendo por aqui, é claro. Daqui a pouquinho, Dinho Oliveira, quem vai falar o seu nome no ar. Então não deixe de participar com a gente. Olha, o Dinho Oliveira tá aqui, ó. Tá só esperando sua mensagem. Tá de olho ali no nosso tablet onde chegam as mensagens dos nossos ouvintes. Aliás, a gente tem um tablet exclusivo só para receber as mensagens dos nossos ouvintes. Então manda sua mensagem, participa com a gente através do 11974-181-456. E o Dinho Oliveira é quem vai falar o seu nome no ar daqui a pouco aqui na programação do nosso Noite RTM, tá bom? Agora a gente vai seguir. Dinho Oliveira, o que você preparou pra gente para este momento do nosso Noite RTM de hoje?
3: Boa música chegando para ouvirmos, hein? Quem canta agora é Fernanda Brum, ela que canta Me Rendo a Ti. Boa canção para ouvirmos, hein, Olivares? Vamos ouvir?
2: Vamos lá, vamos lá.

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6: Muito bem, 9:02, voltamos com o nosso Noite RTM desta quarta-feira, deste 19 de agosto de 2026. Segue valendo a sua participação no 5511-974-181-456. Dinho Oliveira vai falar o seu nome no ar daqui a pouquinho. E olha, a gente está começando mais uma hora, né? E é noite, 21h, de repente você já chegou em casa, toma aquele banho, já jantou, tá ouvindo a gente, né? Daqui a pouquinho.